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0: agora em Frei Paulo, são 21 horas e 12 minutos, ou seja, 9:12 agora, e estamos na última parte aqui do programa Sucessos da Noite, que leva das 8 horas até as 9:30, né? Quando passa um pouquinho, porque a gente fica devendo algumas músicas que seja assim, mais sucesso, né? Aquelas músicas muito caipira. A gente toca de vez em quando, a gente toca, mas não é correto, tá bom? Porque caipira é com o nosso aí, o companheiro Carlos André, pelas madrugadas, tá bom? Vamos ao telefone. Alô, do telefone, boa noite.
1: Boa noite,
0: Cacá, né? Olha ela, e ela, Gilvânia! Hilda Fernandes ofereceu música pra você, você ouviu?
1: Obrigada, Cacá.
0: Isso, ela
1: um
0: pediu.
1: Pra ela, né?
0: Ela pediu aquela música Ao Lado de Deus.
1: Uhum. Ela já gosta dessa música, né?
0: Ela gosta. É, ela é muito fã dessa música.
1: É bonita essa música, é linda, né, Cacá? Essa música conta a história da gente, né?
0: É verdade, Gilvânia. Tá chovendo por aí?
1: Tá.
0: Aqui também tá.
1: Na garoinha.
0: Isso, é igual aqui também tá a garoinha.
1: É bom, pra molhar a terra, né?
0: Tá molhada todinha ali, só ver os meninos guarda-chuva, batendo papinho com o vigia ali, eu dou aquele olho, né? É, ele disse, olha a polícia, rapaz. Ó.
1: É, de manhã que eu vi que música. Diga ele.
0: Hein?
1: Diga seu Jorge que saia da chuva.
0: Pois, ele tá debaixo daquela cobertura ali, não se boia não.
1: Uhum,
0: tudo, tá sentadinho, tudo sentadinho no banco ali, tudo de boné, deixa eu ver, não tem, só tem boné eu aqui. Eu tenho uns 14 ou mais, agora só que eu não gosto de usar muito não.
1: Uhum.
0: Eu não gosto de usar muito boné não, a galera aqui é pesada. Ó, chegou um sem boné ali agora.
1: Um boné?
0: Chegou sem boné.
1: É.
0: Ah, todos tinham boné, até o vigia, agora chegou um sem boné ali.
1: Não, tá sem molhar, né?
0: Isso aí, Gilvânia, você quer ouvir que música?
1: Eu quero ouvir Roberto Carlos, Quando a Gente Ama.
0: Quando a gente ama, o sofrimento.
1: É só pra sofrer, né, Gagá?
0: É verdade, oferece pra quem?
1: Vou oferecer pra meus pais, pra meus filhos, pra meus irmãos, pra volta da barraca. Não, aí já ligaram todo mundo, não foi?
0: Isso.
1: É que tá na academia e não ouvi não, só liguei no chão. Quando eu liguei, você tá tocando a música, depois todos começam a ter.
0: Uhum.
1: É, eu vou oferecer pra Hilda Fernandes, com a família dela. Careira, pra o Marcelo Santos, que amanhã é cedo tá por aí, né?
0: Tá, já vou deixar tocando uma música pra ele sofrer aqui, devagarzinho.
1: É bom, viu? A música é boa que eu vi da pé. Quando eu tô sem sono, eu fico escutando a pé.
0: É.
1: Depois do seu programa, é uma música boa danada, né?
0: Então.
1: É.
0: Eu faço mesmo que John Hairston.
1: É muito sofrimento nessas horas, diga.
0: Quando ele fala naquelas músicas assim, meio apaixonada, sabe? Que ele faz assim, ó, bota pra arrombar nessa
1: tá
0: porra.
1: Aí, é. É isso aí.
0: Aí Bernadette do Espinheiro gosta, viu?
1: É, eu vou oferecer pra ela também, pra Carlos Daniel.
0: Uhum. Ela oferecer, né? Pra você também, e eles, viu?
1: Obrigado, cara. Uhum. Obrigado pra todos que ofereceram pra mim, né?
0: Uhum.
1: E os que não ofereceram também, que tá ligando, né? Que tem muita gente que não liga, mas tá ligado, né?
0: É verdade.
1: O povo do Monteiro só se vê dizendo, rapaz, eu escuto você na educadora. Aí tem gente que não liga não, né? Mas escuta, né?
0: É, fica só ligado, né? Só ouvindo, né, gente?
1: Fica só sorrindo das nossas graças, viu?
0: É verdade.
1: É, pra todo o pessoal de Carira, né? De Nelson, com a família, todo o pessoal de Carira.
0: Uhum.
1: Que se tá ali ouvindo nesse momento, pra Zezinha, pra Letícia. Pra todo o pessoal de Frei Paulo aí, seu José Renato e família, Dona Irene e família, pra seu Jorge aí com a família, o rapaz aí da sopa, pra o do bigode também, como é o nome do homem do bigode que vem ouvir?
0: É o Chico, nosso amigo Chico.
1: É, o Chico do bigode, é.
0: É, tá ali ouvindo.
1: É verdade.
0: Trabalhou, tá um pouco cansado, eles vão repousar, vou ligar o rádio, vou ficar só ouvindo.
1: É, isso aí, tem que ser assim.
0: Tá, tem que ser assim, Chico é danado.
1: É, todo o pessoal de Frei Paulo tá ali ouvindo, das areias, do Catuaba, do Alagadiço, do Pauferro, da Maria Espreita,
0: uhum.
1: Do Velame, da Maria Chapela, da Fazendinha, dos Milagres, uhum. Do Salgado, do Riachão, tá todo o pessoal das queimadas, é de Moisés, tô indo mais aí, Giraci. E Raquelzinha foi que nunca mais ligou, né, Cacaia?
0: Foi, eu tô achando que ela tá dormindo cedo, porque eu acho que ela tá com frio. O Zé Alagoa não tá botando ela pra dormir cedo, pra ela estudar, eu acho que é isso.
1: Ela tá de férias e tá na cara da mãe, né, eu acho, né?
0: Lá no Rio das Pedras?
1: Pode ser, né?
0: É, pode. Não, mas eu acho que ela tá estudando aí na Vazia do Gama, né?
1: É, ela mora mal pai na Vazia do Gama, né?
0: É, isso mesmo.
1: Mas ela estuda, eu acho que pra lá, né? Ou ela tá de férias, né? Acho que tá na casa da mãe, talvez, né?
0: E as aulas já começaram, já, não foi não?
1: Será?
0: Já, todas as aulas já começaram. Nós estamos já no início de agosto.
1: É, verdade, é, pior que é.
0: Uhum.
1: Então, para todo mundo que está tudo ali vendo nesse momento, viu? Todo o pessoal de Aparecida, para o Sargento Lima, da Jeana nas lajes, todo o pessoal das lajes está ali vendo, da Cruz das Graças, do Arari, da Pedra Nova, da Pedra Velha, do...
0: Tem Pedra Velha também, é?
1: Tem Pedra Nova, Pedra Velha, Pedra Rachada.
0: Alô, Verônica, em Pedra Nova, em Aparecida, aí, Verônica!
1: Tem uma amiga minha que mora pra lá mesmo, eu não sei se é na Pedra Nova ou na Pedra Velha, que eu esqueci já. Ela disse, você fala em todo lugar amanhã, só não fala na pedra. Aí eu disse, mas eu vou falar agora em tudo, só for de pedra.
0: Eu pensei que só tinha uma pedra, tem uma arma de pedra, é velha,
1: tem
0: nova,
1: duas, é... Ou três, é. Tem
0: pedra arrancada, pedra...
1: Nova, fixa, pedra velha.
0: Pedra grande.
1: É, pedra grande.
0: Pedra, pedra pequena, pedra de faxial.
1: Pra banda, pra vanda, pra bandida, pra... Aquela outra, meu Deus, é umas três ou quatro, a bandida, né? Já falei, quando bandida e Beta, né, que eu gosto sempre de falar nelas, e ela fala em mim, vai Ivanildo aí no Sitchan, viu? E todo mundo tá ali ouvindo, é muita pedra nessas horas, né, Cacá?
0: Com certeza.
1: É pra você, Cacá, que sua esposa, sua filha, sua netinha, toda a sua família, viu? E bom final de semana pra todos nós, com saúde e paz, né, Cacá? Até segundo, fé em Deus, viu?
0: Com fé em Deus, valeu, obrigado, tchau. Vamos a outra linha, tem gente na outra linha, alô do telefone, boa noite.
2: Boa noite.
0: Olha. Botou uma cuia debaixo do telefone pra falar mais grosso. Hein? Tá chovendo aí, Glória, não?
2: Tá, uma cuinha só.
0: É igual a Frei Paulo, Ribeirão, eu acho que é a região toda. A chuvinha só pra refrescar mesmo, né, Salete?
2: É.
0: Os caras estavam encontrando comigo na rua e dizendo, Cacaia. Você já conhece as vozes, né? Digo, rapaz, de vez em quando um faz assim, boa noite, como você vê na estante aí. É por isso que Maria José nunca mais.
2: Mas também você ouvindo as vozes todas as noites.
0: Então, mas
2: não aí. Vai identificar, né?
0: Mas Maria José, e Maria José?
2: Maria José com aquele vozeirão dela.
0: Uhum. Teve uma hora quando ela falou aqui, eu ia dando uma carreira danada aqui, que é isso? Falei, nossa senhora, velho.
2: Eu pensei nisso mesmo, digo, vai assustar Carlos Alberto e vai correr.
0: Mas Maria José é gente boa, né?
2: É, gente boa sim, eu vi ela hoje.
0: Viu?
2: Vi.
0: É lá em Glória mesmo.
2: Eu fui pra Glória e fui levar um milho maduro pra ela fazer uma canjica.
0: Ô, inveja. Ô, Maria José, cadê a pamonha, mulher? Ela foi comer, disse, vou comer a canjica.
2: Ela disse, mas agora vou fazer uma canjica.
0: Aqui, então ela tá certa.
2: Né?
0: É, comer uma canjicazinha, pamonha.
2: Eu ainda não fiz pamonha esse ano.
0: Você não fez ainda não esse ano?
2: O milho tá começando a amadurecer agora.
0: Mas se não chover...
2: Tem. Quando for na próxima semana, se não chover, já seca.
0: Mas é que fé em Deus vai dar tudo certo, né?
2: Vai sim.
0: Deus é bom demais, a gente que não sabe agradecer. Não
2: é
0: não?
2: É.
0: A gente não sabe agradecer não, agora Deus... só o nome, Deus é 10, diga aí um negócio desse.
2: Então nós tivemos sorte, a nossa roça estava quase a perder, aí bateu uma chuva boa.
0: Tá vendo?
2: Aí o milho...
0: Deus teve pena da gente, aí disse, vou animar ali o menininho um pouquinho ali pra endireitar.
2: O nosso milho não deu ruim não. Deu até bom.
0: Oi?
2: O nosso milho deu até bom.
0: Isso. A minha parte eu vou buscar lá no trator.
2: Venha.
0: E aí, quer ouvir que música?
2: Eu vou aproveitar o gancho lá com Giovana, né?
0: Uhum.
2: Vou pedir a música mesmo que ela já pediu.
0: Isso, quando a gente...
2: Porque é muito bonita, né?
0: É, música bonita.
2: Eu gosto dela.
0: É, Giovana é danada, Giovana só bota pra arrebentar, viu?
2: Giovana tá aprendendo.
0: É.
2: Né? Giovana é ouvinte, só sabe escolher o que é bom.
0: É verdade.
2: Né? Então, eu vou oferecer todas as músicas do programa, para todos que estão ligadinhos, ouvindo esse programa maravilhoso.
0: Obrigado.
2: Eu vou oferecer para você com a sua família.
0: Uhum.
2: Ofereço também para toda essa equipe maravilhosa que faz a programação da Rádio Educadora. Ofereço para a Giovânia, para a Valdo Wilson, para a Valda Barraca com a esposa, Maria Odete, né?
0: Uhum.
2: Para o Olavo com a esposa Maria Odete e Valda Barraca com a esposa Maria de Fato, não
0: Eles vieram aqui me visitar, viu? O Olavo, o Murilo, filho dele. Você ouviu? Ah, você ouviu? Vê o Val da Barraca, vê o Lucas, o filho lá, é.
2: Aí é que é bom.
0: Uhum.
2: Comigo é assim.
0: E o Zé Moreno da Zaninga disse que tem vontade de me conhecer aqui a rádio. Eu digo, fica à vontade, pode vir. Que será bem-vindo.
2: Aí é, todo mundo tem vontade de conhecer a rádio, todo mundo tem vontade de conhecer os locutores.
0: Uhum.
2: Então é difícil de ir, né? Um está mais perto, outro está mais distante.
0: É, o mais distante é mais complicado. Aqui o Val Olavo aqui é pertinho, é 20 quilômetros, né? Pertinho, né?
2: É, num instantinho ele vai e volta.
0: É verdade mesmo.
2: Eu tô aqui em Glória, para ir para aí é fácil.
0: Eita, já é mais distante um pouquinho, né?
2: Só daqui, da minha casa para Carilha, eu gasto uma hora de relógio.
0: Ih, é?
2: É.
0: Vai por essa BR aí, né?
2: Uhum.
0: Estadual, né? Uhum.
2: Uhum. E de Carilha para São Paulo também é
0: muito. Aquela que sai lá na ali perto da divisa, ali por ali, Carilha, ali pelo cantinho lá, né?
2: É.
0: Uhum. Pronto, aí a música você eu vai...
2: Já... Pra toda a minha família,
0: uhum.
2: Eu não posso esquecer, pra Hilda Fernandes, pra a mulher mais animada, como é o nome dela? Bernadette.
0: Né?
2: Bernadette,
0: uhum.
2: Pra Hilda com a esposa, e pra todos que estão ligadinhos.
0: Ok, valeu, obrigado, muito Salete. Valeu.
2: E até segunda-feira, se eu quiser.
0: Com fé em Deus.
2: Tem mais.
0: Ei, tá vivo, tá daqui pra pouco.
2: É? Tchau.
0: Valeu, Salete, tchau. Eu vou com o nosso WhatsApp aqui, vamos falar com o WhatsApp. Boa noite, meu amigo Carlos Alberto Cacaia. Tudo bem? Gostaria de ouvir a música de Barreirito, Gigante de Ferro. Ofereço para todos os meus motoristas, em especial a Jorge e para a minha amada Cristina, que é Branco de Careira. Opa, Branco danado. Tá lá ouvindo a gente, né? É o Branco, rapaz. Branco Rodrigues, sabia? Pois é, Branco Rodrigues, Bernadette.
3: Ô, Cadalho, tu quer oferecer pra Guardita Baiana?
0: Uhum.
3: É meia-noite, é uma atrás da outra e música separada, como diz ela.
0: É verdade, eu vou com Bernadette. Sua xará vai falar agora. Bernadette em Frei Paulo, a irmã de Gobeu. Boa noite, Bernadette.
4: Oi, meu excelente locutor Carlos Alberto. Aqui é seu ouvinte, Bernadette. E, amigo, gostaria que você passasse pra minha música de Pablo, Choro na Chuva. Ofereço a você, toda a sua família, meu filho em Serra Redonda, minha filha Marilena Lagadiço, minha amiga Patuca, Neuzide, Maísa, meu irmão Gobeu, minha amiga Xuxa aqui na BR, minha amiga Genilde, minha prima Gil na Portelinha, meu esposo, a todos que estão ligadinhos nessa maravilhosa emissora, a minha Xará Bernadette em Itabaiana, o seu filho Carlos Daniel, que encontrei com ela esses dias,
0: uhum.
4: A Val da Barraca, que passei por lá, mas meu irmão, falei com ele,
0: uhum.
4: A todos que estão ligados nessa maravilhosa emissora.
0: Isso, Bernadette. Valeu, Bernadette, obrigado. E eu vou tocar música, tô devendo a música, vou tocar, viu, Bernadette? Oi. Boa noite, Cacá. Eu estou te ouvindo, sofrimento. Estou te ouvindo, ofereço a música Último Julgamento. Um abraço, Paulinha. Esposa de Ricardo. Alô, Paulinha, aqui na Portelinha, também ouvindo a gente. Um abraço. Daqui a pouquinho tem aí o Último Julgamento. Tem mais, rapaz. Aqui, ó. Como é isso aqui, velho? Boa noite. Se puder, toque a música Mano Walter, Juramento do Dedinho. Oi, tá vendo? Para oferecer ao meu esposo Adailto. Estamos deitados com uma chuvinha aqui no povoado Aningas. Alô, galera boa de Aningas. Aí, Nossa Senhora da Glória também ouvindo a gente. Vamos com mais uma a gente tocar. Alô, Osvaldo, professor Osvaldo, é?
5: Boa noite, Cacá. Aqui é o professor Osvaldo de Careira.
0: Uhum.
5: Gostaria de ouvir a música de Dalto, Muito Estranho.
0: Muito Estranho.
5: Oferecido aqui a todo o povo bom aqui de Careira.
0: Isso.
5: A essa legião de ouvintes que estão sintonizados nesse maravilhoso programa. Valeu, cara. Boa noite.
0: Valeu, boa noite. Boa noite de montão, porque daqui a pouquinho. Vamos colocar mais um outro pra gente tocar música? Vamos lá. Boa noite.
6: Carlos Alberto, boa noite. Aqui é Gil, no povoado Mucambo. Eu gostaria de você passar essa música para mim, de Eduardo Costa, pode ser qualquer uma, para oferecer ao meu esposo, a minha mãe, que está completando o ano hoje.
0: Parabéns.
6: A meu cio e todos que estiverem ali ouvindo. Tchau, Deus te dê uma boa noite.
0: Valeu, Gil, parabéns para ela, parabéns de montão. Bandida, sua música vai sair agora. sem você. Canta Zezé de Camargo e Luciano.

meus amigos, você curtiu aí Choro na Chuva com o Pablo, aqui na Educadora de Frei Paulo. E foi a última dos sucessos da noite de hoje. É isso aí, meus amigos. Daqui a pouquinho, depois do comercial, eu volto com o programa Momentos de Amor. É a música romântica que eu vou mandar pra você. Ainda tô devendo aí, tá? Roberto Carlos, Quando a Gente Ama, Muito Estranho, com Dalto e Eduardo Costa. Daqui a pouquinho eu toco pra vocês. Aguarde que eu volto.

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0: agora em Frei Paulo, são 20 horas e 48 minutos. Programa Momentos de Amor, a melhor maneira de dizer eu te amo. Último dia do mês de Santana, ou seja, último dia de 31 de julho de 2026. Parabéns a você hoje, completando mais um ano de vida. Tá chovendo, né? Graças a Deus, tá chovendo pra recuperar aí os bilhozinhos, né, rapaz? Hein, Olavo? Olavo fica contente também, né? Olavo, Val da Barraca, nosso amigo José aqui, ó. José das Cutias, né? Um abraço pra toda a galera aí, olha. Você continua ligando e participando 998-43-4109 e 998-28-0577. Continue também acessando a internet www.radioeducadoradefreipaulo.com.br. Você acessa o aplicativo da Educadora. Os áudios e as mensagens você vai enviar para 99-40-16-91. E ainda continua trabalhando comigo da direção artística Edilma Oliveira, geral é de José Arinaldo de Oliveira e Dona Dulcelina. Sonoplastia, apresentação, produção dele, desse amigo de vocês, Carlos Alberto Popular Cacaia. Adjunto de hoje, Jorge da Serra Preta, Nelson do Catuabo, Zé de Ribeirópolis, também Zé de Alcides. Além do Alisson, tá todo mundo ligado. Lembrando que a partir das 23 horas, ou seja, às 11 da noite, tem programa O Melhor da Nostalgia. 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E depois de meia-noite tem música sem parar, é uma atrás da outra. E eu vou ao telefone, tem gente na linha. Alô, boa noite.
1: Boa noite, meu amigo Carlos. Roberto, Popular Cacaia, como é que você vai?
0: Tá tudo bem, graças a Deus, Zé. Como é que quer que você mandar um programa, Zé Augusto?
1: Eu peço que você faça a música de Roberto Carlos.
0: Roberto Carlos. Quando a gente ama.
1: É.
0: Oferece pra quem?
1: Ou aquela mesma que diga eu te amo, não tem uma de Roberto Carlos, né?
0: É, oferece pra quem?
1: Pra você, com sua esposa Nelinha, com sua filha,
0: com
1: sua netinha, baseada na dona do Celina e família, pra... Jorge aí da Serra Preta, mais alguém que estiver aí com você também, vai pra eles também, para lá em Mocambo, pra Jorge da Serra Preta, pra Zé Augusto aí em Frei Paulo em família, pra Chico do Bigode aí que é em família, Paulinho aí em família, pra Tony do Palfé em família, pra Nelson Palfé, pra Valduís aí em Canindé, pra Zé de Mãe Zé em família. E não faltando também, a Deus está em Trabalhana, em família, para Carlos do Leite, para meu primo aí em Catuabo também, João em Catuabo. E não faltando Dona Ritinha da Silva, que não pode esquecer de nossa amiga aqui em Ribeirópolis, né? Está ligado em nós nesse momento. E não faltando mãozinha da Casa da Ração e também pra, em família, da esposa e dos dois filhos. Tá Jânio também aí, aqui em Ribeirão também, em família, tá Batinho, aqui na Rua Nova, aqui no Pedro do Programa também, Leida aqui em Ribeirão, e pra Tom Góes, e todos que estão participando, e a Dona Nete Maria Espeto também, que eu acho que no Pedro do Programa de vocês também, e pra todos ouvindo, e a bem pra não esquecer nenhum, Cacai, porque se eu falar o nome de todos, não...
0: Almoço
1: do programa.
0: Ok, valeu, valeu, Zé Augusto. Tem gente na outra linha, alô, telefone, boa noite.
2: Alô, apoio agora é ele, Olavo.
0: Ô, Olavo, tudo bem, Olavo?
2: Eita, Zé Augusto danado, esse Zé Augusto.
0: Esse Zé Augusto é danado, né, Olavo?
2: Eu tentei ligar, ele me derrubou, passou pra mim na frente, eu liguei pra outra linha.
0: Tá vendo aí, rapaz? Chovendo, né, então, rapaz? Anima tudo, né?
2: Graças a Deus, aqui tá bom. Vai recuperar meu milhozinho lá do meu CD que eu comprei as Caraíbas, né?
0: Ô, rapaz, graças a Deus, vai dar tudo certo.
2: E aproveitar mais umas faveirazinhas por aí, onde tiver por aí, né?
0: Isso, rapaz. Fala, ó, eu comi um cozinhado, não vou dizer quem foi que me deu não, sabe?
2: Eu sei.
0: Vou dizer a primeira letra.
2: Sim.
0: Olá. Rapaz, bom rapaz. Bom tudo. Eu tinha uns quiabos lá, rapaz. Manda eu botar no meio lá. Pense no sofrimento.
2: Não, só que entre amigo, né?
0: Então. E aí, Olavo, que música, Olavo?
2: Como é que tá a família?
0: Tá bem, graças a Deus.
2: É música, não vou pedir não, porque já tem música pra tocar, todas aí são lindas.
0: Tudo música boa, né, Olavo?
2: Tem um bom gosto, dos seus ouvintes, tem um bom gosto pra música.
0: É verdade,
2: aí
0: rapaz.
2: Aí eu ofereci pra meus filhos, Itabaiana Danilo, Olavo Júnior, Beziel Doce Sabor, o Adelso, a Bandida, aqui em Ribeirópolis, Zé Augusto, que acabou de falar, né?
0: Isso.
2: Aí o Pai Matheus, Val da Barraca, Gilvânia, Rita da Silva, Nossa Senhora da Glória, amiga Salete, já ligou hoje?
0: Salete já.
2: Muito bem, para Salete, esposo, família, para Maria José, Beta de Pedra Grande. E para não tomar muito espaço, a todos os ouvintes, sinta-se abraçado e bom final de semana, não é isso?
0: Ok, valeu, obrigado, Olavo, valeu, bom final de semana. Lembrança aí para Maria Odete.
2: É, tá lá no telefone, lá na sala, eu tô no quarto já.
0: E para o Danilo também.
2: Isso, obrigado,
0: valeu. Ok, valeu, Olavo, tchau. É isso aí, meus amigos, e vamos seguir. Vamos tocar logo música, vamos tocar. Eu tô devendo aqui umas músicas aqui, rapaz. Tô devendo música, viu? Eu tô devendo é música, mas eu vou pagar, eu disse. Eu vou começar por aqui logo, quer ver, olha. Vou começar, rapaz, Roberto Carlos logo. É Gilvânia, né, Gilvânia? Vamos lá, chuta a pareia.

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0: Hora certa, confira comigo agora em Frei Paulo, são 22:12. Agora já estamos de volta, né? Abraçando aí a galera da Feira Livre aqui na cidade de Frei Paulo, como também na cidade de Itabaiana. Em Pinhão também, né? Em Pinhão, Nossa Senhora da Glória, né? Hoje a Feira Livre foi onde? Campo do Brito, rapaz. Feira de Campo do Brito é nas sextas-feiras. Se eu tiver errado, vocês me corrijam, viu? Mas eu acho que eu estou certo, né? Marinalva aí na cidade de Campo do Brito. Tem gente na linha? Alô do telefone, boa noite.
1: Opa, Saia.
0: Oi.
1: Foi o que me esqueci de falar nesse amigo especial que eu lá com a esposa e os filhos, né? E aí eu também não posso esquecer o Valdo Aparras, né? Ele fica chiando, viu?
0: Tá bom então, valeu,
1: desculpa,
0: obrigado.
1: Desculpa aí, viu?
0: Valeu,
1: bom dia de sábado pra vocês, viu?
0: Valeu, obrigado, bom final de semana aí. Foi o José Augusto, mais uma vez aí diretamente da cidade de Ribeirópolis. Nós vamos abraçando também a galera da capital serripana, né? É a nossa amiga Maria Isabel Matos, é o Aparício também de sintonia com a gente lá, galera do Bugio, gostei do Castelo Branco, junto Madison e 2, uhum, e o 3, parece que tem o 3 também, né? Pessoal do Lorival Batista, pessoal da Grande Aracaju, galera também ligado com a gente aí, em Nossa Senhora do Socorro, você de São Cristóvão, na Barra dos Coqueiros. Acabaram de ouvir aí, foi Eduardo Costa, Mentira que Virou Paixão, né? Ouviu também aí, Muito Estranho com Dalto, além de Roberto Carlos, Quando a Gente Ama. Vamos mais uma vez ao nosso WhatsApp, sem ele a gente não é nada, porque o WhatsApp funciona e funciona certinho. Vamos diretamente à cidade de Itabaiana falar com a galera lá do bairro Marianga, né? Itabaiana, nosso amigo Edjânio. É, Edjânio Andrade. Boa noite, Edjânio.
2: Boa noite, meu grande amigo Carlos Alberto. Quem está falando aqui é Edjânio, do bairro Marianga, Itabaiana, Sergipe. Como todas as noites, de segunda a sexta, curtindo Carlos Alberto e as melhores músicas para a gente relembrar e curtir e relaxar. Hoje eu gostaria de ouvir a música do grande rei Roberto Carlos. Esse cara sou eu. Eu sou esse cara, estilo Roberto Carlos. Acho que eu estou até melhor, tá entendendo? Porque sempre trata as mulheres assim, tem que ser tratado assim. Então eu vou oferecer minha música para minha irmã Adriana, meu irmão Walter, meu irmão Valdeiro e também todos os ouvintes que estão curtindo, minha grande amiga Marlene, que está curtindo em São Paulo.
0: Isso, a Marlene, é Marlene Souza, né? Que também está curtindo aí a programação da Educadora de Frei Paulo, São Paulo capital, viu? É, São Paulo capital, quando ela envia pra gente aqui os pedidos musicais, ela sempre fala lá, ouvindo aqui em São Paulo capital, tá legal? Eita, e nós vamos com o nosso WhatsApp, vamos ao WhatsApp, tem mais gente, vamos falar com mais um aqui. Gil já foi, já toquei a música de Gil, parece, viu? Foi Gil.
3: Carlos Alberto, boa noite. Aqui é Gil, no povoado Mucambo. Eu gostaria que você passasse a música para mim, de Eduardo Costa. Pode ser qualquer um, para que ele seja meu esposo. A minha mãe está apertando o ano hoje. A meu cio e todos que estiver ali ouvindo. Tchau, Deus te dê uma boa noite.
0: Valeu, valeu, valeu, valeu, galera de Mucambo, lhe ouvindo a gente. Com certeza eu toquei a sua música. Tem mais um aqui, rapaz, que é esse aqui. Titi Atualizações. Que é isso aqui? Não entendi. Boa noite, meu amigo Cacaia. Aqui é Cristiano, popular Titi. É, popular Titi Atualizações de Mucambo. Gostaria de ouvir a música Logs in My Heart, do grupo REM. Ofereço. Será que é RPM? Botou REM. Ofereço para minha esposa Ana Lúcia, meus filhos Natiele, Natan, Nawane e Nayane, meus pais Zé Alves e Dona Jusi, também para meus clientes e amigos. Valeu, é o nosso amigo aí, o Titi, né? O grande Titi Atualizações, o popular Cristiano também ouvindo a gente. Vamos falar com o Zé das Cutias aí na cidade de Careira. Zé das Cutias, boa noite.
4: Boa noite, meu amigo Carlos Alberto Cacaia, que é a escuta de Careira. Carlos Alberto, quero oferecer todas as músicas do programa, que todas são boas, para oferecer para você, sua família, oferecer para Desta Baiana, oferecer para Tio Marano Tanque Novo, oferecer para Beto Pedra Grande, oferecer para Giovanni Ribeirope, para Bandida, para oferecer para Marcida Santo, meu amigão, Marcida Santo, viu? Oferecer para Fernando Barbosa, para todos meus amigos que estão na escuta. E a chuvinha está caindo da boa aqui em Carira, viu?
0: Uhum.
4: É geral, graças a Deus. Boa noite, obrigado, tchau.
0: Valeu, valeu, Zé das Cutias ouvindo a gente. Tem gente na linha? Vamos ao telefone. Boa noite, você do telefone?
5: Boa noite.
0: Essa voz é conhecida, vem lá da cidade serrana de Itabaiana.
5: É inconfundível, né?
0: Oi?
5: É inconfundível.
0: Verdade, inconfundível. Essa voz é serrana de Itabaiana. É o nosso amigo. Oi?
5: Mas é só a minha insignificância.
0: É, né?
5: É.
0: Com certeza, conhecidíssima sua voz. Adelso, pra quem não conhece, Adelso da Itabaiana, o popular Cris.
5: Papai, eu esperei o Lucas dizer assim, ô Cris.
0: Foi, ele não disse, esqueceu.
5: Aí na rádio ele não diz, olha.
0: É porque ele esqueceu.
5: É,
0: quando ele chega da faculdade.
5: Ele música pra mim, hoje é estranho, né?
0: Quando ele chega da faculdade, ele diz.
5: É?
0: Uhum.
5: Quando ele gosta de falar no áudio, né?
0: É verdade, você tá ligado, né?
5: Eu quero ouvir. Algum dia eu te direi.
0: Quem canta?
5: Com Agnaldo Timóteo.
0: Uhum. Algum dia te direi.
5: É. Rapaz, não. Gilberto Alves também cantava, né?
0: Era, rapaz.
5: Essa música.
0: Uhum.
5: Um dia desse você passou em dose dupla aí na rádio.
0: Foi verdade.
5: Tocou com Agnaldo Timóteo e Gilberto Alves.
0: Exatamente, rapaz.
5: Tá lembrado, né?
0: Tô sim.
5: Você sabe que eu fico ligado, né, rapaz?
0: Com certeza.
5: Quando
0: rapaz.
5: Eu não tô dormindo, tô ligado.
0: É, olha, rapaz. Tô mandando a foto aqui, rapaz, da mercearia Sertãozinho, rapaz. Olha.
5: É o quê?
0: Júnia Dinei Sandiroche. Já tá botando o bonequinho aqui pra dançar aqui, tão danado aqui, viu? Ednei, alô Ednei, alô Sandy Roche, alô Júnior do Saudoso, é o Aloísio, né, rapaz? Estão lá molhando a palavra.
5: Quero oferecer.
0: Oi?
5: Eu quero oferecer.
0: Ofereça?
5: O meu listão.
0: Vá.
5: O meu listão.
0: Fica à vontade.
5: A Butina. César de Bisoca, Dom José, Gabriel, Manuel, Chinoca, o Chico, o Aldinho e Ninho de Áudio, a esposa do Aldinho, e Museu das Cutias, Gilmaia e Dona Inês, Dona Edneza, Carlinha em Carira, tá lá em São Paulo, a Carlinha, né? Gilvânia, Rita da Silva, Cristiano Mota, José Augusto, abençoado, os dois filhos dele, o Olavo. Será que o Olavo se mudou já, mas?
0: Não, ele tá em Ribeirópolis ainda. Ele veio fazer uma visita pra gente aqui.
5: É. Uhum. Eu ouvi ele falando.
0: Certo.
5: Essa semana.
0: Uhum.
5: Eu fiz também o Fernando Zincandê. José de Armando Pôr da Folha, Dona Ginalda, que hoje eu ouvi o programa de Velho Zumira, ela oferecendo música pra mim, a minha grande amiga, Dona Ginalda.
0: Ah, Zé de Donira, né?
5: É.
0: Uhum.
5: Dona Beto Ingroia e a Ângela Maria, Claudiane, Marcela, Márcia e a todos os ouvintes da Mais da Educadora, viu?
0: Okay.
5: A Bernadette e Frei Paulo, E uma boa noite, viu?
0: Valeu, valeu, Adelson. Bom final de semana. Esse foi o Adelson. E eu vou, rapaz, eu vou botar aqui agora. Você falou em bandida, a bandida vai falar de novo. Vai falar sim, bandida. Mais uma vez, boa noite.
6: Boa noite, Cacá. Que é bonito também. Eu queria você passar essa música. Sem você, Zezé de Camargo Luciano, pra oferecer pra você.
0: Eu toquei, mulher.
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0: Ô mulher, eu já toquei, rapaz, sem vocês, Zezé de Camargo Luciano. Parece que ela foi dar uma voltinha no sítio aí e esqueceu de ouvir a música, tá bom? Mais uma vez, Ednei, Sandy Roche e Júnior, vamos chutar pareia. Esse cara sou eu, canta Beto Carlos.

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0: Agora em Frei Paulo são 22 horas e 38 minutos. É isso mesmo. 10h38 agora e já estamos de volta, né? Abraçando mais uma vez a galera da Agostinho de Carvalho na mercearia Sertãozinho aqui em Frei Paulo, né? Vamos dar uma olhadinha no nosso WhatsApp. Deixa eu ver, chegou. Tem mais um aqui, vamos lá. Boa noite, estou ouvindo a rádio. Marlene Souza, linda música. É, sim, Marlene Souza, lá na capital paulista. Um abraço pra Marlene Souza também, que não perde um só programa aqui do Carlos Alberto, né? Nosso amigo Dedê, aí na cidade de Carira, Lu Antônio. Um abraço também para o Nanô do Trailer, toda a galera aí sempre ouvindo a gente. Alô, Gigolina, é o Dedé Mecânico, né? E seu filho aí, esqueci o nome dele, né? Esqueci, a esposa dele é de Leusa. Filho é... Deu um branco, agora Gigolina. É o Dedé Mecânico aí na cidade de Carinho. Pessoal também de Pinhão, de Pedra Mole, Simão Dias, Poço Verde. Galera de Tobias Barreto, vocês em Paripiranga, na Bahia. Alô, alô, Alzira! Aí no povoado do Cavaquinho, em Paripiranga, na Bahia. Em Paripiranga também é a Vanessa aí. No Maritá, né? Aí pertinho da cidade de Pinhão, também de sintonia com a gente. São 22 horas e 40 minutos. O WhatsApp tem, chegou. Vamos lá, quem vai falar com a gente agora, hein? É a Renata, minha amiga Renata, filha do nosso amigo aí, o Nandy Rock, na Portelinha. Renata, boa noite.
1: Boa noite, Cacá. Eu tô na escuta, viu? Passa aí a música aí de Maria Passa na Frente. Pra meu primo Tiago, Felipe, Igor, Juliana. Minha mãe Vânia, meu pai de rock, meu tio Carlos do Leite, que ele tá na escuta, e para todos os ouvintes, tô na escuta, não perca o seu programa, Cacaia.
0: É isso aí, a nossa amiga Renata aqui na Portelinha, tem mais gente, a Josefina, rapaz, a irmã do Arnaldo, né? Aqui em Frei Paulo também nosso amigo aí, o JC Taxista, é, alô Carla, também aí. A Maria Isabel e a Josefina a falar com a gente agora.
2: Boa noite, Cacá. E aqui é a Josefina de Frei Paulo. Se for possível, toca aí Carmen Silva, A Dor do Amor.
0: Isso daqui a pouquinho, portanto, porque... Eu vou chamar Jorge de Altinho e Menino de Rua.

0: Padre Marcelo Rossi e Gustavo Lima, Maria passa à frente. Agora são 10h50 em Frei Paulo.
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0: Alberto.
1: Agora em Frei Paulo são 23 horas e 11 minutos, já estamos na última hora do último dia do mês de Santana. É sim, o último dia do mês de julho de 2026. A estação, hein? A estação, é inverno e o frio daquele. Tá chovendo nesse momento, graças a Deus, né? Muitas pessoas preocupadas aí com a plantação de milho, principalmente de milho, né? Muitas as hortas aí de vocês aí, muitas plantações, inclusive feijão, plantaram feijão de novo aí, não foi? Ter as favinhas, né? Aquelas favas. Faça com o nosso amigo Olavo, tá recuperando, é tudo, né, Olavo? E a vocês também aí, rapaz, na região aí de Carira, o pessoal tava preocupado também, tá caindo aquela chuvinha de leve, tá molhando, viu? Molhou o pendão, já sabe, né? Vai dar tudo bem, graças a Deus. Quando Deus quer, manda chuva e manda de verdade. Daqui a pouquinho eu vou pra casa chovendo. Diz que vai pra casa, não se molha. Molha. Quem manda não trazer o guarda-chuva, né? Mas eu vou de bicicleta. Vou me molhando mesmo, viu? Ô vidão, ô bar. É isso aí, meus amigos. Eu, daqui a pouquinho tem mais mensagem, tem áudio, porque eu vou tocar pra vocês. Sabe o que, não? Fiquei até vendo a música de Adelson da cidade de Itabaiana, rapaz. É. Adelson na cidade de Itabaiana, ele pediu, rapaz, ele pediu pra tocar a música, Agnaldo Timóteo, né? Como é o nome da música, rapaz, Algum Dia Te Darei, isso mesmo, Algum Dia Te Darei. Depois tem aí pra, como é o nome dela, Josefina, A Dor do Amor com Carmen Silva, A Dor do Amor, portanto, né? E eu vou tocar daqui a pouquinho, portanto, tá bom? E na sequência vem aí Exaltando o Nordeste com José Augusto Sergipano.

isso aí, meus amigos e minhas amigas, você ouviu aí o saudoso José Augusto Sergipano, exaltando o Nordeste, a dor desse amor, Carmen Silva e Aguinaldo Timóteo. 23:22, agora e a cidade dorme. E nós vamos seguindo, abraçando a vocês da Feira Livre, aqui na cidade de Frei Paulo. O pessoal das barracas aí, né? Agasalhado, sentindo aquele friozinho gostoso, né? Para um novo dia de trabalho. Quer dizer, já começou hoje o dia todo e tem amanhã novo, né? Pessoal, também a Feira Livre de Itabaiana, de Nossa Senhora da Glória, acho que é em sábado, né? Né, Salete? Salete Maria José, eu acho que a Feira de Glória é também no sábado, assim como a de Pinhão. Vamos dar uma olhadinha mais uma vez aqui, rapaz, do WhatsApp. Opa, falei Salete, ela apareceu aqui, ó. Ela diz o seguinte: é só saudade e a cidade dorme, todo mundo cochilando e eu continuo acordada, ouvindo as mais belas canções. Se for possível, passe com Genival Santos, Livro Aberto. Boa noite e até segunda-feira, se Deus quiser. Fica com Deus. Obrigado, daqui a pouquinho eu vou tocar aí o Livro Aberto. Ela quer... muito fã dessa música, né? Quem está ouvindo a gente ainda é nosso amigo Valdo Ilso, do Canidé, em Nossa Senhora Aparecida, de Rádio Ligado. E a música não para. Vou trazer já o Livro Aberto, porque quem chega é Coxa de Retalhos, aqui no Melhor da Nostalgia. Música.

0: musicão, hein, Salete? Livro aberto aí com Genival Santos. Ouviu também Coxa de Retalho e nosso amigo Edjânio disse o seguinte: estou ainda ouvindo, viu? Edjânio aí no bairro Marianga, na cidade de Itabaiana.
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Agora são 23 horas e 42 minutos e já estamos na última meia hora deste último dia do mês de julho de 2026. Hoje é o último dia. Sabe quando você vai ver esse dia? Mas nunca, viu? É isso mesmo, mas nunca você vai ver até meia-noite, né? Até meia-noite você vai ver o dia 31 de Santana de 2026, 31 de julho. Hoje, o último dia do mês de julho de 2026, você não vai ver mais nunca na sua vida. E a cidade continua dormindo e nós vamos seguindo. Abraçando aí a Maria Souza na Rua Cedo. Alô, Chico, popular Red News, o homem do bigode. Também ligado com a gente. Um abraço aí para o Paulinho de Ossiro. Alô, Dira. Maria Eduarda, também nosso amigo aí, o Lucas. A você também ouvindo a gente, o Genilson, Tonho do Porco, Anderson Pedreiro. É, Anderson Pedreiro e também Preta, viu? Mena Mendes, Renan, Zé de Olímpio também ouvindo a gente. Tá todo mundo ligado. E a música não para, porque desta feita quem canta e encanta, o saudoso Altemar Dutra, Bendita És. Alô, Moretti Dantas, também ouvindo a gente aqui em Freeport.

musicão, hein, rapaz? Do saudoso Altemar Dutra, bendita és. E Raul Sampaio? Alô, Raul Sampaio, também cantando aqui pra gente Quem Eu Quero Não Me Quer, música de 1961.

0: E quem eu quero não me quer com Raul Sampaio, grande tricolor da Laranjeira. Sabia que ele era fluminense? Era fluminense, né? Essa música ele cantou aí no ano de 1961, né? Um abraço pra minha esposa Neguinha na rua Alice Oliveira, minha filha Vandecia, também a Alícia, nesse momento, tá tomando um gogozinho, tá brincando, né, rapaz? É. A nossa galera também da rua Alice Oliveira, rua Agostinho de Carvalho, Padre João Lima, ó, fala na rua Agostinho de Carvalho, Ednei, Ediclei, Nove Beto, continua ligado com a gente. O Silas aí na Josias Souza Macedo, ele diz que a melhor hora é aquela de 11 horas até meia-noite, aquela seresta. Então vamos fazer o seguinte, Silas, vamos futucar o passado de novo, vamos lá, vamos chutar a pareia, chuta a pareia.
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E aí, tá vendo aí? Doidivana, rapaz, eles que é doido também, o saudoso Nelson Gonçalves, esse que já cantou aqui no estádio municipal João Rodrigues Lima. É isso, cantou aqui, viu? É, eu fui porteiro, viu? Era aí, muita gente aí pra assistir, né? O saudoso Nelson Gonçalves. Alô, tio Popó, na rua Itabaiana, é, Zé de Josinho, Anidinha, a Lufinha, Tontonho, na rua Itabaiana também. Um abraço aí para a Suzy Clay, também a toda a galera da rua Graco Cardoso, a você também ouvindo a gente, Maria Souza, mais uma vez, né? Pessoal que curte aqui a nossa programação. É só saudade a música. Daqui a pouquinho eu deixo pra vocês aí. Música sem parar, é uma atrás da outra. Um abraço também pra galera ouvindo a gente na Avenida Engenheiro Carlos Reis, né? É, aqui o Nereu. Nereu disse que também é ouvindo direto a gente, viu? Grande Nereu. Nosso amigo Ednil Andrade, lá em Fortaleza. Um abraço também para o nosso amigo aqui, o Maurício. Nós vamos nos encontrar, né, Maurício, no próximo dia 12 de setembro, na cidade de Pinhão, no 8º encontro dos técnicos agrícola, ou seja, dos tecnolando, né? Do antigo Colégio Agrícola, depois passou a ser Escola Agrotécnica Federal São Cristóvão, hoje IFES. Vou deixar duas, quem vai gostar, hein? Quem vai gostar aí, rapaz, eu vou dizer uma coisa, viu? Eu vou deixar aqui duas canções pra vocês ouvirem. Vou trazer, rapaz, Naquela Mesa com Zezo. Gosta, não? Gostas, como dizia o saudoso Ito Cola, meu irmão? Gostas, não. Se não gostar, tudo bem. Mas eu vou deixar ela Naquela Mesa com Zezo e Elino Julião, meu cofrinho de amor. Quem gosta é a Salete em Glória. Que o Espírito Santo visite o seu lar nesse momento e derrame chuvas de bênção sobre sua vida e de sua família. Boa noite e até segunda, se Deus quiser.

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0: Muito bom dia. Bom dia, cidade. Bom dia, Brasil. Bom dia, você. Chegando para mais um programa, meu sábado, minha vida. Neste primeiro, né? Primeiro de agosto de 2026. Direção artística de Dilma Oliveira, geral José Arinaldo de Oliveira e do Celina Modesto de Oliveira. Realização Educador FM. 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
0: Muito bom dia para você que estava aí com o companheiro Maceda Santos. Ele estará de volta no próximo sábado. Segundo ele, o programa será apresentado direto de Altos Verdes, né? Hoje, 1º de agosto, né? Uma data especial. Hoje completa a idade nova o nosso amigo Toninho Carteiro, Antônio Fernandes Dória, né? O programa começou com ele, né? Depois ficando aí Maria e Renato. Mas os nossos parabéns aí ao grande Toninho Carteiro, completando idade nova. Hoje é aniversário também do nosso amigo Zezito Marceneiro, ali na Rua da Santa, na Rua Getúlio Vargas, aqui em Frei Paulo também. Toninho, sendo abraçado aí por ex-companheiros, né, da empresa Correios. Sendo abraçado pela esposa Maria, né, pelas filhas, pelos netos, pelos genros, né, por Maria Dória, por todas as irmãs, irmãos, toda a família, enfim. Por todos, né, de Carira, todos os carirenses. Toninho, que inclusive já foi presidente da Câmara de Vereadores lá de Carira. A nossa homenagem logo na abertura do programa, Toninho. Parabéns a você, que Deus continue a abençoar você, te dando paz, saúde, que é o mais importante. E que continue abrindo seus caminhos, né, vida longa, né, e tudo de bom na sua vida. Não só hoje, viu, mas hoje, amanhã e sempre. Estamos falando hoje porque hoje é o seu dia maior. Parabéns aí de todos nós aqui também da Rádio Educador FM, você que já fez parte e considera, a gente considera que ainda faz parte aqui do quadro funcional da Educadora FM. Meu amigo Zezito Marceneiro, ali na Rua da Santa, recebendo os abraços, né, os afagos aí da esposa Adriana, das filhas, né? Dos netos, né? De todos nós aqui da Educadora também, dona Lucelina, que tem um apreço muito grande aí pelo amigo Toninho Carteiro, né? Pelos amigos Toninho Carteiro também, seu Zé Rinaldo, toda a família Oliveira e também o nosso amigo Zezito Marceneiro. Dona Lucelina tem um apreço muito grande por ele também, seu Nadinho e toda a família Oliveira, todos nós aqui da Educadora FM. Alô, Zezito, parabéns pra você, meu irmão, muita paz, muita saúde aí, viu? O resto a gente corre atrás, como diz aí no velho adágio popular, né? Parabéns aí, grande Zezito Marceneiro também, ilustre aniversariante de hoje. Hoje, dia de feira livre em algumas cidades, né? Aos amigos feirantes, aquele abraço, feira livre aqui em Frei Paulo, feira livre em Areia Branca, Itabaiana, Salgado, Poço Verde, Lagarto, Riachão do Dantas, Pinhão, Glória, Itapuranga da Ajuda, Poço Redondo, Gararu, Propriá, Simão Dias, Monte Alegre, Marcos Freires 2, lá em Socorro, na Bahia, em Coronel Jonsá, Jeremoabo e também Pedro Alexandre. Se tiver outras cidades que tenha aqui que vivem em Feira Livre no dia de hoje, né, a gente não tem conhecimento, mas se você está em uma Feira Livre que não esteja aqui na relação, né, você que é feirante, você que já está comprando aí, bom dia para você também. Bom dia aos caminhoneiros, carreteiros, topiqueiros, você do carro particular, você no caminhão, na carreta, na topique, no táxi, né? Bom dia aos mototaxistas, bom dia aos atletas amadores, né? O pessoal aí fazendo suas caminhadas, né? Dando suas pedaladas, né? Dando aquele piquezinho legal para manter a forma física, né, derreter o colesterol ruim. Bom dia para vocês também. Bom dia para você que já está na roça, para você que está no sítio, na chácara ou na fazenda. Você longe ou perto, na cidade grande ou pequena, não importa. O importante é que você está com a gente aqui, seja no rádio, seja através do celular ou do computador. Bom dia para todo mundo. 6 da manhã, mais 14 minutos, 6:14. Bom dia aqui, então. Daqui a pouquinho vamos falar da festa de Nossa Senhora do Amparo, lá de Altos Verdes. Vai começar dia 14 de agosto e vai até o dia 23. De 14 a 23 de agosto, festa de Nossa Senhora do Amparo, padroeira do povoado Altos Verdes em Carira, com Maria, chamados a servir. É o tema geral deste ano, né? Vamos até Maria Dória lá em Carira. Alô Maria, bom dia com você.
2: Bom dia, Fernando. Deus abençoe a todos vocês. Bom dia, Renato, que daqui a pouco está chegando também, né? E bom dia a todas as chaves que me recebem. Hoje está juntos a gente agradecer a Deus o dom da vida. Tudo de bom que Ele nos tem proporcionado durante a semana e vai continuar nos proporcionando, né, todos os bens, todas as maravilhas. Obrigada a cada um de vocês que nos recebe em suas casas, para juntos a gente fazer as nossas orações, os nossos pedidos, para que Deus tenha misericórdia de nós e do mundo inteiro, né? Então vamos hoje, como o Renato ainda não chegou, né? Vamos ler o Evangelho e ver o que, que Jesus tem para nos dizer hoje. O que o Evangelho tem para nos dizer e o que devemos ter, o que devemos fazer, o que devemos cumprir com as nossas missões, né? Que Deus abençoe a cada um de nós, né? Na missão, ao evangelizar, ao trabalhar, ao agir, né? Em tudo que precisamos, né? Da presença de Deus na nossa vida. Então vamos ver o Evangelho hoje. Proclamação do Evangelho de Jesus Cristo segundo Mateus. Naquele tempo, a fama de Jesus chegou aos ouvidos do governador Herodes. Ele disse aos seus servidores: é João Batista que ressuscitou dos mortos, e por isso os poderes miraculosos atuam nele. De fato, Herodes tinha mandado prender João e amarrá-lo e colocá-lo na prisão por causa de Herodíades, a mulher de seu irmão Filipe, pois João tinha dito a Herodes: não te é permitido tê-la como esposa. Herodes queria matar João, mas tinha medo do povo que o considerava como profeta. Por ocasião do aniversário de Herodes, a filha de Herodias dançou diante de todos e agradou tanto a Herodes que ele prometeu com juramento dar a ela tudo o que pedisse. Instigada pela mãe, ela disse: dá-me aqui num prato a cabeça de João Batista. O rei ficou triste, mas por causa do juramento diante dos convidados, ordenou que atendessem o pedido dela e mandou cortar a cabeça de João no cárcere. Depois a cabeça foi trazida num prato entregue à moça, e esta levou para sua mãe. Os discípulos de João foram buscar o corpo e o enterraram. Depois foram contar tudo a Jesus. Palavra da salvação. Glória a vós, Senhor. Então, gente, a gente vê a inveja, o poder, né? De dizer que pode tirar vidas, que pode tirar a nossa fé, a nossa esperança, quando há pessoas tão más, tão perversas, tão egoístas, né? Que a gente vê aqui quantas vezes a gente tem visto tanto mal acontecendo entre as famílias, destruição, né? Divisão, tantas coisas, porque quando a gente deseja o mal ao próximo, deseja tanto tirar a vida, como é triste a gente sentir o coração das pessoas tão frias, tão duras, né, na convivência. Então, quando você não está bem com seu esposo ou sua esposa, com seu marido, não tenho direito de dizer assim: eu quero me separar porque eu tenho que viver a minha vida, não sabendo que aquela vida não é sua. A vida não te pertence, sim a Deus, porque só Ele tem o direito de tirar a nossa vida. Só Ele tem o direito de dizer o momento da gente ser dispersada desse mundo, né? Então a gente vê assim o egoísmo das pessoas. Não, se não pode ser meu, também não pode ser de mais ninguém. Aí acaba tirando a vida da pessoa, aquela pessoa que prometeu diante de Deus ser fiel até o fim. Aí você vê eles tirando vida. Quantas vidas a gente está vendo as pessoas tirar pela ganância, pelo egoísmo, pela falta de amor nos seus corações. Quantas vezes Jesus não nos perdoa todos os dias, todos os momentos, e a gente continua sempre pecando e levando no nosso coração, no nosso pensamento, o poder de tirar a vida, o poder crucificar as vidas das pessoas, não deixando elas viver, não deixando elas ter o direito de escolha, né? Olha, não dá certo mais eu viver com aquela pessoa, eu vou viver minha vida. E o outro acha, não, eu tenho direito porque eu a escolhi e ela tem que viver até o fim da minha vida comigo. E não é assim. Se não deu certo, é melhor cada um seguir seu caminho e refazer suas novas vidas. Porque às vezes a gente não foi feliz naquele casamento, naquela convivência, mas é feliz encontrando outras pessoas importantes na nossa vida que vai fazer a gente mudar, que vai fazer com que a gente seja melhor, né, na nossa. E às vezes a gente estraga a nossa vida sendo egoísta, sendo masoquista, né? Porque quando uma pessoa se acha no direito de dizer que aquela vida é sua, que você é obrigado a viver com ela porque foi a escolha que ele fez ou ela fez, aí você vê o quanto Deus falta no coração dessas pessoas, quanto Deus é importante para que essas pessoas mudem os seus pensamentos, mudem os seus atos, né? E às vezes a gente pensa assim, ah, eu vou viver a minha vida e procurar viver. Quando a gente tem Deus no nosso coração, a gente diz assim, Deus não vai permitir que o sofrimento fique até o fim da minha vida. Deus não vai permitir que eu faça coisas erradas na minha vida. Porque eu fazendo coisas erradas na minha vida, eu vou fazer sofrer aquela pessoa que eu digo que amo, vou fazer sofrer a minha família, porque não sofre só ele. Porque quando ele faz um ato ruim na vida dele, ele deixa seus pais tristes, ele deixa seus irmãos tristes, ele deixa a família destroçada, né? Pelos seus atos. Então, Deus nos coloca na nossa vida anjos que podem transformar. Jesus, quando veio nos ensinar a ser livre, ele veio nos ensinar a ser livre não só neste mundo, mas livre também do que a gente pode levar depois da nossa vida cumprida aqui na Terra. Ele quer que todos sejam salvos, não só aqui na Terra, porque quando o nosso coração está limpo, quando o nosso coração está cheio de graça de Deus, o corpo também, ele é feliz, o corpo também se transforma, ele fica leve, ele fica mais saudável, né? Então fica o corpo saudável e o espírito também, porque foi isso que Jesus veio nos ensinar. Nós temos que cuidar das duas partes, da alma e do corpo. Um não pode viver sem o outro. Um não é dispensável com o outro. Os dois fazem parte. Um depende do outro. O corpo precisa do espírito e o espírito precisa do corpo. Mas para isso a gente tem que ter no nosso coração, no nosso pensamento, Deus misericordioso. Deus que tudo nos promete e nos dá. Mas para isso a gente tem que ter a certeza dele na nossa vida e deixar que ele faça aquilo que é bom para nós, para a nossa família, para o nosso mundo, para a nossa humanidade, né? Ele está sempre presente mas para isso a gente tem que deixar ele viver em nossos corações e em nossos pensamentos. Quer dizer, Deus não entra na nossa vida se você não quiser. E quantos não querem que Deus faça parte de suas vidas? Mas cabe a nós, que somos religiosos, que somos fiel ao seu chamado, rezar por essas pessoas, pedindo que eles mudem os seus corações e os seus pensamentos. Então vamos ouvir os pedidos de hoje para que a nossa vida seja transformada hoje e sempre. Fernando, tem algum pedido?
0: Muito bem, vamos a partir de agora com os pedidos, começando aqui com o que vem lá de São Miguel do Aleixo. A Rosa está dedicando o Santo Ofício ao seu esposo Luiz Carlos, a todos os filhos e netos. Está dedicando também, pedindo, né, pelo seu cunhado Del, né, pelo amigo Mauro de Rocha. Muito bem, Mauro de Rocha, exato. E a gente, Maria Souza está pedindo pelos filhos, né, pelos netos e netas, filhas, né, por todos seus amigos e amigas, por os encarcerados, pelos hospitalizados, por todos que estão na sintonia do programa Meu Sábado Minha Vida e por aqueles que mais precisam da oração. A Maria de Ribeirópolis está pedindo pelo esposo Gilton do Bode, pelo sogro seu Gileno do Bode, por todos da família de seu Gileno do Bode, né, pelo compadre Cidinho Motopeças, Genivalda, sua esposa, né, pelos filhos Emerson e Anderson. São pedidos aí, portanto, né? O nosso amigo Jailson Topiqueiro também já está na sintonia do programa. Daqui a pouquinho está na estrada, se já não está, né? Se já não está trabalhando, que ele é topiqueiro, né? Está pedindo aqui por toda a sua família, né, pelos filhos, pela esposa, né, pelos amigos e por todos os seus passageiros também, já que ele é topiqueiro. É Jailson, que deve estar na estrada já, com certeza, uma hora dessa, né, Jailson? Se não, está verificando o óleo, está batendo aí nos pneus, né, para ver se está tudo em ordem, né, completando a água. Tem que ser assim. Muito bem, vamos agora com áudios, né, vamos aqui com áudios e mensagens a partir de agora, aqui na Educadora. Vamos lá, começando com áudio, vamos ouvir.
3: Bom dia, Maria. Bom dia, Fernando. Peço orações com meus pais, Gerentinho, pela saúde do meu pai, minha mãe, Bernadette, meus irmãos, por Nini e família do povoado Lages, na Serra Aparecida, pela alma de Dona Neuza e por todos aqueles que estão nos hospitais, Rafael de Gerentinho e Itabaiana.
0: Bom dia, Fernando, Renato e Maria Dória. Oração do Santo Ofício de hoje. Eu peço por mim, pela minha família, por todos vocês da rádio, por todos os ouvintes. Maria passa à frente, né, nos dando saúde, que Deus dê um bom final de semana. Peço por todos que estejam precisando de orações, assim como seja o Senhor. Amém. Genivalda de Carira. Valeu, tem áudio então, vamos ouvir.
4: Renato, Fernando, Maria Dora, aqui é Preto Tecno, quer que passa oração pra minha filha Valéria, meu filho Alex, pra minha nora, meu Gabriel, minha tia Tatá, pra todos os amigos e amigos, pra tudo prestando oração, e um bom dia, aqui é Preto.
5: Bom dia, Fernando, bom dia, Maria Dora, bom dia, Renato, bom dia a todos os ouvintes da rádio, com essas orações de hoje, pra minha saúde, pra saúde de minha filha toda, de Vadinho, no Chiquinho Boiador, para minhas amigas todas, meus amigos, um bom dia, um bom sábado, abençoado de Deus. Quem está falando aqui é Lizeto, um bom dia mesmo.
6: Bom dia, Fernando, bom dia, Maria Dória, bom dia, Inácio, Fernando, de Manda Pedra Branca. Fernando, bota o meu nome aí no ofício de Nossa Senhora, pela minha saúde, saúde das minhas três filhas, dos meus cinco netos, meus três genros, meu esposo, para você, para Maria Dória, para Renato, para Dona Ilda, Fernando, para Dona Lourdes, daí de Ponte Chique.
0: Mensagem chegando, não esqueçam, viu? 30 segundos, né? Quando não sai o áudio todo, né? pessoal pode até ficar um pouco assim, né? Ah, não saiu o áudio todo, né? Não, porque tem que ser de 30 segundos, gente. A gente pede aqui todo santo sábado, né? Bom dia, Renata e Maria. Já na sintonia do meu sábado, minha vida, Alexandra. Eu e minha mãe Marlene, professora no povoado Malhada das Capelas, Iberópolis, peço as intenções por todos os enfermos. É, tem mais um áudio aqui, vamos ouvir.
7: Bom dia, Renato Dória, Maria Dória, sou José aqui do povoado Olizago, município de Lagarto. Gostaria de oferecer todas as orações do programa para minha família aqui do povoado Olizago.
8: Bom dia, Fernando Barbosa, bom dia, Renato Dora, bom dia, Maria Dora. Minhas intenções hoje para o Santo Ofício é pela minha saúde, pela saúde do meu pai, da minha mãe e por todos os meus familiares, por vocês aí da rádio que reza o ofício, por todas as amigas e amigas e amigos, e que Deus abençoe vocês aí, que tenham um abençoado sábado, né? Fica com Deus, que eu estou com ele também. Ginalda Lima, de Nossa Senhora Aparecida.
9: Viva Maria Dora, Renato, Pedra Grande Dora. As orações é para minha mãe, tinha um pai para ser lá no Carreiro. Meu todos os irmãos, Tecido, Micael, Estefan. Minha neta, minha Vitória, minha esposa, Mercedes, Era Lutura, minha prima, família, Senhora Vila da Família. Dona de Salino, família, Renato, Fernando, Maria Dora, família. Para todos os enfermos, todos acamados. Bom, parabéns a Tony Carter, ter de saúde a ele, Deus derrame chuva de bênção na vida dele. Repito, muito, muito grande de saúde, paz, Tony Carter, toda a família.
10: Bom dia, Renato Glória e Maria Glória. Quero que você bote meu nome nas orações, só preciso ir. O nome da alma do meu filho Caí, que da alma do meu avó Silvino. O nome da minha filha Cecília, da minha filha Cláudia, do seu filho. O nome do meu esposo Cláudio, do meu filho Lucas, com a sua filha. Do meu filho Romário, com seu filho, que mora no Sítio do Quinto. Do meu filho Diego, que mora no Alagadez, com sua filha e sua esposa. E Deus abençoe o trabalho dele.
11: Bom dia, Fernando. Bom dia, Dona Maria Dória. Bom dia, Sr. Renato. Aqueles que vão empurrar, Sr. Joaquim Careira. Hoje eu peço oração do Santo Ofício por minha saúde, pela saúde de meus filhos, meus netos, minha nora, meus genros, pela saúde do meu pai João Grilo, todos meus irmãos, pela saúde do cunhado de Sr. Renato, pela sua saúde, Dona Maria, que Nossa Senhora sempre passe à frente, por todo do grupo Mãe da Misericórdia, povoado Santo Antônio.
12: Bom dia, Renato, Fernando, Maria Dória. A oração de hoje peço por mim, por toda a minha família, pelo meu esposo, meus filhos, meus netos, por Evanil do Alto da Boa Vista, por seu Toninho Carteiro, que está completando mais um ano de vida, que o menino Jesus derrama bênçãos sobre ele, e por todos os ouvintes. E por doutor Alberto da Fazenda Cajazeira, e por todos vocês daí da rádio, e por todos os doentes.
0: Tem mensagem, bom dia, Fernando, Renato e Maria. As minhas orações de hoje, pela saúde da minha mãe, por todos da minha família, por Dona Paulina e família, por Dona Wanda de Zé do Sul e família, por Dona Ana de Oitim e família, por Carmelita e família, por Mira de Cinha Lourdes, Maria, por Zé Carlos do Terço dos Homens, por Dona de Janeiro e família, por Dona Creuza, seu Jacílio e família, por todos de Altos Verdes, por todos do assentamento Cachoeira, por minhas madrinhas Sanji Salete, por todos os doentes de Alagadis, do mundo inteiro, por todos que se encontram nos hospitais, por todos os aniversariantes do dia, por todos, cadê aqui, Fernando, os aniversariantes do dia, por Adalto, que não perde, né, o ofício de Nossa Senhora, por todos os ouvintes, por vocês e família, Estelita. Tem mais pessoas aqui, né, cadê aqui, Fernando, deixa eu baixar aqui, vamos lá. Um momentinho aí, voltando, deixa eu dar uma voltadinha aqui, abrindo o retorno aqui, vamos lá.
13: Eu peço as orações do texto para Maria Dora, para todos vocês aí da rádio, para meus filhos, para meus irmãos, para Zezé Noite, para todos que estão acamados, que Maria passe à frente.
0: Bom dia, Fernando. Bom dia, Renato. Bom dia, Maria. Aqui é Bernadette. Eu ofereço todas as orações por todos da minha família, meu esposo Eduardo, por minha saúde e por todos vocês. Um bom sábado, um bom final de semana. Tem mais gente aqui através de mensagem. Bom dia, Cacau, né? Cacauzinho Fernando. Eu dedico as orações também à minha esposa, pela alma da minha mãe, do meu pai, por todos meus irmãos e irmãs, por todos da minha família, por meus amigos, por todos que estão mais precisando de oração nesse exato momento, por todos que estão ouvindo o programa da Maria Dória, Meu Sábado, Minha Vida, Cacau. Valeu, Cacauzinho, aquele abraço, meu irmão. Tem mais gente aqui, vamos lá.
14: Fala que é Marlene daqui de Frei Paulo. Peço oração pela minha vida, pela minha família, pelos meus filhos, meus netos, meus bisnetos e por todos vocês também.
0: Muito bem, vamos aqui, tem mais pessoas abrindo aqui mais alguns áudios, né? Renato já chegou, viu, Maria? Daqui a pouquinho ele vai dar um bom dia para a senhora também, vamos lá.
15: Bom dia, Fernando Barbosa, bom dia, Maria Dória, bom dia, Renato Dória. Aqui é Salete do povo Gameleiro, estou ligadinha ouvindo. Eu peço a oração do Santo Ofício pelo meu esposo, por toda a minha família, por todos que estão enfermos, por todos que estão seu coração aflitos. Um bom dia e até o próximo.
16: Bom dia, Fernando. Bom dia, Bruna Maria Dória. Bom dia, Renato. Aqui quem está falando é Vanilde do Sutiã. Eu ofereço a oração do Santo Ofício por mim e família, pela saúde de Dona Zafinha no Arari, pela saúde de Natan Venício, pela saúde de Madrinha Silene, pela saúde de todos que estão ouvindo vocês em casa. E por todos meus compadres, meus afiliados, um bom dia, um bom trabalho, que Deus abençoe hoje e sempre. Por todos vocês aí.
17: Bom dia, Renato. Bom dia, vereadora. Bom dia a todos vocês dessa rádio. Sou eu, Marilene, do Povoado Olhos d'Água, Nossa Senhora da Glória. Quero pedir as orações do Santo Ofício para oferecer para toda a minha família. Que Jesus dê força a toda a minha família, Senhor, que nós perdemos um sobrinho um domingo, que morreu de acidente. E ofereço para a Dona Valdir aqui na 7 de setembro, Nossa Senhora da Glória, para todos vocês, um bom dia abençoado para todos nós, bom dia, eu estou aqui ligadinho.
18: Bom dia, Fernando, bom dia, Renato Dória e Maria Dória, eu ofereço Santo Ofício de hoje por minha saúde, a saúde da minha esposa Daíl, com minhas filhas Suzana, Letícia e José Arthur, minha mãe da 5C, com meu branquinho, com meu irmão Rafael, na cidade de Ribeirão, minha comadre Aparecida, Helena, Valdeci, Gilvânia, Valda Barraca, José Augusto, todos em Ribeirão, minha comadre Josneta aqui em Maria Espreita, minha amiga Celina no povoado Porfé em Aparecida, para minha tia Dilma e família no povoado Boa Vista em Carira e para todos os enfermos, Maria, que é linha do povoado Maria Espreita, bom dia.
0: Bom dia Fernando, bom dia Maria, hoje eu peço pela saúde de Dona Josefa, mais conhecida por Ninha, do povoado Alagadiço, que está hospitalizada, quem pede aqui é o Ginaldo, aí do povoado Alagadiço. Vamos trazer mais um áudio aqui. Vamos lá, falar.
19: Bom dia, Renato, Maria Dora, aqui é a Deus Ciberó. É o Santo Ofício, lá do meu pai, de minha mãe, toda a minha família, que Jesus deu um final de semana abençoado a nós todos. Fico com Deus.
0: Tá aí então as intenções, Maria, para o Santo Ofício que começa daqui a pouquinho, mas Renato chegou agora e quer dar uma palavrinha também. Bom dia, Renato.
20: Bom dia, família. Bom dia, Barbosa. Bom dia, Dona Maria Dória. Eu cheguei atrasado, mas cheguei. Que bom, né? Que bom poder estar aqui em mais um programa Meu Sábado, Minha Vida, juntinho com vocês, viu? E hoje também eu tenho essa dedicação de orações. Corri, viu, Dona Dória? Corri para poder chegar e orar junto com a senhora, né? Orar por todos os enfermos. Orar por todas as pessoas enlutadas. Porque enquanto uns lutam pela vida, outros não tiveram a mesma oportunidade. Hoje, temos muitas mães, muitos pais, temos muitas famílias chorando por aqueles que partiram um dia. Mas também temos aquelas que celebram a luta do dia a dia de seus enfermos que estão no hospital, lutando pela vida. Que Deus possa abençoar ambas. Abençoar aquelas que hoje choram. Abençoar aquelas que têm o otimismo, que têm dentro de ti a fé da melhora de seus entes queridos. E hoje dedico as minhas orações a meu cunhado negro, José Heraldo dos Santos. Que você, nego, possa se recuperar, viu? Que você possa voltar ao convívio com a sua família. Muito feliz eu fico a cada dia da tua boa recuperação. Apesar de ter sido um acidente gravíssimo, Deus colocou a mão ali, meu cunhado. Eu tenho a certeza absoluta que tu irás te acordar, que tu irás voltar ao berço da tua família, para aqueles que te amam e te esperam de braços abertos. Rezar também, minha mãe, em nome de meu primo Antônio Wagner. Wagner, com fé em Deus tu há de se recuperar, meu irmão. Com fé em Deus tu há de conseguir fazer a tua cirurgia. Tentei de todas as formas, meu primo. Conversei com várias pessoas para conseguir essa vaga para você lá no Hospital Cirurgia. Mas esperei esse sábado para pedir para Deus que abençoe lá que saia logo a tua vaga. Que abençoe lá que saia logo a tua cirurgia. Porque Deus há de tocar o coração de todos aqueles que fazem parte lá desse sistema que chama as pessoas, a gente não sabe como é que funciona, né? Então a gente às vezes faz os pedidos, sabe, minha mãe? E eu tenho tanto medo, né? Porque tem pessoas que falam bem assim, olha, fulano está esperando uma vaga, né? Aí tem pessoas que gostam de fazer até politicagem com isso, falando, cadê? Não vão arrumar a vaga pro seu parente, não? Eu escutei muito isso. Eu escutei muito isso. Porém, eu dizia para as pessoas, tudo é no momento de Deus. Não, mas quando querem é no estalar de dedos. Aí, quando eu fui visitar o meu cunhado, mãe, terça-feira passada agora, eu vi lá o UZI cheio de gente. Fernando Barbosa, não cabia mais ninguém. Inclusive lá, aonde o nego estava na UTI, né? Lotado. Ou seja, para um entrar é necessário o quê, Barbosa? Que um receba alta ou infelizmente Deus leva essa, né? Ou alguém morre ou recebe alta, ou então, né? Senão não há vaga. Aí quando você fala, não, mas você tem que conversar com o seu candidato, com o político, peraí. E o que que esse político há de fazer? Tirar alguém que tá lá na vaga, Barbosa? Tira esse daqui pra botar o meu, é assim que funciona? Eu creio que não é assim que funciona. Não é assim que funciona. Então tem pessoas em redes sociais conversando besteira, inclusive teve um cidadão que trabalha com ele lá em Nossa Senhora da Glória que soltou um áudio. Ah, fale pros seus candidatos, fale. Sinceramente, uma pessoa sem massa cefálica, uma pessoa que não pensa, não depende de política, depende de vaga, né? E hoje o nosso estado é um estado que atende não só o estado de Sergipe, mas como o estado da Bahia e o estado de Alagoas. São várias regiões que são atendidas, não só Sergipe. Então temos que olhar com bons olhos e pedir a Deus nesse momento que abra essa vaga. Graças a Deus, o meu primo de uma UTI ontem foi para uma enfermaria. Graças a Deus, o meu cunhado de uma pessoa que estava ali lutando pela vida, já está se movimentando, já abriu o olho, Fernando, né? Então, já está fora de risco, graças a Deus. Que bom, minha família São Domingos, que bom. Que bom. Fico muito, mas muito feliz mesmo, né? E saber que Deus está agindo na vida da gente. E que as pessoas que, porventura, estejam querendo se aproveitar, né, do momento difícil que as famílias passam, né, Fernando Barbosa, para estar fazendo essa famosa politicagem, rezo pela família de vocês e por vocês também, que Deus possa dar um pouquinho de consciência para vocês, para não trabalhar com a dor das pessoas, né, tá se aproveitando das pessoas, da dor delas, para estar fazendo essa tal politicagem, ainda mais ano de política, né? Não se aproveitem da dor das pessoas para isso, não façam isso, não façam isso. A gente não sabe do dia de amanhã, né? Então, minha mãe, minha dedicação de orações hoje é para meu cunhado negro e para meu primo Wagner.
2: É isso aí, Ana. A gente tá vendo o evangelho hoje falando disso aí, de egoísmo, de falta de amor nos corações, porque as pessoas visam só o que é melhor para eles. e não pensa no próximo, né? Então vamos fazer a nossa parte, vamos fazer as nossas orações pedindo não só pelos nossos conhecidos, pelos nossos parentes, mas também por tantos que precisam de oração e que recebam as graças que estamos alcançando, né? Porque se o meu sobrinho hoje está vivo, se o negro está vivo, é porque precisam das nossas orações. Então vamos fazer para que essa desavença, essa falta de amor nos corações, desejando que o próximo morra para tomar o lugar dele, e a gente está vendo o mundo tão perdido. Então vamos rezar e vamos pedir para que Deus haja na nossa vida, Deus proporcione a eles, a todos, a cura, a salvação, a tudo aquilo que a gente se entrega de alma e corpo, para que Deus haja na nossa vida. Então vamos rezar. Pelo sinal da Santa Cruz, livre-nos Deus, nosso Senhor, dos nossos inimigos, em nome do Pai, do Filho e do Espírito Santo. Vinde, Espírito Santo, enchei os corações de vossos fiéis e acendei nele o fogo do vosso amor. Enviai o vosso Espírito e tudo será criado e renovarei a face da terra, oremos. Ó Deus, que instruís os corações de vossos fiéis com a luz do Espírito Santo, fazei que apreciemos retamente todas as coisas segundo o mesmo Espírito e gozemos sempre de suas consolações por Jesus Cristo nosso Senhor.
20: Confesso a Deus Todo-Poderoso e a vós, irmãos e irmãs, que eu pequei muitas vezes por pensamentos e palavras, atos e omissões, por minha culpa, minha tão grande culpa. E peço à Virgem Maria, aos anjos e santos, e a vós, irmãos e irmãs, que rogueis por mim a Deus nosso Senhor. Creio em Deus Pai Todo-Poderoso, Criador do céu e da terra. Creio em Jesus Cristo, seu único Filho, nosso Senhor, que foi concebido pelo poder do Espírito Santo, nasceu da Virgem Maria, padeceu sobre Pôncio Pilatos, foi crucificado, morto e sepultado, desceu à mansão dos mortos, ressuscitou ao terceiro dia, subiu aos céus, está sentado à direita de Deus Pai Todo-Poderoso, onde há de vir a julgar os vivos e os mortos. Creio no Espírito Santo, na Santa Igreja Católica, na comunhão dos santos, na remissão dos pecados, na ressurreição da carne, na vida eterna. Amém.
1: Deus vos salve, Virgem, Filha de Deus Pai. Deus vos salve, Virgem, Mãe de Deus Filho. Deus vos salve, Virgem, Esposa do Espírito Santo. Deus vos salve, Virgem, Sacrário da Santíssima Trindade. Amém.

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1: Muito bem, confira com a gente a hora certa, são 7:10, 7:10, Maria Dória está de volta. Alô Maria, com você.
2: Infinitas graças nos damos, soberana rainha, pelo benefício que todos os dias recebemos de vossas mãos liberais. Dignai-vos agora e para sempre tomarmos debaixo do vosso poderoso amparo, e para mais vos obrigar, vos saudar.

suspirando, gemendo e chorando neste vale de lágrimas. E apoio, Senhora, advogada nossa, deixe vossos olhos misericordiosos a nos ouvir. E depois deste desterro, mostrai a Jesus. Bendito é o fruto do vosso ventre. Ó clemente, ó piedosa, ó doce sempre Virgem Maria. Rogai por nós, Santa Mãe de Deus, para que sejamos dignos de alcançar as promessas de Cristo nosso Senhor.

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1: Agora são 7h17, 7h17. Maria Dória tá de volta. Alô, Maria, é com você.
2: Oi. Ó, Rainha do Céu, Maria Santíssima, Mãe de Deus e Nossa Mãe, permita que no fim deste exercício prostrado diante de vós, nós façamos uma pequena oferta. Nós também desejávamos, ó minha boa eterna Mãe, possuir quantos corações há no mundo para vos ofertar a todos. Mas, porém, como nós não podemos satisfazer esse nosso desejo, queremos ao menos fazer tudo o que estiver ao nosso alcance. Aqui tendes os nossos corações arrancados de dentro do peito. Cai com ele que fica já sendo vossa, Senhora, pois te entregamos com todos os nossos afetos. Abraçai-me, Senhora, no vosso puro e santo amor. Queremos viver e morrer, abraçado e ocupado inteiramente no vosso santo serviço. E vos escolhemos para nossa Mãe, Nossa Senhora, recebei-nos como vossos filhos e filhas, humildes e servos. E agora que já estamos toda vossa, tomais conta de todos nós, pois te entregamos nossa vida, nossa alma, nosso corpo e toda a nossa pessoa. Vós bem vês os perigos que nos cercam, são flores dos inimigos que nos perseguem. Por isso confiamos em vosso maternal coração. Valei-me, ó minha boa Mãe de bondade, compadecei-me destes vossos filhos e filhas, e afastai de nós os perigos, dissipai nossos cruéis inimigos e assistem toda a nossa vida. Sustentai as nossas fraquezas e nos conduz à glória eterna, onde viveis e reinais com o Pai, o Filho e o Espírito Santo. Assim seja. Vamos fazer nossas orações pedindo pela cura, pela saúde, por tantas coisas que o nosso mundo precisa, a nossa comunidade precisa, a nossa humanidade precisa, né? Senhor, coloco-me diante de Ti em atitude de oração. Sei que Tu nos vê, que Tu nos penetras e nos ouve. Sei que estamos em Ti, Senhor, e que Tua força está em cada um de nós. Olha para esse nosso corpo marcado pelo sofrimento e triturado pela enfermidade. Tu sabes, Senhor, quanto nos custa sofrer. Sei que Tu não te comprases com o sofrimento de Teus filhos. Meu Deus, a Ti eu clamo. Dentro de nós há trevas, mas em Ti encontramos a luz. Estamos sozinhos, Senhor, mas Tu nunca nos abandonas. Estamos desanimados, mas em Ti encontramos auxílio. Estamos inquietos, mas em Ti encontramos a paz. Dentro de nós há amargura, mas em Ti encontramos paciência. Senhor, não compreendemos os Teus planos, mas Tu conheces todos os nossos caminhos, todas as nossas necessidades, todos os nossos sofrimentos. Vamos agradecer a Deus por mais esse dia, né, que estamos juntos, por mais essa graça que a gente recebe de Deus de amanhecer e olhar o horizonte e dizer obrigado, Senhor, por tudo aquilo que nos tem dado, nos tem proporcionado. Então vamos agradecer a Ele por mais esse dia, por mais essa bênção recebida. Senhor, no silêncio deste dia que amanhece, eu pedi-te força, sabedoria, paz. Quero olhar hoje o mundo com os olhos cheios de amor. Ser paciente, compreensível, justo e equilibrado. Quero ver além das aparências, Senhor. Ser Teus filhos como Tu os vês. E assim só ver o bem em cada um. Cerra meus ouvidos a toda calúnia. Guarda minha língua de toda maldade. Que só de concórdia viva o meu espírito. Que seja eu, Senhor, tão bom e alegre, e que todos quantos se achegarem a mim, sinta a Tua presença. Reveste-me interiormente de Tua beleza. Senhor, que no discurso deste dia eu te revele a todos. Obrigado, Senhor, por tudo que consegui fazer hoje, para a minha comunidade e para quem trabalhei, pelos amigos que me deste. Dá gosto, Senhor, trabalhar contigo. na construção de uma humanidade mais feliz e de um mundo mais humano. No entanto, Senhor, te peço perdão por aquilo que poderia ser feito e não fiz. Poderia ter dado e exigido um pouco mais de mim. Amanhã, porém, terei uma nova oportunidade e farei tudo aquilo que estiver dentro de minhas possibilidades. Espero encontrar-te novamente amanhã, fortalecido com a tua graça, para realizar os propósitos que hoje renovo na tua presença. Obrigado, Senhor. Obrigado, Jesus. Obrigado, Jesus. Vamos fazer a nossa oração pedindo a cura de tantas pessoas que nesse momento estão passando por momentos difíceis, seja no leito de um hospital, seja na sua necessidade, a falta do pão de cada dia, por todas as coisas ruins que acontecem na nossa vida. Vamos pedir a Ele força, vamos pedir coragem para que a gente continue fazendo o melhor, para que Deus possa ter a misericórdia por tantos filhos que clamam nesse momento a misericórdia dele. Deus Pai Todo-Poderoso, Criador do céu e da terra, que deste ao vosso Filho Jesus Cristo um poder infinito sobre todas as forças que existem no universo e na terra, perdoai, Senhor, todos os nossos erros e pecados, livrai-nos do nosso sofrimento, de cair em tentação, das angústias, desânimo, desespero, e tirai a confusão de nossas cabeças. Te pedimos também, Senhor, para afastar de nossa casa, da casa de nossos parentes, nossos amigos e vizinhos, toda inveja, falsidade, e preservá-la de incêndio, arrombamento e roubo. Em vossa infinita bondade, Senhor, permite que o nosso anjo da guarda vigie durante o dia e a noite, para que tenhamos um sono tranquilo e reparador. Deus infinitamente bom, nós vos pedimos que impeçais todas as ações diabólicas do espírito maligno contra as nossas famílias, e estipai para longe de nós os medos, as heresias, as drogas, loucura, depressão, o espírito de blasfêmia. Livrai também, Senhor, o nosso Brasil, o nosso mundo, do flagelo das guerras, das doenças, de todo o mal que nos aflige, que são consequências terríveis de nossos pecados. Em vossa infinita bondade e misericórdia, Senhor, e pela tua palavra, podeis curar todas as enfermidades, e pelo vosso poder, Senhor, dai saúde a todas as pessoas a quem te recomendamos. Senhor, tende compaixão delas, restitui-lhes a saúde, a coragem, a tranquilidade e o gosto de viver, para que possamos dar-vos graça com a alma transbordante de paz e alegria, por Jesus Cristo, no amor do Espírito Santo. Assim seja. Amém. Pai nosso que está no céu, santificado seja o vosso nome. Venha a nós o vosso reino, seja feita a vossa vontade, assim na terra como no céu. O pão nosso de cada dia nos dai hoje. Perdoai as nossas ofensas, assim como nós perdoamos a quem nos tem ofendido. E não deixeis cair em tentação, mas livrai-nos do mal. Amém. Ave Maria, cheia de graça, o Senhor é convosco. Bendita sois vós entre as mulheres. Bendito é o fruto do vosso ventre, Jesus. Santa Maria, Mãe de Deus, rogai por nós, pecadores, agora e na hora da nossa morte. Amém. Glória ao Pai, ao Filho, ao Espírito Santo, como era no princípio, agora e sempre. Amém. Este Pai nosso, com essa Ave Maria e esta Santa Maria, este glória ao Pai que agora rezei, as passadas que hoje dei, os esforços e sacrifícios que hoje fiz, ofereça as cinco chagas de nosso Senhor Jesus Cristo, na intenção das almas do purgatório, em primeiro lugar pelas almas de nossos parentes, nossos amigos e inimigos, e por todas aquelas almas que não tem quem reze por elas. Quando elas estiverem gozando da vossa santa glória, roguem a vós por nós, assim como nós rogamos a vós por elas. meu bom Jesus virtuoso, Deus Pai Todo-Poderoso, uma alma que vós me deu, não deixar ela morrer triste. Senhor, São João disse e manifestou, quem essa oração rezasse, um ano continuado, sem errar nem via, de uma morte não morrerá, nas portas do inferno não chegará, mas antes, na hora da minha morte, chegará a Virgem Nossa Senhora dizendo, ô filha, benta filha, confessa, manifesta teus pecados, os anjos do céu soberano, o Verbo Divino concederá, dando prazer a meu Deus, desprezar o inimigo. Para que ele se veja oculto, a reneguemos todo dia dele, fazendo três cruzes com a mão direita, com o dedo polegar, pelo sinal na testa, para me livrar dos maus pensamentos, na boca, para me livrar das más palavras, no peito, para me livrar das tentações do demônio. Em nome do Pai, do Filho e do Espírito Santo. Louvado seja nosso Senhor Jesus Cristo, para sempre seja louvado nossa Mãe Maria Santíssima. Ó minha Senhora, ó minha Mãe, eu me ofereço toda a vós, e em prova da minha devoção para convosco, eu vos consagro neste dia os meus olhos, meus ouvidos, minha boca, meu coração, inteiramente todo o meu ser. E porque assim sou vossa, ó incomparável Mãe, guardai-me, defendei-me como filho de propriedade vossa. Amém. Santo anjo do Senhor, meu zeloso guardador, se a ti me confiou a piedade divina, sempre me rege, me guarda, me governa, ilumina. Amém. Alma de Cristo, santificai-me. Corpo de Cristo, salvai-me. Sangue de Cristo, inebriai-me. Água do lado de Cristo, lavai-me. Paixão de Cristo, confortai-me. Ó bom Jesus, ouvi-me. Dentro de vossa chaga, escondei-me. Não permitais que me separe de vós jamais. Do espírito maligno, defendei-me. Na hora da minha morte, chamai-me e mandai-me para vós, para que com vossos anjos e santos vos louve, por todos os séculos dos séculos. Amém. Obrigado a cada um de vocês, a cada casa que nos recebeu, a cada ouvinte, comigo, com Renato e com Fernando, fizemos as nossas orações, pedindo a cura, pedindo a paz nas famílias. Obrigado a cada um de vocês, pois sem vocês a gente não é nada, né? Primeiramente, sem Deus não somos nada, e sem vocês também, porque vocês é que nos dá força, nos dá coragem, para que a nossa missão continue valendo, a nossa missão continue fazendo milagre na vida de cada um de vocês. Porque o milagre só acontece quando vocês querem que aconteça, né? É, como tem pessoas que pedem assim, Maria, reze pela minha família, reze por mim que estou precisando de oração. A oração está dentro de cada um de vocês. Porque como Jesus fazia os milagres na vida dele, quando aqui na terra ele viveu, ele perguntava, você quer ser curado? Aí você responde, sim, então a tua fé te curou. Não sou eu que curo, não sou eu que faço milagre na vida das pessoas, e sim, são vocês próprios que fazem o milagre acontecer. E quando a cura entra na vida de vocês, é porque vocês acreditaram nelas. Então que Deus abençoe a cada um de vocês e muito obrigado pelo carinho de cada um, tá bom? Eu vou mandar aqui minha mensagem, minha saudação a todos vocês e àqueles que me convidaram essa semana para fazer celebrações, né? É, essa semana estivemos lá na Baixa Grande, fizemos a abertura do novenário de Nossa Senhora, Coração de Maria, né? Que Deus abençoe a todos vocês que nos receberam com tanto carinho, né? Que Deus proteja e que o novenário faça milagre na vida de cada um que vai assistir, né? Logo, logo está começando também a aula de Altos Verdes, né? Nossa Senhora do Amparo, ela que ampare a todas as famílias. E também, daqui a pouco está começando o novenário de Nossa Senhora das Dores. Então está cheio de novenário, que Nossa Senhora esse mês faça milagre na vida de cada um de vocês, tá bom? Então vamos aqui agradecer o carinho de Padre Júnior, que sempre manda mensagem, Padre Afonso, Deus abençoe, Padre Djavan, Padre Tenório, Padre Ivan, que Deus abençoe a caminhada deles, Padre Milton César, Deus abençoe, lá de Dores, Padre Heleno, Padre Paulo Moura, Padre Paulo Lima, muito obrigado, Padre Paulo Lima, pela sua mensagem de fé e de amor, né? Padre Damião, lá de Alagadiço, Padre Agnélio, Padre Felipe, Padre Almiro, Frei Francisco, Padre Arnaldo, né? Padre Marcos Rogério, Padre Antônio, lá de Paripiranga, Padre Francisco, também de Aparecida, né? Que Deus abençoe a ele e a todos os padres, aqueles que eu conheço, os que eu não conheço, que Deus abençoe a caminhada de cada um, que o Sagrado Coração de Maria ilumine a caminhada de cada um de vocês, né? Também mandar meu agradecimento aqui pelas ruas que estão ficando muito bonitas, que estão valendo a pena, né? Olhar o nosso Carira hoje, com a beleza que ela está tendo, com a beleza que ela está trazendo nos nossos corações, né? A gente às vezes se emociona de ver como a cidade está bonita, né? Como ela está crescendo, como ela está fazendo sucesso, né? Então, agradecer a Diogo, a Jaqueline, a toda a família, né, Machado, que Deus abençoe, Margarida, um cheiro no coração. Deus te abençoe, te dê muita paz e muita saúde, tá bom? Mandar também aqui para todas as comunidades, para todos os nomes, né, que eu vou citar aqui, e para aqueles que estão entrando no nosso programa, trazendo a certeza de que as nossas orações, quando entram em suas casas, ela vem trazer a paz, vem trazer a harmonia, vem trazer a cura, vem trazer tantas coisas, muitas alegrias mesmo, né? Seja pelos doentes, seja pelos aniversariantes, seja por aqueles que perderam seus entes queridos. Então vamos fazer com que as nossas orações, ela traga alento aos corações. Vou mandar meu abraço aqui muito, muito especial para Gedalva, Carlos, Vinícius e Miriam. Gedalva, espero que esteja tudo bem com você e sua família. Muita saúde. Miriel, um cheiro no coração. Leide de Lagarto, Dona Josefa Helena, lá de Agostinho da Bahia. Dona Josefa Menezes de Simão Dias. Bernadette, lá de Aracaju. Didi, um cheiro no coração. Qualquer hora dessa eu tô aí, viu? Para levar a tua canjica. Que Deus te abençoe, que Deus proteja você e sua família. A bonita. A bonita, meu afilhado, né? Nininho, que Deus abençoe a ele e a família. Tereza lá de Curralinho, Tereza é irmã de Didi, Deus abençoe, Tereza. Maria de Zé Ivan, Maria, muita saúde. Eu soube que você tem passado um momento difícil, né? Vamos fazer força para curar nossas doenças, né? Zefinha de Venho aí da Rua de Baixo, Raimunda, a todos vocês aí da Rua de Baixo, meu carinho, meu abraço. Socorro da Fazenda Carrapicho, Maria da Pipoca lá do Azedém, a ela e a toda a família, Senhora, Helena, minha filhada, Maria Baixinha, Filó, Erivalda, Hilda Fernandes, daí da Vila Nova, todos da Vila Nova, né? Dilma e família lá de Pedra Branca, um abraço para Dominguinho, Maria Silvestre, Deus te abençoe, Maria, Galega da Verdura, Didi e seu Manuel, Didi e Manuel estava cantando essa semana lá, né, Manuel, lá na Baixa Grande, que Deus abençoe as vozes de vocês, a mulher e família aí do Ponto Chique. Renato disse que seu José Arinaldo, eu acho que eu escutei isso, que ele está fazendo aniversário hoje, né? Que Deus abençoe a ele e a família dele, dona do Celine, família, um cheiro no coração de cada um de vocês. seu José, o meu carinho, o meu abraço, muito carinhoso para todos. Estelita lá de Alagadiço, Marcelino, eu tô sempre ouvindo o teu programa, muito obrigado pelas tuas mensagens, viu? É, Selmo de Selmo lá da Divisa, João Marcos, família lá do Descoberto, Deus abençoe. Zezinho, um cheiro no coração. Alexandre e Marcinho, né, lá da equipe do Dias, que tem um programa todo domingo a partir de 1 PM. Deus abençoe a caminhada de vocês. Cicira, Neis, muita saúde para vocês. Fazenda São Domingo, Aldenir, um cheiro no coração. Qualquer hora dessa eu apareço por aí, viu? Que Deus abençoe, espero que você esteja mais calma agora e que tenha certeza de que Deus está agindo na vida de seu filho com as nossas orações, com a oração de mãe, que é o que faz milagre na vida dos filhos. Deus te abençoe, força e coragem, e vamos continuar rezando que logo ele vai estar junto com vocês, tá bom? Josué, meu abraço, Janaína, Raul, Maria Cecília e toda a família, um cheiro no coração. Zefa da Vila Nova, Edneuza lá de São Cristóvão, Tereza, nossa prima, um cheiro, Tereza, Deus te abençoe. Eu esperei você ontem para vir almoçar comigo, você não apareceu, né? Sua danada. Marinês, Pitocha, Joseilde, Luzia, Lourdes, Bibida Codorna, Jorge Pedreiro e Gilda, sua esposa, Bida e Débora, Dona Glória, seu Manuel Bispote e todos daqui do Alto da Boa Vista, um cheiro no coração de cada um de vocês. Marinês, lá da Baixa da Lama, Deus abençoe. A família de Dona Diolina, Veronice, Deus te abençoe a toda a família. Dona Nice, seu Adilásio, Deus abençoe. A Josefa, mãe de Ide, né? Ide é a minha funcionária, Deus abençoe. Eduílson, lá de Conceição, Gilberto, de Descoberto, ele e toda a sua família. Leonida, do Indagro, família, Deus abençoe. Família de Torção em Boca Rica, aí do Ponto Chique, Deus abençoe. João de Campos Novo, Marisete Gilânia, lá de Fazendinha. Marisete, um cheiro no coração, saúde da sua família. Tinha de Tonho de Gracindo, Deus te abençoe. José Ronaldo, lá de Matadouro Velho, do Del Carreteiro. Joilda, do Bonfim. Dona Francisca, da Baixa Grande, Deus abençoe. Minha família do Angico, Nenê, Bebê, Terezinha. Terezinha, um cheiro no coração. Que Deus abençoe a todos vocês aí, viu? Mandar meu abraço também para Rayane. Rayane, um cheiro, Deus te abençoe, viu? Nicinha de Queimada do Milho, Bete do Apostolado, um abraço, Bete, Deus te abençoe. A você e toda a sua família, ao esposo, o meu carinho. Luciene, lá de São Carlos, Dejanira e Mali, lá de Altos Verdes, Nicinha de Dodó. Nicinha estava essa semana lá em Baixa Grande, né? Deus abençoe. Vieira, lá de Bezerra, Maria de Bacana. Bacana, um cheiro no coração, Deus te abençoe. Saúde para você e sua família. Terezinha, Aparecida, Edson, Cristiane Moto, todos de Ribeiró. A vocês, os meu carinho, muito obrigado pela audiência de vocês aí em Ribeirópolis. Diego, meu amiguinho, Fabiana, que está trabalhando hoje em São Paulo, vendendo frango na feira, a ela e a toda a família, um cheiro no coração. Dom Micha, aqui de Carira, Deus abençoe. Vera de Jário, Vera, um cheiro no coração, espero que você esteja bem e que Deus abençoe a tua saúde e a tua família. Te amo, viu? Tereza de Jesus, Deus te abençoe. Humilde esposa de seu Joãozinho. Vandinha de Ribeirópolis. Pessoal do Mercado Baixo, Deus abençoe. Diego, Siena, Douglas, William, Vanúzia, Karine, Aninha, Rose, Francismara, Peixote, Ulisses, Jefferson, Jaine, Jackson, Fabrício, Fabinho, Tiago 1 de Alagadiço, Tiago 2 de Altos Verdes, Ana Lúcia, Aguinaldo, Juliana, Vaqueiro, Cosme e José. A todos os funcionários, meu carinho, meu abraço. Também mandar meu abraço aqui para todos os funcionários lá da Câmara Municipal de Carira, Rosângela, Soleide, Poliana, Melquisedec, todos os funcionários. Meu carinho, que Nossa Senhora abençoe a todos vocês. Rivaldo Mendes e Corró, Maria Zeraldo, povoado Santa Rita, Aparecida, Vânia, esposa de Lalá, aqui da Mataranduba, Valdine, Stagilândia, Luca e Evelyn, filho de Cita, lá de São Carlos, Neguinho, cheiro no coração, qualquer hora dessa eu apareço aí. Quem quiser comer bem e barato, procure o restaurante de Neguinho, Nossa Senhora da Conceição, lá em Alagadiz. Ele e toda a família dele, os funcionários, a Aparecida, Laurinho e todos, que Deus abençoe a cada um de vocês. Seu Zequinha e sua esposa Bernadette e toda a sua família lá de Riachão. Solange e todos os funcionários do nosso hospital, de todos os hospitais, né? Que Deus abençoe o atendimento de cada um de vocês. Dê força e coragem. Também mandar meu abraço aqui para Solange, né? Também para todos os professores dos colégios, seja municipal, estadual, particular, a todos o nosso carinho, muita força e coragem para aturar esses rebentos, né? Que são rebentos rebeldes. Também mandar meu abraço aqui para Nazaré, Finha, filha da saudosa Maria do Doce, seu Messias, dona Evangélica e toda a sua família lá de Itacoatiara, Deus abençoe. A professora Maria da Bela Vista, dona Cesária e toda a sua família lá do Descoberto, Bento Sol e Piana. Deus te abençoe a toda a família. Piana, um cheiro no coração. A você e a toda a sua família. Samuel, filho da saudosa Maria de Helena, Fátima e todos do Cambuqueiro, Ana, Bispo e seu irmão Zezinho de Mucambo, Florence e sua esposa Tereza, Deus abençoe, Joel do Gameleiro, Deus abençoe, Valdir e Lita de Cotias, Maria Francisca de Lima, Santinha da Rua de Baixo, o senhor Seu João, né, conhecido como seu Zezé, e sua esposa Edilete, lá de Serra Preta, e sua filha Nena, aqui de Cotias, Deus abençoe. Neuza, esposa de seu José. E toda a família, dona Neuza, eu esqueço de riscar esse nome. Seu José, filho de seu Messias, lá de Formigueiro da Onça, Deus abençoe a sua família. Beta de Pedra Grande, lá de Glória, Zé das Flechas, Marinês de Altos Verdes, Nissinha de Altos Verdes também, a todos vocês de Altos Verdes também, temos muita audiência aí, que Deus abençoe a todos vocês. Lívia, esposa de Coxinha, José Hilton, seu filho, Lúcia de Zé de Neia, Marinelza, Rosângela, Deus abençoe, seu José Augusto, irmão de Mané Rico, Selma e Giselma, Deus abençoe a toda a sua família, Valdir da Rua 7 de Setembro, lá de Glória, Jaide e Vanete, povoado Serrinha de Ribeirópolis, Dona Birico, Dona Joaninha de Ribeirópolis, Dona Francisca de Matadouro Velho, Bebé, mãe de Alex, Deus abençoe. Alex é o nosso vereador aqui de Carira, Deus abençoe, Bebé, a toda a sua família. Genira dos Reis, Maria Correia, Terço dos Homens de Propriá, Terço dos Homens de Feirinha, Terço dos Homens da Boa Hora lá de Glória, e todos vocês que fazem parte desse movimento Terço dos Homens, que Nossa Senhora abençoe a cada um de vocês na caminhada, viu? Dona Maria Catingueira lá de Mancambira, Gilberto, os filhos, Clemilde, Tassiane, Gessé, lá de Conserto Sofá aí da Vila Nova, Finha de Lito, Geni, lá de Tristanque, Negra, lá do Preá, Deus abençoe. Mandar meu abraço aqui hoje, muito, muito especial, para Adriano. Adriano é meu amiguinho, né? É ele e toda a sua família. Adriano trabalha aqui toda segunda-feira vendendo melancia. Ele é lá de Porto da Folha. Que Deus abençoe a você e a todo o meu carinho muito especial. E obrigado pelo carinho de vocês. Viu? Que Deus abençoe a todos vocês. E também, Renato, mandar meu abraço aqui para Branco, né? E para o seu irmão que estiveram aqui ontem consertando o carro do neném. Já estava na hora de fechar e eles ficaram desesperados para saber como ia fazer para consertar o carro. E eu fui lá rapidinho, já estava fechando. Fui lá rapidinho e eles vieram consertar o carro. Mas quem deu a luz foi o... Como é que é o nome dele mesmo, que me deu um branco agora? Do irmão de Branco, Renato. Fala para mim. Adilson. Adilson, um cheiro no coração, Deus te abençoe. Muito obrigado pelo carinho de vocês, porque vieram consertar o carro, deixaram o carro prontinho para a viagem. E eu só tenho que agradecer a Deus pela ajuda de vocês, pelo carinho de vocês. Quando a gente bate na porta pedindo socorro, vocês não pensam duas vezes. Então, gente, que o Dilson, ele é dono de uma concessionária aqui em Carira, né? Que vende carros usados, conserta carros. Então, que ele esteja agraciado com as bênçãos de Deus. Ele e o irmão dele, Branco, que Deus abençoe. Eles dizem que está sempre ligado no nosso programa, ouvindo o nosso programa, que vocês recebam as bênçãos do nosso programa, para que continue fazendo o que vocês sempre fazem com amor, com carinho, porque vocês amam o que fazem, né? Deus abençoe. Mandar meu abraço aqui também para minha família, para Neném, para Nazaré, para Terezinha, para Cidinha, para Toninho, que está fazendo aniversário hoje. Que Deus abençoe a todos vocês, um cheiro no coração. E de avisar que terça-feira nós temos missa aqui na nossa comunidade, aqui do Alto da Boa Vista, temos missa. Então que vocês venham participar, que venham fazer com que as bênçãos sejam derramadas sobre cada um. Um cheiro no coração e até sábado, se Deus assim permitir. Fiquem com Deus e a todas as comunidades que estão ligadinhas no nosso programa, que Nossa Senhora abençoe, derrame bênçãos e graças por todos os lugares que nos recebe, seja onde for, de norte a sul, de norte a sul e de todo o Nordeste. Que Deus abençoe a cada um de vocês. Fiquem com Deus e até sábado, se Deus quiser. Tchau.
0: Ei, falamos aí com Dona Maria Dora, abençoa minha mãe, até mais tarde, se Deus quiser, e vamos dar continuidade à nossa programação, nesse programa feito pra você, família. Vamos agora umas músicas religiosas, né? Vamos relaxar um pouco nossos corações, daqui a pouco muita informação, muito entretenimento e participação de vocês, ouvintes. Meu sábado, minha vida, daqui a pouquinho, tá de volta.

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1: Não dá pra negar.
2: Eita, não dá pra negar que nós estamos todo mundo junto aqui na Educadora. É bom demais quando chega o sábado e a gente tem essa oportunidade de estar juntinho, essa família maravilhosa, meu sábado, minha vida. Eita, como é bom, quando chega o sábado assim, chega o coração da gente, se enche de alegria. Sábado passado, infelizmente, precisei faltar, estava sem condições psicológicas de poder vir realmente ao programa diante de tantas situações, né, que aconteceram semana passada, né, onde houve o acidente, né, gravíssimo, né, com o meu cunhado, né, conhecido como Nego, lá na cidade de Cariri, onde foi acometido por um acidente de moto, né. Ele teve uma queda e precisou ser conduzido à cidade de Aracaju, onde está lá até hoje se tratando, né, lutando o dia após dia, né, para poder se recuperar novamente, está de volta junto com a gente, né. Agradecer desde já, sabe, Fernando Barbosa, porque quando acontecem essas situações, a gente tem que ser muito grato, porque foi um atendimento rápido. Graças sabes a quem, Fernando Barbosa? Como é que é o nome daquele nosso amigo, aquele comandante da aeronave? E, meu Deus, né? Comandante Fernando e toda a sua equipe, né? Que hoje aumentou, né? Hoje aumentou, graças a Deus, o governo do estado, ele teve o cuidado de aumentar o número de aeronaves, que hoje se totalizam 3. Antigamente era só uma, né, Barbosa? E hoje são 3 aeronaves. E só a família que precisou, como no caso foi a de meu cunhado essa semana, que precisou do auxílio de uma aeronave dessa para que o socorro pudesse chegar rápido e ele ser atendido rápido. Só a pessoa que realmente está ali precisando sabe o valor de uma aeronave dessa hoje dentro do estado de Sergipe. Que bom que existe essas aeronaves, que bom que existiu esse investimento, apesar de muitos aí falarem muitas abobrinhas, né? Ficar jogando, né? Procurando cabelo em ovo, mas olha aí, olha. A realidade é isso, é na hora que se realmente necessita, você saber que você tem amparados. Que bom. E começar assim essa lista de agradecimento às pessoas que deram socorro a Nego. Eu tô sem o nome deles aqui agora, se minha esposa estiver me ouvindo, alguém da família estiver ouvindo, manda o nome desses heróis aí pra gente. Vocês não sabem como é importante, né? Como é que tudo deu certo. Do momento em que ele teve o acidente, no caso ia passando um cidadão com um carro, quando esse cidadão ele se deparou com um acidente, ele já correu e buscou, olha, tem uma pessoa, vai lá ver se é conhecida de vocês. De prontidão as pessoas já imaginaram que fosse ele, que era quem estava de moto e tinha saído dali, né? E foi assim um socorro muito rápido, sabe, Barbosa? Porque tem gente que fala bem assim, não, espera o socorro vir. Espera o socorro chegar, não, olha, não bota a mão não, viu? E nessa conversa, fala Barbosa, de não botar a mão, você sabe o que acontece? Tem muita gente que morre ali na pista, né? Perde muito sangue. É uma faca de dois gumes, né? Porque normalmente as pessoas nos orientam a deixar, porque é necessário um colar cervical, porque você pode prejudicar a coluna da pessoa, seja lá o que for, né, Barbosa? Seja lá o que for. Porém, se o serviço de atendimento fosse rápido, né, Barbosa? Se ligasse pra SAMU e com coisa de 10 minutos ela chegasse, tava bom. Mas é uma SAMU para cada 1000 pessoas, então quer dizer, é complicado. Você tá esperando, Barbosa. Você tá esperando ela dentro de um hospital já socorrido, é uma coisa. Você pode passar 10 meses lá esperando ela dentro do hospital, porque você tem um médico para lhe atender, você tem todo o equiparato, equipamentos, é uma coisa. Agora você na beira de uma pista? Aí o que acontece? Mas assim, eu discuto essa questão da base. Porque é aquele negócio, aí você tem uma Vamos supor, tinha uma base, né, lá no município de Careira, vamos lá. Aí essa base, ela recebe um chamado em Glória, em Aparecida. Ela vai, se desloca. Já não tá mais, né? Quer dizer, eles vão sempre procurando a que tá mais perto. É como se fosse um serviço de seguro buscando guincho pro seu carro. Ele vai procurar o que tá mais perto, né?
0: É importante, Renato, assim, que seja uma base agora que tenha no mínimo 3-4 SAMUs.
2: Exato.
0: Né? Uma, ali é uma base com 4 ambulâncias, né?
2: Isso.
0: Da SAMU. E aí, né, um acidente chega, um acidente em Frei Paulo, mas sobraram 3 lá. Um acidente aqui pertinho, aqui em João Sá. Sobraram 2, e aí, mas agora uma base para uma SAMU apenas também eu acho que não resolve.
2: E eu digo a você, se essas pessoas de bom grado, deixa eu até ver no meu celular se já mandaram o nome dessas pessoas, entendeu? Eu digo a você, se essas pessoas não tivessem tido bom grado de dar o socorro, ele com certeza não teria resistido, Barbosa. Teria perdido muito sangue, né? Daqui que você vai esperar uma SAMU chegar? Ah, não, mas olha, falou pra não botar a mão. Não, isso aí é papo de quem não quer dar o socorro, aí já usa essa desculpa. Olha, gente, valeu a vida. Valeu a vida. Se vocês verem uma situação dessa, prestem o socorro. Prestem. Prestem ajuda. No momento de um acidente, cada minuto de suspiro é valioso, Barbosa. Cada minuto, cada segundo de suspiro é valioso. Pode ter certeza que Deus há de cobrir de bênçãos mais à frente. Pode ter essa certeza. Deus há de te cobrir de bênçãos na frente. Então eu só tenho a agradecer esses heróis que prestaram o socorro, o bom atendimento. Ali naquele momento, naquele primeiro momento, né, Barbosa? Vamos levar pro hospital. Pronto, levou pro hospital. Quando chegou lá, o amigo Dr. Charles e toda a equipe lá do hospital do município de Careira deram todo pronto o atendimento. Dr. Charles, quando viu a gravidade, já entubou logo, né? Para que ele pudesse respirar melhor, para que evitasse uma parada cardiorrespiratória. E de prontidão, Barbosa, foi coisa assim de 40, 50 minutos. Eu escutei o helicóptero chegando. Tuc, tuc, tuc, tuc, tuc, tuc, tuc, tuc. Coisa que se ligasse pra uma SAMU, ele ainda tava lá esperando. tava lá. Então essa equipe dessas aeronaves que hoje emprestam esse socorro, esse apoio, né? Esse apoio, que bom que o estado do Sergipe investiu nisso. Que bom que o governo ele se preocupou com esse investimento que, olha, salvou essa vida. Salvou. E agora toda essa equipe lá, né? Do UZI, a gente esteve lá, eu fui com a minha esposa terça-feira fazer essa visita. Que doutora espetacular, né, Janaína? E que pessoa atenciosa, que anjo, né? Que as pessoas que tomam conta dos enfermos tem que ser anjos, né, Barbosa? Tem que ser anjos, a gente tem que chamar de anjos, né? Que cuidam, né, os anjos da guarda ali, da saúde de todas as pessoas que estão lá. Parabéns a todos vocês, né? E que Deus possa abençoar o coração dessa minha família maravilhosa, essa família, né? Dona Aldenir, de seu Josué, né, da minha esposa Janaína, que possa abençoar, dando muita força para todos vocês, para todos nós, né? Porque nego para mim é como se fosse um irmão. Eu hoje eu me considero um dos filhos de Aldenir e Josué, né? Apesar de ser o genro, mas eu me intitulo porque eu amo demais essa família. Eles fazem parte da minha vida de uma forma, né? Da minha vida, da vida de minha mãe, entendeu? Da vida de meus filhos, né? Que são os netos, né? É maravilhoso fazer parte dessa família maravilhosa. E cada lágrima de vocês é uma lágrima minha. E cada vitória de vocês é uma conquista minha também. Então, que Deus abençoe todos vocês. E que essa história sirva de lição para todos nós, né? O socorro que esses jovens deram de início ali, apesar das pessoas dizerem, né? De haverem orientações, né, Barbosa? Mas valeu a vida hoje de nego. Hoje ele tá lutando com muito mais força, com muita mais ênfase. Ele não morreu à míngua na beira de uma pista. Ele teve anjos que o ajudaram. Então, que Deus abençoe vocês, anjos, né? Até agora não chegou o nome de vocês, mas se daqui pro final do programa chegar, eu pretendo sim falar. Eu sei que um é irmão do meu amigo Salatiel, né? é irmão do meu amigo Salatiel, né? Que são parentes de Marco Benigno, sabe, Barbosa? É, são os parentes de Marco Benigno que deram nessa primeira assistência, né? Do amigo Marco. Marco Benigno, aquele forte abraço, grande comunicador aí do estado de Sergipe. E assim, Deus abençoe. Deus abençoe vocês, sinceramente, porque esse socorro valeu essa vida.

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1: Olha, eu conversei bastante pra dar tempo de vocês pegar papel e caneta. Já pegaram papel e caneta pra anotar o destrava-língua? Hoje tá fácil, hoje a direção botou mesmo pra vocês ganhar assim facinho. Aí é fácil demais. É fácil demais. Só não entendi esse negócio aqui, Barbosa. Olha, que me deram dois aqui, ó, pra coisa. Porque, olha, um foi meu amigo Aldo. O Aldo gostou da semana retrasada, né? O negócio do pinto, do gato, da pia pingando. Aí ele falou bem assim: Renato, faça um que você já fez, que era assim, olha. A pia perto do pinto perto da pia. Tanto mais pinga a pia, mais o pinto pia. Aí eu falei bem assim: não, mas aí deixa pra piar depois, o Aldo. Vamos nessa aqui que a direção mandou. A direção mandou assim, ó. Chupa cano, chupador de cana na cama. Chupa cano, chupador de cana na cama. Chupa cano, chupador de cana na cama. Viu? Agora, pelo amor de Deus, não vamos errar. Fale devagar, não fale besteira. O horário não permite, viu? Nós não tem aquele sinalizador. Entendeu? Então, chupa cano, chupador de cana na cama. Chupa cano, chupador de cana na cama. Chupa cano, chupador de cana na cama. Manda pra cá, manda pra cá. Manda seu áudio, é concorrendo a cinquentinha. O que é que tem de mais ganhar aqueles cinquentinha, né? Fernando Barbosa, deixa eu perguntar ao velho, cinquentinha dá pra comprar um fardo?
2: Ah, mas dá pra comprar outras coisas mais, né?
1: Dá pra comprar muita coisa, não dá cinquentinha? Eita lá, esqueci.
2: Uma pinguinha, um fardinho.
1: Só ainda, pensa em bebida, né?
2: Tira gostinho, né?
1: Aí, né, tira gostinho, né? Aquele lanchinho da tarde, né? Também, tudo mais. Né? Rapaz, já dá pra...
2: As meninadas.
1: Eita, nós, falar a verdade é bom demais. E bota a meninada pra falar, viu? Eu gosto de ver as crianças participando junto com a gente, que esse programa é feito pra família, viu? Pra família, é pra todo mundo. É meu sábado, minha vida, juntinho com vocês.

mandar um forte abraço aqui pra minha amiga Joelma do Gameleiro, desde cedinho mandando aqui a mensagem pra gente, a todos vocês que estão ligadinhos com a gente, meu amigo Adilson Rodrigues, eita nossa senhora, Adilson Branco Rodrigues, é isso aí, a melhor oficina mecânica que tem lá na cidade de Careira, viu? 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

buscando o nome ainda desses amigos, sabe? Mas desde já tô mandando a mensagem para um dos irmãos deles, aqui ao vivo, né? Amigo Salatiel, diga a seu irmão muito obrigado pelo que ele fez. Eu esperei chegar esse sábado agora para poder agradecer, que eu não sei o nome dele, não sei o nome do outro amigo que deu socorro a Nego, né? Ou como foi importante a atitude deles de ter dado esse socorro, de ter dado esse suporte, ou como foi importante esse ensinamento para todos nós. E se fosse para esperar uma SAMU vir de Paulo Afonso, ou seja lá de onde fosse, né? Demoraria muito, né? E provavelmente Nego não teria resistido, mas fica aqui esse agradecimento. Peça desculpa a eles por eu não ter anotado o nome deles direitinho e ter trazido, tá bom? Mas tô buscando aqui para poder muito agradecer por demais, né? Em nome de todos, toda a família, né? De seu Josuel e de dona Aldenir, né? Que possa, né? Deus abençoar a vida desses jovens, né? Desses pais de família, que eu tenho certeza que são pais de famílias, que prestaram esse socorro e que valeu hoje essa vida. Que está valendo essa vida hoje, que está lá lutando dia após dia para continuar aqui junto com todos nós, tá certo? Então, Salatiel, manda esse recado aí, diga que foi ao vivo aqui na Educadora de Frei Paulo, que eu estou agradecendo por demais. A seu irmão, entendeu? É o outro amigo que estava mais ele. Aquele forte abraço.

0: eu recebi a mensagem agora aqui do amigo Adilson Rodrigues, Rodrigues Auto Center, lá ligadinha com a gente. Bota os carros aí, Adilson, aumenta o som, menino, que aqui tá bom demais.
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0: Adilson, você vai pegar hoje um dos cabos aí pra fazer esse destrava-língua, né? Pega aí o que for mais amolado aí na língua aí, que tem a língua destravada, viu? Aí você bota, aí fala que é chupa cano, chupador de cana na cama, chupa cano, chupador de cana na cama, bota o cara pra falar três vezes rápido. Bota aí, Adilson, bota aí um desses cabos aí, um dos teus ajudantes aí pra gravar aí, viu? Valendo cinquentinha, diga pra ele que não é no 0800 não, vá com um deles ganha, vá. Chupa cano, chupador de cana na cama, chupa cano, chupador de cana na cama. Branco é bom, destrava a língua, viu? Branco é bom. Branco é bom. Aê, branco, já comprou o bolachão, homem?

Muito bem, olha, já tô com o nome aqui já do pessoal, olha, é Gilmar Chagas, né? Ricardo, condutor do carro, e Robson, do Agro Amigo, que passou no momento e avisou. Então o Robson ia passando com o carro, avisou, e o amigo Gilmar e o amigo Ricardo, né, foi quem deram esse socorro a nego. Deus abençoe a cada um de vocês.

0: Fernando Barbosa, hoje de manhã eu tava comentando um assunto que eu gostaria até da opinião de vocês aí, meus ouvintes, sabe? Meu primo Wagner é uma outra pessoa que tá lutando também aí, né? Foi acometido por um infarto, né? Ele tem problema do coração. Meu primo Wagner, filho de Terezinha, irmã de minha mãe, né? Terezinha. E ele foi acometido por um infarto. Infarto esse que o levou, ele estava lá na cidade de Glória, sabe, Fernando Barbosa? E o Hospital de Glória hoje é um hospital regional preparado, né, Barbosa? Graças a Deus, né? Tem um preparo muito bom. E diagnosticaram ele com um problema seríssimo no coração, ele não pode ir para casa, né? Ele só pode sair de lá direto para uma cirurgia que só faz no hospital cirurgia. Uma cirurgia que a família tentou fazer um prévio levantamento, Barbosa, e hoje custaria, se fosse para ser feita de forma particular, dê um chutinho de quanto, Barbosa? 180 mil. Inviável. Né? Já digo já desde já, inviável. Inviável porque... E a gente sabe que essa cirurgia ela existe, né? Gratuitamente. A pessoa agora tem um pouquinho de paciência e esperar. Mas aconteceu uma repercussão que logo cedo, né? Logo cedo, eu vi pessoas tentando se aproveitar de uma situação. Olha, tem um rapaz aqui na cidade de Glória que tá aqui abandonado, não sei o quê, parará e piriri. E quando eu fui ver, olha, era um parente meu. Eu nem sabia que ele estava lá, né? E dizendo, ó, conversa aí com os políticos pra dar um jeito, porque o cara tá precisando de uma cirurgia e tá aqui a míngua. A míngua? A míngua, eu conheço o Hospital de Glória, conheço as pessoas que trabalham lá, inclusive um grande amigo nosso, doutor Leonel, trabalha lá, né? E assim, né, Barbosa, pelo que eu sei, Glória é uma das referências em atendimentos, né? É um hospital preparadíssimo, então a míngua ele está dentro de uma unidade de saúde, né? Não, mas ele tá precisando de uma vaga, concordo. Ele está precisando de uma vaga. Mas se a vaga não surgiu, é porque não tem. E você não pode forçar uma vaga. O que é você forçar uma vaga? É tirar quem está lá? Eu estava conversando em off com o Fernando Barbosa, né? E eu não acredito que isso exista, Barbosa. Eu não quero acreditar, né? Que as pessoas estão cogitando de eu fazer um pedido para um político. Olha, tem ali aquele seu José... de uma família carente, tem aquelas outras que todo mundo que tá ali é carente, todo mundo que tá ali tá precisando, né? Mas às vezes não tem o conhecimento, né, Barbosa? Né? Ninguém sabe quem é, uma pessoa desconhecida, anônima, né? Anônima. Não, aquele ali você desliga. Não, pode desligar o aparelho ali, pode deixar morrer, vá, porque tem outro pra entrar. É assim que é o jeitinho brasileiro? Era isso que as pessoas na internet estavam se referindo? Ao jeitinho brasileiro, vamos conversar com os políticos porque é tempo de eleição para arrumar uma vaga, mas peraí, se a vaga não tem, como é que arruma a vaga? É do jeito Faustão de ser, Barbosa, furando fila? Hein? Porque eu há uns tempos atrás eu era criticando, né? O Faustão, né? Faustão, quanta fila furou, aí eu vou fazer a mesma coisa, hein? É pra dar o jeitinho? Qual o jeitinho? Não, desliga aquele aparelho ali. Tem uma pessoa ali porque ele tá precisando de uma UTI, Barbosa. Ele precisa de uma UTI. Se na UTI não tem vaga, como é que você consegue essa vaga? É desligando o respirador de uma pessoa matando pro meu primo entrar? É assim o jeitinho brasileiro que vocês estão propondo? Eu conversar com aliados, com pessoas conhecidas, pra furar fila, pra... Não! Eu prefiro pedir a Deus que a cronologia aconteça de forma certa e correta. Pronto, eu vou dar um exemplo pra você, Fernando Barbosa. O saudoso Dedo Incô, pai do nosso grande amigo vereador Alex Barreto, que veio a falecer há mais ou menos um mês e meio atrás, quase 2 meses. Ele, quando soube da sua enfermidade, Fernando Barbosa, ele precisou de uma vaga lá no cirurgia no mesmo lugar, desde que ele tinha o IP Saúde, que é um plano, né? O IP Saúde. Você sabe quanto tempo ele esperou essa vaga? 22 dias. Alex não teria conhecimento o suficiente para colocar o pai dele no momento que ele fizesse um pedido? Eu creio que talvez sim, mas qual seria o preço desse pedido de Alex? A vida de outrem? Qual seria? Eu pedi agora, falar, ô Alex, ô Diogo, ou alguém me ajude, Fábio, me ajude, meu primo. Aí qual seria o preço? A vida de outrem? É isso? É a sugestão que as pessoas têm para passar? Para falar de um sistema que eles acham que talvez funcione ou não? Porque a saúde sergipana, Fernando Barbosa, é uma boa saúde, mas infelizmente ela é uma saúde superlotada, porque você não pode negar atendimento a ninguém. O SUS é um sistema único de saúde, seja no Brasil todo. Se você viajar, você é daqui de Frei Paulo, né, Barbosa? Se você viajar para a Lagoa de Férias, chegar lá se acidentar, Deus o livre guarde, mas você tem que ser atendido. Não é falar, não, manda Barbosa para Frei Paulo de volta, né? Não. Ele vai ser atendido em qualquer lugar do Brasil. É por isso que o nome do sistema é Único de Saúde. E o que que acontece? Cidades baianas e alagoanas trazem todos seus pacientes para o estado de Sergipe e são atendidos, Barbosa, porque o Sistema Único de Saúde dá esse o direito. Cidades como, vamos lá, Pedro Alexandre, Coronel Jonsá, Jeremoabo, Fernando Barbosa, no Sistema de Oncologia do estado de Sergipe, Paulo Afonso é uma cidade modelo, né, Barbosa? E vem gente lá para cá, Barbosa, para ser atendido, opa! Aí nós vamos para Piranhas, Delmiro, em Alagoas, né, Barbosa? Aquelas outras... Vem para cá, Barbosa, você atende? Vem! Ou seja, um estado que é considerado territorialmente o menor do Brasil atende além fronteiras. Ou seja, é por isso a superlotação. É por isso que acontece... Aí o que que acontece? Era de quê, né, Barbosa? Do governador do estado da Bahia, de Alagoas, buscar hospitais regionais nessas regiões aqui, né? Que ficam próximo do estado, mas só que eles cruzam braço, sabe por quê, Barbosa? Porque sabe que aqui recebe, Barbosa. Por que que lá em Jeremoabo não tem, né, o suporte? É muita gente que mora nessas regiões, Barbosa. É muita gente. Pronto, quando uma pessoa da Bahia, eu às vezes procuro me informar com os pessoais que moram por ali e tal, aí de repente quando eles conseguem via, né, a política deles lá da Bahia, né, quando conseguem uma cirurgia de um olho pra uma pessoa, uma coisa, sabe onde é que eles vão, Barbosa? Onde é que fica? Eu acho que é Antas, né? Acho que é Antas o nome do lugar, não sei. Tem? É longe, né, Barbosa? Olha o quanto que a pessoa tem que andar. Não poderia ter um atendimento mais próximo ali, você sabendo que tem cidades ali próximo, né? Não poderia ter um atendimento mais... Mas não tem muita preocupação por parte do governo desses estados de fazer um hospital regional naquela localidade para poder dar todo o atendimento que essas pessoas precisam, né, Barbosa? Não tem. Então, o que que acontece? Desce em tudo pro estado de Sergipe. Aí o pessoal fala, não, mas quando eu cheguei lá tava super lotado. É porque, gente, quando foi feito o suporte, foi para o estado de Sergipe. Só que ninguém pode fechar a porta para uma pessoa que tá precisando de ajuda, de socorro. Que independente de serem de outros estados, são brasileiros. E o sistema é único de saúde. É para todo mundo. Mas cada estado é quem vai gerir, né, o seu sistema. Quando o estado vizinho não está funcionando, Barbosa, o que que acontece? Migra para onde tá, né? Migra. Começa a migrar. É que nem quando começou, pronto, não tem nada a ver um assunto com outro, mas para vocês entenderem o que é o ser humano, né? O prefeito Diogo Machado recebeu, né, uma ajuda financeira para que se pudesse castrar animais. Ele de prontidão pegou o dinheiro, entregou na mão da veterinária doutora Deia, falou: doutora Deia, veja todo o suporte, vamos fazer uma licitação, tudo certinho, tudo bonitinho, nos conformes, para operar os animais da cidade, veja para quanto dá, olha, a gente recebeu isso aqui, vamos operar agora, vamos. Pessoas de cidades, Fernando Barbosa, circunvizinhas, quando ficaram sabendo, começaram a despejar animal de rua dentro da cidade de Carira, parava os carros lá, caminhonetes, Barbosa, né? Carrinho, baú fechado, que na hora que abria, descia a cachorrada toda. Eu tô dizendo a você. Ah, lá tá operando os animal de... Então vamos levar pra lá. Que aqui não estão dando jeito, então lá pelo menos dá. Mas só que era uma quantidade certa de animal. Ou seja, tudo que foi feito não adiantou nada. Todo trabalho feito não adiantou nada. Então a mesma coisa acontece na área da saúde. Você bota um suporte, você fala bem assim: quantos milhões de habitantes eu tenho? 2 milhões, né, Barbosa? Então nós vamos fazer a conta pra isso aqui, né? Só que aí você tá atendendo outras localidades. E as pessoas não têm culpa, não. Elas têm que vir mesmo. Podem vir, viu? O pessoal da Bahia, de Alagoas, pode vir. Pode vir. Sergipe tem um coração de mãe. Pode vir. Pode vir. Agora, quando for agora também, no tempo das eleições, cobrem. Cobrem. Os políticos de vocês. Cobrem. Precisamos de hospitais regionais perto da... Né, Barbosa? Tem que cobrar. Tem que cobrar. Chegar agora que é campanha do governo. Governador, e aí? Nós aqui, vamos ficar como? Vamos ficar como? A gente precisa também ter suporte. A gente precisa ter, né? Aí você analise, viu, Barbosa? Uma SAMU pra sair. Se fosse pra sair, pra dar socorro, né? A meu cunhado, na estrada, do Cipó do Leite, pra ir pra Pedro Alexandre. De onde é que essa SAMU tinha que vir, Barbosa? De Paulo Afonso, Barbosa. Olha, o lugar mais perto que tem uma SAMU na Bahia. Hein? Paulo Afonso. Então é melhor, então, fazer sabe o quê? Bota logo o Sergipe pra crescer, né? Pega essas cidades e vamos tudo fechar, né? Agora é cidade do estado de Sergipe, né, Barbosa? Melhor. Tem que sair de Paulo Afonso pra uma SAMU, pra dar socorro a uma pessoa. Se não fosse aqueles amigos que eu citei o nome anteriormente, Gilmar e Ricardo, coitado do meu cunhado. Então, basicamente, sabe, Fernando Barbosa, é que nem eu tô dizendo a você. É, temos que dar a mão à palmatória. Temos que dar a mão à palmatória. Eu tava falando anteriormente o quê? Da vaga e meu primo. Vai sair com a fé em Deus. Ele, graças a Deus, melhorou. Ele tava na UTI, já tá na enfermaria, Barbosa. Quero ver se de hoje pra amanhã eu faço uma visita pra ele. Pego a família aí, vamos lá, rapidinho. Sei lá, no Hospital de Glória, fazer essa visita pra ele, né? E dizer a ele, tenha paciência, tudo no momento de Deus, no momento certo, né? Vai ser o médico certo, a hora certa, a cirurgia certa, e você vai restabelecer sua saúde novamente com a fé em Deus. Sem passar por cima de nada, nem de ninguém. A cronologia da fila normal. Deus há de te dar isso. E aquele que disser que não dá, que tem um pedidinho por debaixo dos panos, infelizmente pode estar sacrificando a vida de outra pessoa para isso, né, Barbosa? Às vezes não tinha nem necessidade, né? Dava para esperar, né, Barbosa? Às vezes tem gente pior, né? Às vezes tem gente pior. A politicagem é danada. A politicagem é danada. Eu sei que quando a gente vê os nossos, a gente quer que resolva logo o nosso problema. Mas só que você tem que entender uma coisa. Resolver o seu problema vai custar a vida de alguém? Resolver o seu problema vai custar as lágrimas de uma família? Será que isso de verdade é resolver o seu problema? Ou será que isso é só você, né? Você nem liga pra isso, né? Isso aí pra lá. E é. Não é nada. Eu acho que não é assim que funciona, não. Acho não. Tenho certeza absoluta. E Barbosa, falando de SAMU, esse acidente gravíssimo que teve, né, Barbosa? Que acidente gravíssimo, né? Entre uma unidade da SAMU e um caminhão, né, que carregava lenha, né, Fernando Barbosa, me sendo me parar, não era bloco de alvenaria, né? Barbosa, do acidente todo mundo já tá sabendo, que teve vítimas fatal, todo mundo tá sabendo. E quando a gente vem dar uma notícia sábado, a gente tem que dar notícia, é pra bater papo com o povo, porque tudo que eu leio aqui, o povo já tá sabendo. Mas, ô Barbosa, o acidente todo ocorreu por causa de um animal na pista, não foi? Quantos e quantos acidentes não acontecem por causa de animal na pista, Barbosa? Tenho certeza que o dono do animal não foi localizado, né? E nem será. E nem será. Sabe por quê? Porque não há fiscalização. Barbosa, tem de haver fiscalização. Só que no Brasil só existe fiscalização para imposto. É. Ou vocês acham, me perdoe aos amigos guerreiros aí, ó, da Polícia Rodoviária Federal, que eu já até inclusive conversei com alguns amigos sobre isso, que trafegam pra cima e pra baixo e vem criadores aí, né, na beira da pista, né, Barbosa? Criando seus animais, né, Barbosa? Tranquilamente, eu sei, estão tomando conta ali, mas se o animal se assustar com alguma coisa, não tem, né, o santo que segure. Eu não digo a você, Barbosa, coibir o cara de criar o animal ali na beira da pista, agora que os animais sejam ferrados, identificados. Hein, Barbosa? Tem que identificar, é parar e fiscalizar. Deixa eu ver esse animal aqui, cadê? Não tem nenhum, não tem ferro, não? Não, não tenho ferro, não, não, mas tem que ter. Porque se acontecer uma situação dessa, alguém tem que pagar, pô. Foram duas pessoas que morreram, e demais aí internadas, hospitalizadas, por causa da irresponsabilidade de um criador. Ah, mas o animal, Renato, é um bicho bruto, às vezes foge. Eu sei. Mas é o risco que corre, quem cria. Ou faz uma cerca bem feita, de forma que o animal não consiga romper e sair. Agora, se quiser estar criando, a Deus dará. É o risco que você está correndo. O cara que bebe e vai dirigir, ele está correndo risco também. Né? E de repente acontecer um acidente, ele ser acusado e culpado. Aí quer dizer, aí os animais vai, atravessa a pista, causa um acidente de proporção grave e pronto, acabou. Acabou. E tchau, Barbosa. Não existe culpados. Podem até querer culpar motorista, né? Porque puxou, podia ter puxado por outro. Podem até querer, Barbosa, culpar o coitado do motorista, desde que o culpado é o criador. Que animal foi esse? Nem sei. Se foi um animal de grande porte, pequeno porte, creio eu que tenha sido de grande porte, porque senão o cara não teria desviado, né? Mas eu creio assim, que a fiscalização, ela tem que se dar ao ponto de... Olha, você tá criando animal, vamos lá, tu tem que estar ferradinho, né, Barbosa? Pra chegar no momento, você olhar, ó, o animal que morreu tá com esse ferrãozinho, quem é o dono? Bora lá, ó, e seu animal tava na pista, causou esse acidente, você vai responder, criminalmente. Que seja uma pena leve, seja o que for, mas ele vai responder. Porque senão vai ficar por isso mesmo. Quantos acidentes já teve aqui em Frei Paulo, Barbosa, por causa de animal? Você não conta nos dedos, né? Já apareceu o dono alguma vez? Nunca. Mas as famílias ficaram enlutadas. Pessoas perderam a vida. Lá em Carira, a mesma coisa. Os que não morreram estão aleijados. Tiveram órgãos do corpo decepado, como perna, braço. Dono até hoje não apareceu. E até quando vai ser isso? Até quando eu só vou ver fiscalização querendo moto atrasada e habilitação, Barbosa? Até quando? Quando você vê fiscalização é atrás de quê? De imposto. Imposto. Olha, mega operação. Uma mega operação. Quando você pensa que não, tá lá o guincho. Com 10 motos, 5 carros, atrasado. Prenderam algum traficante? Não. Pegaram algum carro roubado? Às vezes. Dá uma sortezinha, né, Barbosa? Às vezes. Muito raro. Só quem sofre na mão das autoridades, sabe quem é? É quem tá ali, ó. De repente não teve condição de pagar um IPVA. De repente não teve condição financeira, porque é caro renovar uma habilitação, né, Barbosa? É caro. Já foi, né, mais, né? Mas ainda é. É caro IPVA. É caro. E às vezes o cara não tá andando nem de um do município pra outro, né? Só dentro da cidade mesmo, né, Barbosa? Às vezes só pega a pista pra cruzar, assim, ó. De um lado pro outro, né? Sai do interior pra ir pra dentro da cidade e volta teu. Esse, coitado, é os que mais sofrem. Esses são os que mais sofrem. Enquanto situações como essa, animais na pista, esses trator grandão, quantas vezes você tá andando na pista, Barbosa? Uns tratorzão. Não pode! Não pode! Tem uns caminhões chamados caminhões prancha, aquelas carretas prancha, que já é pra levar esse tipo de transporte, Barbosa. Justamente pra quê? E com carros batedor ali, ó. Tchô, tchô, né? Com os carros batedor. Mas aí, pra não gastar muito dinheiro, como se o agro não desse dinheiro, que quem tá rico hoje é o pessoal do agro, vamos falar a verdade. Vamos vomitar logo a verdade no ar, Barbosa. Doa quem doer. Já aconteceu um acidente, pessoas vêm, pô, no fundo de um trator, pô, no fundo de uma máquina, pô, morre. Aí já o dono do trator é diferente do animal, porque você identifica, você sabe quem foi e tal, né? Aí essa pessoa às vezes paga, não paga. Mas cadê a fiscalização? Passa o negócio certinho. É que nem eu tô dizendo, só tem fiscalização pra IPVA atrasado e habilitação. Isso aí, a fiscalização é ferrenha. É ferrenha. Tem gente na linha? Alô do telefone, bom dia.
1: Bom dia, Renato. É Toquinha de Ribeirópolis.
0: Ô, minha amiga Toquinha, como é que você está?
1: Renato, afinal, não estou bem.
0: Não?
1: Mas eu não estou no seu programa hoje. Eu tenho a sorte de ligar para você só para dar um bom dia.
0: Ô, amiga, que tá havendo com você?
1: Perdi minha mãe, tá com 2 dias hoje.
0: Ô, meu Deus. Oh, meu Deus, meus pesos.
1: Então,
0: amiga,
1: eu vou ligar para Renato para dar uma satisfação, porque eu não vou participar no programa hoje, mas que Deus abençoe a você, sua família.
0: Deus te abençoe, que te dê o consolo, que perda. Talvez seja a maior perda da vida de um ser humano. É a mamãe.
1: Rapaz, é uma dor muito triste.
0: Deus abençoe teu coração, viu? Se precisar conversar com um amigo, se você tem o meu número pessoal, entendeu? Qualquer coisa, tô à inteira disposição de você e de toda a sua família, tá bom, minha amiga?
1: Tá certo, Renato, obrigado.
0: Deus te abençoe.
1: A você, a Fernando.
0: Tá bom.
1: Então, bom dia com Deus.
0: Fica com Deus você também.
1: Amém.
0: Deus conforte o coração de vocês. Que perda, né, Barbosa? Que perda. Barbosa já passou por isso na vida. Eu nem sonho um dia disso acontecer. Minha Nossa Senhora da Aparecida, vale-me Nossa Senhora. Deus te abençoe, Toquinha. Deus te abençoe muito, muito, muito, muito, né? E tá enlutada, né? Não vai participar do programa hoje. A gente te entende, viu? A gente entende. Quando a gente tá sem cabeça, a gente não tem. Deus te abençoe. É que eu falo, aqui é família. Esse programa aqui é uma família, Barbosa. Você vê? Ela podia pura e simplesmente não participar. Eu tô com problema. Mas ela não, eu vou ligar, né? Pra eles, pra dizer que eu não tô participando hoje porque eu tô sofrendo. Eu só tenho a agradecer a Deus, em primeiro lugar, seu Zé Rinaldo, meu amigo Joãozinho, né, Oliveira, Zé Rinaldo Oliveira, Joãozinho, por me dar essa oportunidade de estar aqui há tantos anos, construindo essa família maravilhosa, que é a família Meu Sábado Minha Vida. Obrigado por me deixar fazer parte da família de vocês, não só nos momentos bons, né, Barbosa, das risadas, mas num momento desse também. Eu quero estar junto com vocês, sim. Eu quero sim, tá? Quero poder participar, eu quero poder ser esse amigo, tá bom? Que não tá aqui só destravando língua e fazendo vocês dar risada e dando a opinião dele diante de algumas informações, não. Eu quero ser esse amigo que vai estar perto de vocês nesse momento difícil também, para poder dar esse ombro aqui para você chorar, para você desabafar, para você poder ter realmente essa família como uma base, viu? Deus abençoe você e toda a sua família, amiga Toquinha.

eu recebi uma mensagem dos familiares aqui, sabe, Barbosa, do menino que eu agradeci, né? Aí eles mandaram aqui pra mim, ó, muito obrigado pelo reconhecimento. É, fizemos nada mais do que obrigação. É dever de todo e qualquer ser humano, afinal, fomos enviados para a Terra com um único propósito: fazer o bem e servir. Quem não serve para servir, não serve para viver. É a mensagem do nosso, né, baluarte da comunicação, seu Zé Rinaldo, seu Naldinho. Um gesto de humanidade, nada mais que isso. Diante disso, ressaltamos também o trabalho que você, meu amigo, irmão, cara que respeito e admiro muito. Você tem um trabalho diferenciado, ajudando as pessoas sem olhar a quem. Isso só enriquece a tese que devemos servir. Obrigado, cara. Obrigado por dizer que posso ser um espelho para cada um de vocês. E é isso aí. É salvar, é servir, é viver. Pois é, Barbosa, quem não acreditou no El Niño começou a acreditar. Quando veio aquelas informações no jornal, Fernando Barbosa, falando sobre esse fenômeno da natureza, conhecido como El Niño, que aconteceu há quantos anos atrás que eles falaram, Barbosa? Mais de 100 anos, né? Mais de 100 anos atrás, né? E o El Niño, eles falaram, olha, vai ser de 4 a 5 anos com mudança climática drástica. Aonde alguns lugares será uma seca terrível. Uma seca terrível. Outros temporais terríveis, com chuvas que irão inundar. E aí, muitos disseram, não. A gente crê na vontade de Deus. Eu sei, gente, olha, entendam. Deus fez o ser humano à sua imagem e semelhança. Ou seja, se somos a imagem e semelhança do Criador, significa que ele nos deu talentos. Olha aqueles talentos, né? Que Jesus Cristo fala em seus evangelhos. Talentos. E o principal talento do ser humano é a inteligência, acima de qualquer coisa. A inteligência. Ou seja, se o ser humano adquiriu a inteligência, Fernando Barbosa, de estudar, vamos dizer, a medicina, para conseguir operar a quem precisa, não adianta a pessoa dizer bem assim: Não. Eu tô aqui precisando de uma cirurgia, mas, né? Aqui tá por conta de Deus. Se Deus já mandou o anjo para te salvar, que é o médico, confie nele e entregue a Deus as mãos desse médico que irá te operar. Se Deus deu inteligência ao homem de mandar um satélite lá para riba, Barbosa, e lá de cima ver que tá se aproximando a desgraça e avisa, olha, a desgraça tá vindo, se prepare. Aí o cara, eu não vou parar não, eu vou plantar ali mesmo meu e seja o que Deus quiser, tem seguro mesmo, né, Barbosa? Tem seguro mesmo. Aí de repente perde o banco, manda uma cartinha, porque tem muita gente que recebeu a cartinha, sabe, Barbosa, dizendo, olha, o seguro não vai cobrir, né? Tem pessoas que vão ter um prejuízo milionário porque não acreditaram na meteorologia. Eu sei, Deus está sendo. Se Deus quiser mudar o El Niño, vire para o contrário e volte de onde tu veio, Deus faz. Mas se o homem está prevendo, né, Barbosa? Olha, bateu o sino ali, tsunami, tá vindo uma onda. Aí você vai falar, não, eu vou ficar aqui na praia. Oh, pelo amor de Deus. E começou agora o ser humano a acreditar. Olha aí, Barbosa. Quem diria que no Brasil você ia. Você já imaginou ver um tornado? Que nem você viu lá no Rio Grande do Sul, Barbosa? Barbosa, foi um tornado. Não, eu só via no filme. Eu só vi em filme, tornado. Eu vi pessoas orando, meu Deus do céu, que isso, tá se acabando tudo, ai minha Nossa Senhora, com medo daquele negócio chegar. E tá chegando, Barbosa. Barbosa, lá na minha terra, lá no Rio de Janeiro, Barbosa, os ventos atingiram mais de 100 km por hora, Barbosa. Pessoas

Ou seja, tem alguma coisa acontecendo no nosso clima. Temos que estudar mais para tentar nos proteger dos males que ainda podem vir. Não desapegar de Deus, pelo contrário, só Ele pode acabar com isso tudo, né, Barbosa? Num sopro, num estalar de dedos, numa mera vontade, Deus acaba com isso tudo. Porém, existe, veja bem, existe aquela tese assim, que há males que vêm para o bem. E a gente sabe que a poluição estava matando o planeta, né, Barbosa? Não se sabe se isso não é uma resposta da própria natureza. Mas, seja no formato que for, temos que estar preparados para o que está por vir. Do que está por vir. Sempre acompanhar, ver os noticiários. Vou buscar todo sábado aqui trazer para vocês informações, quais são as regiões, quais não são, justamente já preocupado com essa tese. Eu espero que demais veículos da imprensa possam dar esse noticiário. Possam dar esses noticiários. Para ser de utilidade pública, para que as pessoas possam ter acesso às informações que possam salvar vidas, que possam fazer as pessoas não ter o prejuízo que tiveram esse ano com as roças, né, Barbosa? Talvez se a preocupação fosse menos na política e a gente focasse mais um pouquinho em tentar ajudar no meio da informação, né? No meio com essas informações, muitas pessoas não teriam perdido, né, Barbosa? Vamos buscar. Eu peço aí para demais companheiros da comunicação que possam sempre estar estudando esse tema e estar trazendo ao público. Porque, segundo a ciência, Barbosa, teremos, fora esse ano, mais 4 pela frente. Temos que estar preparados.

Bosa, vamos lá dar uma viajada lá no município de Carira. Olha, Carira, dessa vez foi a vez dos estudantes, do sexto ao nono ano, participando do Sistema Municipal de Avaliação e Premiação de Carira. Olha, a Prefeitura de Carira lá promoveu, né, esse incentivo maravilhoso a todos os estudantes, fazendo uma avaliação para saber como é que tá, né, se as metas estão sendo cumpridas. Porque hoje, educação tem meta, lá no município de Carira. Não é aquela educação que o cara chega lá e faz o que quer, não, Barbosa. Por isso que tem muita gente falando, eu não tô gostando do sistema. Não, o sistema tá maravilhoso. O sistema hoje é um sistema de metas para atender, e muito bem atender, o patrão. Quem é o patrão? Aluno. O patrão da educação é o aluno. Não existe outro patrão da educação. O patrão da educação é o aluno. Professor, funcionário. Vigia, funcionário. Merendeira, funcionária. Patrão, aluno. Pai e mãe do patrão é os pais dentro de casa, a família. Não significa que o aluno vai fazer o que quer, não, mas significa que ele tem que ter uma educação de qualidade, ensinamento de qualidade, que a função do professor é ensinar, lecionar a sua matéria, certo? Tem que ter merenda de qualidade, transporte de qualidade e uma escola boa para recebê-los, né, Barbosa? Pronto. E o que que acontece? Prefeitura Municipal de Carira há muito tempo já vem reconstruindo as escolas, dando escolas novas aos seus alunos. Fora isso, se preocupando por metro no transporte, para que seja da melhor forma possível, para ninguém ficar para trás. Ninguém. Se preocupa todo começo de ano, ou melhor, o ano todo, que daqui a pouco eu vou até falar nisso, sabe, Barbosa? O ano todo se preocupa

em formação contínua de professores, formando eles mesmo, né? Cursos, mais cursos, mais cursos, para poder eles atingirem seu grau máximo de ensinamento aos seus alunos. Agora, como é que você faz para saber se isso aí tá dando certo? Olha aí, ó, iniciativa, reforçando a sistema de avaliação premiada carreira. Quer dizer, aí o aluno vai lá, vai fazer aquela prova, né? E o que que acontece? Os alunos que melhor se saírem vão ser premiados. E não para por aí não, Barbosa. Os professores desses alunos que melhor se saem vão ser premiados também, né? Mais que uma avaliação, se for um momento de incentivar a dedicação, reconhecer o esforço e fortalecer o ensino na rede municipal de Careira. Ah, ó, parabenizo aqui todos vocês estudantes, todos vocês professores, né? Eu espero que tenha sido um sucesso essa prova que vocês já realizaram e eu espero que vocês possam se esforçar ainda mais nas que estão por vir, porque educação é o começo de tudo. Na educação começa tudo. Renato, a educação é mais importante para você? Não, eu acho a saúde mais importante, mas a educação é o começo de tudo, porque sem ela o médico não existia, né, Barbosa? O importante é a saúde. Você tendo saúde, você vai para qualquer canto, né? Então, para mim, o mais importante é a saúde. Agora, a educação começa aí. Não ia existir doutor, não ia existir saúde se não houvesse educação. Então você quer dizer que ela é mais importante? Não, importante é a saúde. Você tendo saúde, você vai para qualquer lugar. Agora, a educação, ela tem que estar estruturada. Ela tem que estar estruturada, ela tem que estar na potência. Aí o Aldair me ouve e fala bem assim: rapaz, não fala isso não. Aí, Aldair, me desculpe, mas é só uma concepção minha. Mas eu não quero com isso diminuir nunca a importância que tem a educação. Nunca, nunca no mundo. A educação é uma das ferramentas mais importantes do mundo, porque a saúde não anda bem sem a educação, nada anda bem sem a educação, nada, nada, nada, nada, nada, nada, nada, nada anda bem. Mas quando a gente faz as nossas orações todos os dias, qual é a primeira coisa que a gente pede? Dá-me saúde, né, Barbosa? É o que a gente pede a Deus. Então eu nunca vou poder dizer que saúde está em segundo lugar. Não, pode vir segundo a educação, terceiro, qualquer coisa. Agora, primeiro é a saúde. Mas que a educação de carreira está de parabéns!

0: Trava-língua, que o povo tá mandando mensagem aqui. Renato, eu tô doida pra dar risada no destrava-língua. Diz aqui, ó, olha que a direção da rádio mandou pra eu falar aqui, ó. Chupa cano, chupador de cana na cama. Chupa cano, chupador de cana na cama. Chupa cano, chupador de cana na cama. Chupa cano, chupador de cana na cama. Chupa cano, chupador de cana na cama. Pode falar aí umas 3, 4, 5 vezes rápido, cuidado pra não errar. Nós não estamos no horário nobre, viu? É aqui um horário onde tem crianças ouvindo. Cuidado, viu? Cuidado com o que você vai dizer, que aqui não tem aquele negócio. Pi, viu? Pelo amor de Deus, viu? Chupa cano, chupador de cana na cama. Vai mandando a mensagem, concorrendo a cinquentinha. Barbosa, dá só um deleite. Só uns dois de trava-língua pro pessoal amolar aí, pra nós ir pro comercial e daqui a pouquinho voltar. Chama, papai.
1: Bom dia, Renato Dora. Bom dia, Fernando Barbosa. Aqui é Jasumido, povoado com tia. Chupa cana, chupador de cana na cama. Chupa cana, chupador de cana na cama. Chupa cana, chupador de cana na cama.
0: Vai, chama, papai.
2: Bom dia, Fernando. Bom dia, Renato.
0: Bom
2: aqui
0: dia.
2: É Joelma de Gameleiro, Caíra. Destrava a língua de hoje é chupa cana de chupador de cana na cama. Chupa cana de chupador de cana na cama.
0: Chupa
2: cana de chupador de cana na cama. Sabador e sabador. Tchau, tchau.
0: Tchau.
3: Oi, Rubens Barbosa. Bom dia, Renato Dória. Mas o cara do Ipado Mocambo. Chupa cana, chupador de cama. Cana, chupador de cama. Chupador de cama. Cama chupa, cama chupa. Cama chupa, chupador de cama. Chupador de cama. Chupador de cama. E lá se vai. Eita, quanta cana chupada.
0: Eita. Bota aí no comercial, daqui a pouco nós volta, viu? Que só tá começando. Eita, nós dá risada.
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0: Alô, quem é que tá aí no telefone?
1: Chama,
2: papai. Todos vocês de educadora, Cidinho aqui de Ribeirópolis, né? Chupa cana, o chupador de cana na cama. Chupa cana, o chupador de cama de cana na cama. Chupa cana, o chupador de cana na cama. Chupa cana, o chupador de cana na cana, viu? Um bom dia pra todos vocês da educadora, Cidinho de Ribeirópolis. Esse cuidado com esse chupador de cana, senão ele vai querer chupar outras coisas.
1: Ô, véi, tu já chupou muita cana na cama? Hein, véi?
3: Deus me livre. Essa conversa não dá pra eu não, meu filho.
0: Essa palestra não dá pra eu não.
1: Valei-me, minha Nossa Senhora.
4: Bom dia, aqui é Suzana. É assim. Chupa cana, chupador de cana na cama. Chupa cana, chupador de cana na cama. Chupa cana, chupador de cana na cama.
1: Muito bem, o povo tá molado.
5: Falei-me, minha Nossa Senhora.
6: Bom dia, Fernando, perto da grande glória.
1: Oi, ela.
6: Onde estava a língua do sábado?
1: Chama.
6: Eu sabo, minha vida não é 10, é 100.
1: Chama.
6: Chupa cana na cama, chupa cana na cama, chupa cana na cama, chupa cana na cama, chupa cana na cama, chupa cana na cama.
1: Alime, minha
7: Bom dia,
1: nossa.
7: Renato Dora e Fernando Barbosa. É Carla Moraes. Chupador de cana na cama. Chupa cana, chupador de cana na cama. Chupa cana na cama.
1: Calma, respira.
7: Chupa cana na cama, chupador de cama na
1: respira.
7: Cama.
1: Respira.
5: Chupa Nossa cana senhora.
7: Na cama. Chupa a cana na cama.
1: Na cama, isso. Muito bem. Bom dia, Renato e Fernando. Manda um abraço para Maria Augusta, do Povoado Descoberto. Ela acorda cedo todos os sábados para ouvir o programa. Maria Augusta, aquele abraço. Chama. Bom dia, tô ligadinha, é amiga Joyce, lá do Campo do Brito. Manda o destrava a língua, Joyce. Oi, Renato, bom dia. Estou ouvindo o seu comentário sobre esses animais que circulam na pista. Você está certíssimo, esses animais deveriam ser identificados, sim. Não é justo muitas pessoas perderem suas vidas por irresponsabilidade dos outros. Vamos lá. Se a pessoa não tem onde criar, não crie. Não, pode até criar na margem, né, Barbosa? Mas que seja identificando, né?
8: Ou então amarrando o animal, né? Deixar ele com um limite ali pra ele não passar pra via de enrolamento, né?
1: O programa é um programa social e vem ajudando muitas pessoas. É o Nelson lá do povoado Pulgas. Valeu, Nelson. Chama.
9: Fernando, bom dia, Dilma da Pedra Branca. Fernando,
1: oi,
9: bom
1: ela.
9: Dia, bom dia, Renato, bom dia.
1: Vem, olha, Dilma.
9: Cadê sua mãe? Tá boa?
1: Tá bom.
9: Um abraço nela, um cheiro. Um abraço, Maria Dora, um cheiro.
1: Isso.
9: Um abraço, Fernando. Bom dia, Renata, Dilma da Casa Branca.
1: Fala, Dilma.
9: Chupa cana, chupador de cana na cama. Chupador de cana na cama. Chupador de cana na cama.
1: Eu quero Dominguinho fazendo esse destrava-língua.
10: Olá, sou a Netinha Dilma. O trava-língua é chupa cana, chupador de cana na cama.
1: Eu quero Dominguinho fazendo essa trava-língua, Dilma. Manda ele mandar
11: chupa
1: um
11: áudio. Cana, chupador de cana na cama. Chupa cana, chuta cama, cai no chão. Chupa cana, chupador de cana na cama. Chupa cana, chuta cama, cai no chão. Chupa cana, chupador de cana na cama. Chupa cana, chuta cama, cai no chão. É Isa, de pinhão.
1: Peraí, a Isa inventou um negócio aí. Bota devagar aí, pô, ver que o cara ainda chutou a cama e caiu no chão. Como é que é esse negócio aí?
11: Chupa cana, chupador de cana na cama. Chupa cana, chuta cama, cai no chão. Chupa cana, chupador de cana na cama. Chupa cana, chuta cama, cai no chão. Chupa cana, chupador de cana na cama. Chupa cana, chuta cama, cai no chão.
1: Isa, eu vou começar a chamar Isa pra ser a produtora, entendeu? Do distal. É que ela tá aumentando aí o negócio, aí vai ficar mais difícil. Chuta
12: cama. Alô, Renato Dora, aqui é Guiné da cidade de Filipe Paulo, Sergipe. Bom dia, Renato Dora, Fernando Barbosa.
1: Oi, Guiné.
12: Chupador de cana na cama. Chupador de cana na cama. Chupador de cana na cama. Chupador de cana na cama. Chupador de cana na cama. Chupador de cana na cama. Chupador de cana
1: na cama. Eita lasqueira, a cana chega pra moar. Cana.
13: Chupa cana, chupador de cana na cana. Chupa cana, chupador de cana na cana. Chupa cana, chupador de cana na cana. Bom dia, que é gente do povo lá de
1: Bases. É a molada toda, vai, chama.
14: Bom dia, Renato Dória. Aqui é a Alexandra do povoado Maré das Capelas.
1: Alexandra!
14: Chupa cama, chupador de cana na cama. Chupa cama, chupador de cana na cama. Chupa cama, chupador de cana na cama. Chupa cama, chupador de cana na cama.
1: Chupa cama, chupa cama e caiu no chão, né, Isa?
15: Barbosa, aqui é Juliana, do município de Simão Dias. Chupa cano, chupador de cana na cama. Chupa cano, chupador de cana na cama. Chupa cano, chupador de cana na cama.
1: O povo tá molado.
16: Bom dia, Renato Dora. Bom dia, Fernando Barbosa. O trava-língua é chupa cano, chupador de cano na cama. Chupa cano, chupador de cano na cama. Chupa cano, chupador de cano na cama. Chupa cano, chupador de cano na cama.
1: É quantas polegadas esse filho?
16: Na Cleide de São Paulo.
1: Ô, véi, diz o número das polegadas ou não? Chama.
17: Bom dia, Fernando. Bom dia, Renato. O trava-língua é chupador de cana, chupa cana na cama. O chupador de cana, chupa cana na cama. O chupador de cana, chupa cana na cama. Ei. Aquele é o povoado Maria Espeta.
1: Volta esse negócio aí, pelo amor de Deus, devagar.
17: Bom dia, Fernando. Bom dia, Renato. O trava-língua é chupador de cana, chupa cana na cama. O chupador de cana, chupa cana na cama. O chupador de cana, chupa cana na cama.
1: Foi verdade, gordinho. Eu pensei que não
18: chupa
1: era
18: mais cana, foi. Chupa cana, chupa cama, chupa cama, chupa cama.
1: Uê, virou música.
18: Bom dia, Renato Dória, Larissa da Portelinha. Chupa cana na cama, chupa cama na cana.
1: Isso,
18: é da Portelinha.
1: Chama. Bebê.
18: Chupa cama e chupa cama.
1: Ixi, ô bebê, já. Gostei de ver. Bota de novo, beleza.
18: Chupa cama. Chupa cama.
1: Chupa cama. Ei, meu filho. Muito bem.
19: Bom dia, Renata. É Maria de Ribeirópolis. Chupa cana, chupa dor de cana na cama. Chupa cana, chupa dor de cana na cama. Chupa cana. Chupa dor de cana na cama. Bom dia, Maria de Ribeirópolis.
20: Bom dia, Renato Dória, Ana Cláudia do Riachinho. Chupador de cana, chupa na cama. Chupador de cana, chupa na cama. Chupador de cana, chupa na cama. Chupador de cana, chupa na cama.
21: Bom dia, Renato, Fernando, Maria Dória, Janivalda de Careira. Chupador de cana, chupa cana na cama. Chupador de cana, chupa cana na cama. O chupador de cana, chupa cana na cama.
1: Professor Osvaldo, aquele abraço. Grande Osvaldo, tá aí ligadinho junto com a gente. Osvaldo, manda aí esse negócio aí do chupador de cana pra nós. Vai, faça aquele áudio com voz de locutor, viu, professor?
22: Bom dia, Renato. É Maria Augusta do Povoado Descoberto. É o chupador de cana, chupa cana na cama, chupador de cana, chupa cana na cama, chupador de cana, chupa cana na cama, chupador de cana, chupa cana na cama.
23: Essa palestra não dá para eu não. Digo aí na Dora, bom dia, Pedro Barbosa e todos da
1: Esse aí se chupa cana na cama, acaba
23: bom dia,
1: esse bigode.
23: Bom dia, programa Meu Sabe Minha Vida não é 10 e 100.
1: É bigodão.
23: O programa Meu Sabe Minha Vida não é 10 e 100.
1: É
23: chupador de cana, chupando na cana.
1: Opa.
23: Na cama, chupando cana na cama e chupando cana.
1: Não.
23: Chupa cana na cama e chupa cana. E chupa cana na cana, chupa cana na cana e cana.
18: Na cama.
23: E aí vai, vem cá e a cana vai. Chupa na cama, chupa na cana, chupa na cama, chupa na cana, chupa do cama na cama.
1: Eita, é isso aí, tá minha vida. O Forense pegou na terceira marcha que não reduziu de jeito nenhum.
23: Bom dia a vocês! Ouvinte da educadora, um grande abraço.
1: O Forense, depois aqui eu vou tocar sua música aqui, viu? Que eu escutei uma música sua, viu?
23: É o bigodão.
1: É o bigodão. Você já chupou a cana na cama, Forense?
23: Abraço pra dona Maria Dória, viu?
1: Valeu, Forense.
23: Tô guardando o abraço dela, viu?
1: Grande abraço.
23: Valeu?
1: Chama.
23: Grande abraço, meus amigos aí.
24: Bom dia, Renato e Fernando. Sou Josefa de Macambira.
1: Ô, Josefa.
24: Ô, Fernando, eu tenho um ponto de vista diferente sobre esses animais na pista. Porque eu acredito que não é o animal quem vai para a pista, quem vai mesmo é o dono. Porque mais animal do que animal é o dono do animal, que solta ele na pista para saber que vai fazer uma coisa dessa, para saber que vai causar um acidente. Se a esse animal que fosse para a pista e causasse um acidente com o próprio dono, ele ia ter de reclamar de quem? Porque ele sabe que um animal na pista só vai trazer problema, só vai trazer risco de vida pra, tanto para o animal como para as pessoas que passam ali pelaquela pista, naquela hora, naquele momento errado que acontece desse animal ir atravessando e acontecer um caso desse. Então eu acredito que mais animal é o dono que solta o animal na pista.
1: Com certeza absoluta. Como é que é o nome dela, Barbosa? Bota ali de novo para eu ver o nome da amiga. É a Josefa Soares, né? Então, Josefa, é isso aí mesmo, concordo com você. Então, o que que acontece? Esses animais, eles têm que ser marcados, eles têm que ser identificados. Quando você vai criar uma criação dentro de uma fazenda, né? Você não tem que ferrar os animais, né, Barbosa? Não é obrigado? Não existe uma fiscalização? E por quê? Né? Não tem que ter o registro do animal? E por que que nos outros casos não precisa ter registro? Em casos de cachorro não precisa ter registro, em casos de gato não precisa ter registro, em casos de, né? Tem que ter, pra mim, todo animal tem que ter identificação. Se não houver identificação, não existe culpado, né? Eu não tô falando só animal de grande porte, não. Sabe quantos acidentes acontecem por causa de cachorro? Ah, não, mas o cachorro às vezes é de rua, mas tem alguém alimentando ele na rua. Se tem alguém alimentando ele, essa pessoa tem que ser responsável por ele. E acabou. Não tem conversa, né? Quem é o responsável por esse animal? Não existe responsável por esse animal. Então, vamos levar esse animal para outro canto. Vamos levar esse animal para outro canto, né? Vamos levar esse, porque se você tá alimentando ele, você é o dono dele. Porque depois que causa o acidente, ninguém é dono. Ninguém é dono. Os donos desaparecem. Donos de cavalo, donos de gado, donos de criação, dono de cachorro, dono de tudo. Desaparece tudo. Na hora que acontece o mal, tchau, né, Barbosa? Não aparece ninguém. Tem gente na linha? Alô do telefone, bom dia. Tutu, Tutu, Tutu. Chama no destrava-língua, que é Tutu, Tutu, Tutu, Tutu, Tutu, Tutu, Tutu. Não quer dar risada, chama.
0: Bom dia, Renato Doro.
1: Bom dia.
0: É Luciane de Fazendinha Ribeirão.
1: Oi, Luciane.
0: Chupador de cana na cama. É. Chupa cana na cama. É. Rola na cama no chão. Chupa na cama na cama. Chupa na cama no chão.
1: Ixi, Mari, valei, minha nossa.
0: Chupa na cama no chão. Chupa na cama na cama. Rola da cama. Chupa na cama. A cana no chão.
1: Ô,
8: véi! Acuda, meu filho.
1: Ô, véi! Ei! Minha Nossa Senhora. Chega gordinha aqui, ficou. Chama.
2: Bom dia, Renato Dória. Aqui é Elaine de Fripal.
1: Elaine.
2: Chupa cana, chupador de cana na cama. Vai. Chupa cana, chupador de cana na cama. Chupa cana, chupador de cana na cama. Chupa cana, chupador de cana na cama.
1: Mande Aldo.
3: Bom dia, Renato Dória. Bom dia, Fernando Barbosa. Chupa cana, chupador de cana na cama. Chupa cana, chupador de cana na cama. Chupa cana, chupador de cana na cama. Chupa cana, chupador de cana na cama. Um bom dia e fica com Deus. Laís aqui do Frepal, da Rua Padre Joaninha.
1: Alô, Laís, aquele abraço.
4: Oi, Renato Dória, meu sabe, minha vida não é 10, é 100. Aqui é o Silvani Fubato, São Joaquim Careira. Chupador de cana, chupa cana na cama. É chupador de cana, chupa cana na cama. Chupador de cana, chupa cana na cama. Na cama, chupa a cana.
1: É, verdade.
6: Bom dia, Renato, bom dia, Fernando, homem estofado de Careira.
1: Ah.
6: Tô interagindo aí pra participar da enquete aí.
1: Vai.
6: Chupa cana, chupador de cana na cama. Chupa cana, chupador de cana na cama. Chupa cana, chupador de cana na cama.
1: Valeu.
6: Um abraço a todos. Feliz sábado, feliz fim de semana pra todos aí.
1: Valeu,
6: fica
1: amigo.
6: Com Deus todo mundo aí. Valeu. Um abraço, meu querido.
1: Chama.
25: Bom dia, Renato Dória. Chupa cana, chupador de cana na cama. Chupa cana, chupador de cana na cama. Chupa cana, chupador de cana na cama. Chupa cana, chupador de cana na cama.
1: Calma, calma.
25: Lourdes do Ponto Chico.
1: Respira.
26: Bom dia, Renato Dória.
1: Oi.
26: Tudo bem? Bom dia. Chupa cana, chupador de cana na cama. Chupa cana, chupador de cana na cama. Chupa cana, chupador de cama na cama. Chupa cana, chupador de cama na cama. Chupa cama, chupador de cama na cama. Bernardo do Pontinho.
1: Alô, Bernardo!
5: Bom dia, Renato Doria. Chupa cana, chupador de cana na cama. Sim. Chupa cana, chupador de cana na cama. Chupa cana, chupador de cana na cama. Chupa cana, chupador de cana na cama.
1: Chama.
5: Aqui é Tatiane do Ponto Chico.
1: Valeu, Tatiane.
26: Bom dia, Renato. Bom dia, Tato.
1: Bom dia.
26: Chupa cana. Chupa cana.
5: Chupador de cana na cama.
26: Chupador de cana na cama.
1: Pequenininha, pequenininha, falhando. Eu deixo trabalhando.
26: Chupa cana.
7: Bom dia, meus amigos. Então, essa enquete de hoje é chupa cana.
1: Quem é chupa cana?
7: É que eles são de Andrade de Campo do Brito.
1: Muito bem, muito bem. Alô, do telefone, bom dia.
9: Bom dia.
1: Eu falo com?
9: Bianca,
1: você fala de onde?
9: De Carira.
1: De Carira. Você quer participar do Destrava-Língua, Bianca? Então fala aí, Bianca. Chama.
9: Chupador de cana na cama.
1: Prossiga. Quer ouvir, não é qualquer fã, não. É só Bianca, viu, Bianquinha?
9: Chupa cana, chupador de cana na cama.
1: Tá vendo, véi? Tá vendo? Ao vivo, não é treinando não, tá vendo? Parabéns, viu, Bianca? Você fala de onde aí em Carira? Da cidade, interior?
9: É, do Saco Torto.
1: Do Saco Torto. Um abraço pra todos aí do Saco Torto, minha amiga Teilde. Aquele forte abraço, viu? Apresentando a todos aí. Mais alguém quer participar aí junto com a gente, Bianca? Já caiu a ligação? Então aquele abraço. Agora sim, né? Agradeço demais a participação, mas infelizmente nós não temos Bina aqui para gravar o número do telefone e a gente só sorteia quem participa pelo zap, né? Que a gente sabe o número, né? Mas obrigado, Bianca, obrigado a todos aí do Saco Torto, ligadinhos juntinhos com a gente. Ê, Barbosa, cadê aquela música do programa Meu Sabe Minha Vida? Joga aí que eu vou embaralhar os nomes tudinho, que eu quero sortear logo esse sortudo, essa sortuda. Chama!

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1: Eita, gaitada fidas. Essa daí, onde é que tu achou essa gaitada aí, velho? Falar a verdade. Foi quantas horas chupando cana pra sair uma gaitada dessa aí?
2: Aí é uma prima minha, meu filho.
1: Ô, fidas. Você
2: calou com o bagaço da cana, ficou assim, né?
1: Eita, lasqueira. E vamos lá. Já tá aqui os números tudo embaralhadinho. Aí agora vai depender daquele ouvinte que vai ligar pra cá e vai dizer o número de 1 a 21. Chama, papai, eu preciso de uma ligação. Liga logo. Liga que aqui os cinquentinha tá tinindo pra sair. Cadê a ligação? Ligou. Eita, que os ouvintes é tudo ligadinho com a gente. Alô do telefone, bom dia.
3: Bom dia, meu amigo Renato Dora.
1: Meu amigo Neguinho, hoje você tava aí ligado, antenado junto com a gente, né?
3: Porque tem dia que a ligação é ruim, aí o cara não consegue.
1: Pois é. Mas e o número de 1 a 21, Neguinho?
3: Vamos pro número 15.
1: Número 15, vamos lá, vamos olhar aqui. Neguinho, obrigado aí.
3: Valeu, Renato.
1: E aí na Santa Maria, choveu muito essa noite?
3: Choveu, graças a Deus choveu.
1: Graças a Deus, um abraço a todos aí. Tchau, tchau. E é isso aí, grande neguinho da Santa Maria, escolheu o número 15, vamos lá, que agora vocês vão receber uma ligação. Um ouvinte aqui que já tá aqui pré-determinado vai receber uma ligação de um número desconhecido. E esse número, ele, quando te ligar, você vai atender dizendo, programa Meu Sábado Minha Vida não é 10, é 100, viu? Então tem que dizer, viu? Programa Meu Sábado Minha Vida não é 10, é 100. Se atender falando alô, aquele forte abraço. Não vai ganhar nada, mas se falar programa Meu Sabe Minha Vida, não é 10, é 100, cinquentinha no Pix caindo assim, ó, instantâneo, viu? Vamos lá? Então vamos ligar. Dedo cruzado, vamos ver quem foi o ganhador ou a ganhadora. Chama, papai. Chamou.
4: Meu sábado, minha vida não é 10, é 100.
1: O ouvinte ligadinho é assim, ganha, rapaz. O ouvinte ligadinho ganha. Muito bem, como é que é seu nome?
4: Elaine, aqui de Frei Paulo.
1: Opa, aqui da cidade de Frei Paulo. Elaine, obrigado pelo rádio ligado. Obrigado. Esse telefone é o telefone pessoal de Renato Doria. Você pode mandar o seu Pix aí pro WhatsApp, que daqui a pouquinho tá na conta, viu?
4: Tá, muito obrigado.
1: Por nada. Bom dia. Pra você também. Tchau, tchau. Eita, hoje a ganhadora foi do Frei Paulo, viu, Barbosa? Eita, nós. A amiga, deixa eu ver aqui, deixa eu ver o áudio. Cadê o áudio da amiga? Cadê? Bota o áudio dela aí no ar, Barbosa. O número 15 aí. Parece que o final 60.
5: A nossa tradição nunca vai faltar.
1: Muito bem.
6: Bom dia, Renato Doria, aqui é Elaine de Frei Paulo. Chupa cana na cama.
1: R$50 vai comprar, é o canavial. Lá dos Areia Branca, meu filho. É cana virada no filho da mãe, não, Barbosa? Eita, nós. É isso aí, pessoal. 9:54. Está chegando no final o nosso programa. Obrigado a vocês que ficaram aqui juntinhos com a gente. Obrigado pelo rádio ligado. Obrigado pela companhia. Deus abençoe por demais esse final de semana de vocês. Que a semana de labuta ela possa ser abençoada. E se Deus nos der a oportunidade, no próximo sábado, vamos estar aqui com vocês com mais um programa Meu Sábado Minha Vida. Esse programa feito pra você, família. Até sábado que vem, se Deus assim permitir. Vocês ficam agora com o amigo Márcio Prato com o programa... Eu sempre me esqueço, mas vai lá, Barbosa, você sabe. Márcio, socorro, Márcio. Eita, meu Deus do céu. Eu escuto o programa do homem, rapaz. Programa informativo, né? É muita informação para você daqui a pouco com um grande amigo Márcio Prato trazendo para vocês todas as informações aqui do estado de Sergipe. Um cheiro no coração e até sábado que vem, se Deus assim permitir. Tchau!
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1: Agora são exatamente 10 horas mais 7 minutos aqui em Frei Paulo. Estamos comunicando pela Rádio Educadora FM 89.5. Está no ar. Jornalismo com liberdade. Das 10 ao meio-dia, todos os sábados aqui pela Educadora FM. Liderança absoluta. Frei Paulo, 1º de agosto de 2026. E essas são as manchetes do programa de hoje.
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1: Agora são exatamente 10 horas mais 9 minutos. Continuamos aqui comunicando pela Educadora FM, liderança absoluta do rádio sergipano. Olha, impasse sobre graduação impede posse de candidata aprovada em primeiro lugar em concurso do Instituto Federal de Sergipe. Detalhes daqui a pouco. PDT oficializa a candidatura de Edivaldo Nogueira ao Senado por Sergipe. E mais, saiba quem são as vítimas que morreram no acidente entre ambulância e caminhão em Sergipe, em Poço Redondo. Vamos destacar ainda no programa de hoje, IMET emite alerta de vendaval para todas as cidades de Sergipe. A Defesa Civil em alerta e a população. Qualquer problema maior, é só acionar a Defesa Civil. Detalhes daqui a pouco. E abastecimento de água será interrompido em Nossa Senhora do Socorro na próxima segunda-feira. Essas e outras manchetes a partir de agora. Vamos também fazer o maior giro de informações da América Latina, trazendo aí os repórteres muita informação sobre tudo o que aconteceu, está acontecendo e poderá acontecer em Frei Paulo, em Sergipe, no Brasil e no mundo. Tudo isso e muito mais a partir de agora no Jornalismo com Liberdade.
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1: 10 horas mais 11 minutos em Frei Paulo. Vamos iniciar chamando aí a previsão do tempo com Marcelo Menezes.
3: Bom dia, Márcio Prata e amigos de Frei Paulo. Seja muito bem-vindo a agosto. Que esse novo mês seja de muitas bênçãos, paz, saúde e conquistas para todas as famílias de Frei Paulo e de toda a nossa região. Vamos com a previsão do tempo para este sábado, 1º de agosto. O dia será de sol entre muitas nuvens, com possibilidade de pancadas rápidas de chuva entre a tarde e a noite. O clima segue agradável e típico do inverno sergipano. Temperatura entre 20 e 29 graus. O sol vai se pôr às 17h28. Já o domingão será de céu parcialmente nublado, com períodos de sol e possibilidade de chuva isolada ao longo do dia. As temperaturas variam entre 20 e 29 graus, favorecendo as atividades no ar livre, mas é bom ficar atento às mudanças no tempo. E a segunda-feira começa com muitas nuvens, clima ameno e chance de chuva passageira nas primeiras horas do dia. No decorrer da tarde,

0: Tarde, o sol aparece entre as nuvens e a temperatura pode chegar aos 30 graus. Eu volto com você, Márcio Prata, no Jornalismo com Liberdade.
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4: Agora são exatamente 10 horas mais 13 minutos aqui em Frei Paulo. Continuamos aqui comunicando, deixando você muito mais bem informado sobre tudo o que aconteceu, está acontecendo e poderá acontecer em Sergipe, no Brasil e no mundo. Nós vamos trazer agora a fala, depois daquela história dos ratos que foram encontrados nas carnes, aí na cidade de Itabaiana, que tem prejudicado muito os marchantes, que são pais de famílias e que merecem todo o respeito, especialmente o povo de Itabaiana também, que é um povo ordeiro, trabalhador, que acorda cedo. Ali foi um fato isolado, foi uma infelicidade que aconteceu, e aí filmaram e fizeram um oba-oba. A gente sabe que no momento político aparece coisa até que as pessoas duvidam, né? Mas infelizmente aconteceu, e o deputado Ícaro de Valmir falou essa semana sobre essa situação e defendeu o seu povo, o povo de Itabaiana. Vamos ouvir.
5: Eu precisei parar aqui para falar sobre isso. Tava me incomodando já. E é importante que as pessoas saibam diferenciar as coisas. Principalmente agora, quando tudo parece virar disputa eleitoral. Vocês querem me atacar? Ataque. Vocês querem atacar meu pai? Ataque. Quero atacar qualquer pessoa do nosso grupo? Beleza. Eu entendo. Faz parte do jogo. Eu não gosto desse tipo de política, mas infelizmente sei que existe. Agora, atacar uma cidade inteira, atacar um povo inteiro, isso eu não posso admitir, de forma alguma. O que estão fazendo com Itabaiana passa de qualquer limite. Todos os dias aparecem ataques, deboches, tentativa de diminuir uma cidade e o nosso povo. Tudo isso é uma disputa política. E é isso que é vergonhoso. A imagem de Itabaiana é maior do que qualquer eleição. Ela foi construída por gerações de homens e mulheres que acordam cedo, que trabalham duro, que empreendem, produzem e vencem pela força do próprio esforço. Temos orgulho de ser itabaianense. Temos orgulho de ser ceboleiro. Temos orgulho da fama do povo trabalhador, da fama do povo valente, do povo girento e que faz acontecer. Isso ninguém inventou, não. Isso foi conquistado. E ninguém tem o direito de tentar destruir essa história por conveniência política. Quem ataca Itabaiana não está atacando apenas um grupo político. Está desrespeitando um povo inteiro. Está desrespeitando milhares de famílias que carregam essa cidade no peito, onde quer que estejam. Podem fazer oposição, podem discutir, podem discordar, podem criticar, mas respeitem Itabaiana. Que essa eleição passa. A política passa, viu? Mas o nome, a honra e a história de um povo trabalhador fica. E enquanto tiver voz, toda vez que tentarem diminuir a nossa cidade, vão encontrar alguém que possa defendê-la, viu? Que antes de qualquer cargo, de qualquer mandato, de qualquer eleição, eu sou com muito orgulho filho de Itabaiana.
4: Então, ouvimos aí os abafos do deputado federal Ícaro de Valmir nessa briga aí política, né? Envolvendo a cidade de Itabaiana. E aí o outro lado, a oposição, A oposição a Valmir e Francisquinho tem jogado pesado aí no sentido de tentar prejudicar a imagem da terra, da cidade de Itabaiana, que é uma cidade que tem um povo guerreiro, lutador, empreendedor, criativo, que acorda cedo, 3 horas da manhã, que vai à luta. Eles criam, né? Eles vendem, são empreendedores e vivem aí nas feiras livres, em qualquer lugar que você chega, em qualquer bairro, tem uma mercearia em Itabaiana, tem um comércio desse povo aí que é trabalhador, que é ordeiro. Acabamos de ouvir então o deputado Ícaro de Valmir falando, fazendo a defesa do povo de Itabaiana. Nós vamos agora à quarta cidade mais antiga do Brasil, São Cristóvão, com o repórter Reis Lima.
6: Fabiana Moraes, muito boa tarde. Eu estou aqui no bairro Eduardo Gomes, onde está acontecendo a segunda edição da Feira Literária aqui do município de São Cristóvão, cidade mãe de Sergipe. E vou conversar com Maria Rita, ela é organizadora do evento. Muito boa tarde, programa Jornalismo com Liberdade, lá no estúdio, Fabiana Moraes.
7: Boa tarde, Fabiana, como vai? Nós estamos aqui na Feira Literária do Eduardo Gomes, em São Cristóvão, que foi iniciada às 9 horas da manhã, na quadra esportiva do Colégio Alternativo, com algumas apresentações, a abertura às 9, nós tivemos em seguida declamações diversas com cordelistas, poetas, contadores de história, e estamos no momento na paradinha para o almoço, mas retornaremos logo em seguida e nesse momento estamos com o microfone aberto para quem quiser manifestar-se e com o retorno da visitação dos alunos, como tivemos pela manhã, muitos alunos das escolas estaduais, escolas particulares e também municipais, né? Também aqui presentes, estiveram passando e passarão outra galera logo mais à tarde. Às 15 horas teremos voz e violão com o professor Gustavo, intercalando entre roda de poesia e música. Nós teremos, além dos escritores e autores aqui microfone com suas obras, também, né? E microfone aberto também, com suas obras, expondo aqui. Nós temos 25 escritores aqui presentes nessa feira literária, com uma possibilidade de aumento desse número de escritores agora à tarde, né? Que muitos estarão por aqui nesse período da tarde.
6: Então, Maria Rita, para a gente fechar, como eu disse na abertura, é a segunda edição da Feira Literária de São Cristóvão, porque a primeira edição aconteceu lá na sede do município.
7: Exatamente, aconteceu na sede do município, na Praça da Matriz, ali próximo ao palanque, ao palanque municipal que fica lá no meio da praça. Nós ficamos ali onde
6: o coreto, né? Ali.
7: O coreto, eu estava tentando lembrar do nome. O coreto, ali da praça, nós ficamos ali. Foi nos dias 13, 14 e 15 de março que aconteceu a primeira edição. Ali nós tivemos rodas de poesia, oficinas, palestras, artistas, exposição de carros antigos, grupos folclóricos, contação de histórias, entre tantas outras atividades. E 50 escritores estiveram passando por lá, junto à comunidade. E hoje está sendo a vez da extensão, que é no Eduardo Gomes, aqui hoje também trazendo a nossa cultura, fazendo ser mostrada para a juventude, para as crianças, para a comunidade do local.
6: Agradeço a sua atenção aqui para com a reportagem do programa.
7: A nossa Academia São Cristovense de Educação agradece também essa participação, onde estou como presidente fundadora.
6: Um abraço. Reis Lima no Pé da Notícia para o Jornalismo com Liberdade, que tem como apresentadora Fabiana Moraes, que lidera a audiência no horário. 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Falar com Reis Lima. Segue daí, Fabiana.
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4: Agora são exatamente 10 horas mais 21 minutos aí, e eu explico aos nossos ouvintes. A Fabiana Moraes, ela faz o jornalismo lá em Estância, é um programa nosso também. Às vezes eu faço, mas geralmente Estou em Aracaju e quem apresenta lá a instância era, por isso o repórter gravou se dirigindo a Fabiana Moraes lá no Jornalismo com Liberdade, de uma co-irmã lá na cidade de Estância. Nós continuamos aqui comunicando, deixando você muito mais bem informado sobre tudo o que aconteceu, está acontecendo e poderá acontecer em Sergipe, no Brasil e no mundo. Vamos agora às ruas da cidade com o repórter Carlos Gomes.
6: Fabiana Moraes, eu continuo aqui no Eduardo Gomes, acompanhando aqui a segunda edição.
8: O mais recente levantamento rápido de índice de infestação pelo Aedes aegypti, divulgado nesta terça-feira pela Secretaria de Estado da Saúde, meu caro Márcio Prata, revela que 4 municípios sergipanos estão em situação de alto risco para a proliferação do mosquito transmissor da dengue em nossa cidade. O estudo também aponta que a maior parte das cidades do estado permanece em risco, enquanto pouco menos de um terço apresenta cenário considerado satisfatório. Os dados mostram que entre os 75 municípios avaliados, 47 foram enquadrados na faixa de médio risco, representando 62% do total. Outros 24 municípios alcançaram classificação de baixo risco, equivalente a 32%, enquanto 4 cidades registraram índices preocupantes de infestação. O levantamento, meu caro Márcio Prata, é elaborado a partir das inspeções realizadas pelos agentes de combate às endemias, que verificam a presença de foco do mosquito em imóveis urbanos do estado de Sergipe. Das ruas da nossa cidade, informou Carlos Gomes para a Educadora FM. É com você, Márcio Prata, líder de audiência.
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4: 10 horas mais 24 minutos em Frei Paulo, Jornalismo com Liberdade. Continuamos comunicando até o meio-dia, aos sábados, tem Jornalismo com Liberdade com Márcio Prata, pela liderança absoluta do Rádio Sergipano, Rádio Educador FM 89.5. Vamos agora aos detalhes jurídicos da semana com o doutor Regis Meira.
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9: Bom dia Márcio Prata, bom dia Frei Paulo, ouvinte da Educadora FM. Eu sou Regis Meira, sou pós-graduado em Ciências Criminais e vamos aos detalhes jurídicos da semana. Pois bem, a dica jurídica da semana são os honorários advocatícios. Bom, é sábio, conhece que no nosso ordenamento jurídico existem 2 tipos de honorários que são devidos ao advogado. São os honorários contratuais, que é aquele que é o mais comum, né? Que é onde o cliente paga ao seu advogado, e como uns honorários de sucumbência. O que é isso? Os honorários sucumbenciais é quando a pessoa que perde, a parte que perde o processo, paga também os honorários do advogado vencedor da causa. Ou seja, o advogado que venceu a causa tem direito a esses 2 honorários simultaneamente, tanto os contratuais, bem como, sem prejuízo dos seus contratuais, o de sucumbência. Então, ok, Márcio Prata, ok, Frei Paulo, um abraço e até o próximo sábado nos próximos detalhes jurídicos.
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4: Agora são exatamente 10 horas mais 26 minutos. Vamos a um breve intervalo comercial e depois a gente volta aí com o Alex Azevedo.
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2: Agora são exatamente 10 horas mais 31 minutos aqui em Frei Paulo. Retornamos comunicando com mais destaques, com mais informações na liderança absoluta do rádio sergipano, Rádio Educador FM 89.5. Vamos agora às ruas da cidade com o repórter Alex Azevedo.
3: Muito bem, amigos da Rio FM, vamos ouvir também Fernando Vieira, diretor-presidente da Iguá Sergipe, falando aqui com a imprensa. Vamos ouvi-lo.
4: Intervenção importante, uma parceria entre 10 e Iguá, para que a gente faça essa intervenção necessária para dar funcionamento a essa adutora com o menor impacto possível. Então, falamos um pouco aqui sobre a execução, os avanços, né, qual a estratégia para realizar essa intervenção, que acontecerá das 7 da manhã às 7 da noite. Explicamos também um pouco do retorno gradativo, né? Algumas regiões recuperam seu abastecimento em 24 horas, outras 48 horas e regiões mais afastadas, mais elevadas em até 72 horas, né? Mas por uma questão geográfica, né? Por uma questão de regiões mais distantes, ela leva um pouco mais de tempo para se recuperar, então falamos um pouco disso também. Mas é importante, mas existe uma expectativa também interessante, porque haverá o aumento de produção de água. Então, com esse aumento, a gente pode antecipar esse retorno gradual do abastecimento, né, minimizando os impactos da população. É importante ressaltar que durante esse período a Iguá Sergipe vai disponibilizar 30 carros-pipas para o município de socorro das pessoas que tiverem dificuldades, pessoas acamadas, né, com necessidades especiais, que precisarem de um atendimento emergencial. Nós teremos um gabinete, uma sala de crise montada para atender esses pedidos, né, então podem entrar em contato com o 0800 400 4482, no WhatsApp também, e solicitar serviço. Né? Todo o nosso time estará em socorro acompanhando essas intervenções, né? Para que a gente minimize o impacto na população, mas é um momento de celebrar, um momento de uma entrega importante dessa adutora, uma obra muito esperada pelo município de Socorro, porque vai trazer a regularidade hídrica do abastecimento, que é muito esperada ali no município de Socorro.
3: Fernando, aproveitando, falando um pouco sobre a obra, uma obra que foi entregue em tempo recorde. A gente percebe uma obra que acelerou bastante para fazer essa entrega ao município.
4: Exato, uma obra que durou aí aproximadamente 60 dias de execução, uma intervenção importante que aumenta o volume de entrega da água em Socorro. Sabemos que existem áreas em Socorro, principalmente a região mais a leste ali, região da Taiçoca, região de Marcos Freire, que passam por desafios no abastecimento. Então isso tem uma entrega importante, que vai começar a trazer a regularidade do abastecimento do município de Socorro. Então a gente fica feliz por esse momento, mas é necessário fazer uma parada, e nessa parada são necessários uma interrupção de 12 horas, né, um retorno gradativo em até 72 horas para as regiões mais afetadas, mais afastadas. Naturalmente, com o aumento de vazão, o aumento de volume, a expectativa é que esse prazo se antecipe, mas a gente quer preparar a população, reserve água no final de semana, né, antecipe, para que na segunda-feira isso não cause nenhum transtorno à população lá do município.
3: Importante essa parceria da Iguá junto com a Deso para fazer essas entregas.
4: É fundamental, né? Acho que são operações irmãs ali que precisam se conversar bastante, né? Então a gente acompanha de perto toda a intervenção que os técnicos da Deso estão realizando, para que a gente minimize o impacto na população, né? São paradas necessárias, né? É um momento de entrar uma nova adutora, mas essas paradas, elas geram um impacto na população, a gente quer fazer isso no menor espaço possível.
5: É importante pontuar que essa interrupção está se dando justamente com o investimento que está sendo feito, ou seja, o problema da falta de água, o senhor promete, então, resolver essa situação histórica lá nos municípios da Socorro.
4: Com o aumento aí de mais de 600 metros cúbicos por hora, a expectativa é trazer a regularidade operacional, a regularidade do abastecimento ao município de Socorro, uma obra importante, né? Essa água, ela vem diretamente do São Francisco, então, além de resolver as questões de regularidade do abastecimento, traz um olhar também para a dureza, né? Que aquela água tem um pouco diferente, né? Então, a gente traz uma qualidade melhor da água que será distribuída na população, então é fundamental essa entrega. É necessária a parada, faz parte, né? Mas é um momento de planejar e agir para minimizar esses impactos à população, e é o exercício que a Iguaí e a Adesso tem feito aqui para entregar esse benefício à população.
3: Outras obras devem estar acontecendo na Grande Aracaju para atender, no caso, Barra dos Coqueiros, por exemplo, São Cristóvão?
4: Assim, existem hoje várias intervenções acontecendo no estado como um todo, né? Por exemplo, temos em execução 58 novos reservatórios nesse momento em execução em todos os municípios praticamente. Aqui em Aracaju, por exemplo, novas adutoras em fase de início, um reservatório sendo recuperado, mais dois reservatórios, grandes reservatórios sendo implantados na Zona Sul, além de Socorro, que passou agora por uma série de intervenções, mais de 10 quilômetros de grandes adutoras executadas, né, fora essa intervenção que foi concluída hoje, 7 novas unidades de abastecimento, ou seja, um grande investimento que a Iguaçu tem feito aqui no estado, né, que já passa da ordem aí de 300 milhões de recursos já aplicados aqui no estado, né? Então, um grande esforço que a concessionária tem feito para entregar um benefício à população.
5: Quantas pessoas serão atendidas? E hoje é sexta-feira, eu queria que você pudesse então repetir quando de fato será interrompido o fornecimento de água e os prazos. Eu vi que vão de 24 até 72 horas, né?
4: Isso, a intervenção acontece das 7 da manhã de segunda-feira às 7 da noite, com retorno gradativo em até 72 horas. Nossa recomendação é que a população antecipe os afazeres domésticos no final de semana, para que na segunda esse impacto seja minimizado. É importante reservar água também, né, para quem não tem caixa d'água, reservar água. E em casos emergenciais, estaremos com os carros-pipas à disposição, que podem ser acionados através do 0800-400-4482.
3: E quantas pessoas serão atendidas, como o colega fez a pergunta? No caso, todo o município de Nossa Senhora Socorro vai sentir o impacto desta nova obra.
4: Exato, o impacto é de 160 mil pessoas aproximadamente, um benefício importante que vai atender a sede do município e os demais bairros e povoados ali, todo o município de Socorro será beneficiado com essa intervenção.
3: Perfeito. Está aí Fernando Vieira, diretor-presidente da Iguá Sergipe, falando aqui com a imprensa sobre esta entrega lá em Nossa Senhora do Socorro. Entrega importante para o município, que deve resolver o problema aí de falta de abastecimento de água ali na região. 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
2: São 10 horas mais 38 minutos aqui em Frei Paulo, jornalismo com liberdade até o meio-dia, aos sábados, com Márcio Prata. Vamos agora na sequência ouvir o prefeito Samuel Carvalho sobre essa obra da nova adutora da Grande Aracaju em Nossa Senhora do Socorro.
3: Muito bem, amigos da Rio FM, aqui ao lado do prefeito de Nossa Senhora do Socorro, Samuel Carvalho. Prefeito, fala pra gente, anúncio importante da empresa Iguá para o município de Nossa Senhora do Socorro.
6: É um dia muito especial, estamos aqui na sede da Iguá. Essa notícia é boa obra, em tempo recorde, em 2 meses foi realizado, e vai aumentar em 640 metros cúbicos por hora a água do nosso município. Isso vai beneficiar algo em torno de mais de 160 mil moradores da cidade, investimento de 15 milhões da Adesso, em parceria aí com a Iguá. Então, assim, é um momento muito especial. Inclusive, com essa água de São Francisco, vai minimizar as regiões ali da sede, Porto Grande, Calumbi, que, muito embora tivesse água, mas era aquela água que a gente chama de água dura. E com essa água, combinado com a do Rio São Francisco, vai melhorar ali aquela região em termos de uma água mais propícia até para fazer as atividades domésticas. Então, assim, eu quero agradecer ao governo do estado de Sergipe, agradecer aqui a Adesso e a Iguá também por essa obra tão importante, para de uma vez por todas resolver esse problema de desabastecimento em algumas regiões do município de Socorro.
3: Um problema histórico de anos, inclusive moradores mais antigos falam que passa dos 50 anos o problema dessa questão da água ali em Nossa Senhora do Socorro. O senhor acredita que desta vez o problema será solucionado?
6: Eu acredito que sim. Tive o privilégio de morar quase 10 anos ali na sede do município, e realmente era uma água que vem do Imbura, e uma água que não é que uma água que seja ruim, é uma água que a gente chama de água dura. Só para vocês terem uma ideia, para lavar roupa tem que botar ali quase uma caixa de sabão. Também havia uma reclamação que as pessoas, ao beber, sentem é uma situação muito, não é legal a questão de beber, as pessoas viam inclusive água mineral. Mas assim, com essa obra nós teremos mais água do Vale do Chico, mais água do São Francisco, e melhorando essa água para que ela possa diminuir a sua dureza, e assim nós resolvemos esse problema histórico há mais de 60 anos, que os moradores ali da sede, Porto Grande, Calumbi e adjacências reclamam muito dessa água dura no município, mas principalmente a questão do desabastecimento, né? A gente acaba aumentando a vazão dessa água, propiciando que regiões como Piabeta, Novo Horizonte e algumas regiões da Taiçoca de Dentro, por exemplo, não reclamem mais com relação a essa questão da falta de água.
5: Prefeito, como o município fará para auxiliar as participações públicas, as instituições públicas, escola e enfim, que há nessas comunidades que serão afetadas, já que o prazo é de 24 até 72 horas o retorno do abastecimento de água, né?
6: Veja, nós temos na cidade dois carros-pipas, também está à disposição da própria população, principalmente para os órgãos públicos, escolas, creches, também as nossas UBSs, e a Igual também disponibilizou 30 carros-pipas para nesse período de até 72 horas auxiliar esse desabastecimento. Talvez o desabastecimento mais aguardado da população de Socorro, porque com a entrega dessa obra esse problema não mais vai acontecer. Então pedimos aí à própria população que no final de semana possam encher os seus reservatórios, se preparar, porque nós teremos uma parada obrigatória para que essa rede seja ligada por um prazo máximo de 72 horas, mas assim, um momento de gratidão, problema de resolutividade, um problema histórico no município que vai ficar para trás, nós viveremos com certeza dias melhores.
5: Aproveitar o ensejo, nos fale sobre como está a situação do consórcio do transporte metropolitano na Grande Aracaju, inclusive recentemente o senhor falou sobre o comportamento do presidente do consórcio, o senhor Hector. Como é que está essa situação, prefeito, com relação ao município de Aracaju, o consórcio do transporte?
6: Veja, o grande objetivo do consórcio da região metropolitana é a gente poder resolver esse problema histórico do transporte. Final do ano passado, as empresas que ganharam a licitação assumiram o compromisso, inclusive informando a todos os municípios que, se dada a ordem de serviço, eles iam colocar mais de 250 ônibus novos em toda a rede. Como não foi dada a ordem de serviço ainda, a gente solicitou via consórcio que fosse dada essa ordem de serviço, até porque, como a decisão está suspensa, em tese, a licitação ela está válida. Não existe nenhum óbice jurídico para que essa ordem de serviço não seja feita. Então, nós solicitamos para a Prefeitura de Aracaju, a Prefeitura de Socorro, São Cristóvão e Barra, solicitamos ao consórcio que fosse dada essa ordem de serviço e que essas empresas realmente possam, em 180 dias, renovar aí. Por exemplo, só para vocês terem uma ideia, se isso acontecer, Socorro terá a frota praticamente de 137 ônibus novos rodando na cidade.
3: Alguma reunião marcada para os próximos dias?
6: A gente solicitou que a presidente do consórcio pudesse marcar uma assembleia, protocolamos o ofício no dia de ontem, estamos aguardando aí as cenas dos próximos capítulos.
5: Essa mudança de posição dos prefeitos em relação à decisão anterior, se dá pela influência do governador Fábio Tidieri, como, por exemplo, aliás, da prefeita Emília tentam dizer na imprensa?
6: Então, essa conversa, não houve nenhuma, primeiro que nenhum momento foi deliberado com relação à anulação dessa licitação no consórcio. Então, esse negócio de dizer que mudou de posicionamento é mentira. Nós não mudamos de posicionamento, pelo contrário, nós recebemos de forma com surpresa a informação que houve uma petição dizendo que a gente concordava com os termos da ação civil pública. Na nossa opinião, foi uma falta de respeito com os entes que fazem parte do consórcio em haver uma manifestação tão importante sem a anuência da Assembleia do Consórcio. Então, assim, nós esperamos que isso seja resolvido o mais rápido possível. Estamos aí para dar nossa parcela de contribuição e resolvemos. Até por uma questão de segurança jurídica. Porque você imagina, como é que eu vou poder hoje pagar o subsídio se o município de Socorro não tem nenhuma relação jurídica com as empresas? Poderia fazer via consórcio, mas o consórcio também não tem nenhuma relação jurídica com as empresas. Ainda precisa resolver isso da ordem de serviço, até porque os estudos da FIP e da NTP mostraram que praticamente é tudo a mesma coisa com relação ao estudo e só tinham divergências com relação ao questionamento. Hoje eu não vejo nenhum problema dessa ordem de serviço, até porque essas empresas já estão operando na Grande Aracaju.
3: Muito bem, está aí o prefeito de Nossa Senhora do Socorro, Samuel Carvalho, conversando aqui com a imprensa, falando sobre essa questão da falta de água do município de Nossa Senhora do Socorro, que deve ser solucionado com a chegada desta obra que será entregue aí na próxima semana no município, também falando sobre a questão do consórcio do transporte metropolitano. 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
2: Agora são exatamente 10 horas mais 46 minutos em Frei Paulo. Continuamos comunicando pela Rádio Educador FM 89.5, Jornalismo com Liberdade. O Márcio Prata, aos sábados, das 10 ao meio-dia. Quem está ouvindo a gente é Pedrinho Lava Jato. Não ligo, mas estou ligado 100%. 991354695. Você liga, ele manda buscar o carro em casa e entrega lavado, como se estivesse saído da concessionária. Também Arnaldo do Beiju, na maior fábrica de beiju do mundo, nas Mangabeiras, ouvindo a gente, trabalhando, produzindo com a família. Alô, Arnaldo do Beiju, em Itabaiana. 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E o Capitão Samuel, do Batalhão da Restauração. Hoje tem uma festa lá das mães atípicas no Batalhão da Restauração, na casa também do autista, lá no Parque da Cidade, na cidade de Aracaju. E na gente também o Padre Agnello, obrigado pelo carinho da audiência. A Simone, todos aí da Eucaristia, o Cacaia, também ouvindo a gente, o nosso querido amigo Teco, Fernando Barbosa também ligado, Renato Dória de Carira, a turma da RF Doceria, festas, confraternizações e muito mais. Você liga para o 999-79-7229 e fala com Raquel. Neuzimar da PGE, obrigado. Também ouvindo a gente, o grande Neuzimar, o Mazinho, a turma toda em Pião, Zé Mendonça, obrigado. Em Pedra Mole, em Carira, Renato Dória, Santos, da Topic 024, alô Santos, alô PC taxista, também tá ligado, candidato, pré-candidato ao governo de Sergipe, Valmir de Francisquinho, obrigado Valmir pela audiência. A senhora Dulcelina, obrigado também, ao nosso querido comandante José Arinaldo Oliveira Filho, ao seu Nadinho, muita paz, saúde, que Deus proteja e ilumine a sua vida. Nosso querido Nadinho também nos ouvindo, nosso diretor-geral Edilmo Cascudo, obrigado. A doutora Ana Rita também nos acompanhando, muito obrigado a todos pelo carinho da audiência. Também os vereadores Carlos André, Ivo Lima e Rivaldo da Saúde, todo mundo ligado acompanhando a gente. Também o padre Francisco de Assis, aqui da paróquia, aqui de Frei Paulo. Muito obrigado a todos que estão nos acompanhando. E na sequência nós vamos ouvir Luciano Góes, o presidente da DESO.
3: Muito bem, amigos da Ria FM, vamos ouvir Luciano Góes, diretor-presidente da DESO, falando sobre essa entrega importante para o município de Nossa Senhora do Socorro. Luciano, seja bem-vindo ao jornalismo da Ria FM. Entrega importante, uma obra esperada pelos moradores de Nossa Senhora do Socorro, que será entregue agora para o município e agora administrado pela Iguá. Esse problema de água pode ser solucionado lá no município?
7: Com certeza, hoje foi o anúncio dessa obra, uma obra que durou 60 dias, foi um recorde também, por conta da agilidade da empresa contratada na execução dessa obra, uma obra de 15 milhões de reais, executada pela DESO, e vai beneficiar mais de 160 mil pessoas, no município de Socorro, melhorando a qualidade da água, como você acabou de falar, Alex. Então, assim, é uma obra histórica, como o prefeito também falou, problema de dureza que vinha da água do Imbura, vai ser solucionado, vai ser amenizado, né? Porque vai vir mais água de São Francisco, mais oferta de água de São Francisco, mais 640 metros cúbicos de água de São Francisco vai ser ofertada para o município de Socorro a partir de segunda-feira. Vai ter as intervenções, posteriormente vai entrar em carga, isso na segunda noite, e em 24 horas deve começar a chegar a água na torneira dos socorrenses.
3: Essa parceria do governo do estado, através da DESO, junto com a Iguá, só fortalece para a gente resolver esse problema hídrico aqui do nosso estado?
7: Com certeza, é uma parceria que vem já tem mais de um ano já com a Iguá aí, e é uma parceria que no dia a dia eu acho que a população do estado de Sergipe tá vendo o resultado, tá vendo mais água na torneira, mais saneamento também, ampliando o saneamento, parando as intercorrências que tinha, como obra de estoque, inaugurando Poço Redondo, Porto da Folha, Riachão do Dantas, Moita também, que era problema histórico. Então, assim, no dia a dia, eu acho que a população está enxergando os benefícios dessa parceria que do governo do estado, junto com Désio e Iguá, está trazendo para a população sergipana.
5: Luciano, só justamente sobre a fonte da água que vem para o município de Nossa Socorro através desta adutora, água do Rio São Francisco, é isso?
7: Exato. Ela já é uma parte de socorro já de São Francisco, em torno de 900 metros cúbicos, e agora vai ter um incremento de mais de 640 metros cúbicos para o município de Socorro. Então é mais melhor qualidade de água, mais benefício para a população de Socorro.
3: Outras obras estão acontecendo, Luciano? Outras obras da DESO que terão essa parceria junto com a Iguá?
7: Com certeza, nós temos várias obras para ser entregue agora. Nós temos Tobias Barreto, nós temos Arauá, nós temos Cristinápolis, nós temos Riachuelo, nós temos Divina Pastora, nós temos Siriri, nós temos Itapuranga da Junda. Então, assim, são várias frentes de obra aí, que inclusive nós somos cobrados pelo governador para entregar essas obras o quanto antes, para trazer o benefício para a população, que o problema também não é de hoje, os problemas são históricos, né? Então, assim, a cada dia nós estamos entregando mais e mais obras para a população sergipana, para trazer mais benefícios aí para outra obra importante, como foi falado há algum tempo, tem um benefício para a população de Aracaju, Socorro e São Cristóvão, que é a ETA do Poxim também, que está em execução, que foi obra do governo federal, através do PAC, está sendo executada. Eu acho que mais um ano de execução ela vai ser entregue, onde vai garantir a segurança hídrica de 30% da população de Aracaju. Então são obras históricas aí que estão sendo entregues aí pela Companhia de Saneamento do Estado de Sergipe.
5: Luciano, a fonte do recurso está sendo investimento diretamente da Iguá ou da DESO?
7: Hoje é 100% da DESO, os 15 milhões investidos através da DESO para fazer essa adutora de 600 milhões para o município de Socorro.
5: Ela já está pronta, não é isso?
7: Está, concluiu essa semana, vai interligar segunda-feira e vai entrar em carga segunda-noite e acho que na terça-noite, no mais tarde da terça-noite, está regularizada a situação de chegando água na torneira dos socorrências.
3: Perfeito, está aí Luciano Góes, diretor-presidente da DESO, conversando também aqui com a imprensa, falando sobre esta entrega importante lá em Nossa Senhora do Socorro. 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
2: Agora são exatamente 10 horas mais 53 minutos aqui em Frei Paulo. Estamos recebendo aí o grande Zominho, né? Automóveis. Quem é que não conhece Zominho, né? O homem conhecido no Agreste, aí muito forte, e que está pré-candidato a deputado estadual, não é isso, Zominho?
8: Sim, bom dia a todos e a todas do nosso Sergipe. Estamos aqui hoje em Frei Paulo, nessa cidade que eu também tanto gosto, né?
2: Tem amigos,
8: muitos,
2: né?
8: Muitos amigos aqui e amigas também. E rodando todo o Sergipe, aí tá, a caminhada está muito boa.
2: Graças a Deus. Ô, Minho, como é que você tá vendo aí a receptividade, né? Onde você chega, as pessoas lhe cumprimentando, parabenizando, incentivando. Você que é um cara de luta, é um cara que veio de baixo, venceu na vida. E é um cara bem intencionado, né? Muitas pessoas sabem que quando você chegar na LES, se Deus lhe der, lhe permitir esse momento, você vai fazer o seu trabalho e mostrar a importância do povo que elegeu o Zominho.
8: Então, estou rodando todo o Sergipe, graças a Deus. Sou um empresário que sempre estive ao lado do povo de Sergipe. Fui candidato a prefeito em Campo do Brito por 2 vezes já. E posso dizer a você que tenho credibilidade de bater na porta de todo sergipano, porque todo mundo me conhece aqui em Sergipe como empresário e como político também.
2: Isso, um cara comunicativo, amigueiro. Zominho, na segunda você teve mais voto do que na primeira ou não, quando foi candidato a prefeito?
8: Então, na primeira eu tive mais do que na segunda eleição lá em Campo do Brito. Até porque a segunda eleição agora, em 2024, aí dividiu o agrupamento, né? Aí você sabe quando divide
2: sai
8: o agrupamento,
2: votos.
8: Aí você sabe que dificulta um pouco, não é verdade? Aí dividiu o grupo, aí a gente tivemos menos voto do que na eleição de 2020.
2: Certo. Zomil, e a pré-candidatura é para valer? O que é que você está pretendendo neste momento?
8: A pré-candidatura é de deputado estadual para valer e com muito sucesso. E estamos andando, graças a Deus, muito aceitado em Sergipe, porque credibilidade a gente tem, palavra a gente tem, o que a gente acerta é cumprido, entendeu? Então não tem como, no nome de Jesus em primeiro lugar, não tem como dar errado quem faz o certo. Quem faz errado, dá errado. Quem faz certo, só dá certo. Até se você
2: plantar errado,
8: plantar frutos errado, dá errado. Tem que plantar coisas boas.
2: Isso.
8: Pra você colher coisas boas, não é isso aí?
2: Isso.
8: Então,
2: e aí a grande preocupação.
8: Eu tô nessa batalha pra fazer só o certo.
2: E o bem.
8: E o bem, e sem olhar quem também.
2: Isso. Isomir, a gente vê as pessoas comentando da importância, porque hoje o Agreste só tem um deputado que é Marcos Oliveira. Então, se de repente Zominho ganha eleição, o Agreste ganha mais força, né? E você é um cara que pretende, através do mandato, gerar riqueza na sua região, incentivar esse povo do Campo do Brito, que é um povo parecido com o povo de Itabaiana, empreendedor, que acorda cedo e planta muita. Parece lá é a mandioca, né?
8: É,
2: mandioca, né?
8: Agricultura.
2: É a terra forte lá da agricultura.
8: Então, a minha cidade, Campo do Brito, é uma cidade muito boa, de gente honrada, gente trabalhador. E Itabaiana também. Itabaiana também é uma cidade muito boa. Praticamente, eu sou de Campo do Brito, mas conhecido muito em Itabaiana.
2: Isso.
8: Eu tive com muitos amigos lá, o Valmir, o pré-candidato a prefeito,
2: governador.
8: Ou a governador, Valmir. Valmir, a gente fomos criados juntos. Sou muito amigo dele, admiro muito ele politicamente, que ele é um político nato, um cara que
2: tem um carisma.
8: É amigo, tem um carisma muito bom em Itabaiana e em todo Sergipe. E tenho certeza também que vai dar tudo certo. E nós estamos aí na luta. E também quero aqui mandar um abraço para todos os meus amigos e minhas amigas de Campo do Brito e de todo o Sergipe.
2: E todo
8: também.
2: O Agreste, Frei todo Paulo, Agreste, Pedra, Frei Paulo, Mole,
8: Pedra
2: Carira,
8: Mole, Carira.
2: Pião.
8: Todo o Agreste. Pião, estou vindo de Pião agora, estava lá em Pião.
2: Foi visitar os amigos.
8: Visitando meus amigos lá. Pessoal muito bom. Pessoal acolhedor, pessoal bom em Pinhão. Aqui em Frei Paulo também é um pessoal muito bom, pessoal trabalhador. Então só tenho que agradecer a todos sergipanos e a toda sergipana pelo acolhimento que estou tendo quando bato na porta do povo para conversar aqui em Sergipe. Porque você sabe disso, que quando a pessoa tem credibilidade, tem palavra, as coisas fluem, não é isso?
2: Justamente. E além de ser conhecido em toda a região agreste, especialmente no Campo do Brito, e Aracaju também, eu digo porque eu moro lá e vejo também, onde a gente chega nos quatro cantos. Olha, pai, Zominho, Zominho, seu nome é muito bem citado, né? Porque tô na sua frente, não, tô lhe dizendo de coração.
8: Obrigado.
2: Né? Se chegar ali entre aquele movimento de causa, a gente sabe porque a amizade ali é mais de 30 anos.
8: É,
2: mas se chegar no Calçadões, o seu nome é muito citado. Não é Zominho, rapaz. Zominho é o cara da loja, é o lá de Campo do Brito. É candidato a deputado estadual. E essa é candidato a deputado estadual.
8: Então
2: a aceitação é boa do nome, né?
8: Então, graças a Deus, eu só tenho que agradecer primeiramente a Deus, entendeu? E ser correto com todo mundo. E, às vezes, na política, tem alguns políticos que não têm palavra e não cumprem o que é acertado. Mas eu sempre tive palavra e tudo que eu acerto eu cumpro. Então isso aí flui muito, né? E essa credibilidade a gente não pode perder. Tanto no empresário e como também na política. Porque se você não tiver a palavra na política, você também, eu acho que não vai a lugar nenhum.
2: Isso. E outra coisa, Zominho, eu penso assim, eu tenho isso comigo. Se você não pode, não cumpra. Ou não acerte. Que é melhor. Ou eu então você que... tem a coragem de dizer um não. Porque então... Eu, pelo menos, eu sou assim, eu prefiro ouvir um não. Se o cara tá dizendo não, porque ele não pode naquele momento. Mas quem sabe, se esse não, mais adiante não se torna um sim. Agora, pior é o cara acertar. Não, dia 5 vem que tá tudo certo.
8: Então,
2: dia 5, dia 6, dia 7, dia 8.
8: Eu sou assim, amigo. Se eu cumprir, se eu acertar, eu vou cumprir. Aí você pode ter certeza. E não é só na política, não, é em tudo que eu acertar.
2: Não, na vida empresarial,
8: na minha vida,
2: a sua loja lá, uma loja muito boa.
8: Pra você ver, a gente que somos empresário, eu que sou empresário, eu tenho 26 anos no ramo de automóveis. É difícil, né?
2: É.
8: Mas eu, graças a Deus...
2: Teve um recente amigo nosso agora que deu uma quebrada, já a segunda vez, você até conhece, não vou citar o nome aqui não, porque você sabe que é um ramo também muito, né?
8: Muito perigoso.
2: Muito perigoso.
8: É, perigoso, mas a gente trabalha certinho, trabalha com os pés no chão, então não tem como dar errado.
2: E a experiência, gente... né?
8: Experiência.
2: Os quase 30 anos, né?
8: 26 anos no ramo. Isso. De automóveis, de empresário, e graças a Deus, é... só alegria.
2: E a gente nunca viu o seu nome envolvido em nada de...
8: Não,
2: nunca. Ó, Zominho, isso assim.
8: Nem vai ver, viu?
2: Nem vai ver.
8: É nem vai ver mesmo. Nunca. Porque se você... eu mesmo. Gosto de tudo certo, não gosto de fazer nada errado na minha vida. Olha, recebendo agora o amigo...
2: Conhece?
8: Meu amigo irmão do coração.
2: Diga aí, nosso querido diretor Cascudo chegando Cascudo aqui, rapaz.
8: Chegou aqui agora.
2: Veio dar um abraço aqui no amigo Zominho.
8: Aqui é meu irmão do
2: Ele
8: coração.
2: Ele perguntou, você vê ou não vem, Zominho? Zominho marcou as duas vezes ou três, mas aí terminou chegando.
8: Cascudo é um cara que eu admiro muito. Ele que é uma pessoa do bem e gente boa.
2: Prestativo, pai, educado.
8: Prestativo, educado. E o cara é top.
2: Isso, isso. Zominho, se Deus lhe der, lhe conceder essa bênção de você se eleger agora no dia 4 de outubro, o que é que você pretende ao chegar na Lese? Que aí você vai se deparar com um momento diferente. O cara nunca foi deputado, vai querer conhecer a casa, tem alguns amigos que são deputados. Mas o que é que você pretende, assim, de imediato apresentar na Assembleia, assim?
8: Então, primeiramente, a gente tem que trabalhar... para dar tudo certo nessa pré-candidatura. E a gente chegando lá, a gente vamos atrás de procurar e fazer o melhor para todo sergipano, principalmente aqueles mais necessitados de Sergipe, saúde, educação e várias coisas que tem muitos deputados aí que só presta para balançar a cabeça como lagartixa e não fazer nada e só ir lá para assinar ponto. Então eu, você, um deputado, sendo que seja no que Deus me ajuda a gente, que a gente chegue lá para fazer o melhor para o Sergipe, para o povo de Sergipe e fazer projetos para ajudar todo sergipano.
2: Zominho, e com relação à chegada, assim, eu já até perguntei no início, como é que você tem sentido, assim, quando você visita os amigos, alguns vereadores que são amigos, ex-vereador, lideranças, você sente aquele acolhimento mesmo forte?
8: Muito, muito forte, pessoal, tudo, aquela alegria, querendo ajudar e vai ajudar a gente, então isso aí, com isso aí eu fico muito alegre, muito contente de saber que Sergipe está querendo renovação e querendo isso. As pessoas que têm ideias boas, ideias novas, que nunca foi candidato, nunca assumi cargo nenhum, que nem você sabe, nunca fui gestor. Então, o povo está depositando essa credibilidade em cima de seu amigo aqui, que é Zominho Automóveis.
2: Eu quero desejar sucesso nessa caminhada, que Deus abençoe, que você consiga chegar. Campo do Brito vai ganhar muito com o mandato. Você tem uma pessoa da terra, deputado, é muito bom para o município. Se o município está indo bem, ou mais ou menos, vai crescer muito mais, porque o deputado tem a tribuna para chamar a atenção do governador, de todos da sociedade. E que você possa aqui retornar outras vezes. A candidatura deverá ser registrada até o dia 15.
8: Dia 15 agora, agosto. Né?
2: Depois do dia 15, quando você estiver sempre por aqui, seu amigo está aqui ao sábado, das 10 ao meio-dia. Conta comigo.
8: Então, não só Campo do Brito, como todo Sergipe. Só tem a ganhar como uma pessoa humilde, que veio de baixo, que sou eu. Todo mundo me conhece aqui em Sergipe. Em Itabaiana, Campo do Brito, Areia Branca, Mancambira, São Domingos, Lagarto, Frei Paulo, Carira, Ribeirópolis, cidades mais próximas à minha aqui, que é de Campo do Brito, sabe quem sou eu, que sou empresário hoje, estou no ramo da política, não é porque quero alguma coisa da política, porque eu quero ajudar o povo de Sergipe.
2: Não, você não precisa de política, né? Você é um empresário que tem quase 30 anos, é um vencedor nesse ramo, né?
8: Então, eu sou um empresário que não, não precisa da política, sou empresário e sou político para ajudar o povo de Sergipe.
2: Isso.
8: Não é para porque preciso da política. Eu sou empresário e sou político para ajudar todo o sergipano. E só tem a ganhar Campo do Brito, Itabaiana, Areia Branca, Mancambira, São Domingos, Lagarto, Frei Paulo, Carira, Ribeirão, cidades próximas
2: e
8: aqui.
2: E outra, uma região como Agreste,
8: como rapaz, deputado, né? Estadual, no nome de Jesus, a gente chegamos lá, chegando lá, e para ajudar não só essas cidades, como toda a cidade de Sergipe.
2: Isso, e o Agreste ganha com isso, mais um deputado, já temos um, pode ter dois, pode ter três.
8: E quero dizer, dizer também a todo sergipano e a todo tabaianense que Zumil Automóveis, eu que estou aqui hoje dando essa entrevista, dizer a todos de Itabaiana, a todos que é aliado do nosso candidato, pré-candidato a Valmir de Francisquinho a governador, que eu estou no agrupamento de Valmir de Francisquinho.
2: Isso, porque inventam muitas mentiras, né? Não, o Zomil não vai ser candidato, coisa. Olha o Zomil na convenção, quando todo mundo tava batendo palma, aí você deixa os caras na frente que eu vou atrás, eu vou chegar do mesmo jeito. Daqui a pouco, olha o Zomil, aí o pessoal já começa, né?
8: É porque tem muitas conversas, né? Isso. Que eu estou com o governador. Eu sou amigo de todos os políticos.
2: Claro.
8: Sou amigo do governador. Isso. Sou amigo de todos os deputados. Sou amigo de todos os prefeitos. Isso. Sou amigo de Valmir. Sou amigo de todos.
2: Mas agora
8: só
2: chegou a sua hora de querer
8: só
2: ser
8: que eu tenho palavra e eu tenho agrupamento. Eu sou no agrupamento de Valmir de Francisquinho. Não posso votar no candidato dele a deputado estadual, porque eu sou candidato.
2: Claro.
8: Se eu pudesse, se eu não fosse candidato, poderia votar. A pedido de Valmir, poderia votar sim no candidato dele estadual. Mas essa confusão que está acontecendo aí, picuinhas aí, birras, do agrupamento, né? Essa ciumeira, isso aí não leva ninguém, não leva nada.
2: Nada.
8: Só complica. Valmir e o filho dele.
2: E você tem sua trajetória, o deputado Marcos Oliveira tem a dele.
8: Cada um faz sua parte. E eu não estou preocupado com o Marcos Oliveira, não. Eu estou correndo atrás de fazer a minha pré-candidatura.
2: Isso.
8: Não quero saber da candidatura de ninguém.
2: Justamente.
8: Vou atrás da minha, trabalhando para atrás da minha pré-candidatura. Não vou estar preocupado com fulano de tal, com sicano, com não sei quem.
2: Está construindo o seu espaço.
8: Estou construindo meu espaço. E também outra coisa. Quero que deixe eu à vontade, deixe eu em paz. Isso. Eu

0: Junto. Eu e Campo do Brito.
1: E mandei uma mensagem pra ele aqui agora.
0: E ele em Itabaiana. Ele tá em São Domingos hoje. Ele sabe disso, que eu sou amigo dele e sou do agrupamento dele. Isso. Não adianta tá os candidatos dele lá tá conversando besteira, dizendo que eu tô com o governador. Estou com, no agrupamento de Valmir. Sou amigo do governador, como eu disse aqui agora. Sou amigo de todos políticos de Sergipe. Não sou de mal de ninguém. Isso. Agora eu tenho meu agrupamento.
1: Isso.
0: E tem que me respeitar.
1: Isso, com certeza.
0: E que eu como eu respeito todos.
1: Isso.
0: Entendeu?
1: Zomir, nós estamos de frente aqui pro Mário Senna. Não sei se você conhece.
0: Mário Senna, gente boa.
1: Um dos maiores narradores esportivos do mundo, né?
0: É.
1: Você já imaginou que privilégio?
0: Aí a gente boa.
1: Eu nunca imaginei estar assim, tete a tete com ele, olha.
0: Uma pessoa do bem e de bem. Isso é muito importante.
1: É o cara, viu?
0: É.
1: E quero desejar sucesso. Se você tiver algo mais a acrescentar, fica à vontade. Nós temos tempos aí.
0: Aliás. Quero agradecer a todos que faz parte aqui da rádio. Meu amigo Cascudo, que está aqui agora com a gente.
1: Gente finíssima, da
0: Zé Rinaldo, filho, Zé Rinaldo, pai.
1: Comandante.
0: As pessoas, tudo de bem, são meus amigos. Deixar um abraço aqui para todos os meus amigos de Sergipe e dizer que pode contar comigo. A gente chegando lá no nome de Jesus. E vou estar ao lado de todo sergipano para fazer o melhor por Sergipe. E muito obrigado, que Deus abençoe a todos e a todas sergipanas. Que Deus abençoe e vocês todos aqui que fazem parte dessa mensura top.
1: Obrigado.
0: Que é educadora de Frei Paulo.
1: Isso, com o Zominho, pré-candidato a deputado estadual. Depois do dia 16 vai oficializar, a candidatura já está sendo registrada. E Zominho aí surge como um dos fenômenos, né? Que poderá ser um dos mais votados da região agreste, né?
0: Em nome de Jesus, que Deus vai abençoar a gente nessa correria, em todo o Sergipe aí, como eu disse a você aqui, em todas as cidades que eu paro, o povo só faz aplaudir. E que me admira muito, porque eu sou um empresário que vim de baixo, humilde, vim de família pobre, entendeu? Então, quero
1: cidadão
0: fazer...
1: Cidadão direito, que nunca teve problema com ninguém.
0: Nunca tive nada errado, nem também aceito nada errado na minha vida, nem vou fazer, nem nunca fiz, nem vou fazer nunca. Vou fazer sempre, trabalhar para fazer o melhor para todos os sergipanos. Quero deixar um abraço também aqui para todos meus amigos e minhas amigas de Campo do Brito, que é a minha cidade natal.
1: Isso. É muita gente. Obrigado, foi um prazer, viu?
0: Obrigado, dou eu a vocês. Muito obrigado por tudo e vou voltar mais vezes aqui para bater esse papo legal aqui com vocês.
1: Com certeza.
0: Deus obrigado, abençoe a todos.
1: Muito obrigado. Conversamos aí com o Zominho, pré-candidato a deputado estadual, uma das forças aí do Agreste de Sergipe, da cidade de Campo do Brito. Nós vamos agora a um rápido intervalo comercial e retornaremos aí com mais destaques.
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1: Às 11:15 aqui em Frei Paulo, continuamos aqui com Jornalismo com Liberdade. Vamos agora às ruas da cidade com o repórter Carlos Gomes.
2: Fabiano Moraes, eu continuo aqui no Eduardo Gomes, acompanhando aqui a segunda edição da Feira Literária aqui do município de São Cristóvão. Na verdade, uma extensão, né? A primeira edição aconteceu lá na sede do município e aqui a extensão, a segunda edição da feira. E eu vou conversar com o professor Tio Cacá, né? Conhecido assim porque professor recebe logo esse apelido da gurizada, né? E assim fica conhecido eternamente. E ele está lançando o livro Faces, que é um livro de poesia, e ele vai falar a respeito da obra e também a respeito do evento aqui no Eduardo Gomes. No estúdio, Fabiana Moraes, programa Jornalismo com Liberdade.
3: Olá a todos, eu sou o professor Tio Cacá, como nosso amigo aqui acabou de apresentar. Estamos realizando aqui a extensão da Flix, né? Que foi a Feira Literária de São Cristóvão, lá na Praça Matriz de São Cristóvão. Fizemos alguns meses atrás, estamos aqui se estendendo agora para a FLEG, que é a Feira Literária do Eduardo Gomes. Então, a partir dessa perspectiva, a intenção dessa feira, literalmente, é trazer a literatura, aproximar os nossos estudantes, o público em geral, para a nossa literatura, para a literatura da cidade-mãe de Sergipe. São Cristóvão, que é um berço de vários e vários fantásticos escritores. E aqui estamos fazendo isso, divulgando, propagando essa literatura, porque uma alma de um literário é uma alma que cativa. E precisamos cativar em nossos jovens esse amor à literatura, o amor à arte, o respeito à literatura, às letras. Então, essa feira tem, de fato, aqui representado pela nossa Maria Rita, né, que é presidente da Academia São Cristóvão de Educação, a organizadora geral. Estamos aqui com um grupo de escritores, cordelistas, contadores de histórias, pintores, enfim, músicos. Então, estamos aqui divulgando a nossa arte. São Cristóvão, assim também como Estância, Laranjeiras, são cidades berço da cultura, da literatura, da arte sergipana. São cidades de identificação cultural. Então nós fazemos o convite para que nas próximas feiras o público de Estância também venha para cá, porque nós sabemos que a literatura ela é unida, as palavras nos unem, a cultura nos une. Então quero agradecer a todos que estão na organização e também fazer um jus à ideia, porque nós somos literários desde que nascemos. A língua mãe portuguesa é a língua que nos abraça, que nos une como povo. Então, literatura são cristovense é identidade cultural.
2: Para a gente fechar, né, na abertura, na apresentação que eu fiz, eu disse que ia conversar com o professor e escritor Tio Cacá, e por ser escritor, ele também faz parte aqui da Academia São Cristovense.
3: Graças a Deus, tive a honra de receber essa missão, não é título, é um trabalho, é uma missão, né? A Maria Rita, presidente, então, me convidou para fazer parte desse trabalho maravilhoso. Hoje eu sou imortal da cadeira 14 e nós começamos agora um trabalho mesmo de trazer e encantar os jovens, a criança, o adolescente, porque tendo essa base, essa catequese educacional, essa catequese pedagógica, trazer o jovem, tirar o jovem da tela e mostrar que o mundo dos livros é um mundo de verdade, é um mundo real. Então, eu estou muito honrado com esse título, representando São Cristóvão, representando a cidade que eu amo de coração, né, que eu trabalho muito, sou professor há 20 anos e há 20 anos eu dedico a minha vida. Então, é mais uma obrigação, é mais um trabalho a se fazer, é mais um desafio que eu recebi, claro, com toda a honraria e farei com toda a dedicação.
2: Me permita, né, você falou que hoje está na cadeira 14 e agora me surgiu a pergunta, quantos membros ao todo?
3: Estamos no momento com 17 membros, membros fixos, né? E temos alguns honorários que nos ajudam nos processos de organização de eventos, enfim. Mas hoje são 17 abnegados que lutam pela cultura, pela história e pela literatura de São Cristóvão.
2: Um abraço para vocês, sucesso aí com essa obra. Faces, livro de poesia e filosófica, né? São poemas filosóficos. O Cacá é um poeta. E o Cacá, um abraço para você, viu?
3: Valeu, galera. Do Tijuquinha para o Brasil.
2: E o quadro, Pedalando?
3: Ah, sim. Eu, como professor de história, eu tenho um quadro na internet, no Instagram, chamado Pedalando na História, onde eu vou de bicicleta para vários lugares do estado de Sergipe e lá eu conto a história daquele local, daquele evento, de um prédio, de uma praça, de uma pessoa. Então, vai lá no meu Instagram, Prof. Tio Cacá, Prof. Tio Cacá, Pedalando na História. Valeu!
2: Um abraço. Reis Lima no Pé da Notícia aqui conversando com ele, tio Cacá, professor e escritor, né? Ele residente aqui no bairro Eduardo Gomes. E eu devolvo o microfone para ela, que lidera a audiência no horário, ela é Fabiana Moraes. 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Falar com Reis Lima. Segue daí, Fabiana Moraes.
4: O mais recente levantamento rápido de índice de infestação pelo Aedes aegypti, divulgado nesta terça-feira pela Secretaria de Estado da Saúde, meu caro Márcio Prata, revela que 4 municípios sergipanos estão em situação de alto risco para a proliferação do mosquito transmissor da dengue em nossa cidade. O estudo também aponta que a maior parte das cidades do estado permanece em risco, enquanto pouco menos de um terço apresenta cenário considerado satisfatório. Os dados mostram que entre os 75 municípios avaliados, 47 foram enquadrados na faixa de médio risco, representando 62% do total. Outros 24 municípios alcançaram classificação de baixo risco, equivalente a 32%, enquanto 4 cidades registraram índices preocupantes de infestação. O levantamento, meu caro Márcio Prata, é elaborado a partir das inspeções realizadas pelos agentes de combate às endemias, que verificam a presença de foco do mosquito em imóveis urbanos do estado de Sergipe. Das ruas da nossa cidade, informou Carlos Gomes para a Educadora FM. É com você, Márcio Prata, líder de audiência.
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1: Agora são exatamente 11 horas mais 22 minutos aqui em Frei Paulo. Continuamos comunicando aqui pela liderança absoluta do rádio sergipano, Educador FM 89.5. Vamos ouvir agora uma entrevista com o presidente do Sindifisco, Zé Antônio.
2: Zé, eu já inicio perguntando qual a atual situação hoje do Sindifisco e da categoria.
3: Ô Márcio, eu vou iniciar falando que na próxima sexta-feira, dessa que vem, a 8, dia 7, a gente está realizando o nosso congresso, que é uma atividade que é realizada trienalmente, a cada 3 anos. Portanto, a gente realiza o congresso que define as diretrizes da próxima diretoria, cuja eleição vai se dar no mês de novembro, e define também eventuais alterações no estatuto. Então, essa é a primeira atividade, que é uma atividade interna. Quanto às demandas da categoria, as demandas estão em aberto, porque infelizmente a gente não teve espaço na negociação de 2026 para a pauta que foi apresentada, principalmente a revogação de um direito que tinha sido negociado para os aposentados. Então essa pauta ela está em aberto. A gente inclusive já teve reunião com o candidato a governador, onde a gente apresentou essa pauta, essa demanda da categoria, que já foi aprovada em assembleia em 2025 e foi objeto da campanha de 2026. Então acredito que as diretrizes de luta do próximo triênio vão em cima disso, principalmente defendendo uma questão básica, que é a paridade entre ativos e aposentados, né? Infelizmente a gente teve muita dificuldade no governo atual de avançar nessa pauta, né? Algumas concessões foram feitas para os ativos, a gente reconhece isso, porém concessões do ponto de vista do direito trabalhista frágeis e não estendido aos aposentados, que têm esse direito constitucional à paridade, integralidade.
2: Certo.
3: Essa situação hoje...
2: Pode prosseguir, Zé Antônio.
3: Então, essa situação hoje da categoria físico, né? Ela está nessa expectativa de realizar o seu congresso, mas sempre tendo em mente a preservação e as conquistas desses direitos que foram apresentados, né? Que são direitos básicos, né?
2: Certo.
3: Auxílio de saúde, por exemplo. Por que o físico não tem auxílio de saúde? Essa é a pergunta, porque o Tribunal de Justiça tem, Ministério Público tem, a Assembleia Legislativa tem auxílio de saúde. Todas as instituições estaduais fora do âmbito do executivo têm o auxílio saúde. Então a gente tem isso como uma proposta importante para a categoria, um auxílio saúde que abrange ativos, aposentados e pensionistas. A gente teve como pauta de 2026 a incorporação de uma gratificação que é paga somente aos ativos. E mesmo os ativos que se afastem para tratamento de doença, ou as mulheres que se afastem para licença maternidade, não recebem, né? Então é uma verba precaríssima que a gente está tentando melhorar essas condições dessa verba. Então essa é basicamente a nossa pauta, que infelizmente a gente não conseguiu avançar, né? E o fisco de Sergipe continua com a menor remuneração de todos os fiscos do país, inclusive até da menor do que a Prefeitura Municipal de Aracaju.
2: Certo. Zé Antônio, pode concluir.
3: O sindicato é lutar por dignidade, né?
2: Certo. Ô Zé Antônio, com relação às condições de trabalho, melhorou? Existe previsão de reformas, especialmente no posto de Cristinápolis, onde passa mais de 50% de todas as os produtos aqui no estado de Sergipe, ou não? Permanece do mesmo jeito?
3: Olha, o posto fiscal de Quistinápolis, como você falou aí, é um posto principal de entrada de mercadoria, de saída de mercadoria do estado de Sergipe. Ali, com certeza, 60% das mercadorias consumidas em Sergipe entra por aquela unidade. E, infelizmente, as condições são precaríssimas. Há muitos anos, e o Sindifisco vem denunciando, não só desse governo, governos anteriores também, vem denunciando a situação precária. Agora tem um projeto em andamento. Inclusive, começou a obra, eu acho que deve ter cerca de 30 dias que começou a obra de construção de um novo posto fiscal. É um posto fiscal tipo ilha, que é isso. Porque tem previsão de duplicação da BR-101 Sul, então esse posto vai ficar entre as duas vias, né? Entre as duas vias de ida e vinda. É um projeto que começou há cerca de 30 dias. Isso é importante, porque com a reforma tributária, a mercadoria ela vai ser tributada no destino. E é importante que a Secretaria da Fazenda tenha o controle todo o fluxo de entrada de mercadorias, né? Então é fundamental para a nova estratégia de tributação que vai ser implantada nos próximos anos. Então tem esse início, né, de construção. Esperamos que dê continuidade, que não sofra nenhum atraso, né? Seja uma obra que celere dentro das condições ideais de dignidade para quem trabalha, né? Não somente os auditores fiscais que trabalham na unidade, trabalham também policiais, trabalham também as unidades de fiscalização sanitária da Indagro, controlando a saúde animal e vegetal, né? Das mercadorias dessa natureza que entram em site Sergipe. Então é uma gama de profissionais que trabalham na unidade e que precisa de um local condizente com a importância estratégica dessa unidade.
2: Certo, Zé Antônio, sempre em nome da Dupla Chaves, dois endereços. Zé, eu já inicio perguntando.
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2: Qual a atual situação hoje do Sindifisco e da categoria?
3: Márcio, eu vou iniciar falando que na próxima sexta-feira, dessa que vem, a 8, dia 7, a gente está realizando o nosso congresso.
2: Paulo, e na Rua Laranjeiras, fala com Cícero. Zé Antônio, com relação ao prédio da fazenda, existe perspectiva de reformas, de retorno dos trabalhos, ou vai permanecer do mesmo jeito ao Deus dará?
3: Olha, Márcio, a gente tem expectativa que o governo invista. Veja, a Secretaria da Fazenda é um prédio histórico que foi construído na década de 80. Uma arquitetura belíssima, né? Apesar do tempo, a arquitetura continua moderna. Ele foi construído numa área que foi planejada para abrigar as repartições públicas estaduais, e existem diversas, existe Tribunal de Contas, existe TRE, existe Ministério Público, existe uma unidade da Justiça, que é o Fórum Comércio do Bessa, Ministério do Trabalho, aliás, Justiça do Trabalho, Justiça Federal. Então, naquela área ali tem diversos órgãos públicos. E a Secretaria da Fazenda deixou o prédio lá, cedeu à Secretaria de Segurança Pública. O prédio está sendo subutilizado, porque me parece que só usa a unidade térrea, e estamos pagando aluguel em outro espaço, né? Como foi dito na época que era provisório esse aluguel para reformar o prédio, a gente até, né, necessitava realmente de uma reforma.
2: Sim.
3: Mas
2: sim,
3: infelizmente já se passaram quase mais de 2 anos, né? Quase 3 anos. E o prédio está lá largado, né? Isso é inconcebível, porque essa política e essa visão de abandonar as coisas antigas, ela não pode prevalecer no estado. A gente tem, por exemplo, isso me deixa assim, sabe, um sentimento poxa, como é que faz isso? Nós temos um prédio do INSS abandonado, nós temos na rua Itabaiana, temos um prédio da Polícia Militar que está lá abandonado também, aquele prédio lá belíssimo, que tem uma arquitetura antiga. Nós temos diversas, a sede da prefeitura de Aracaju, o centro da cidade. Então é uma visão de abandonar
2: a coisa pública, né?
3: A coisa pública e entrar na onda da especulação imobiliária e ir para novas áreas. Então a gente tem que acabar essa visão, porque isso acaba enfeiando a cidade, acaba e causando um custo para o setor público. Isso. Porque abandona o que existe e vai para outra área. Então, o prédio da Secretaria da Fazenda está nesse contexto. Foi um prédio belíssimo que está lá abandonado.
2: Né? Lamentavelmente.
3: Então, é importante que o governo atual e o próximo governo reveja isso e faça a reforma necessária. É necessária a reforma, sim, porque o prédio tinha muitos anos e nunca teve reforma, mas que seja ocupado. E ocupado pela a parte aqui para a qual o prédio foi construído, que é a Secretaria da Fazenda. Então isso é importantíssimo.
2: Verdade. Né? Zé Antônio, com relação às tramitações no Congresso Nacional, temos alguma novidade aí agora para o segundo semestre ou não?
3: O Márcio, a gente tem duas leis importantes, né, para os trabalhadores que estão tramitando no Congresso Nacional. A primeira é o fim da escala 6x1, né, a introdução da escala 5x2. Isso é fundamental para os trabalhadores. Mas infelizmente está emperrado lá no Senado, né? E é importante que os trabalhadores se mobilizem para destravar isso aí, porque é fundamental para o desenvolvimento humano e econômico também. E tem um outro projeto que esse é fundamental para os servidores públicos. Servidores públicos não têm database, não tem negociação coletiva prevista em lei, e tem um projeto lá que regulamenta a convenção 151 da OIT, que é uma convenção que foi referendada no Brasil em 2010 e que necessita ser regulamentada. Essa convenção diz exatamente isso, que os servidores públicos, igual aos trabalhadores da iniciativa privada, vão ter database e negociação coletiva. Aqui em Sergipe a gente não tem nenhuma coisa nem outra, e isso acaba gerando conflito, greves, mobilizações, para que faça valer os direitos dos servidores. Então, quando você tem isso regulamentado, você vai ter a probabilidade de diminuir muitos conflitos entre o governo e os servidores, porque você vai ter uma data fixa de negociação, um canal de negociação, e vai ter a oportunidade de colocar suas demandas e vai chegar a um bom termo. Então isso é fundamental para os trabalhadores. O Sindifisco, junto com outras entidades sindicais, mas nós procuramos o Diese fez um estudo para a gente implantar em Sergipe, para a gente se antecipou a esse processo aí.
2: Entendi.
3: E em janeiro a gente fez um documento, protocolou pro atual governador. A gente está aguardando essa resposta. Protocolamos com a necessidade de instituir em Sergipe exatamente o SIN, que é o Sistema de Negociação Salarial Anual. E nós fomos além, nós levamos uma proposta de uma regra objetiva para a revisão salarial, que leva em conta o crescimento de arrecadação. E isso é importante para os servidores e importante para o Estado, porque ele vai poder disponibilizar para os servidores quando houver acréscimo de arrecadação. Se houver uma diminuição de arrecadação, a revisão será menor. Se houver um acréscimo maior, a revisão será maior, sem comprometer as finanças públicas, sem comprometer as regras da lei de responsabilidade fiscal. Então é uma regra objetiva de revisão que a gente apresentou, oficializou. O Sindifisco já conversou com o candidato a governador, o Valmir Francisco, que apresentou também essa demanda, que já tinha sido acordada entre 18 sindicatos de servidores públicos. E a gente espera levar essa discussão para todos os candidatos, inclusive o atual governador, para todos os candidatos, mostrando a importância dessa negociação coletiva em Sergipe. Então a gente se antecipou ao processo que está ocorrendo lá em Brasília da regulamentação da Convenção 5.1. A gente se antecipou em Sergipe.
2: Certo, certo.
3: E ela é uma demanda fundamental para todos os servidores e principalmente para os servidores aposentados, que infelizmente os governos criam gratificações para os ativos e não alcançam os aposentados. Mas com essa regra, todo mundo será beneficiado, ativos, aposentados, pensionistas, e o governo, que vai evitar conflitos desnecessários. Todo ano o servidor tem que ir à luta, buscar uma revisão. Então é uma solução para muitas questões, muitos conflitos. E a
2: Entendi.
3: Gente espera que os candidatos a governador, inclusive o atual governador, eles recebam essa proposta, coloquem seu plano de governo e implantem, que é uma questão simples que não vai comprometer as finanças públicas.
2: Certo. Zé Antônio, então vamos relembrar os nossos ouvintes quando é, quais são os dias do Congresso, para que a gente deixe nossos ouvintes e os auditores fiscais muito mais bem informados.
3: O Congresso vai começar dia 6 à noite, onde a gente vai ter como palestrante o André Horta. André Horta é ex-secretário da Fazenda do Rio Grande do Norte e atualmente ele é diretor do CONCEFAZ, que é o Conselho de Secretários de Estado de Fazenda do Brasil. Ele vai falar sobre solidariedade fiscal e ele é uma pessoa que está enfronhada com toda a reforma tributária que ocorreu recentemente. É uma pessoa que tem muito a passar. Esse dia 6, ele vai ser aberto a toda a sociedade. Então, toda a sociedade está convidada, dia 6, a partir das 19 horas, está no Cinefisco participando dessa abertura do nosso Congresso. Além disso, vamos ter também o colega Jeová Francisco, que é um membro suplente do Conselho Gestor do IBS. É uma pessoa que participou desde quando se falou em reforma tributária. Ele esteve presente em todas as ações nesse sentido. É uma pessoa que tem muito conhecimento da reforma tributária, que também vai estar palestrando. E o nosso presidente da FENAFISCO, a Federação Nacional do Fisco, Francilino Pereira, também vai estar no dia 6 à noite. Ele vai falar sobre a lei orgânica da administração tributária, que é uma lei importante para os servidores da administração tributária, tanto no âmbito estadual, como federal e municipal. E também para a sociedade, porque é uma lei que dá garantias, né? De ter uma tributação mais isenta, com os auditores com mais autonomia para poder fazer o seu trabalho da melhor forma.
2: Então, tá certo.
3: Esse é o debate. No dia seguinte, isso é dia 6, no dia seguinte, dia 7, aí é debate interno. Aí você só aumenta a categoria, tem diversos palestrantes também sobre diversos assuntos da categoria e também tratar das reformas estatutárias e das políticas e diretrizes do próximo triênio. Então esse é o nosso congresso, portanto estão convidados todos aqueles que queiram participar, e advogados, contadores, as organizações sociais, os sindicatos que estão sendo convidados a participar da abertura no dia 6. Então é esse o nosso congresso.
2: Certo.
3: Que ocorre cada 3 anos.
2: Zé Antônio, eu quero lhe agradecer mais uma vez, obrigado por participar aqui no Jornal da Rio na Madrugada e desejar sucesso a toda a categoria do fisco.
3: Obrigado, Márcio. Obrigado, seus ouvintes.
2: Obrigado. Então conversamos aí com Zé, eu já inicio perguntando qual é qual a atual situação hoje do Sindifisco e da categoria?
3: Ô Márcio, eu vou iniciar falando que na próxima sexta-feira, dessa que vem, a 8, dia 7.
2: Paulo, e na Rua Laranjeiras fala com Cícero. Zé Antônio, com relação ao prédio da fazenda. Existe perspectiva de reformas, de retorno dos trabalhos, ou vai permanecer do mesmo jeito, ao Deus dará?
3: Olha, Márcio, a gente tem expectativa que o governo invista. A Secretaria da Fazenda é um prédio histórico que foi construído na década de 80. Uma arquitetura belíssima, né? Apesar do tempo, a arquitetura continua moderna. Ele foi construído numa área que foi planejada para abrigar as repartições públicas estaduais, e existem diversas, existe Tribunal de Contas, existe TRE, existe Ministério Público, existe uma unidade da Justiça, que é o...
2: Zé, eu já inicio perguntando qual é, qual a atual situação hoje do Sindifisco e da categoria.
3: Márcio, eu vou iniciar falando que na próxima sexta-feira, dessa que vem, a 8, dia 7, a gente está realizando o nosso congresso, que é uma atividade que é realizada trienalmente, a cada 3 anos. Portanto, a gente realiza o congresso que define as diretrizes da...
2: Paulo, e na Rua Laranjeiras fala com Cícero. Zé Antônio, com relação ao prédio da fazenda, existe perspectiva de reformas, de retorno dos trabalhos, ou vai permanecer do mesmo jeito ao Deus dará?
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3: As repartições públicas, estaduais e diversas, existe Tribunal de Contas.
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2: Às 11h46, continuamos aqui comunicando pela Educadora FM, ao sábado, das 10 ao meio-dia, aqui com Jornalismo com Liberdade. Nós vamos agora aos destaques do esporte com Daniel Damásio. Estamos aqui comunicando, daqui a pouquinho a gente entra com o esporte aí com Daniel Damásio, trazendo aqui destaques, informações sobre tudo que aconteceu, está acontecendo e poderá acontecer em Sergipe, no Brasil e no mundo, deixando você muito mais bem informado sobre os acontecimentos que estão girando aí em Sergipe, aqui no Agreste, em Frei Paulo, também em Itabaiana, trazendo as novidades aí das convenções que começaram a acontecer lá atrás, primeiro com republicanos do grupo de Valmir e Francisquinho. Ontem tivemos a do PDT, foi homologada a pré-candidatura do candidato ao Senado Edivaldo Nogueira, ex-prefeito de Aracaju. Também houve a convenção do PSB, ontem, do vice-governador que comanda o PSB em Sergipe, o Zezinho Sobral, entre outras convenções. A convenção do PSOL, tem outras que acontecem. No próximo dia 5, nós teremos a do PSD, que é a data máxima das convenções, onde o PSD, junto com o seu grupo, vai estar fazendo aí, que é o grupo do governador Fábio Mitidieri, a nova convenção aí do PSD, lá na capital sergipana. E continuamos aqui destacando incêndio. Incêndio destrói caminhão em depósito comercial em Aracaju. Um incêndio atingiu um depósito comercial localizado na rua Doutor Silvério Fontes, no bairro Pereira Lobo, zona sul de Aracaju, na manhã deste sábado. Um caminhão que estava no local ficou destruído pelas chamas. Ninguém ficou ferido. O Corpo de Bombeiros foi acionado, Corpo de Bombeiros Militar de Sergipe, e aí acionado após relatos de fumaça preta vindo do imóvel que fica nos fundos de um estabelecimento comercial na capital sergipana. No local, os bombeiros isolaram a área, controlaram o fogo e fizeram o rescaldo, popularmente conhecido, para eliminar todos os remanescentes. A ação evitou que as chamas atingissem outros veículos e estruturas do local. A causa do incêndio depende ainda de perícia técnica, caso o proprietário do imóvel faça a solicitação
1: ao Corpo de Bombeiros. Continuamos aqui comunicando aqui pela Educador FM, liderança absoluta do rádio sergipano, deixando você muito bem informado sobre os fatos, acontecimentos aqui no estado de Sergipe. Vamos agora às notícias do esporte com Daniel Damásio.
4: Olá, Márcio Prata, bom dia. Saudações a você ligado em 89.5 da Educador FM. Chegamos com mais um Tempo de Bola, o seu momento do esporte do jornalismo com liberdade. Era uma vez uma ideia de Jirico. Segundo informações da BBC de Londres, Gianni Infantino anunciou que desistiu do plano de criar uma empresa para vender participações das principais competições organizadas pela FIFA. Ideia que irritou profundamente a UEFA, a ponto de um boicote europeu ser anunciado. Gianni chegou a se justificar dizendo que não estava vendendo futebol, nas palavras dele. Mas as votações entre os membros das associações continentais já adiantaram um fiasco do plano. Os 55 votos contrários da UEFA foram acompanhados pelos 43 da CONCACAF e ganharam solidariedade da AFC da Ásia, com 46, o que somariam a maioria dos membros ativos, 136 dos 211 votos. A CAF da África e a OFC da Oceania analisariam a proposta em agosto, e a Comembol afirmou em nota que pediu mais esclarecimentos. A notícia da semana foi o adeus a Franco Baresi, um dos maiores capitães da história do futebol. Baresi morreu ontem em Milão aos 66 anos, de causa não divulgada. No ano passado, passou por cirurgia para retirar um nódulo do pulmão. Meses depois, foi um dos condutores da chama olímpica nas Olimpíadas de Inverno em Milão, Cortina. Somente duas camisas foram defendidas pelo zagueiro e líbero em seus mais de 20 anos de carreira: a rubro-negra do Milan e a azul da seleção italiana. Aos 14 anos, chegou à base do Milan e estreou no profissional aos 18, em 78. Desde então, foram 719 partidas e as conquistas de 6 italianos, 3 ligas dos campeões da Europa e 2 copas intercontinentais, liderando o esquadrão rossonero no final dos anos 80. Em 81 partidas com a seleção italiana, esteve no elenco campeão de 82 da Espanha, mas foi titular nas copas de 90 da Itália e no vice em 94 nos Estados Unidos, disputando a final contra o Brasil e perdendo a primeira cobrança nos pênaltis, onde vencemos por 3-2. Em sua homenagem, após o fim da carreira em 97, a camisa 6 do Milan está aposentada. E foi o clube italiano quem confirmou ontem de manhã o falecimento do jogador. Agora é pra valer. Logo mais às 18h, o Juventude enfrenta o Prosperidade no Almiro Franti, em Vista Alegre, no Espírito Santo. É o jogo de ida das quartas de final da Série A3 do Brasileiro Feminino, valendo uma das vagas para a Série A2. A delegação tricolor chegou ontem no Sul Capixaba após a maratona, depois de fechar a preparação na Vila Operária em Estância. Com os dois reforços da janela de junho, a meia Sorriso e a atacante Naira, o técnico Ricardo Pereira deve contar com força máxima e, claro, com os gols de Lauren, vice-artilheira da Série A3 com 7 gols. Invicto com 7 vitórias e um empate, o tricolor da Vila tem a segunda melhor campanha geral, só atrás do Realidade Jovem de São Paulo, que venceu as 8 partidas que jogou. E a partida de volta é na semana que vem no Batistão. Os demais confrontos valendo acesso são entre Portuguesa do Amapá e Tiradentes do Pará, no Augusto Antunes, em Macapá, e Coritiba do Paraná e Realidade Jovem de São Paulo, no CT Bayard Osna, em Curitiba. Ambos às 15h. Às 5h, no Estádio das Moreninhas, em Campo Grande, Pantanal do Mato Grosso do Sul e Planalto de Goiás. Copa Governo do Estado com a segunda rodada completa hoje, a partir das 15h. No Caio Feitosa, Guarani e Atlético Gloriense. O Galo Buraqueiro quer se reabilitar da goleada sofrida na estreia. Às 16h, no Batistão, Desportivo Aracaju e América, com os ribeirinhos também querendo recuperação após perderem em Lagarto. E nas duas partidas, o Touro Glorioso e a Arara Brava querem se recuperar do empate da quarta-feira no Alto Sertão. No mesmo horário do Barretão, o choque dos líderes Lagarto e Falcon, que estrearam com vitória e garantiram seus 3 primeiros pontos. Pausa para a Copa do Brasil neste fim de semana, em mais uma novidade apregoada pela CBF. As oitavas de final do torneio terão 6 dias de dedicação exclusiva. Com isso, as 4 séries do Brasileirão voltam no outro fim de semana. Começa hoje com o clássico Vasco da Gama e Fluminense, 17h30 no Maracanã, Atlético Mineiro e Juventude, 19h30 na Arena MRV, e às 21h, Santos e Remo na Vila Belmiro. Amanhã, 16h, no Nubank Park, Fortaleza e Palmeiras. Mirassol e Grêmio, 18h no José Campos Maia. Chapecoense e Cruzeiro, 18h30 na Arena Condá. Internacional e Corinthians, 19h no Beira-Rio. Fechando na segunda-feira com Atlético Paranaense e Vitória, 21h na Arena da Baixada. Na decisão da Liga de Basquete Feminino, Sampaio Correia ainda tem chance de fazer história. Na final contra a Unimed Campinas, a Bolívia Querida venceu os dois primeiros jogos da final, disputados no ginásio Costa Rodrigues, em São Luís. 65-54 no sábado passado e 70-52 na última segunda. O terceiro dos cinco jogos da série aconteceu ontem no Tênis Clube de Campinas. E as donas da casa reagiram, vencendo por 82-51, forçando o quarto jogo amanhã às 11 da manhã. Para conquistar o quarto título nacional, as maranhenses têm que ganhar de visitante e as paulistas contam com a torcida para empatar a série e forçar a decisiva em São Luís. O Sampaio conquistou as temporadas de 2016, 19 e 22 e outra equipe nordestina a levantar a taça foi o Sport Recife em 2013. São esses os destaques do Tempo de Bola do Jornalismo com Liberdade na Educadora FM, ao comando de Márcio Prata, o Medalha de Ouro.
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1: São 11 horas mais 55 minutos aqui em Frei Paulo. Obrigado a todos pela audiência. Quero fazer aqui os agradecimentos à senhora Dulcelina, ao nosso querido José Arinaldo Oliveira Filho, comandante geral, seu Naldinho, muita paz, seu Naldinho. Saúde, que Deus continue protegendo e iluminando o senhor. Nosso diretor Cascudo, a nossa querida doutora Ana Rita, aos nossos operadores Fernando Barbosa, Teco, Cacaia. Aos vereadores Carlos André, Ivo Lima, Rivaldo da Saúde, ao padre Francisco de Assis, todos da Eucaristia, e a honra de hoje ter encontrado aqui um dos maiores narradores esportivos do Brasil, que é o grande Mário Senna, uma pessoa que eu gosto de coração. Vou sair de Frei Paulo hoje com a satisfação imensa de ter visto meu amigo aqui na cidade que ele é apaixonado, Frei Paulo. Muito obrigado a todos, retornaremos no próximo sábado.
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1: Ei, Domingos, estou chegando. A hora certa é Mário Sena, são 14 horas cravado, viu? 14 horas em ponto aqui na cidade linda de Frei Paulo. Eu já estava morrendo de saudade de vocês, viu? Eita semana que demorou, viu? Mas tô aqui, viu? Tô aqui para transmitir alegria para você. Afasta o sofá porque a festa no rádio vai começar, viu, Josiane? Alô, Josiane de Povoado Milagre, está na sintonia, o rádio pertinho dela, no travesseiro e ouvindo a Deu Mota. Alô, Josiane, Povoado Milagres, alô, sua mamãe, dona Salete no Povoado Riachinho. Aquele abraço pra vocês, viu? Elas que não perdem o só programa, viu? Tá começando mais um programa Sabadão Especial, viu? Já começando mandando um abraço, meu amigo Zé do Amendoim e a sua esposa, dona Fátima, lá no povoado Lagoa d'Água de Ribeirópolis, é isso. É cuidando do Amendoim, volta e meia tem aquela bitoquinha, né, Zé do Amendoim? Um abracinho, um abração pra vocês, saúde e paz, viu? Pra vocês que não sabem, Zé do Amendoim, vendo o amendoim mais gostoso da região, viu? Amanhã ele tá cedinho, amanhã lá em Aparecida, rapaz, na feira ali, livre na porta do mercado, vendendo aquele amendoim gostoso, né, Zé do Amendoim? Aquele abraço. Alô, dona Fátima, cuida bem desse homem, viu? Um abração também para Givanilde e sua filha Gilvânia, aí no povoado Saquinho, também Andresa, lá em Coronel João Sá, aquele abraço. Edson Moto Táxi ou Edson da Macaxeira? A macaxeira do homem chega e se desmancha na panela, viu? Eita, macaxeira gostosa, hein, essa macaxeira? Ele tá lá amanhã na feira livre de Aparecida, viu? Pertinho, coladinho com o Zé do Amendoim, viu? Vendendo macaxeira, inhame, batata, olha, uma delícia, viu? Uma delícia. E também quero aqui mandar um abração, vereador Jorge da Topique, lá em Pedra Mole, na sintonia do programa. Um abração para a Paredinha de Javu, Kelly, sua esposa, o Givaldo Sanfoneiro, dona Maria do Carmo, a Zete, a Verônica, a Denilza, também a Lourdes e a Nailza, viu? Todo mundo lá no povoado Pedra Nova, na sintonia do programa. Dona Maria do Carmo, tô com saudade do tempero da senhora, viu? Qualquer dia desse aí, eu vou chamar a Paredinha pra passar o dia aí, viu, dona Maria do Carmo? Um abração pra essa família linda e abençoada, maravilhosa, dona Genilde, aí no povoado Lagoa Nova, que fica vizinho alagadiço, Maricena. Olha, um dia eu vou aí, viu, dona Genilde? Tô sabendo, rapaz, que hoje a Rejane e sua filha carregou o esposo, o Zé Aldo, né? Levou o seu grande amor pra comer aquela galinha de capoeira, aquele pirão. Tô sabendo, dona Genilde. Então, quer dizer que sua filha Rejane hoje levou o esposo, os filhos, levou todo mundo, viu? Aí pra Lagoa Nova estão aí luxando, né? Deixou a Del Mota com água na boca, viu? Mas pra tu tem seu dia, né, dona Genilde? Um dia eu apareço aí com... Eu tô sabendo que o tempero da senhora é incomparável. Então eu vou provar desse tempero com certeza e comer aquela galinha e aquele pirão, viu, dona Genilde? Um abração pra senhora, pra Rejane, o esposo Zé Aldo e os filhos, né? Aí no povoado Lagoa Nova, vizinho alagadiço. Aquele abraço pra vocês, viu? Também um abração para SBT do alho, ou é o alho mais gostoso, não de Aparecida nem do estado, é o alho mais gostoso do mundo, viu? Saboroso, rapaz, né? Não, SBT, forte abraço, meu querido. Um abração também para Dudilo, lá em Ribeirópolis. É, rapaz, é o tio do Leomir Vaqueiro, viu? Aquele abraço, Dudilo, um abraço, Leomir Vaqueiro. Também um abração para Simone, no povoado Cutias, ao lado do seu esposo, o meu querido Reginaldo Pereira. É, rapaz, grande parceiro aí do povoado Cutias, na sintonia do programa. Também um abração para Genilson, Nilson Machante, Alan Fotografias, e também para sua mamãe, a dona Maria Luciana, aí no povoado Pau Ferro, todo mundo na sintonia, viu? Seu Erivaldo e dona Deusa de Ribeirópolis também são feirantes, viu? Aqui em Frei Paulo, e amanhã cedinho tá lá em Aparecida, rapaz. Aquele bloquinho, tudo pertinho, viu? Atenção você de Aparecida e povoados, vai fazer sua feira amanhã. Eu recomendo, viu? Melancia de qualidade, laranja, procura seu Erivaldo e dona Deusa. né? Pertinho de Edson da Macaxeira, pertinho do SBT do Alho e pertinho do Zé do Amendoim. Todo mundo pertinho, viu? Um abração pra Fabiana e sua filha, Carla Franciele, aí no povoado Barro Branco, aquele abraço. Também um abração para a Doquinha na Avenida, lá em Nossa Senhora Aparecida, Avenida Abidão José Barreto, viu? É o Doquinha da jaca, da uva, do milho, da manga, da banana, com aquele precinho que você encontra só com Doquinha, viu? Isso. Um abração para o meu nobre amigo Caio Reis, secretário de saúde por Pedra Mole. Também o José Augusto Zé Loló, seu papai, o prefeito de Pedra Mole, e a primeira dama, dona Ridelma, sua mamãe. Um abração para vocês, um abração também para Fábio Oliveira em Pedra Mole. Aquele abraço para vocês, viu? Tá apenas começando mais um programa Sabadão Especial. Isso mesmo. Alô, Vaquirama de Ribeirópolis e região. Prepare os arreios e sua montaria. Vaquirama dos quatro cantos da região vão se encontrar, viu? Vem aí a terceira cavalgada Dia dos Pais do povoado Sítio Velho de Ribeirópolis. É no domingo, dia 9 de agosto. A concentração acontece a partir das 13 horas na Praça de Eventos de Ribeirópolis, com saída às 15 horas e puxando a cavalgada Danielzinho Filho, com destino ao Bar do Marcelo no povoado Sítio Velho. Lá duas atrações esperam por vocês: Luquinhas e Marcos Vinícius. Entrada R$10. E a locução ficará a cargo dele, viu? Do locutor e radialista listadouro das cavalgadas que aqui vos fala Delmo Mota, organização Daniele. Eu vou, você vai, nos encontramos lá, viu? Isso mesmo. Um abração para Severino e Tarcísio da loja Elegância em Aparecida, na sintonia do programa. Também um abração para Salete no Riachinho e sua filha Josiane no povoado Milagres, sempre me dando a honra da audiência. 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Isso mesmo. 14 horas e 8 minutos. Não perca a hora, viu? 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

0: 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Vamos lá. 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E vamos que vamos, agradecendo os parceiros que sempre está com a Delmo Mota.
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3: 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Vem aí a primeira cavalgada da boa hora, no domingo, dia 2 de agosto. 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Em seguida, sairemos em cavalgada com destino à Fazenda Saracura, puxando a cavalgada, Xande Menezes e compadre Alex. 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E a locução ficará a cargo do locutor e radialista Adoro das cavalgadas que aqui vos fala, Adelmo Mota. 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E quero aqui aproveitar um ensejo e já deixar aqui meu abraço para esse belíssimo casal aí em Simão Dias, me dando a honra da audiência. para Fabiana e o seu esposo, o Wellington, aí em Simão Dias. O Wellington, que é primo do Antônio Carlos, da Galeria Barbosa, isso mesmo, me dando a honra da audiência, aquele abraço. 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
2: É isso aí, são 14:23. Já eu volto com os nossos amigos patrocinadores dando continuidade, mas hoje eu vou quebrar o protocolo, viu? No final do programa estarei sorteando 3 deliciosos pastéis lá da Barraca do Júnior do Pastel, que tem a organização da Fernanda, e também estarei sorteando um pacote do quebra-queixo do veinho, viu? O quebra-queixo mais gostoso do Norte-Nordeste, com certeza vocês vão adorar, vocês vão amar, com certeza, viu? Então, daqui a pouco estarei liberando os telefones, vai mandando suas mensagens, viu? Estarei anotando aqui, faz seu pedido musical e eu vou tocar pra vocês, quebrando o protocolo, eu vou atender. É, a minha ouvinte, Genilde, lá no povoado Lagoa Nova. A Genilde que recebeu visitas hoje, recebeu a visita da sua filha Rejane e o esposo da Rejane, Zé Aldo, e os filhos, viu? Teve galinha de capoeira, teve pirão, teve doce, teve tudo, oh meu Deus do céu. Só me deixou com água na boca, viu, Genilde? Ela pediu Roberta Miranda e dedica especialmente a toda a sua família, né, Genilde? E esse sucesso de Roberta Miranda são tantas coisas. Eu dedico também esse sucesso pra minha parceira Joselita, lá em Nossa Senhora Aparecida, da loja MJ Menezes, na sintonia do programa. E vou tocar pra vocês também Zezé de Camargo e Luciano, Sonho de Amor, pra Cananda. Ela dedica ao seu esposo Ícaro e aos seus pais, Batista e Patrícia. E também o sucesso de Zé Vaqueiro pra minha ouvinte Selma, lá de Ribeiró, porque eu fiquei devendo sábado. Ô, meu Deus, eu tava morrendo de vergonha. Selma, vou tocar sim, viu? Mas vamos assim, 14:25, pra tacar esse áudio rapidinho antes.
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2: Isso, me chegou o final de semana, hein, Maricena? Vamos de música e eu volto já já com os patrocinadores. Eu falei, adoro.

14:33. Hoje eu amanheci super feliz, já recebendo, rapaz, uma encomenda que me deixou feliz, sorridente. Obrigado, neguinha do povoado Queimadas de Itabaiana, rapaz. Suas delícias, viu? Aqueles bolinhos saquarema, mudinha. Oh, meu Deus, que delícias, neguinha. Então, sou grato, viu, neguinha, pelo carinho e pelas delícias de hoje cedinho, viu? Então, a neguinha lá do povoado Queimadas, essa mulher brava, guerreira, que vai estar organizando a primeira cavalgada Nós Tropica Mas Não Cai, é dia 27 de setembro lá em Itabaiana, né, neguinha? Tamo junto, embolado e misturado, viu? Locução Adel Mota, e ela diz assim: passe aí uma música de cara véia, ofereço a você, a meu pai Gilson do Bolinho, a minha mãe Neia, a meu filho Tiago e a Maria do Espetinho, a todos os ouvintes, adoro, também adoro, neguinha. Então, neguinha, vamos de sucesso, porque com Adel Mota só toca sucesso, eu digo adoro, viu, cara velha, é filho sem sorte, viu, adoro, volto já já, pra você, neguinha.

0: estou de volta. Alô, Neguinha, no povoado Queimadas. Curtiu o seu sucesso, hein, Neguinha? Obrigado pelas delícias, viu, menina? Tava, ó, daquele jeito. Ô, meu Deus do céu, assim você vai me deixar mal acostumado, viu, Neguinha? Obrigado, menina. Sucesso, viu? Tamo junto, viu? Dia 27 de setembro, estaremos juntos na primeira cavalgada. Nós tropica, mas não cai, não é isso? Neguinha, forte abraço, viu? E vou atender aqui essa ouvinte aqui, que não posso deixar ela sem atender ela. Deixa eu ver aqui, vamos lá. Alô, boa tarde. Alô.
1: Boa tarde, Zé Mota.
0: Oi, dona Iraci, boa tarde. Tudo
1: boa
0: bem?
1: Boa tarde, Adelmo.
0: Como é que tu tá, menina?
1: Eu tô bem, graças a Deus, e você?
0: Eu tô bem, como é que tá o Zé de Moisés?
1: Zé de Moisés está bem, graças a Deus.
0: Graças a Deus. E hoje, desejo o quê, menina do programa?
1: Quero ouvir uma música com o Rick Renny, Da Onde Chorei de Saudade.
0: E tu manda chorando à toa, hein, menina? Rick Renny, Ainda Chorei de Saudade.
1: É isso aí.
0: Pra quem se oferece?
1: Vou oferecer a Zé de Moisés, meu esposo.
0: Certo.
1: A você e sua família. Vou oferecer a Ginalda Lima e Nossa Senhora Aparecida. A minha filha Fernanda.
0: Certo.
1: A minha filha Gorete, com o esposo Leomir. A Beatriz, minha cunhada. A Lucas de Maçaria, Nossa Senhora de Fátima. A Wanda de Grato Cardoso. E todos os ouvintes desse maravilhoso programa. A Givânia Ribeirópolis também, que não posso esquecer dela, né? E a Cralda do Geladinho. E todos os ouvintes desse maravilhoso programa, Delmo.
0: Ok, uma menina.
1: Boa tarde, fique com Deus.
0: Bom final de semana. Deus te abençoe sempre. Forte abraço.
1: Obrigada, Delmo.
0: Valeu, tchau, tchau.
1: Tchau, tchau.
0: Aí foi Iraci, rapaz, do Povoado Queimadas, sempre me dando a honra da audiência, né, neguinha? Neguinha do Povoado Queimadas, de Itabaiana, curtiu o seu sucesso com o cara véia, filho sem sorte, né? E quero aqui mais uma vez deixar um abração ao seu papai. Alô, Gilson do Bolinho, a sua mamãe, dona Neia, e o seu garotão, né, o Tiago. Um abração pra vocês, viu? Família linda, família abençoada por Deus, isso mesmo. Ó, já tem muita gente aqui mandando mensagem. Vou colocar aqui a mensagem do parceiro Valdemir do Big Frango, lá de Campo do Brito, que vamos estar juntos amanhã na primeira cavalgada da Boa Hora, né? Isso, Valdemir do Big Frango, ele mandou aqui um áudio, vamos aqui retransmitir.
2: Boa tarde, Matirama. Valdemir do Big Frango, convidando todos os vaqueiros para a nossa grande cavalgada amanhã, cavalgada da Boa Hora, em Campo do Brito. Todos estejam bem, estejam convidados para participar e nos prestigiar dessa grande cavalgada. Um abraço, que Deus abençoe.
0: Valeu, meu querido Valdemir do Big Frango, um abração para o padre Eduardo, né? Tá na organização também o padre Eduardo, e as mensagens não param de chegar, viu? Já tem mensagem aqui, olha, não sei não, viu? Aqui, ó, chegou uma mensagem da Joyce Kelly, falar em Campo do Brito, a menina acordou, viu? Alô, Joyce Kelly, princesa, ela diz, oi meu amigo, Joyce de Campo do Brito, boa tarde, estou ligadinha. Muito bem, Joyce, apareça amanhã na cavalgada para nos conhecer, viu? Isso mesmo. E eu vou atender, rapaz, eu vou atender as duas irmãs gêmeas, né? Lá em Aparecida, duas princesas lindas, né? Isso, Fia de Meré e Silmara, são os pais delas, viu? Eu estou falando de Eloá e Eloane. A Eloane, ela diz, boa tarde, Adelmo, hoje eu quero pedir uma música de Jorge Mateus para desejar a todos os ouvintes. E a outra irmã dela, a Eloá, né? A Eloá, ela diz, boa tarde, Adelmo, queria pedir uma música de Zé Neto e Cristiano. Vocês não pedem, vocês mandam, vamos de sucesso.

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1: Ele mesmo, são 14:51, estou de volta. Alô, Valdemir do Big Frango. 14:51, anota aí no Campo do Brito, viu? É verdade. É, neguinha tá dizendo aqui, é bairro Queimadas, né? Povoado não. É bairro Queimadas, Adelmo Mota. Obrigado pela informação. Não é povoado, e sim é bairro Queimadas. Muito bem, neguinha. Obrigado, viu? Agora tô ligado, tô sabendo. Não sabia, neguinha. Mas, neguinha, aquele abraço, viu? Um abração pra seu pai, Gilson do Bolinho, sua mamãe, dona Neia, o seu filhão, o garotão, o Tiago, né? O seu filho. Um abração pra vocês aí, viu, neguinha? É bairro Queimadas e não povoado. Obrigado, neguinha. Ela que tá, é a organizadora da primeira cavalgada, nós trupica, mas não cai, né, neguinha? Dia 27 de setembro é logo ali, rapaz. E a locução da Adelmo Mota, estaremos junto, embolado e misturado. Eu atendi as duas irmãs gêmeas, né? A Eloá e Eloane, as duas princesinhas do casal Fia de Meré e Silmara, lá em Aparecida. E a mãe delas, né, já mandou aqui a mensagem. Ela diz assim: ela diz aqui, vamos lá, Silmara. Ela diz: boa tarde, caro colega, boa tarde a todos os ouvintes. Já estamos ligadinhos no programa. Quero oferecer todas as músicas tocadas para todos os ouvintes. Obrigado pelo abraço, viu, Silmara? E chegou mensagem aqui, vamos lá, Gilvanilde, no Povoado Saquinho. Boa tarde, Adelmo Mota. Passe a música de Roberto Carlos, Como é Grande o Meu Amor por Você, para oferecer meu esposo Chico e a meus filhos, né? E filhas, e a minha nora e genros e netos e netas, para todos da minha família, carinhosamente, Gilvanilde, do Povoado Saquinho, né? Isso, tem mais aqui, Anaísa Mendonça. Boa tarde, Adelmo, tudo bem? Quero uma música de Unha Pintada para oferecer a todos, adoro. Vamos lá, tem mais. Anne Vitória, oi, quero participar do sorteio, meu nome é Anne, é de Aparecida. A Cleidiane Carira, boa tarde, Adelmo Mota, passe a música de Cauã Menezes, Boi Canarim. Ofereço a você, aos meus filhos, Carlos Eduardo e Cauã, a meu esposo Carlinhos, minha prima Gilda, é da Lagoa Verde, meu sobrinho Gabriel, que veio me visitar. Olha, recebendo a visita do Gabriel, que bom, né, rapaz? A visita do sobrinho Gabriel, muito bem, um abraço para vocês, viu? Tem mais aqui, Bete Moraes em Aparecida. Boa tarde, Adelmo, estou ligadinha na melhor. A Bete Moraes, aquele abraço. Adriana, mãe da Cleane Lima. Boa tarde, Adelmo, estou te ouvindo como sempre. Boa tarde, Adriana. A Gilvânia do Povoado Saquinho. Boa tarde, Adelmo Mota, passe a música Convidei Jesus para jantar lá em casa, para oferecer a minha mãe e a meu pai e a todos da minha família e a minha madrinha Andresa, e para você também, Adelmo Mota, carinhosamente, Gilvânia do Povoado Saquinho. Forte abraço, menina, já eu toco, viu? É, tem mais aqui, vamos lá, Adelmo Mota, o caceteiro mandou um áudio.
2: Walter Moraes, Giselma, isso mesmo, 14:08, não perca a hora, viu?
1: Olha aí,
2: Espaço Vida Saudável.
1: Carinhosamente, o caceteiro, e ao lado da sua esposa, Patrícia, gravou aqui, rapaz. Fico grato pelo carinho de vocês, viu? É o casal raiz, o caceteiro Edilson de Flores e a sua esposa Patrícia, viu? Esse casal eu acho lindo, rapaz. É uma união linda, maravilhosa. É o Edilson caceteiro e sua esposa Patrícia. Falar em Edilson caceteiro, manda um abraço pra sua irmã, a Joseilde, lá no povoado Paturi, também me dando a honra da audiência. A Carla Moraes diz aqui: boa tarde, Adelmo, é Carla Moraes, ligadinha, a mulher que faz a cocada de forno mais gostosa de Aparecida, encomenda, vai, é uma delícia, né, Carla Moraes? Isso mesmo. Leomir Vaqueiro mandou seu áudio.
3: Fala, meu caro amigo Adelmo Mota, locutor da Voz de Ouro, aqui quem fala é Leomir Vaqueiro, estamos por cá escutando, viu? Quero pedir aí a música de Léo Costa, A Mocidade da Gente Passa Ligeiro Demais, para oferecer especialmente a meu pai, que está aniversariando hoje.
1: Parabéns para ele.
3: Oferecer a minha esposa, meus filhos, a Zé da Serra, mais Dona Iraci, a meu tio Dudilo, Dudilo Raqueiro, estamos por cá, viu, Adelmo? Aos meus colegas de trabalho aqui, ao amigo Bita aqui, e a todos que estiver ouvindo aí, Adelmo Mota, cuide que estamos por cá.
1: Alô, meu querido amigo Leomir Vaqueiro, toda a galera aí, viu? Um abração pra todos vocês, sintam-se abraçados pelo Adão Mota, viu? Não é isso, Dudilo Vaqueiro, aí é cabra de peia, viu? É homem respeitado, Dudilo Vaqueiro, tem meu respeito, viu, rapaz? Isso mesmo, eu toco já já, viu, meu querido? Com certeza, a Nira tá na sintonia do programa lá do seu esposo, Valdemir, e o véi duro, Coroinha, o João Vitor, aquele abraço, a Ingruta Dantas, né, Adão Mota? É muita gente nessas horas, viu? E volto já já com música, viu? A Josinete, rapaz, Josinete Silva, no povoado Marias Preta, ela diz: boa tarde, meu amigo, passa uma música de Léo Costa, vou passar o mesmo pedido do Leomir Vaqueiro, a mocidade da gente, viu? Josinete, ela diz: ofereça a todos os ouvintes e para vocês da rádio, um abraço, Josinete do povoado Marias Preta, forte abraço, menina, um abração, seu esposo Everaldo, também tenho certeza que tá na sintonia do programa, hein, Valdemir do Big Frango, estaremos aí amanhã, viu? Fazendo o chão tremer na primeira cavalgada da Boa Hora, aí em Campo do Brito, viu? Padre Eduardo à frente, ao lado de Valdemir, do Big Frango e amigos, viu? O Zé Valdo e o Tony Lero do Brito Velho, é muita gente na organização, viu? Aquele abraço. A Maria Salete no povoado Gameleiro, Nossa Senhora da Glória, diz: boa tarde, meu ilustre locutor Adel Mota. Estou ligadinha, curtindo esses modões, sua ouvinte de sempre, Maria Salete. Forte abraço, menina. A Nira diz: boa tarde, meu amigo Adel Mota. Não ligo, mas estou ligadinha. Sempre, né? Eu falei, adoro. Obrigado pelo carinho de vocês. Mas vamos continuar com os parceiros. Eu volto já já com as músicas, viu? E no final do programa vou sortear um pacote do quebra-queixo do veinho com 20 unidades. Quem já provou, se apaixonou e ficou viciado, viu? Eu tenho certeza que a Giovânia ficou viciada. Ela amou, ela adorou. Eu tenho certeza que a Gilda, lá no loteamento, Lagoa Verde, também ficou viciada, apaixonada. Olha, quem prova se apaixona e fica viciado. E também estarei sorteando 3 deliciosos pastéis da Barraca do Júnior do Pastel, a organização de Fernanda. Né, Iraci? Né, Zé de Moisés? Um abraço pra vocês, viu? Esse povo lindo aí. Vamos lá. Júnior do Pastel e Nossa Senhora Aparecida. 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Já deixo meu abraço, sua esposa Vanusa e sua filha Mariana, sempre me dando a honra da audiência. 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Já deixa um abraço à sua esposa, a Simone, também na sintonia do programa. 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Inclusive, quero mandar um abração pra Joselita e sua mãe, Maria do Carmo, ouvindo a Educadora Melhor com o Sabadão Especial com a Adelmo Mota. E eu já toquei o sucesso da Joselita, rapaz. 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Falar nisso, eu quero mandar um abração para o seu genro, né? O JP do Queijo e sua filha Rainara, aquele abraço, viu? Na sintonia do programa. 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Falar em Pedrinho, já quero aqui deixar os meus pêsames, né? Pela perda do seu pai ontem, né? Faleceu o pai do Pedrinho Lanches, né? Em Aparecida. Deixar aqui os meus pêsames a todos os familiares. Deus dará o conforto a todos vocês. E o meu amigo Pedrinho, forte abraço, meu querido. 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

0: 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Isso mesmo. Boa tarde, meu amigo. Estou aqui na Lagoa, na casa de minha mãe. Estamos assando milho e te ouvindo. Eita, vida boa. Já comeu galinha de capoeira? Já comeu pirão? Não foi, Rejane? Ao lado do esposo Zé Aldo. Agora tá comendo milho assado. Olha só. É uma tortura nacional, viu, Rejane? Genilde, toma providência um negócio desse. Oh, meu Deus do céu. Na estante era galinha de capoeira, era o pirão. Agora ela mostrou o milho assado. Eita tortura, meu Deus do céu. A Delmota com a barriga roncando aqui de fome e vendo as coisas dessas, oh meu Deus do céu. Mário Sena, tem telefone ao vivo, vamos lá, 15 horas e 11 minutos, alô, boa tarde. Alô? Alô? Fala comigo.
1: Alô?
0: Boa tarde.
1: Boa tarde, Delmota.
0: Quem fala?
1: É o Zé de Moisés.
0: Ei, véi duro, como é que tu tá, homem?
1: Eu tô bom, graças a Deus, e você?
0: Rapaz, eu tô bom e bonito, e tu?
1: Eu tô bom também, graças a Deus.
0: E tá bom das ordens, homem?
1: Vou ficar com a suada que ele me pediu.
0: Ah, a mocidade da gente, né?
1: É.
0: Isso, tá no ponto.
1: Vou oferecer a você, toda a sua família, oferecer a Lemi, oferecer aos parceiros que trabalham mais ele, oferecer a Iraci, minha esposa.
0: Isso.
1: Oferecer a Marcela de Paturi, a José no Curralinha, o pessoal da Laje. E oferecer a todos seus ouvintes, a todos amigos e amigas. Que é muita gente para falar um por um, né?
0: É verdade.
1: E uma boa tarde, fica com Deus. Quando eu não ligo, mas estou ligado, viu?
0: Na hora, velho duro. Tudo de bom, saúde e paz, viu?
1: Amém para nós.
0: Valeu, Zé de Moisés, aí no povoado Queimadas de Ribeirópolis, né? É, rapaz, vai, tem outra? Alô, boa tarde.
2: Boa tarde, meu grande amigo Adelmoto, Val da Barraca.
0: Val da Barraca.
2: Diretamente de Ribeirópolis, falando com Adelmoto.
0: Isso.
2: Uma técnica de chão aí.
0: Diz o que manda.
2: Adelmoto, vou pedir com o Rio Chirreno aí, qualquer um que você passar aí, são boas.
0: Hã?
2: Vou oferecer, Adelmoto, pra você,
0: certo.
2: Sua família.
0: Isso.
2: Está a gente Lima Minha Aparecida, Ginalda Lima, nosso amigo Zé de Moisés que já ligou, Dona Iraci, Paulo Darelo Cristiano lá na Serra, para nossa amiga aqui, Valdeci, Brelinha Ana Maria Preta, Elisângela Batinga, Ribeirópolis, Pepe Pedegrano, Vani Del Cardoso, Zé de Armando Soto da Serra, Valdemir Lagarto, Filho do Alfredo Bar, Zé Guilherme Simondinha, nosso amigo Zupinhão, Caraíbas, Lagoa d'Água, Zé do Amendoim, que eu já escutei você falando nele hoje. A galera vai comer com macaxeira cozinhada com Edson, da macaxeira amanhã.
0: É verdade. Ela se desmancha, rapaz.
2: Isso, para Juarez do Catuabo também. Todo mundo ligado aí, viu? Nosso amigo Ado tá aí em São Paulo, tá mentinho. Essa turma aí das oficinas aí, borracharias, donos dos produtos de limpeza. Todo mundo ligado, uma boa tarde, bom final de semana.
0: Valeu, meu pessoal. Querido. Um abraço, viu?
2: Apareça pra tomar um melzinho aí, viu?
0: Isso, valeu, tudo de bom, saúde e paz.
2: E lembrando mais nosso amigo Chico, que é boiador, viu?
0: Isso.
2: Enquanto é boiador, nós se conta lá, viu?
0: Na hora, valeu, Val.
2: Valeu, Adão.
0: Valeu, tchau, tchau. Teu ouvinte, alô, boa tarde.
3: Boa tarde.
0: A mulher dos olhos enverdeados.
3: Ela mesmo.
0: Como é que tu tá, menina?
3: Tô bem, graças a Deus.
0: Menina, você? Eu tô aqui arrepiado ouvindo sua voz. Ô, Elisângela.
3: Oi.
0: Eu tô arrepiado aqui.
3: E é, né?
0: Você me deixou arrepiado. Olha que o ar-condicionado tá ligado, mas me deixou arrepiado. Diz, menino, o que tu manda.
3: A música que você for passar agora, aí eu ofereço pra você.
0: Isso. Obrigado.
3: Pra sua esposa. Vai pra Ivan Machado.
0: Certo.
3: Pra o abençoado, Val da Barraca. Vai pra minha xará. E pra todos aí que trabalham na Rádio Educadora. E vai pra minha irmã, que tá completando um ano hoje.
0: Opa,
3: Joséilma.
0: Joséilma, parabéns, menina. Felicidade, saúde, paz, muitos anos de vida.
3: Aquela demo que vem da Inicritória.
0: Isso, aquela galeguinha bonita, né?
3: É, sim.
0: Bonita igual tu. Ô, mulher bonita, tua mãe fez, viu?
3: É, né?
0: Tua mãe caprichou mesmo.
3: É, sim.
0: Jogou a forma fora, não foi?
3: E vai pra início da Santa Mônica, também tá contando ano hoje.
0: Certo.
3: E pra todos os ouvintes.
0: Ok, minha querida.

0: Querido, um abraço, bom final de semana, viu?
1: Pra você também.
0: E desculpa as brincadeiras, porque eu sou assim, viu?
1: Eu sei, né? Nada
0: viu? Tudo de bom, felicidades, viu?
1: Obrigada.
0: Valeu, tchau, tchau. Elisângela, da Batinga, Mário Sena. Eu vou botar o áudio de Vera. A Vera, que é mãe da advogada Jaqueline. Em Aparecida.
2: Faça igual o sapo, não, viu? Olha minha mensagem.
0: Oxe, menina, porque, olha, pessoal, quero explicar uma coisa a vocês. Meu programa é curto, Mário Sena é prova, é testemunha, é uma hora e meia, né, Mário Sena? Pra eu divulgar os parceiros, porque se não fossem os parceiros, né, Mário Sena? A Del Mota não estaria aqui, né? Eu corro atrás pra ter meus parceiros, tem que divulgar, meu pessoal, me entendam, me compreendam e vejam meu lado, pelo amor de Deus. Às vezes quando eu não passo, não toco sua música, é porque, não é porque eu não quero. Eu queria estar aqui de 2 horas até 6 da noite pra atender todos vocês, sabe, Vera? Mas às vezes, minha querida, o tempo é corrido, o tempo é dinheiro e não dá. Eu faço o que eu posso, né? Mas hoje eu coloquei, vou retransmitir de novo pra você ver que não é má fé, não é querer não passar. Eu quero que vocês me entendam, que é curto programa, é apenas 1h30, entendeu? É 30 minutos para divulgar os parceiros, sobra 1 hora para você ouvinte, entendeu? Então peço a compreensão de vocês, o carinho. Eu quero contar com vocês todos os sábados, mas me entenda, pelo amor de Deus. Vou repetir seu áudio, Vera, para você ver que não é má fé, é que às vezes não dá. Vou repetir, viu?
2: Faça igual o sapo, não, viu? Olha minha mensagem.
0: E ela mandou aqui outro áudio, vou botar ao vivo.
2: Porque eu já sei que o tempo é corrido. Por isso que eu não faço música, porque eu já sei que o tempo é corrido.
0: Ainda bem que você compreendeu, minha querida, é assim mesmo, né? É, rapaz, é corrido, meu pessoal. Oh, meu Deus, olha, chegou aqui outro áudio. É da Jô, aqui de Frei Paulo.
3: Boa tarde, Adelmo Mota. Tudo bem? Aqui é Jô. Manda uma música aí pra gente aqui no povoado Lagoa Nova, aqui na casa de Genilde. Tô na casa de minha irmã aqui. Manda uma música aí pra gente. Qualquer música aí boa, viu?
0: Eita, quer dizer que tu tá na casa. É mais uma luxando e fazendo inveja a Del Mota. Tu tá vendo a Del Mota? Genilde. Tu tá. Oh, meu Deus, só falta a Del Mota marcar presença um dia. Um dia eu vou comer galinha aí, vou comer pirão, vou comer milho assado, né, Jane? Né, Joe? Vou colocar a próxima pra vocês, com certeza. Deixa eu ver aqui. Mais aqui, deixa eu ver aqui. Boa tarde, é Juliana. Boa tarde, Juliana. Gostaria de ouvir a música de Henrique e Juliano. Muito obrigado, Deus, para meu filho Breno e meu esposo Toninho Pé de Serra. É Juliana, acho que é Juliana de Alagadiço, viu? Tenho certeza que é ela, eu acho, né? Ela dedica para o seu esposo, o Toninho Pé de Serra, e o filho Breno. É, aquele abraço, Juliana. Tem mais aqui, Adel Mota. Boa tarde, Adel Mota. Estamos na escuta no povoado Malhar das Capelas, em Ribeirópolis. Todos os sábados, Alexandre, minha mãe, Marlene, professora. Um abração para vocês e obrigado pelo carinho, pela audiência, viu? Tem mais aqui, vamos lá. É, Roberta na Portelinha. Boa tarde, Adel Mota. Tô ligada no programa. É Roberta da Portelinha. É, rapaz, é muita gente. Vamos lá, Adel Mota.
4: E aí, Adem, passa esse convite aí. Amanhã vai ser um grande festa aqui no povoado Mar das Capelas. E Fabinho do Bar, vamos aí.
0: Eu vou falar agora, você não pede, você manda. Amanhã no povoado Malhar das Capelas, 2 de agosto, às 15 horas teremos Toninho dos Teclados, né? E Forrozão Gogó de Ouro, uma tarde de forró e alegria. Povoado Malhar das Capelas, Ribeirópolis, é o barzinho do campo, né? Do Fabinho, Fabinho do Bar e Família. Um abração pra vocês aí, viu, meu querido Geraldo e Aparecida, aí no povoado Velame. E vai ter festa, né? Vai ter festa na Malhar das Capelas da Alexandre. André, bom demais, viu? E a minha amiguinha Gilvanice, boa tarde, estou na escuta, Dio, na Fazenda Baixa Larga Pinhão, abração pra vocês. É, boa tarde e bom final de semana pra todos, quero oferecer as músicas da programação para Vanessa na Maravilha, Motos, né? A doutora Mônica, o cantor Sérgio Lucas e pra todos buraqueiros. Assina Clécio Transporte. Aquele abraço, Clécio Transporte. E vamos de sucesso, Carlos. Ok, Carlos, rapaz. Carlos tá dormindo essa hora, deu mole. É Mário Sena na técnica. Vamos ouvir Rick Renner pra atender a todos vocês, viu? A Iraci, a todos vocês que pediu Ainda Chorei de Saudade, né, Iraci? Em seguida, Léo Costa. Pra Josinete na Marias Preta e Leomir Vaqueiro. E eu vou tocando assim, vamos embora.

0: Guilherme Mota.
1: É ele mesmo. Alô, Ju, alô, Genilde, alô, Rejane, alô, Zé Aldo. Um abração pra vocês aí em Lagoa Nova, viu? E vou atender agora a Juliana em Alagadiço. Ela pediu e vai ouvir Henrique Juliano. E vai pra vocês aí, viu, em Lagoa Nova.

0: Mota.
1: Ele mesmo, 15 horas e 29 minutos. Vera, o que é bom dura pouco. Já tô indo embora, meu Deus. Mas assim mesmo, fica passando um pouquinho mais pra vocês. Vou fazer o sorteio agora, 3 pastéis lá do Júnior do Pastel, que é a organização de Fernanda. Mário, diz o número aí, Mário, pra ganhar 3 pastéis. 10. 10, a sorteada foi Cananda, de Nossa Senhora Aparecida, a filha do casal Batista e Patrícia. Cananda, de Nossa Senhora Aparecida. Outro número pra ganhar agora, o pacote do quebra-queixo do veinho. 22. Quem ganhou o pacote do quebra-queixo do veinho foi Rejane, esposa de Zé Aldo, de Nossa Senhora Aparecida, que está visitando a mamãe Genilde em Lagoa Nova. Então, vou deixar tocando o sucesso da Cleidiana de Carira. Boi. 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Canarim. Alô, Cleidiana! Até sábado. Um abraço pra todos. Eu falei, adoro.

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0: Machado.
1: Alô, alô, senhoras e senhores, alô, minhas amigas e meus amigos, meu boa tarde, gente boa, gente da gente, você que já tá me ouvindo aí no seu radinho, aumenta o volume do radinho que a gente vai começar o nosso Correio Sertanejo. Estamos começando, né? Já estamos começando o nosso Correio Sertanejo para mandar as melhores músicas do sertão, do Nordeste, para nossa gente. Alô, você aqui de Frei Paulo, de todas as cidades, dos povoados, da chácara, do sítio, da fazenda, da roça. Você que está tirando leite aí no curral, com o radinho aí pendurado na tábua, pendurado no arame. Obrigado de coração pelo rádio ligado. Você que está viajando, dirigindo, me dando a carona também, hein? Vamos juntinho aí, hein? Cuidado na pista, viu, cara? Ô, minha amiga.

0: quero mandar um abraço para o doutor Fabrício. Doutor Fabrício, sempre me ouvindo, né, doutor? Obrigado de coração, cara. Eu mandei uma mensagem pro senhor aí, se já tiver me ouvindo. Encontrei há poucos minutos aqui com o nosso colega aqui de rádio, né? O Mário Senna, né? O Popular Sininha. Falei a ele sobre o senhor, que o senhor sempre ouve ele nas narrações, né, de futebol. Ele mandou um abração, viu? E disse que quer ter o prazer de conhecer, tá certo, doutor Fabrício? Toco já a sua música com o Flávio José, tá bom? Vamos mandar um abraço para Carlinhos, de Carlinhos e Ana, são os pais de Júnior Importado. Um abraço aí, Carlinhos e Ana, que receberam a gente tão bem lá, né? Vou tocar sua música de novo, viu, Ana? É Calcinha Vermelha, viu, Ana? Um abraço aí para o Júnior, para Carla, para o Fabinho. Um abraço também para Salete, para Fátima de Glória, para o Tonho Góes, para Maria Alice, para Ana Maria, para o Caetano da Taboca, a Jaqueline da Gruta da Macambira, acho que é Gruta da Macambira, né? O Marcelo do Rancho lá em Glória, no Riachão, a Vera de Aparecida, a Edilma da Cutia, Dilma da Pedra Grande, da Pedra Branca, né? Lisete aqui de Frei Paulo, Valdomiro de Lagarto, Zeraldinho de Cruz das Graças, Gaguinho, né? O Gaguinho de, acho que ele é aqui de Frei Paulo, é Carira, né? A Josefina aqui de Frei Paulo, que é a Jusa. Ô Jusa, a Maria Alice já pediu uma música aqui, mandando pra você também, viu? Toco já. A Toquinha de Ribeiroba, a nossa queridinha Toquinha, lindinha, branquinha, né? A Galega, a Galeguinha da Maria das Pedras, Amanda, Cristina, o Galego do Sonho no Gameleiro em Carira, Adriana, Adria, né? Adria ou Adriana, né? Adriana, né? Guilherme aqui de Frei Paulo, Carla Moraes, a coroa linda que faz a cocada gostosa em Aparecida, a Vanessa, acabou aqui o som, foi? Pera aí, tenha calma, rapaz, eu não travei esse negócio não, foi? Meu pai do céu, bora, pá. Agora sim, né? O Gobel, né? O Gobel na Lagoa Redonda. Não me fez da peste, Gobel, né? Valdo Wilson. Salvação em Aparecida. Guri, lá no Pajeú. Hilda Fernandes. Deixa eu ver o que tem mais aqui. Vamos ver se tem mais aqui, né? Vamos lá. Zé de Moisés, que recebeu o Iraci, né? Que recebeu a gente também tão bem, né? Carlinha, Ana, já falei, né? O Guri e a Givaneide, que recebeu a gente tão bem, né? Tão bem também lá no café, lá na casa deles. Bila e Selma, na Água dos Boi, que recebeu a gente tão bem também no almoço, né? Obrigado a vocês. Giovânia de Ribeirão, meu abraço, né? Adriana de Itabaiana, que mais? Zé Augusto de Iberópolis, a Alda, Cristiane e Maria do Carmo em Dores. Alô, Cristiane, Maria do Carmo em Dores, manda uma mensagem pra mim, viu? Um abraço. Quem mais aqui? O Wellington Maiadro Pauferro em Feira Nova. Deixa eu ver mais. Maria do Greco Cardoso, né? Tem mais. Beto de Cume, tá me ouvindo, Beto de Cume? Derrubado. Lícia e Beatriz. Lícia e Beatriz e Luciano, que tava ouvindo também, né? Tá certo, tá bom. Beleza, né? Vamos ver se o ouvinte tá na linha. Acredito que não, né? Vamos ver, né? Vamos lá. Alô do telefone, boa tarde.
1: Boa tarde.
0: É a Elisângela?
1: Ela mesmo.
0: Eita, que saudade da gota de você.
1: Ai, velho.
0: Oh, saudade da gota, já tô toda arrepiada, viu,
1: Elisângela? É, né? Tá que nem a Delmo.
0: Hein?
1: Tá que nem a Delmo.
0: Uma saudade, rapaz, você não ligou esses últimos programas aí, você não ligou, eu tava com a saudade da gota mesmo, viu, mulher?
1: É, né?
0: É, com...
1: Eu ligava, ligava pra dar na caixa de mensagem.
0: Hein?
1: Eu ligava, ligava pra dar na caixa de mensagem.
0: E era?
1: Era.
0: Liga no meu também, liga no meu que eu lhe atendo, viu? Qual a música eu vi, hein, em Coroa Linda?
1: A da sua filha.
0: Hein?
1: A da sua filha.
0: Ah, certo, é. Como eu te desejo, é o título dessa música, né?
1: É.
0: Como eu te desejo. Tá bom, passo já, viu?
1: Vai, pra você.
0: Obrigado.
1: Pra ela.
0: Sim.
1: Pra sua esposa.
0: Sim.
1: Pra Cajibanha de Ribeirópolis.
0: Sim.
1: Pra da Santa Mônica.
0: Sim.
1: Tá completando ano hoje.
0: Sim.
1: Minha irmã tá completando ano hoje também, José Ilma.
0: Sim.
1: E vai pra minha xará Elisângela, pra o abençoado Val da Barraca.
0: Sim.
1: Pra Delmo e pra todos os ouvintes.
0: Certo, certo.
1: Pra Giovanna de
0: Ribeirão,
1: daqui a pouco ela liga pra você.
0: Tá bom. Obrigado, um abraço, viu, Elisângela?
1: Nada, tchau.
0: Valeu, tchau, tchau. Quero mandar um abraço também pra Maria Alice. A Maria Alice já mandou uma mensagem, ela pediu Paixão Proibida. Ela gosta dessa música. Você gosta, né, Alice? Ela tá dizendo que gosta. Balançou com a cabeça aí, eu vi daqui, viu? Ela gosta dessa música, Paixão Proibida, com Teodoro Sampaio. Ela manda para o esposo dela, manda para mim também, né? E para Jusa, aqui em Frei Paulo, a prima dela. É, a Ana Maria do Mensalho da Serra já tá aqui, vou tocar sua música, viu, Ana Maria? Quero mandar um abração para Zé de Armando, lá no Saco da Serra também, ó. Lá os dois, né? Ana Maria lá e Zé de Armando, Saco da Serra. Quero mandar um abraço também para meu amigo, né? Amigo, irmão, conterrâneo, Gerino. Alô, Gerino, já tá aí no terreno, aí na fazenda, Gerino? Cadê Jó, cabeça de mocó? Gerino, ele povoado Sucupira, tá bom? Vamos atender mais um ouvinte para nós ir para música. Ô, Gerino, se tiver me ouvindo, manda uma mensagem aí, derrubado. Alô, telefone, boa tarde.
2: Boa tarde, Patrícia.
0: Ô, Tengóis!
2: Como é que tá, Patinho?
0: Tá boa aqui, não tá?
2: Tá boa, né?
0: Tá boa.
2: Tá boa, saúde,
0: tá. Né? Tá boa, boa com a peste. Quer ver você passar a mão pra ver se não tá?
2: Oxê, passa a mão, meu Deus.
0: Hein?
2: Oxê, passa a mão.
0: Assim, né? No corpo, na barriga, ver se a saúde não tá boa.
2: Na barriga.
0: É, vai ver se a saúde não tá boa.
2: Misericórdia.
0: Cadê? Cadê as meninas também?
2: Estão bem. Sua família tá boa?
0: Tá, tudo bem, na paz de Deus. E cadê Fá, o garotão?
2: Fá tá lá, o ladinho, dando de pé, escutando.
0: Fá, no dia que eu passar nessa rua aí, Fá, na frente de sua casa, eu vou dar um cheiro da gota na sua testa, viu, Fá?
2: É na testa, mas no pescoço não, né?
0: Ele é no pescoço também.
2: Na coluna não, né?
0: E na coluna também.
2: Ah, tu pega.
0: Na testa, no pescoço e na coluna.
2: Ele não quer
0: dar
2: coluna, não.
0: Não quer, não?
2: Quer, não.
0: Você deixa.
2: Eu tô vendo o pior.
0: Você não deixa eu dar um cheiro ali atrás, não, na coluna?
2: Não pode dar um cheiro atrás.
0: Qual a música, Tangóis?
2: Pobre João.
0: Hein?
2: Pobre João.
0: Pobre João?
2: É.
0: Certo, certo.
2: E oferecer pra gente um chip de cante.
0: Sim.
2: Oferecer a Zé Cantinho, que ele reclamou por causa do Fureço Musgaeiro.
0: Sim.
2: Oferecer a Zé Cantinho de cante.
0: Sim.
2: A Zé Cajueira, a Herac. A Patrícia do Balité. A Giovanna, a Zé Augusto de Ribeirão, a Zé Augusto Garim e a todos que estiveram ouvindo.
0: Certo. Valeu, é. Cabafo. Mais alguma coisa aqui?
2: Não, aí quero lá, porque era
0: a
2: música.
0: Quer o quê, Nusa?
2: Já música, rapaz.
0: Hein?
2: Aí eu quero a música, tá? Bebendo mal pra peste.
0: Eu entendi se a gente queria Nusa. Um abração, viu, Tangóis?
2: Valeu aí, se bater, velho.
0: Olha, vou tocar a música do Dr. Fabrício. Ele pediu Flávio José. Vou tocar Paixão Proibida. Vou tocar de Elisângela, né? Com a minha garota, né? A Lucélia Barros Machado. É, tem mais um ouvinte, deixa eu atender mais um ouvinte aqui, né? Alô do telefone, boa tarde.
3: Boa tarde, João Machado.
0: Oi, quem fala?
3: É o Zé de Mogé.
0: Ô, rapaz, meu amigão, meu amigo. Já, eu não sei se você ouviu, já falei em você aqui em Iraci, né?
3: Já escutei.
0: Escutou?
3: Escutei.
0: Agradecendo esse casal, é vocês dois, esse casal maravilhoso que recebeu a gente tão bem naquele dia lá, né?
3: Obrigado, obrigado, Ivan.
0: É, você mora aqui, viu?
3: Não, é, mora aqui.
0: Então, não é meu irmão que eu tô dizendo?
3: Eu moro aqui, né?
0: Zé de Moisés, né?
3: É ele mesmo.
0: É.
3: Como é que tá você, hein?
0: Eu tô bem, graças a Deus. E Iraci e toda a sua família?
3: A esposa tá boa, a família tudo bom?
0: Tá, tudo na paz de Deus.
3: Iraci tá boa também, graças a Deus. A família tá tudo bom já.
0: Tá certo. Dá um abração aí em todos, viu, Zé?
3: Hein?
0: Dê um abração em todos aí, viu?
3: Tá, beleza. Pode deixar que eu dou.
0: E você quer o que aqui?
3: Ah, na rádio eu quero que você passe.
0: É na rádio mesmo.
3: Milionário José Rico. Pode ser qualquer uma.
0: Tá certo, tá certo. Ô Zé.
3: Liga.
0: Você bebe?
3: Bebo.
0: Você já bebeu aquela bebida, aquele aguardente, é rola?
3: Rapaz, eu acho que não, hein?
0: Mas tem.
3: Como é o nome?
0: Rola, aquela aguardente.
3: Rapaz, eu nunca bebi desse aguardente, não.
0: Mas tem ela, né? Você já ouviu dizer?
3: Eu não sei. Se tem, eu não sei.
0: E não?
3: Eu não sei.
0: Sabe? Mas tem. Sabe onde eu vi essa bebida?
3: Tá.
0: Na casa de... Como é o nome dele, rapaz? O pai de Júnior. O pai de Júnior importado.
3: Tá.
0: Deixa eu ver aqui o nome dele aqui. É, Carlinho, rapaz, Carlinho e Ana, que são os pais de Júnior Importado que mora na Lagoa da Espera.
3: Sim, ele vai falar nessa bebida
0: mesmo. É, tem, é um aguardente, é uma bebida branca, ela é quente, quase imitando cachaça.
3: Sim.
0: É, mas você fuma também?
3: Fumo também.
0: Você, qual é a marca do fumo?
3: O fumo?
0: Sim.
3: Rapaz, eu sempre fumo daquele fumo de arapiraca.
0: Então, você gosta do fumo de arapiraca, né?
3: Daquele fumo de roça.

Obrigado, nego velho, obrigado. Vamos procurar o Flávio José e as outras músicas. Deixa eu ver aqui, né? Aí daqui a pouco eu vou para as mensagens. Né? Cadê? Será que eu já abri aqui esse negócio? Vou ver, né? Vamos ver aqui. É, agora.

0: Vamos atender mais o ouvinte e depois vamos pra música, né? Vamos atender o ouvinte, vamos deixar o ouvinte esperando, né? O ouvinte é quem manda aqui nesse programa. É, alô do telefone, boa tarde.
1: Boa tarde, Ivan.
0: Oi, é Hilda?
1: É ela mesmo.
0: Como vai? Tá boa?
1: Tô, meu amigo, tô boa, graças a Deus. Não tô sentindo dor, tô viva. Caminhando, tô boa, né?
0: Graças a Deus, né?
1: É assim mesmo, minha mulher tá boa, com a família sua toda.
0: A família tá bem, graças a Deus, tá.
1: Graças a Deus. Olha, hoje eu quero ouvir a música de Rick Renner, Ao Lado de Deus. Eu vou oferecer pra você, pra Lourdes.
0: Sim.
1: A Silvana me liberou, porque a mãe dela, que ela disse que gosta, que a mãe dela gosta muito dessa música.
0: Certo.
1: Pra Beta de Pedra Grande, pra Dilma de Pedra Branca, pra seu Arivan, pra Val da Barraca.
0: Certo.
1: Olha, ó, Gilvan falando, escutou, Ivan?
0: Alô, Gilvan, cabeça de marrã.
1: Olha, tá vendo que você é topado. Olha.
0: O que ele disse?
1: Pra mandar um abraço aí pra Zé de Montes e pra Tony de Montes.
0: Ah, certo.
1: E pra você também, que ele tá dizendo.
0: Tá bom, obrigado, Gilvan. Você...
1: E, meu filho, e todas as músicas eu ofereço pra todos esses pessoal que eu falei. Fica com Deus e tudo de bom. Que Jesus lhe leve em paz pra tua casa.
0: Amém, minha querida. Amém. Um abração.
1: Tchau, viu? Fica tchau. Com Deus.
0: Um abração, querida. Tchau, tchau, tchau, tchau. Vamos trazer a primeira música do programa. Vamos trazer o Flávio José cantando para o Dr. Fabrício de Aracaju, né? Depois vamos trazer Paixão Proibida, a música da Elisângela com a Lucélia Barros e por aí vai, né? Depois a Diana Maria Tentei Te Esquecer, né? Muitas músicas, né? Vamos lá, cadê aqui? Vamos ver, cadê o... Vamos trazer pra cá, rapaz. Isso, isso. Agora sim, vamos lá. Canta aí, Flávio José. Cabeça de colher. Vamos lá. Toca aí, vai.

Essa é a música da Ana Maria no Saco da Serra. Eita, música boa. Agora vou tocar a de Elisângela, né? Com Lucélia Barros Machado. Vamos lá.

0: essa é a minha garotona, minha querida filha Lucélia Barros Machado, cantando Como Eu Te Desejo. Essa música vai pra... vai também pra Gilvânia Ribeiro, porque ela gosta muito dessa música. Também pra Elisângela e pra Ana Maria, pra Salete, Alice, vai pra todos vocês, viu? A música da minha menina, tá certo? É isso aí, né? Agora vamos para as mensagens. Vamos começar as mensagens aqui, né, no nosso Correio Sertanejo. 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Um rádio de junho importado. Ele já me prometeu esse rádio, mas eu acho que ele esquece, viu? 15 dias já, 2 semanas. Tá me ouvindo, Júnior? Vou tocar a música também, pai. A música de Ana, como é? Calcinha Vermelha, né? Toco já, viu, Ana? Sua música, viu? Ô, Ana, diga a seu filho, Júnior. Já tá por 2 semanas. Desde quando a gente veio aí que ele prometeu o rádio, mas o danado é esquecido, viu? É esquecido que é danado, o garotão. Vamos ver, sábado eu vou sortear esse rádio aqui. Sortear para os ouvintes, né? Vamos atender o ouvinte para depois a gente passar mensagem, né? Vamos lá. Alô do telefone, boa tarde.
1: Boa tarde, meu amigo Ivan Machado.
0: Oi!
1: Tudo bem.
0: É Dilma, né?
1: Tá boa.
0: Cadê Dominguinho e Luzia?
1: Luzia tá na casa dela, Dominguinho tá na roça.
0: Tá certo. Diga aí, quer ouvir uma música também?
1: Quero uma música de Leonardo Zé Rico, Último Julgamento.
0: Milionário?
1: Leonardo Zé Rico.
0: Tá, Milionário Zé Rico,
1: julgamento. Último Julgamento.
0: Último Julgamento.
1: É.
0: Certo.
1: Feliz pra você, pra sua esposa, seu filho, a dona Isa Fernanda.
0: Sim.
1: A Gilvana de Reberoca.
0: Certo.
1: A Lu da Ipoxi.
0: Sim.
1: A Zé da Palma.
0: Sim.
1: A Lisângela. Cadê Zé da Palma? Já apareceu, pô.
0: Zé da Palma não, nunca mais vi Zé da Palma.
1: Porra, será que tá doente?
0: Hein?
1: Será que tá doente?
0: Não, ele... Não sei se tá ouvindo o rádio, não sei se tem telefone. Nunca mais a gente teve contato, viu? Tá bom? Um abraço aí, obrigada, tá bom? Certo?
1: Bom retorno pra todos.
0: Amém, querido, amém. Obrigadão de coração. Tudo de bom aí pra vocês.
1: Obrigado.
0: Valeu, né? Vamos agora, vamos começar a mensagem agora. Vamos começar por aqui, deixa eu ver quem é essa aqui. Deixa eu ver se veio pra mim ou foi pra outro colega aqui do rádio, né? Vamos lá. Fala aí, boa tarde.
2: Bom dia, Marcelo da Sala.
0: Não, esse foi na parte da manhã, né? Vamos pra outra, vamos mais pra cima, né? Vamos mais pra cima. Vamos essa aqui. Isso aqui, vamos ver se é pra mim essa aqui. Vamos lá.
3: E você da Santa Rita Emília de Aparecida. Gostaria de ouvir a música do Duque da Alvã Espinheira. Pra oferecer a Paulinho de São Paulo, Vadesse do Riachão, Vando do Final do Mundo, Vadoris do Calindé, José Almeida, Nini, meu irmão, Zeraldinho da Cruz, pra você e todos ouvindo. Um bom dia a todos.
0: Ah, foi de manhã também, rapaz. Eu tô pegando, passando as mensagens da parte da manhã, é. É isso. É da parte da manhã. Parece que quem estava aqui não leu as mensagens, né? E aí ficou a mensagem aberta e eu estou passando aqui. Acho que essa é mais uma também. Vamos ver aqui. Vamos lá.
3: Bom dia, Macedo.
0: Olha, tá vendo? A mensagem deixaram tudo aqui em aberto. Acho que não passaram as mensagens, né? Aí tá aqui as mensagens abertas. Deixa eu ver essa outra. Vamos lá.
4: Ei, bom dia.
0: Não, esse negócio de aboi não é agora não. Eu não sei nem se foi pra mim, né? Vamos ver mais outra aqui. Vamos ver. Vamos lá. Olha, rapaz. As mensagens ficou tudo em aberto. Vamos pra frente agora. Vamos mais pra frente agora. Agora é a minha agora, né? Essa aqui. Acho que já começa aqui, né? Cadê? Vamos ver essa aqui. Isso. Boa tarde.
2: Macedo Santos, aqui é Zé Guilherme.
0: Ah, não, não foi pra mim também, não. Pra mim é essa agora. Vamos lá. É a nossa amiga. Boa tarde.
5: Boa tarde, Adelmo Mota.
0: Não, essa foi pra Adelmo. Ah, danado, né? Cadê as minhas, rapaz? Desapareceu. Ah, agora apareceu aqui, é, o nome ali, Ivanzinho, né? É, boa tarde, Ivan, já estou te ouvindo, é Adriana da Gruta. Valeu, Adriana, obrigado, Adriana. Agora começou as minhas, né? As outras não divulgaram, não, as outras, parece. Deixaram tudo em aberto. Adriana da Gruta. Valeu, Adriana. Obrigado, Adriana. Aí da Gruta, né? Não sei se é Gruta da Macambira ou é de outro lugar. Ela só mandou, deixa eu ver aqui. É, só mandou dizer isso. Adriana da Gruta. Obrigado, viu, querida? Vamos mais outra aqui. Vamos outra aqui, né? Vamos lá. Essa só deu boa tarde e assinou positivo, dizendo que tá tinindo. É do telefone final 38. Assim, botou um dedão, o dedo positivo, né? Tudo jóia, tá bom, né? Vamos mais outra aqui, vamos lá. Boa tarde, Ivan. Estou ouvindo seu programa, Guilherme de Frei Paulo. Esse é Guilherme, né? Valeu, Guilherme, garotão. Obrigado, Guilherme. Guilherme aqui de Frei Paulo. Vamos mais outra. Vamos mais outra ali, essa aqui, né? Vamos ver. Boa tarde, Ivan Machado. Aqui é Maria de Graco Cardoso. Quero uma música de Chico Rei Paraná. Amor Rebelde, né? Ofereço às minhas filhas, Maísa e o quê? E Bela. Bela, né? E Bela. Parece que é Bela, né? Maísa e Bela, né? Eu acho que é, né? É, o computador fica aqui um pouco distante e as letras, né? É, alô, Maria, obrigado, Maria. Maria do Graco. Do Graco. Ela quer ouvir quem, Chico? Eu sou a minha filha, Maísa. A outra pessoa não saberá que você leu a mensagem até você responder aos contatos. Não sei, né? Isabela, rapaz. Agora entendi. Isabela. Né? É porque não, faltou alguma letra, né? Tá bom, minha amiga Maria do Graco. Valeu. Vamos mais outra aqui. Vamos mais outra, né? Vamos lá. Quem é essa aqui em cima? Boa tarde.
6: Boa tarde, Ivan Machado. Como é que vai? Tudo bom?
0: Zeraldinho.
6: Por Arte Cruz das Graças.
0: Sim.
6: Se você puder, passa aquela mãozinha, duas camisas, para oferecer a você, a Vado Wilson, a Tibiliba, a Zé de Moisés, Gilvânia Ribeiro, a Cildelino, Sulina Raiz, a minhas amigas, meus amigos de Pedra Nova, e a todos meus amigos. Fica com Deus. Um abraço, amigo Zeraldo.
0: Valeu, Zeraldo. Obrigado, Zeraldo. Vamos essa outra aqui. Vamos mais outra mensagem. Boa tarde.
7: Boa tarde, Ivan Machado. Aqui é Divânia, de Pedra Nova, município Nossa Senhora Aparecida. É, eu peço a música de Jantar com Jesus para oferecer para minha família na Santa Rita, para meu esposo, meus três filhos, minha nora, meus genros, meus compadres, minhas comadres, meus afiados, para todos os meus amigos e para você, Ivan.
0: Valeu, Divânia. É Divânia de Pedra Nova, né? Edivânia de Pedra Nova Aparecida. Tá bom, querida amiga? Valeu. Vamos mais outra mensagem, né? Vamos lá. Boa tarde.
8: Boa tarde, Ivan. Aqui quem fala é Detinha do Edmilson Oliveira, município de Carira. Peço a música de Léo Costa para oferecer. Meu esposo, meu filho, minha irmã Maria, Zefinha, meus irmãos e para todos os ouvintes. Tchau e fique com Deus.
0: Deixa eu ver de novo aqui o local que ela mora e o nome que eu não entendi bem. Vamos lá.
8: Boa tarde, Ivan. Aqui quem fala é Detinha do Edmilson Oliveira, município de Carira. Peço a música de Léo Costa para oferecer. meu esposo, meu filho, minha irmã Maria, Zefinha, meus irmãos e para todos os ouvintes. Tchau, fique com Deus.
0: Valeu, Detinha. Obrigado, queridona. Um abraço para você e toda a sua família. Vamos aqui mais outra. Outra pessoa, não que. Ah, tá em cima, né? Vamos ver. Isso, boa tarde.
9: Boa tarde, Ivan Machado. Boa tarde a todos os ouvintes. É, e vamos passar aquela música de Irindirineu, a Gaivota, para me oferecer a Jorge Salvação, Nivaldim, Vaduís no Calendé, José de Ticoneia, enfim, a todos que estão ouvindo nesse momento. Aqui é Leôncio de Aparecida, certo. E Deus te abençoe sempre, Ivan.
0: Obrigado, né? Leôncio de Aparecida, né? Aparecida. Valeu, Leôncio. Obrigado, irmão. Valeu. Vamos mais outra. Vamos mais outra aqui. Boa tarde.
10: Boa tarde, Tibateira. Aqui quem fala é Leomir Vaqueiro.
0: Ah.
10: Gente, de Dona Iracês, Zé de Manzés. Quero pedir uma música aí de Cheiro da Vaquejada, Clara da Vaca Lisinha. Oferecer a São Zé de Manzés aí, meu sogro, Dona Iracy, minha sogra. Agora é minha esposa, Natan e Nicole, meus filhos. E para todos os ouvintes aí que estão tá ouvindo aí. E para vocês aí da rádio. Ô, Tibateiro, você queria botar Zé de Manzés no fumo. Que negócio é esse, Tibateiro?
0: Não, eu perguntei que marca de cigarro ele fumava, né? Ele disse que fuma. Ele gosta do fumo de Arapiraca, né? Tá bom. Cada um tem um sabor, tem um gosto, né? E você, Leomir, você gosta de qual cigarro? Cigarro de qual fumo? Hein, Leomir? Manda aí uma mensagem. Obrigado, Leomir. É, você pediu o Cheiro da Vaquejada, né? Tá bom, anotei aqui, viu? Vamos mais outra mensagem? Isso, vamos lá. Boa tarde.
11: Boa tarde, locutor maravilhoso.
0: Obrigado.
11: Aqui é o irmão Paulo, tá? Quero pedir uma música de Unha Pintada, Meu Advogado, para oferecer a Marco e a todos os ouvintes, a minha mãe Neuza, meu irmão Bobinho e a todos os ouvintes da Rádio Educadora. Que Deus abençoe.
0: Valeu, irmão Paulo. Obrigado, irmão. Fala, irmão Paulo, quero mandar um abraço também para o ministro Edinaldo, né? Meu amigo ministro Edinaldo, né? Esse é irmão Paulo. De onde eu não sei. Não sei se é daqui de Frei Paulo, é irmão Paulo. Vamos mais outra mensagem, né? Vamos aqui, né? Vamos lá. Boa tarde, Ivan. Tô ligado no programa. Roberta da Portelinha. Ô, Roberta, obrigado, querida. Colocar seu nome aqui na nossa agenda. Roberta da Portelinha, aqui em Frei Paulo. Portelinha. Obrigado, Roberta, querida. Um abração. Obrigado mesmo, tá bom? Roberta da Portelinha, né? Isso. É, tá certo, né? Vamos ter mais em cima. Tem mais mensagem. Essa aqui. Cadê? Aí que tá ruim, aquela ali tá ruim, aquela figurinha, né? A figurinha tá demorando a abrir que tá com a gota, né? Olha. Aí não dá não, vamos pra outra, vamos lá. Boa tarde.
12: Boa tarde, meu amigo, tudo bem?
0: Tudo.
12: Todos os programas da rádio aí de vocês aí, eu tô ouvindo aqui no Rio Grande do Sul, viu?
0: Oi.
12: Meu nome é sou de Aracaju, estou morando no Rio Grande do Sul, sou fã de Mário Sena aí, mando um abraço para Mário Sena aí, todo para vocês, fique com Deus.
0: O meu nome mesmo é Maciel, é? Eu vou colocar de novo, viu? Cadê? Vamos ver aqui, vou ver se eu entendi se é Maciel o nome dele, que mora no Rio Grande do Sul, né? Longe.
12: Boa tarde, meu amigo, tudo bem? Todos os programas da rádio aí de vocês aí, eu estou ouvindo aqui no Rio Grande do Sul, viu? Meu nome é Josiel.
0: Ah, Josiel.
12: Estou morando no Rio Grande do Sul, sou fã de Mário Sena aí, mando um abraço para Mário Sena aí, todo para vocês, fique com Deus.
0: Tá certo, Josiel. Lá no Rio Grande do Sul, tá ouvindo a gente. Obrigado, meu irmão, obrigado. Rio Grande do Sul, né? Tá bom, que felicidade, né? Até mais. Agora vamos para mais música, não é isso aí? Vamos soltar aqui o BG. né? Vamos lá. Eu vou atender o meu amigo Tonho Góes. Quero falar em Tonho Góes, quero mandar também um abraço para Tonho do Pau Ferro e como é o nome da esposa, rapaz, já esqueço, viu, menina, mas você tá sabendo, né? Daqui a pouco eu lembro. Tonho do Pau Ferro e a sua esposa e os filhos, né? Gerino, mandou uma mensagem para mim, tá me ouvindo, Gerino, né, de Povoado Sucupira? Manda uma mensagem para mim, se já mandou, eu vejo já, eu vou abrir aqui meu telefone, viu, macho velho? Então, o Tonho Góes, ele pediu Pobre

0: Vamos tocar a música do Tom Góes, Pobre João. Depois, na sequência, a gente vamos mandando as outras, né? Vamos lá. Cadê aqui o Pobre João?
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pois é, rapaz, música linda aí, né? Ao lado de Deus. Ao lado de Deus sempre é bom, né? A gente tem o nosso Deus ao nosso lado, sempre nos guiando, sempre nos acompanhando, a gente tá seguro, porque tá seguro na mão de Deus, estamos garantidos, né? Aí eu toquei várias músicas, né? Daqui a pouco, agora eu vou tocar, agora mesmo, vou tocar de Salete, a minha querida amiga Salete lá no Gabeleiro, ela mandou uma mensagem e ela diz assim: boa tarde, amigo locutor Ivan Machado, não ligo, mas estou ligadinha, passo pra mim com Lourenço Lorival, Condenado por Amor. Aí eu também não me incomodo de ir preso não, Condenado por Amor, pode me prender, eu não tô nem aí. Ofereço para você, para toda essa equipe maravilhosa que faz a programação da Rádio Educadora e para todos os amigos e amigas que estão ouvindo esse maravilhoso programa. Obrigado, viu, Salete? E hoje os parabéns vai para meu amigo e grande radialista e jornalista Eude Andrade, né? Que é filho da nossa amiga Maria José aqui em Glória. Sou ouvinte de sempre, Salete de Glória. Valeu. É, tá bom. Isso. Vamos à música de Salete. Toca aí. Vamos lá.

0: Olha, veja aí quantas músicas já toquei. Toquei de Doutor Fabrício, Flávio José, toquei de Maria Alice, Paixão Proibida. A Diana Maria, tentei te esquecer. Quero mandar um abraço para Zé de Armando, Sago da Serra, também para Gerino Sucupira. Toquei a de Elisanja, Como Eu Te Desejo. Toquei de Tom Góes, Pobre João. Toquei a de Zé de Moisés, Com o Milionário Zé Rico. E Último Julgamento, e também foi para Edilma, que ela pediu Último Julgamento, né? Toquei a de Hilda, né? Ao Lado de Deus. Toquei a de Salete, Condenado por Amor, com Lourenço Dorival. O que mais? Quero mandar um abraço para Adriana da Gruta da Macambira, também para o Guilherme aqui em Frei Paulo, para Maria do Graco. Daqui a pouquinho eu toco a música Geraldinho. Geraldinho, né? Duas Camisas. Vou tocar também a de Edivânia. Edivânia é Jantar com Jesus. Edivânia é de Pedra Nova Aparecida. Quero mandar um abraço para Detinha de Carira. É, Leôncio, né? Ele pediu Gaivota. Vou tocar também. O Leoni Vaqueiro pediu Cheiro de Vaquejada. Cheiro de Vaquejada. O irmão Paulo, lá, o irmão Paulo, Unha Pintada, meu advogado. Roberto da Portelinha, meu abraço. Jociel, lá do Rio Grande do Sul, um abração, Jociel, grande chibateiro aí, né? Namorador. E um abraço também para Carla Moraes em Aparecida, né? Deixa eu ver quem é que tá aqui no telefone. Vamos atender aqui, né? Já vou botar, vou colocar no ar, não sei nem quem é. Se não for pra gente aqui, a gente tira, né? Alô, boa tarde.
1: Boa tarde, Ivan Machado.
0: Ah, é a Adriana.
1: Oi, Ivan, tudo bom?
0: Tudo bem, você aí? Você e Terezinha, tá bem?
1: Estamos bem, graças a Deus.
0: Certo. Diga o que você manda, querida.
1: Eu quero pedir a música do Duque Dalval, Espinheira.
0: Ah, Espinheira, né?
1: Isso.
0: Tá certo, certo.
1: E ofereço para toda a minha família, para você, para a sua família.
0: Sim.
1: E para todos que estão esse maravilhoso programa.
0: Tá bom, minha linda. Obrigado de coração. Dá um cheiro aí em Terezinha, tá bom?
1: Tá bom, Ivan. Tá. Tem um bom retorno para Nossa Senhora da Silva, viu?
0: Obrigado. Amém e obrigado, querida. Tchau, tchau.
1: Tchau.

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1: Fazendo o que gosta aqui na Educadora e mandando música e abraço para os nossos queridos ouvintes, né? 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

0: beleza, vamos atender mais. Tem mais mensagens? Tá ali cheio de mensagem, né? Tá cheio de mensagem, né? Vamos ver, não sei se vai dar tempo é atender todo mundo com música, né? Mas vamos às mensagens que o povo merece a gente atender, né? Deixa eu ver aqui, vamos começar por ali, né? Essa aqui, vamos essa aqui logo, né? Vamos lá. Vamos ver quem é, vamos ver, boa tarde.
1: Ivan Machado, boa tarde, rapaz, como é que você tá, tudo bem? É Valdomiro aqui de Lagarto, e aí, rapaz, a família tá boa, chovendo?
0: Tá.
1: Aqui tá chovendo bastante. Tava chovendo aí até ontem, hoje deu uma estiadazinha. Quero mandar um abraço aqui pra seu Zé Greve nesse último dia, Zequinha do Fogão.
0: Sim.
1: Sério Ivan Boiador.
0: Sim.
1: Sul nas Três Barras, Val da Barraca, Gilvânia, Valdo Isso, Buri, Besourinho.
0: Sim.
1: Que acabou de falar, seu Zé de Moisés com Dona Iraci.
0: Certo.
1: É, Dona Vânia Brado Cardoso, Dona Hilda Fernanda Carilha.
0: Manda um áudio assim mais curto, viu? Mais breve.
1: É, e aí, rapaz, tem visto o Valdo Isso? Qual é o acerto do seu acerto mais Valdo Isso e Guri? Arrumou o cara pra vender o seu fumo?
0: Já.
1: Seu Zé de Moisés,
0: Zé de Moisés também?
1: E você não fuma não, Ivan?
0: Não, desde menino, nunca. Não.
1: Ah, meu querido, tá bom, meu querido. Um abraço e um bom retorno pra Dor. De uma lembrança pra sua família, viu?
0: Valeu, meu amigo Valdomiro.
1: Essa empreendedora aí em Aparecida, né, Ivan?
0: Isso.
1: Tá, meu querido, tá bom, Ivan. Um abraço. Tá gripado, rapaz?
0: Não.
1: Valeu,
0: tá bom,
1: tchau, né? Tchau.
0: Dá um abraço na esposa aí, na Hilda. Valeu, Valdomiro. Grande amigo, né? Vamos mais uma mensagem, vamos lá. Aqui é duas ao mesmo tempo, é. Valeu, boa tarde.
2: Boa tarde, Ivan Machado, chibateiro do sertão. Ivan Machado, por favor, gostaria de ouvir a música Filha de Caminhoneiro para oferecer todo o povão ouvinte, os caminhoneiros desse nosso imenso Brasil. E ao mesmo tempo, queria pedir um favor a você, você mandasse o título dessa música do João aí, qual é o nome dela, se é 20 anos e faz que o João foi embora, qual é o título dela, por favor? Me manda aí, por favor, pro meu WhatsApp aí, por favor, que eu já tentei gravar o nome dessa música aí, do João e o padre e os 20 anos separados, não sei o título dela. Tenha uma boa tarde, boa final de semana, um abraço, tchau. O que pediu para você, por favor, mandar o nome do título, o título dessa música aí. É João, 20 anos de casado, é Souza aqui de Ribeirópolis, se for vocês mandam para mim, o título dessa música aí. João, 20 anos de casado, por favor.
0: Valeu, Souza. Obrigado, Souza. O título da música, Souza, é O Pobre João. O Pobre João. Esse é o título da música, viu, Caba Velho? É, Souza Velho, Caba Velho derrubado. Um abraço, Souza de Ribeirópolis, meu amigo. Vamos mais outra mensagem. Vamos lá. Isso, boa tarde.
3: Ivan Machado, não sabe que eu vou na Lagoa das Esperas. Nunca mais liguei pra você, porque fazia um mês amanhã que minha mãe faleceu. E você fala do meu aniversário, que eu tenho aniversário na manhã. Bem na data que eu vou completar na manhã, minha mãe faleceu. Fazia um mês amanhã que minha mãe faleceu. Não está muito triste. Passar a música de Nossa Senhora Aparecida, que ela gostava muito.
0: Certo.
3: Padre Alessandro, viu?
0: Viu.
3: Ofereci a ela que está distante da gente. São José abençoe onde eu estiver. E São José me abençoe também. Nossa Senhora Aparecida me abençoe também, que me deve muito consolo. E saúde, paz e felicidade. Muitos anos de vida aí. Viu? Boa tarde, fico com Deus, viva a Lagoa das Esperas. Estou muito triste. É ruim, viu, Ivan? Tchau.
0: É, com certeza. A perda é grande. A perda é muito grande, né? É assim mesmo, né? É o caminho de todo mundo. Meu sentimento a você e a toda a sua família. Viu? Tá certo. A Givalda é a irmã do ministro Adinaldo, né? Me parece que é, né? É, com certeza, né? Vamos mais outra mensagem? Nagui, né? Quem é? Boa tarde.
4: Boa tarde, Ivan. Aqui é Ana Maria de Sapo da Serra. Gostaria de ver os que Mato Grosso Matias e da filha do senhor. Por exemplo, o senhor, para minha esposa e para meus filhos.
0: Tá bom, já toquei sua música, Ana Maria. Valeu, viu, querida? Obrigado. Um abraço para você e toda a sua família. Vamos mais outra. Vamos lá. Boa tarde.
5: Boa tarde, Ivan Machado. Aqui quem está falando é Vanilde do Sítio Chã. Ivan, por favor, passa aí Flores em Vida com Zezé de Camargo e Luciano. Eu ofereço para mim, em família, ofereço também para Dona Zequinha do Arari, para todos meus compadres e meus afilhados. E para todos vocês aí, para as proprietárias da educadora. Obrigada. Uma boa tarde e um bom trabalho.
0: Que valeu. Deus te abençoe. Valeu, valeu, valeu, valeu. É, minha amiga Vera, né? Essas figurinhas que vocês estão mandando, fica rodando aqui no computador aqui, rodando que não, como se fosse um peru, roda e não abre, viu? Mas obrigado, viu? Vamos ver aqui a Vera, o que ela diz. Diga aí, Vera, boa tarde.
6: Boa tarde, Ivan, estou lhe ouvindo.
0: Foi rápido, foi a mensagem da Vera, deixa eu ver aqui.
6: Boa tarde, Ivan, estou lhe ouvindo.
0: Ah, boa tarde, ela está me ouvindo. Obrigado, Vera, obrigado, queridona. Você é uma maravilhosa senhora, né? Vera de Aparecida, né? Aparecida. Tem mais? Chegou mais outro? Tem aqui um. O nosso amigo, acho que é o Souza, né? Ele acenou aqui com dois dedão positivo assim, né? Porque eu disse, o título da música é O Pobre João, viu, Souza? Acho que foi ele aqui que acenou, né? Vamos a essa outra amiga aqui, né, do telefone 0990, o final, 0990, né? Vamos ver aqui, vamos lá. Essa aqui, deixa eu ver, vamos aqui.
7: Aqui é Flavinha, Nossa Senhora da Glória em Sergipe.
0: Flavinha.
7: Gostaria de ouvir uma música de Calcinha Preta hoje à noite, para oferecer para você, com sua esposa, para minha mãe Edileuza, para minhas duas filhas, Maria Cecília e Ana Micaele. Um forte abraço, fica com Deus.
0: Tem mais? E aqui, não vai mais não?
7: Boa tarde, Ivan Machado. Aqui é Flavinha, Nossa Senhora da Glória, Sergipe.
0: Ah, sim.
7: Gostaria de ouvir uma música de Calcinha Preta hoje à noite, para oferecer para você, para sua esposa, para minha mãe Edileuza, para minhas
0: noite,
7: duas,
0: né,
7: filhas, Maria Cecília e Micaele.
0: Calcinha preta. E eu vou tocar Calcinha Vermelha pra Ana. Não toquei ainda, né, Ana? Vou tocar agora, viu, Ana? Ana, né? Ana, a esposa do Carlinhos. Cadê aqui? Achei Calcinha Vermelha a música dela. Calma aqui. Ana, cadê a música? Cadê a música da Ana, né? Acho que é ela mesmo, né? Calcinha Vermelha. Tem mais aqui. Calcinha Vermelha. Vou tocar Calcinha Vermelha pra Ana e vou tocar a da minha amiga Flavinha de Glória. Flavinha, obrigado, viu, querida? Um abração aí pra essa galera de Glória. Quinta-feira, se Deus quiser, estarei aí, viu, Flavinha? Aí, quinta-feira, a partir das 14h30 da tarde, aí na nossa co-irmã Boca da Mata FM, viu, Flavinha? Aí, na quinta-feira, a partir das 14h30 da tarde, certo? Quero contar com você, com o meu ouvinte. Vou tocar Calcinha Vermelha, vou tocar hoje à noite, né? Com calcinha preta, né? Vamos ver aí. Vamos abrir. Chegou mais uma mensagem hoje, vamos aqui, vamos ver. Boa tarde, Ivan. É Gilvânia de Ribeirópolis. Ofereço as músicas do programa para você e para todos os ouvintes. Ô, Gilvânia, obrigado. Mas será que é a Gilvaninha da Rede Azul? Ela hoje, acho que é, né? Ela hoje não quis ligar, não, né? Gilvânia mandou, foi uma mensagem, né? Cadê a Gilvânia? Vamos ver aqui, Gilvânia. É ela mesmo? Não, não mandou não, né? Vamos baixar aqui, né? Isso. Tá certo, Gilvânia. Valeu, obrigado. Vou tocar agora Calcinha Vermelha e hoje à noite com Calcinha Preta. Calcinha Vermelha é a música, né? E a outra é hoje à noite com Calcinha Preta pra Flavinha lá de Glória, né? Vamos ver aqui primeiro, tá certo? Isso, agora são 17h36. Vamos tocar aqui a Calcinha Vermelha para nossa amiga Ana. Ana, lá de esposa do Carlinho, que é pai do Júnior Importado, né? Isso mesmo. Vamos soltar aqui o BG para a gente escrever primeiro, né? Vamos lá.
8: Trinta e seis minutos.
0: Sim, foi lá. Acabou o BG? Então vamos começar, vamos botar outro, né? Isso.

Agora vamos tocar Calcinha Vermelha. Aí eu não esqueço que quando a Ana pediu, eu quero a música Calcinha Vermelha. Aí eu perguntei, é o marido de Ana, é o Carlinhos, e você quer qual? Ele disse, eu quero sem calcinha. Aff, da gota. Aff, da gota. Rapaz, olha aí, Calcinha Vermelha aí, viu, Ana? Vamos lá. O menino vai tocar, não, é? Cadê aqui? Agora vai, né? Acho que vai agora, né?

Essa é a música da Flavinha em Glória, minha amiguinha, né? Um abraço, Flavinha. Vamos mais um aqui, Eduardo Costa, Amor de Violeiro, para nosso locutor Beto Vieira, lá em Cumbe. Toca aí, vai.

Eita, meu advogado! Essa música foi do irmão Paulo, né? Unha Pintada, meu advogado. Não deu pra tocar toda na íntegra, viu, Paulo? Mas na próxima semana, no próximo sábado a gente toca, viu? E eu ainda fiquei devendo a Leôncio, né? Gaivota. Leôncio, um abraço, meu irmão. Próximo sábado, se Deus quiser, eu toco, tá certo? Fiquei devendo também a Leomir Vaqueiro, né? Cheiro da Vaquejada. Deixa eu ver se eu fiquei devendo mais. Adriana, de Itabaiana, Espinheira. Tô devendo, viu, Adriana? Deixa eu ver mais. Ao Souza, de Ribeirópolis, filha de um caminhoneiro. E a Vanildo, do Sítio Chã, Flores em Vida. Fiquei devendo a vocês essas músicas. Não deu tempo não, viu? Porque, graças a Deus, agradeço muito a vocês. Os pedidos são muitos. E aí não tem como a gente... Sempre a gente fica devendo alguém. Agradecer a todos vocês, minhas queridas ouvintes maravilhosas, mulheres apaixonadas e os machos velhos derrubados, desacunhados da gota, né? Mas quero bem a vocês, meus amiguinhos, né? Quero mandar um abraço para Guri hoje não ligou, não sei por que motivo, né, Guri? Juvaneide, um abraço para vocês, né? Eu quero agradecer aos nossos parceiros, amigos, né? 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Só agradecer, gente, eu vou embora. Agradecer a meu Deus que me trouxe até aqui e vai me levar de volta na Santa Paz do Senhor. O Senhor vai me acompanhar até minha casa. E a vocês, que vocês tenham um bom fim de semana, que Deus abençoe a todos vocês, aos lares de vocês todos. Um abraço para minha querida Galega da Malhada das Pedras, hoje me mandou mensagem, né? Mas te agradeço, viu? Apareceu uma mensagem aqui, mas não vai dar mais não, viu? Não dá tempo mais não. Tchau, bye bye, que Ivan já vai, fui.

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18 horas 10 minutos na cidade de Frei Paulo. Boa noite, povo de Deus. Boa noite, povo de Nossa Senhora. Estamos começando o programa Falando com Deus. Eu sou Miriam. Estamos aqui para conversarmos com Deus, para levar a Deus as nossas mensagens, os nossos pedidos, os nossos agradecimentos, através do texto de Nossa Senhora. Maria, nossa intercessora, aquela que leva os nossos pedidos ao seu Filho Jesus. Ele que realiza, Ele que cura, Ele que salva. Mas ela intercede por nós. Ela que pede a Jesus, assim como nas bodas de Caná, não é? Quando ela disse, fazei tudo o que Ele vos disser. Quando aquela família não tinha mais vinho, não é? E ele

0: semana, e passou o mês que passou, estamos no início do mês, primeiro dia do mês de agosto, mês das vocações. Então precisamos rezar. Rezar pela Igreja de Cristo, rezar pelos sacerdotes, rezar pelo Papa, rezar por todas as vocações, rezar pelas famílias, pelos casais, pelos jovens, rezar por aqueles que nos pedem orações, pelos enfermos, pelas almas do purgatório. Hoje eu quero rezar especialmente por você. Você que está ouvindo nessa hora, que muitas vezes seu coração fica apertado quando chega esta hora e você vai rezar o Santo Terço. Você fica aflito, aflita, o seu coração está aí batendo forte por algum motivo. Então eu digo a você, entrega nas mãos de Nossa Senhora. Entrega. Vai entregando. Deixa que ela pede a seu filho Jesus. Ele sabe como fazer. Tudo na hora certa. Tudo na hora de Deus. Não vamos nos desesperar. Aquilo que nós não conseguimos resolver, Nosso Senhor resolve para nós, mas no tempo dele. Em nome do Pai, do Filho e do Espírito Santo. Amém. Quero rezar também, entregar esse texto, né? Os proprietários aqui da emissora, seu Nadinho, nosso querido seu Nadinho, Dona Dulcelina, um cheiro para a senhora, para seu Nadinho também, para Ana Rita, por toda a família Oliveira, que nos cede esse horário, né? Uma hora, um rádio não é de graça, minha gente. É caro. Mas eles doam para o Nosso Senhor. É uma doação, é uma evangelização que eles fazem, doando esse horário. Os horários católicos na Educadora é doação. Então, todos os sábados tem um grupo da igreja rezando aqui. É doação, é evangelização. Então rezemos pelos proprietários da emissora, seu Nadinho, Dona Dulcelina, os queridos e amados aqui, proprietário da emissora. Creio em Deus Pai, Todo-Poderoso, Criador do céu e da terra, e em Jesus Cristo, seu único Filho, nosso Senhor, que foi concebido pelo poder do Espírito Santo, nasceu da Virgem Maria, padeceu sob Pôncio Pilatos, foi crucificado, morto, sepultado. Desceu à mansão dos mortos, ressuscitou ao terceiro dia, subiu aos céus e está sentado à direita de Deus Pai Todo-Poderoso, de onde há de vir a julgar os vivos e os mortos. Creio no Espírito Santo, na Santa Igreja Católica, na comunhão dos santos, na remissão dos pecados, na ressurreição da carne, na vida eterna. Amém. Pai nosso que estás nos céus, santificado seja o vosso nome. Venha a nós o vosso reino, seja feita a vossa vontade, assim na terra como no céu. O pão nosso de cada dia nos dai hoje, perdoai-nos as nossas ofensas, assim como nós perdoamos a quem nos tem ofendido. E não nos deixeis cair em tentação, mas livrai-nos do mal. Amém. Ave Maria, cheia de graça, o Senhor é convosco. Bendita sois vós entre as mulheres, e bendito é o fruto do vosso ventre, Jesus. Santa Maria, Mãe de Deus, rogai por nós, pecadores, agora e na hora de nossa morte. Amém. Ave Maria, cheia de graça, o Senhor é convosco. Bendita sois vós entre as mulheres, e bendito é o fruto do vosso ventre, Jesus. Santa Maria, Mãe de Deus, rogai por nós, pecadores, agora e na hora de nossa morte. Amém. Ave Maria, cheia de graça, o Senhor é convosco. Bendita sois vós entre as mulheres, e bendito é o fruto do vosso ventre, Jesus.
1: Santa Maria, Mãe de Deus, rogai por nós, pecadores, agora e na hora de nossa morte. Amém.
0: Glória ao Pai, ao Filho e ao Espírito Santo,
1: como era no princípio, agora e sempre. Amém.
0: Ó meu Jesus, perdoai-nos, livrai-nos do fogo do inferno,
1: levai as almas todas para os céus, e socorrei principalmente aquelas que mais precisarem da vossa misericórdia.
0: Nesse primeiro mistério gozoso, contemplamos a anunciação do arcanjo São Gabriel à Virgem Maria. Temos ouvinte para rezar conosco. Alô, boa noite.
2: Boa noite, Miriam.
0: Boa noite, Vanilde.
2: Oi, linda. Boas intenções.
0: Pode colocar.
2: Você tá boa?
0: Tudo bem, graças a Deus.
2: Não pensar por mim, família.

0: família, pela saúde de seu Carlito, pela saúde de Dona Zezinha da Arari, pela saúde de Madrinha Silene, por todos os ouvintes que estão ouvindo vocês, pelos proprietários da educadora, por Padre Francisco Padarinello e por todos os ouvintes.
1: Temos mais um ouvinte para rezar conosco. Alô, boa noite.
2: Boa noite.
1: Boa noite, seu Silvio.
2: Boa noite.
1: Como o senhor está? Tudo bem?
2: É tudo bem, graças a Deus.
1: Suas intenções?
2: Quero agradecer a Deus mais um dia vindo, quero rezar pela paz da minha casa.
0: Tá, e a vida com
2: saúde e coragem para deixar as tribulações que vem dia a dia. Rezar por minha esposa e família. Rezar por meu filho Silvano e família, meu filho Roberto e família, meu filho José Mário e família, meu filho Ricardo e família. Cresça minha sobrinha e família. Por Gina Dola e minha família aqui em Aparecida. Pelo Padre Francisco e o Padre Adriano aqui em Aparecida. Pela equipe do Texto dos Amos aqui de Aparecida. E por Marabota e por Vó de Reação e família. Com mais de 5 Pai de Santo Vaz, meu irmão, do Céu da Glória e família. Pela Maria de Fátima Santana hoje. Pela de Oliveira de Santana. Reza por, se você me lembra, por toda a sua família.
1: Amém.
2: E por essa pessoa da Santa. Sabrina de família e por todos os ouvintes que estão sintonizados nesse horário.
1: Amém. Vanilde, você vai iniciar e seu Silvio vai responder, tá certo?
0: Certo.
1: Pai nosso.
0: Pai nosso que estás no céu, santificado seja vosso nome, venha a nós o vosso reino, seja feita a vossa vontade, assim na terra como no céu.
1: O pão nosso
2: de cada dia nos dá hoje, perdoai-nos as nossas ofensas. Assim como nós perdoamos a quem nos tem ofendido. Não deixe o Senhor cair em tentação, mas o Senhor tem do mal. Amém.
0: Reza por seu filho e família também. Ave Maria, cheia de graça, Senhora convosco, bendita seus olhos entre as mulheres, e bendito é o fruto do vosso ventre, Jesus.
1: Santa Maria, Mãe de Deus,
2: rogai por nós, pecadores, agora e na hora da nossa morte. Amém.
0: Ave Maria, cheia de graça, Senhora convosco, bendita seus olhos entre as mulheres, e bendito é o fruto do vosso ventre, Jesus.
1: Santa Maria,
2: Mãe de Deus, rogai por nós, pecadores, agora e na hora da nossa morte. Amém.
0: Ave Maria, cheia de graça, Senhora convosco, bendita seus olhos entre as mulheres, e bendito é o fruto do vosso ventre, Jesus.
1: Santa
2: Maria, Mãe de Deus, rogai por nós, pecadores, agora e na hora da nossa morte. Amém.
0: Ave Maria, cheia de graça, a Senhora convosco, bendita seus vós entre as mulheres, bendito é o fruto do vosso ventre, Jesus.
1: Santa Maria,
2: Mãe de Deus, rogai por nós, pecadores, agora e na hora da nossa morte. Amém.
0: Ave Maria, cheia de graça, a Senhora convosco, bendita seus vós entre as mulheres, bendito é o fruto do vosso ventre, Jesus.
2: Santa Maria, Mãe de Deus, rogai por nós, pecadores, agora e na hora da nossa morte. Amém.
0: Ave Maria, cheia de graça, Senhora convosco, bendita seus olhos entre as mulheres, bendito é o fruto do vosso ventre, Jesus.
2: Santa Maria, Mãe de Deus, rogai por nós, pecadores, agora e na hora da nossa morte. Amém.
0: Ave Maria, cheia de graça, Senhora convosco, bendita seus olhos entre as mulheres, bendito é o fruto do vosso ventre, Jesus.
2: Santa Maria, Mãe de Deus, rogai por nós, pecadores, agora e na hora da nossa morte. Amém.
0: Ave Maria, cheia de graça, a Senhora é convosco, bendita seus olhos entre as mulheres, bendito é o fruto do vosso ventre, Jesus.
1: Santa Maria,
2: Mãe de Deus, rogai por nós, pecadores, agora e na hora da nossa morte. Amém.
0: Ave Maria, cheia de graça, a Senhora é convosco, bendita seus olhos entre as mulheres, bendito é o fruto do vosso ventre, Jesus.
1: Santa Maria,
2: Mãe de Deus, rogai por nós, pecadores, agora e na hora da nossa morte. Amém.
0: Ave Maria, cheia de graça, a Senhora é convosco, bendita seus vós entre as mulheres, bendito é o fruto do vosso ventre, Jesus.
2: Santa Maria, Mãe de Deus, rogai por nós, pecadores, agora e na hora da nossa morte. Amém.
0: Glória
2: ao Pai, ao Filho, ao Espírito Santo,
0: como era no princípio, agora e sempre. Amém. Ó meu bom Jesus,
2: perdoai-me, livrai-me do fogo do inferno.
0: Levai as almas
2: todas para o céu,
0: socorrei
2: principalmente as que mais precisarem da vossa misericórdia.
1: E aumentai a nossa fé. Dai-nos a paz e os dons do Espírito Santo.
0: Santa Ana, São Joaquim,
1: rogai por nós.
2: Glorioso
0: São Paulo,
1: rogai por nós.
0: Nossa Senhora da Conceição,
1: rogai por nós.
0: Nossa Senhora das Dores,
1: rogai por nós.
0: Obrigada e uma boa noite para todo mundo.
1: Santa noite, Ivanilde. Deus te abençoe.
0: Amém.
1: Obrigada, seu tio, por sua ligação. Deus abençoe o senhor e a sua família também.
2: Amém, menina. Para você com toda a sua família, por abençoar que está na terra e por isso para comunicar da emissora. Rezar também nesse segundo mistério por fato de estar vivo.
1: Amém. Amém. Nesse segundo mistério, contemplamos a visita de Maria, sua prima Isabel. E nesse mistério, Nossa Senhora possa visitar a sua casa, o seu coração, visitar a situação que você está vivendo. Seja ela física, espiritual. Veja o que você está passando. Nossa Senhora visite o seu coração nesta hora.
3: Educadora, boa noite.
1: E você possa recebê-la de braços abertos.
3: Um momentinho, Val.
1: Tenha certeza que ela está no meio de nós, junto com seu filho Jesus. Temos um ouvinte para rezar conosco. Alô, boa noite.
4: Boa noite, abençoada. Val da Barraca, Jubirópolis.
1: Boa noite, Val. Como você está? Tudo bem?
4: Tudo bem, graças
1: Suas
4: a Deus.
1: Suas intenções.
4: Vocês,
1: tá bom? Tudo bem, graças a Deus. Suas intenções.
4: Minhas intenções vai para a minha família, para os meus dois filhos, para a minha esposa, para meus pais. Aqui pedir as orações para o Senhor Fé, a Fafá, a família dele, que Deus abençoe a ele, vai dar muita saúde a ele.
1: Uhum.
4: É, que ele está com situações de saúde. Mas vai dar tudo certo. É Cacaia está aí, é?
1: É Cacaia.
4: É, eu conheço assim mais ou menos a voz dele. Que Deus abençoe ele também. Para a esposa dele, para a filhinha, para a neta.
1: Uhum.
4: É, para todos os locutores da Rádio Educadora, né? Nosso amigo Teco também, que Deus abençoe, vai dar saúde para ele enxergar bem mesmo.
1: Verdade.
4: Para seu José Naldão de Salina, para a Jora Oliveira, para a Simone, para a Chiara. A família Oliveira, que Deus abençoe a ele.
1: Amém.
4: Para o amigo que já rezou com vocês, para a Eliana Maria Cidreta, Ginalda Lima Minha Aparecida, Valdeci aqui em Ribeirópolis. E a família de Tubiva também, lá na Rua das Taboca, família de Cajueiros. Amém.
1: Amém.
4: Amém.
1: Uhum. Pai Nosso,
4: que estás no céu, santificado seja o vosso nome, venha a nós o vosso reino, seja feita a vossa vontade, assim na terra e como no céu.
1: O pão nosso de cada dia nos dai hoje, perdoai-nos as nossas ofensas, assim como nós perdoamos a quem nos tem ofendido, e não nos deixeis cair em tentação, mas livrai-nos do mal. Amém.
4: Ave Maria, cheia de graça, o Senhor é convosco. Bendita sois vós entre as mulheres. Bendito é o fruto do vosso ventre, Jesus.
1: Santa Maria, Mãe de Deus, rogai por nós, pecadores, agora e na hora de nossa morte. Amém.
4: Ave Maria, cheia de graça, o Senhor é convosco. Bendita sois vós entre as mulheres. Bendito é o fruto do vosso ventre, Jesus.
1: Santa Maria, Mãe de Deus, rogai por nós, pecadores, agora e na hora de nossa morte. Amém.
4: Ave Maria, cheia de graça, o Senhor é convosco. Bendita sois vós entre as mulheres. Bendito é o fruto do vosso ventre, Jesus.
1: Santa Maria, Mãe de Deus, rogai por nós, pecadores, agora e na hora de nossa morte. Amém.
4: Ave Maria, cheia de graça, o Senhor é convosco. Bendita sois vós entre as mulheres. Bendito é o fruto do vosso ventre, Jesus.
1: Santa Maria, Mãe de Deus, rogai por nós, pecadores, agora e na hora de nossa morte. Amém.
4: Ave Maria, cheia de graça, o Senhor é convosco, bendita sois vós entre as mulheres, bendito é o fruto do vosso ventre, Jesus.
1: Santa Maria, Mãe de Deus, rogai por nós, pecadores, agora e na hora de nossa morte. Amém.
4: Ave Maria, cheia de graça, o Senhor é convosco, bendita sois vós entre as mulheres, bendito é o fruto do vosso ventre, Jesus.
1: Santa Maria, Mãe de Deus, rogai por nós, pecadores, agora e na hora de nossa morte. Amém.
4: Ave Maria, cheia de graça, o Senhor é convosco, bendita sois vós entre as mulheres, bendito é o fruto do vosso ventre, Jesus.
1: Santa Maria, Mãe de Deus, rogai por nós, pecadores, agora e na hora de nossa morte. Amém.
4: Ave Maria, cheia de graça, o Senhor é convosco, bendita sois vós entre as mulheres.

0: horas de bendito, é o fim do vosso ventre, Jesus.
1: Santa Maria, Mãe de Deus, rogai por nós, pecadores, agora e na hora de nossa morte. Amém.
0: Ave Maria, cheia de graça, o Senhor é convosco, bendita sois vós entre as mulheres, bendito é o fruto do vosso ventre, Jesus.
1: Santa Maria, Mãe de Deus, rogai por nós, pecadores, agora e na hora de nossa morte. Amém.
0: Glória ao Pai, ao Filho e ao Espírito Santo,
1: como era no princípio, agora e sempre. Amém. Ó meu Jesus, perdoai-nos, livrai-nos do fogo do inferno, levai as almas todas para o céu. E socorrei principalmente aquelas que mais precisarem da vossa misericórdia. Abençoai o Santo Padre, convertei os pecadores e dai-nos a paz e os dons do Espírito Santo.
0: Ó Maria concebida sem pecado,
1: rogai por nós que recorremos a vós.
0: Nossa Senhora de Fátima,
1: rogai por nós.
0: São José,
1: rogai por nós.
0: Sagrado Coração de Jesus, que tanto nos amais,
1: fazei que eu vos ame cada vez mais.
0: Abençoada, que Deus abençoe, uma boa noite para vocês, viu?
1: Santa noite a você, Val.
0: Semana.
1: Amém, a você também. Uma alegria rezar com você.
0: Com certeza. É Mãe Marta, é?
1: Hã?
0: É Mãe Marta, você?
1: Não, eu sou Miriam.
0: Ah, Miriam, minha voz estava aparecendo como Mãe Marta, mas vai para ela
1: não,
0: também, corações, para todos, né, que faz parte da educadora.
1: Aham.
0: Que Deus abençoe. Viu,
1: amém,
0: Miriam?
1: Santa noite.
0: Valeu, abençoado. Tchau.
1: O terceiro mistério, contemplamos o nascimento de Jesus na gruta de Belém. Pai nosso que estás nos céus, santificado seja o vosso nome, venha a nós o vosso reino, seja feita a vossa vontade, assim na terra como no céu.
2: O pão nosso de cada dia nos dai hoje, perdoai as nossas ofensas, assim como nós perdoamos a quem nos tem ofendido, e não nos deixeis cair em tentação, mas livrai-nos do mal. Amém.
1: Temos ouvinte para rezar conosco. Alô, boa noite.
3: Alô, boa noite, a paz de Deus.
1: A paz, com quem eu falo?
3: É, irmão Maurício.
1: Maurício, você fala de onde?
3: Da Santana das Dores.
1: Ah, suas intenções, por favor.
3: A minha intenção é peço oração pela minha vida, em todas as áreas. Meu nome é Maurício Rodrigo dos Santos. Peço oração pela minha mãe, Maria Aparecida Rodrigo dos Santos.
1: Uhum.
3: Peço oração pela minha mãe, Maria. Eu peço oração para o meu pai, Júlio Rodrigo dos Santos. Peço oração a Eduardo Rodrigo dos Santos. Peço oração para o Carlos Davi do Rodrigo dos Santos.
1: Uhum.
3: E peço oração pela mãe desse jovem.
1: Amém.
3: Que o filho dela está meio assim, né? Só Deus para misericórdia. O nome dela é Luciana Rodrigo dos Santos. Peço oração para minha irmã também, né? Juliana Rodrigo dos Santos. Que o filho dela, essa Luciana, tá assim nas trevas, né? Que Deus venha fazer a obra na vida dele. Peço oração pelo meu amigo. O nome dele é Luiz Inácio Fabrício. Para Deus abrir as portas do emprego para ele. Para Deus abrir os olhos dele e livrar ele de tudo que é mal. Peço oração pelo meu amigo Demerson dos Santos. Para Deus consolar ele, para Deus abrir os caminhos.
1: Amém.
3: E abençoar a vida dele, tanto espiritual, material, em todas as áreas da vida dele.
1: Amém. Temos mais um ouvinte para rezar conosco. Alô, boa noite.
4: Boa noite, Miriam.
1: Com quem eu falo?
4: Com a Eliana, aqui do Favado Marias Freitas.
1: Suas intenções, Eliane?
4: Minhas intenções são pela minha saúde, a saúde da minha esposa, Daílto, minhas filhas, Suzana, Letícia e José Arthur, nosso amigo Valdeci, Valdar Barraca, José Augusto, Gilvânia, nosso amigo Alexandre com a esposa Ana, para o senhor Arinaldo e Dona Dulcelinha, para a Cacai aí que está com você,
1: uhum.
4: E para todos os enfermos, que Nossa Senhora passe à frente daquelas pessoas que estão na escuridão, que Nossa Senhora possa iluminar a vida de cada um deles.
1: Amém. Maurício, você vai iniciar, Eliane vai responder, tá certo?
3: É, começa eu ou...
1: Você vai iniciar, Pai Nosso...
3: Pai Nosso que está no céu,
1: santificado seja vosso nome. Vamos ver nós o vosso reino, seja feita a vossa vontade, assim na terra como no céu. Eliane, o pão nosso de cada dia
4: nos dai hoje. Perdoados as nossas ofensas, assim como nós perdoamos a quem nos tem ofendido,

0: e não deixeis cair em tentação, mas livrai-nos do mal. Amém.
1: Ave Maria. Ave Maria, cheia de graça, o Senhor é convosco, bendita sois vós entre as mulheres, bendito é o fruto do vosso ventre, Jesus.
0: Santa Maria, Mãe de Deus, rogai por nós, pecadores, agora e na hora de nossa morte. Amém.
1: Ave Maria, cheia de graça, o Senhor é convosco, bendita sois vós entre as mulheres, e bendito é o fruto do vosso ventre, Jesus.
0: Santa Maria, Mãe de Deus, rogai por nós, pecadores, agora e na hora de nossa morte. Amém.
1: Ave Maria, cheia de graça, o Senhor é convosco, bendita sois vós entre as mulheres, e bendito é o fruto do vosso ventre, Jesus.
0: Santa Maria, Mãe de Deus, rogai por nós, pecadores, agora e na hora de nossa morte. Amém.
1: Ave Maria, cheia de graça, o Senhor é convosco, bendita sois vós entre as mulheres, e bendito é o fruto do vosso ventre, Jesus.
0: Santa Maria, Mãe de Deus, rogai por nós, pecadores, agora e na hora de nossa morte. Amém.
1: Ave Maria, cheia de graça, o Senhor é convosco, bendita sois vós entre as mulheres, e bendito é o fruto do vosso ventre, Jesus.
0: Santa Maria, Mãe de Deus, rogai por nós, pecadores, agora e na hora de nossa morte. Amém.
1: Ave Maria, cheia de graça, o Senhor é convosco, bendita sois vós entre as mulheres, e bendito é o fruto do vosso ventre, Jesus.
0: Santa Maria, Mãe de Deus, rogai por nós, pecadores, agora e na hora de nossa morte. Amém.
1: Ave Maria, cheia de graça, o Senhor é convosco, bendita sois vós entre as mulheres, e bendito é o fruto do vosso ventre, Jesus.
0: Santa Maria, Mãe de Deus, rogai por nós, pecadores, agora e na hora de nossa morte. Amém.
1: Ave Maria, cheia de graça, o Senhor é convosco, bendita sois vós entre as mulheres, e bendito é o fruto do vosso ventre, Jesus.
0: Santa Maria, Mãe de Deus, rogai por nós, pecadores, agora e na hora de nossa morte. Amém.
1: Ave Maria, cheia de graça, o Senhor é convosco, bendita sois vós entre as mulheres, e bendito é o fruto do vosso ventre, Jesus.
0: Santa Maria, Mãe de Deus, rogai por nós, pecadores, agora e na hora de nossa morte. Amém.
1: Ave Maria, cheia de graça, o Senhor é convosco, bendita sois vós entre as mulheres, e bendito é o fruto do vosso ventre, Jesus.
0: Santa Maria, Mãe de Deus, rogai por nós, pecadores, agora e na hora de nossa morte. Amém.
1: Glória ao Pai, ao Filho e ao Espírito Santo, como era no princípio, agora e sempre. Amém. Ó meu Jesus, perdoai-nos, livrai-nos do fogo do inferno, levai as almas todas para o céu, e socorrei principalmente aquelas que mais precisarem da vossa misericórdia.
0: Abençoai o Santo Pai,
1: e aumentai a nossa fé,
0: convertei os pecadores,
1: dai-nos a paz e os dons do Espírito Santo.
0: Nossa Senhora da Conceição,
1: rogai por nós.
0: Coração de Jesus,
1: rogai por nós.
0: Nossa Senhora Aparecida,
1: rogai por nós.
0: Santa Ana e São Joaquim,
1: rogai por nós.
0: Obrigado, Miriam. Que Nossa Senhora te abençoe, você aí, sua família e todos os ouvintes.
1: Eu que agradeço. É uma alegria estar com você. Deus abençoe grandemente.
0: Amém, meu filho. Todos nós.
1: Maurício, caiu a ligação do Maurício. Então, Deus abençoe você, Maurício, e a sua família. Quarto mistério, contemplamos a apresentação do menino Jesus no templo. Pai nosso que estás nos céus, santificado seja o vosso nome, venha a nós o vosso reino, seja feita a vossa vontade, assim na terra como no céu.
2: O pão nosso de cada dia nos dai hoje, perdoai as nossas ofensas, assim como nós perdoamos a quem nos tem ofendido, e não nos deixeis cair em tentação, mas livrai-nos do mal. Amém.
1: Ave Maria, cheia de graça, o Senhor é convosco. Bendita sois vós entre as mulheres, e bendito é o fruto do vosso ventre, Jesus.
2: Santa Maria, Mãe de Deus, rogai por nós, pecadores, agora e na hora de nossa morte. Amém.
1: Ave Maria, cheia de graça, o Senhor é convosco. Bendita sois vós entre as mulheres, e bendito é o fruto do vosso ventre, Jesus.
2: Santa Maria, Mãe de Deus, rogai por nós, pecadores, agora e na hora de nossa morte. Amém.
1: Ave Maria, cheia de graça, o Senhor é convosco. Bendita sois vós entre as mulheres, e bendito é o fruto do vosso ventre, Jesus.
2: Santa Maria, Mãe de Deus, rogai por nós, pecadores, agora e na hora de nossa morte. Amém.
1: Ave Maria, cheia de graça, o Senhor é convosco. Bendita sois vós entre as mulheres, e bendito é o fruto do vosso ventre, Jesus.
2: Santa Maria, Mãe de Deus, rogai por nós, pecadores, agora e na hora de nossa morte. Amém.
1: Ave Maria, cheia de graça, o Senhor é convosco. Bendita sois vós entre as mulheres e bendito é o fruto do vosso ventre, Jesus.
2: Santa Maria, Mãe de Deus, rogai por nós, pecadores, agora e na hora de nossa morte. Amém.
1: Ave Maria, cheia de graça, o Senhor é convosco. Bendita sois vós entre as mulheres e bendito é o fruto do vosso ventre, Jesus.
2: Santa Maria, Mãe de Deus, rogai por nós, pecadores, agora e na hora de nossa morte. Amém.
1: Ave Maria, cheia de graça, o Senhor é convosco. Bendita sois vós entre as mulheres e bendito é o fruto do vosso ventre, Jesus.
2: Santa Maria, Mãe de Deus, rogai por nós, pecadores, agora e na hora de nossa morte. Amém.
1: Ave Maria, cheia de graça, o Senhor é convosco. Bendita sois vós entre as mulheres e bendito é o fruto do vosso ventre, Jesus.
2: Santa Maria, Mãe de Deus, rogai por nós, pecadores, agora e na hora de nossa morte. Amém.
1: Ave Maria, cheia de graça, o Senhor é convosco. Bendita sois vós entre as mulheres e bendito é o fruto do vosso ventre, Jesus.
2: Santa Maria, Mãe de Deus, rogai por nós, pecadores, agora e na hora de nossa morte. Amém.
1: Ave Maria, cheia de graça, o Senhor é convosco. Bendita sois vós entre as mulheres e bendito é o fruto do vosso ventre, Jesus.
2: Santa Maria, Mãe de Deus, rogai por nós, pecadores, agora e na hora de nossa morte. Amém.
1: Glória ao Pai, ao Filho e ao Espírito Santo, como era no princípio, agora e sempre. Amém.
2: Ó meu Jesus, perdoai-nos, livrai-nos do fogo do inferno, levai as almas todas para os céus e socorrei principalmente aquelas que mais precisarem da vossa misericórdia.
1: Ó Maria concebida sem pecado,
2: rogai por nós.
1: No quinto mistério contemplamos o encontro do menino Jesus no templo. Temos uma mensagem. Boa noite, né? Rezo pela minha saúde e pela saúde da minha família e pelas almas dos meus pais. É a Damiana que está falando, que está mandando essa mensagem. O Damiana Santos, na Santa Maria. Deus abençoe você, Damiana, e toda a sua família. Tem Nildo também, que faz um comunicado e convite, mas que...
3: Olá pessoal, boa noite, salve Maria, salve Maria. Eu, Nildo, em nome dos grupos Texto dos Homens, do povoado Mangue Grande, Boquim, Sergipe, convidamos todos para mais um encontro do grupo do Texto dos Homens, né? Que será amanhã, a partir das 8 horas da manhã, na capela Nossa Senhora da Conceição, viu pessoal? Aqui é Nildo, do povoado Colônia 13, Lagarto, Sergipe.
1: Deus abençoe, Nildo, grandemente a você. Temos um ouvinte para rezar conosco. Alô, boa noite.
4: Boa noite, Miriam.
1: Com quem eu falo?
4: A Dilma.
1: Dilma? Você fala de onde?
4: Ponta Lagoa, Pedra Branca.
1: Suas intenções, por favor.
4: Vou rezar esse mistério pela minha saúde das minhas três filhas, dos meus cinco netos. Meu esposo, para você.
1: Amém.
4: Alexandre, a Maria Dora, a Renata Dora, a todos os ouvintes da rádio.
1: Amém. Pai Nosso. Pai Nosso que estás nos céus, santificado seja o vosso nome, venha a nós o vosso reino, seja feita a vossa vontade, assim na terra como no céu.
4: O nosso cada dia manda hoje, perdoai as nossas ofensas, assim como nós perdoamos a quem nos tem ofendido. Não deixeis cair a tentação, mas livrai do mal. Amém.
1: Ave Maria, cheia de graça, o Senhor é convosco, bendita sois vós entre as mulheres e bendito é o fruto do vosso ventre, Jesus.
4: Santa Maria, Mãe de Deus, rogai por nós, pecadores, agora e na hora de nossa morte. Amém.
1: Ave Maria, cheia de graça, o Senhor é convosco, bendita sois vós entre as mulheres, e bendito é o fruto do vosso ventre, Jesus.
4: Santa Maria, Mãe de Deus, rogai por nós, pecadores, agora e na hora de nossa morte. Amém.
1: Ave Maria, cheia de graça, o Senhor é convosco, bendita sois vós entre as mulheres, e bendito é o fruto do vosso ventre, Jesus.
4: Santa Maria, Mãe de Deus, rogai por nós, pecadores, agora e na hora de nossa morte. Amém.
1: Ave Maria, cheia de graça, o Senhor é convosco, bendita sois vós entre as mulheres e bendito é o fruto do vosso ventre, Jesus.
4: Santa Maria, Mãe de Deus, rogai por nós, pecadores, agora e na hora de nossa morte. Amém.
1: Ave Maria, cheia de graça, o Senhor é convosco, bendita sois vós entre as mulheres, e bendito é o fruto do vosso ventre, Jesus.
4: Santa Maria, Mãe de Deus, rogai por nós, pecadores, agora e na hora de nossa morte. Amém.
1: Ave Maria, cheia de graça, o Senhor é convosco, bendita sois vós entre as mulheres, e bendito é o fruto do vosso ventre, Jesus.
4: Santa Maria, Mãe de Deus, rogai por nós, pecadores, agora e na hora de nossa morte. Amém.
1: Ave Maria, cheia de graça, o Senhor é convosco, bendita sois vós entre as mulheres, e bendito é o fruto do vosso ventre, Jesus.
4: Santa Maria, Mãe de Deus, rogai por nós, pecadores, agora e na hora de nossa morte. Amém.
1: Ave Maria, cheia de graça, o Senhor é convosco, bendita sois vós entre as mulheres, e bendito é o fruto do vosso ventre, Jesus.
4: Santa Maria, Mãe de Deus, rogai por nós, pecadores, agora e na hora de nossa morte. Amém.
1: Ave Maria, cheia de graça, o Senhor é convosco, bendita sois vós entre as mulheres, e bendito é o fruto do vosso ventre, Jesus.
4: Santa Maria, Mãe de Deus, rogai por nós, pecadores, agora e na hora de nossa morte. Amém.
1: Ave Maria, cheia de graça, o Senhor é convosco. Bendita sois vós entre as mulheres, e bendito é o fruto do vosso ventre, Jesus.
4: Santa Maria, Mãe de Deus, rogai por nós, pecadores, agora e na hora de nossa morte. Amém.
1: Glória ao Pai, ao Filho e ao Espírito Santo, como era no princípio, agora e sempre. Amém. Ó meu Jesus, perdoai-nos, livrai-nos do fogo do inferno, levai as almas todas para o céu e socorrei principalmente aquelas que mais precisarem da vossa misericórdia. Nossa Senhora, aí e aumentai a nossa fé, convertei os pecadores, dai-nos a paz e os dons do Espírito Santo. Nossa Senhora das Graças, Deus abençoe a você e a sua família, Deus restaure a sua saúde e persevere na oração, colocando tudo nas mãos de Nossa Senhora, tá bom?
4: Tá bom, meu irmão, um abraço para você.
1: Santa noite.
4: Deu uma boa noite.
1: Santa noite. E temos um áudio para ouvir antes da Salve Rainha.
5: Boa noite, Miriam. Beta do Pai da Grande Glória. Manda minhas orações para minha mãe, que amo. Pai para ser viu lá nova em Careira. Meu todos os irmãos, meus tecidos, Micaela, Hugo, Stephanie. Minha netinha Vitória, minha esposa, Messias. Erenine, então, minha prima. Senhora no Vila Nova. A você e família. Seu Zerenado, família. De tudo a pobre, de família. Vai para a bandida, não trabalhando, e a irmã Nene, família toda, vai para todos, enfim, todos acamados, todos aqueles que moram nas ruas, para ser Silvio também.
1: Deus abençoe, Beta, você e sua família. Infinitas graças vos damos, soberana rainha, pelos benefícios que todos os dias recebemos de vossas mãos liberais. Dignai-vos agora e para sempre, tomava debaixo de vosso poderoso amparo. E para mais vos obrigar, vos saudamos com a salve, rainha.
2: Salve, salve rainha, mãe da misericórdia, vida, doçura, esperança nossa, salve. A vós bradamos, degradados filhos de Eva, a vós suspirando, gemendo e chorando neste vale de lágrimas, eia, pois, advogada nossa, esses vossos olhos misericordiosos a nós volvei, e depois deste desterro, mostrai Jesus, bendito é o fruto do vosso ventre, ó clemente, ó piedosa, ó doce e sempre Virgem Maria, rogai por nós, Santa Mãe de Deus, para que sejamos dignos das promessas de Cristo. Amém.
1: Santo anjo do Senhor, meu zeloso guardador, se a ti me confiou a piedade divina, sempre me rege, me guarde, me governe, me ilumine.
2: Amém.
1: Em nome do Pai, do Filho e do Espírito Santo. Amém. Quero ler aqui uma mensagem de Nossa Senhora para vocês. E você que está me ouvindo, busque sempre as mensagens de Nossa Senhora no site Apelos Urgentes. Queridos filhos, a humanidade está enferma e precisa ser curada. No amor misericordioso do meu Filho Jesus, encontrarás a vossa verdadeira libertação e salvação. Arrependei-vos e buscai a misericórdia do meu Jesus por meio do sacramento da confissão. Não vos esqueçais, nas mãos o Santo Rosário e a Sagrada Escritura. no coração o amor à verdade. Com vossos exemplos e palavras, mostrai a todos que sois do meu Filho Jesus. É nessa vida e não em outra que deveis testemunhar a vossa fé. Lembrai-vos sempre, o justo juiz vos pedirá conta e sereis recompensados conforme vosso proceder nessa vida. Coragem. Não desanimeis, não permitais que a chama da fé se apague dentro de vós. Rezai pela igreja do meu Jesus. Uma chaga se abrirá no coração da igreja e a dor será grande para os homens e mulheres de fé. Aconteça o que acontecer, permanecei firmes no caminho que vos apontei. Esta é a mensagem que hoje vos transmito em nome da Santíssima Trindade. Obrigada por me teres permitido reunir-vos aqui por mais uma vez. Eu vos abençoo, em nome do Pai, do Filho e do Espírito Santo. Amém. Fica em paz. Graças a Deus. Então, meus irmãos, ela vem nos dizer, a humanidade está enferma e precisa ser curada. E realmente, a humanidade está enferma em todos os aspectos. Em todos. Em todos os aspectos, a humanidade está doente. Está na UTI, está assim, tá quase de arrasta para cima. Porque as pessoas não querem mais saber de Deus. Não querem. Sabe, aquilo que o mundo oferece é o que muitos estão abraçando. Agora vem esta coisa aí, né? Que vem agora, das eleições. Minha gente, a gente passa nas esquinas, a gente vê, ouve as conversas, chega a doer nos ouvidos da pessoa. A paixão, né? A paixão exagerada, doentia, né? Pelas pessoas, por aquelas pessoas que vão para lá ganhar dinheiro às nossas custas. É isso, meu povo, a doença do povo é essa. A doença do povo é querer ser aquilo que o mundo oferece. A doença do povo são os filhos não ouvirem mais os seus pais. E se lançam naquilo que o mundo oferece. Os casais não são mais casais, né? Eu não sei mais o que dizer. Eu não sei mais o que falar, né? Temos que medir as palavras agora. Não podemos mais falar a verdade para as pessoas por meio de comunicação. Não podemos, não. Porque ia prejudicar a pessoa, ia prejudicar a rádio. E eu não quero. Deus me defenda. Deus me livre de prejudicar a rádio. Deus me defenda. Mas, minha gente, vocês estão me entendendo. Precisamos abrir os olhos. Colocar os nossos filhos na igreja. Ensinar o caminho do céu para os nossos filhos. Ah, Miriam, mas o meu filho não gosta. Não... Vamos para a igreja. Aponte o caminho do céu. Vá você também. Porque muitas vezes, aqui na minha cidade tem esse negócio. Os pais mandam os filhos para a igreja, para a missa e não vão. Como? Muitas vezes as crianças ficam na praça brincando, mas nem na igreja entram. Então, minha gente, vamos mostrar o caminho correto? Ah, porque você manda eu ir e você não vai. Ah, porque eu vou sair com fulano para tal lugar. E tudo que aparece, os jovens abraçam. Agora um negócio de farmar aura, que eu não sei que desgraça é isso. Na vida dos jovens, que tem até campeonato de idiotas. De besteira, que não é nada, e as pessoas vão se apegando àquilo e Deus ficando de fora. E isso o inimigo vai abraçando também. As desgraças acontecendo nas cidades, as enchentes, os vendavais, os terremotos, e as pessoas não estão nem aí. Nem aí. É triste. É triste você sair de casa para a igreja, você vai sair de casa para a igreja e algumas pessoas reclamam. É triste você ver que as pessoas que estão ao seu redor não gostam da sua vida, da vida que você leva, que você resolveu abraçar. É triste. É triste você ver as pessoas na igreja. Na igreja, elas vão para a igreja. Mas muitas não vão por amor a Cristo. Não vão, não vão. As pessoas estão na igreja e o sacerdote está lá na homilia, pregando a palavra, falando a verdade, e a assembleia se roendo de raiva, porque o padre está falando a verdade e não está apresentando, mostrando um Jesus adocicado, mamão com açúcar. Porque é isso que querem. Um Jesus adocicado, doce como mel. E não quer saber do Jesus que é justo, que ele vai cobrar aquilo que você faz. Ele vai cobrar como você vive. As realidades da sua vida, ele vai cobrar no dia do juízo final, quando você for dessa para melhor e chegar lá na prestação de contas, ele vai cobrar. Não adianta procurar o padre fulano ou o padre ciclano que fala melhor do que padre fulano, porque padre ciclano não fala isso nem aquilo outro, então vou na missa de padre fulano. A missa não é do padre, minha gente. Não é do bispo, não é do cardeal, não é do papa. A missa é de Jesus. O sacrifício é de Jesus, não é do padre. É de Jesus. Não é o meu sacrifício, nem o seu. É o de Jesus. Então vá por amor a Cristo. Não perca a oportunidade de ir para a missa por amor a Jesus. E vá de coração aberto, vá desarmado. Vá para ouvir a palavra. E se aquela palavra incomodou o seu coração, porque você está vivendo aquela realidade suja, vamos deixar de lado? Vamos abandonar o pecado e abraçar o amor de Cristo, a salvação que ele já nos deu quando abraçou a cruz? Vamos fazer isso? Não é melhor abraçar a nossa salvação, o nosso Senhor Jesus, o Deus que se fez homem, que veio até nós para nos salvar das trevas lá do encardido? E a gente, ele veio para dar a sua vida, o seu sangue, todo o seu ser, por amor a nós. E estamos desprezando pelas várias realidades que o mundo nos oferece. Ah, eu não gostei desse padre. Mas você precisa amar a Jesus. Você não está na igreja por causa do padre. É por causa de Jesus. Aprenda isso. Padre vai, padre vem. Sai um e entra outro. E Jesus permanece ali esperando por você. Quem te salva é Jesus, não é o padre não, viu? Não vai correndo atrás de padre fulano e ciclano e deixando a sua igreja, a sua paróquia por conta do padre, não. O padre veio para nos ensinar aquilo que devemos aprender. Se você procura um Jesus adocicado, mamão com açúcar, na igreja tu não vai encontrar não, meu amor. Porque nosso Senhor, ele é bom, é maravilhoso, é misericórdia, mas ele é justo. E a sua justiça, minha gente, olhe, não vamos brincar não. Vamos à missa desarmados, com o coração aberto, para ouvir a palavra. E aquilo que incomoda em nós. E já aquilo que o padre falou me incomodou, é porque você está vivendo aquela realidade podre. E vamos deixar de lado. Viu a mensagem? Buscai por meio da confissão. Né? Por meio, ela nos pede para a gente confessar. Então vamos buscar, né? Aprendei-vos, arrependei-vos e buscai a misericórdia do meu Jesus por meio do sacramento da confissão. E nós temos dois sacerdotes aqui em Frei Paulo, minha gente, que eu não vi melhor em lugar nenhum. São maravilhosos para a confissão, para nos aconselhar, são ótimos. Vamos abraçar os sacerdotes que nosso Senhor enviou para nós. Viu, gente? Santa noite, fique com Deus. Nesse mês vocacional, vamos rezar pelas vocações, tá bom, minha gente? Eu estou indo, que vou para a Santa Missa, e vamos buscar a Deus, por amor a Ele, e não a Padre. Tá bom? Santa noite. Amém.

Sagrada Face. E Jesus glorioso, majestoso, exaltado.

sermos, Senhor, consolar a Tua face e sermos semelhantes a Ti. Para o dia no céu, Senhor, nós contemplarmos a Ti.

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0: Em nome do Pai, do Filho e do Espírito Santo. Amém. A graça e a paz de Deus nosso Pai e de Jesus Cristo nosso Senhor estejam convosco.
1: Bendito seja Deus que nos reuniu no amor de Cristo.
0: Irmãos e irmãs, o Senhor Jesus, que nos convida à mesa da palavra e da Eucaristia, nos convida a segui-lo fielmente. Reconheçamo-nos ser pecadores e invoquemos com confiança a misericórdia do Pai. Confessemos os nossos pecados. Confesso a Deus Todo-Poderoso e a vós, irmãos e irmãs, que pequei muitas vezes por pensamentos e palavras, atos e omissões, por minha culpa, minha tão grande culpa. E peço à Virgem Maria, aos anjos e santos, e a vós, irmãos e irmãs, que rogueis por mim a Deus nosso Senhor. Deus Todo-Poderoso, tenha compaixão de nós, perdoe os nossos pecados e nos conduza à vida eterna. Senhor, tende piedade de nós.
1: Senhor, tende piedade de nós.
0: Cristo, tende piedade de nós.
1: Cristo, tende piedade de nós.
0: Senhor, tende piedade de nós.
1: Senhor, tende piedade de nós.
2: Cântico número 6.

Oremos. Assisti, Senhor, os vossos fiéis e cumulai com vossa inesgotável bondade aqueles que vos imploram e se gloriam de vos ter como Criador e Guia, restaurando para eles a vossa criação e conservando-a renovada. Por nosso Senhor Jesus Cristo, vosso Filho, que é Deus, e convosco vive e reina na unidade do Espírito Santo por todos os séculos dos séculos. Leitura do livro do profeta Isaías. Assim diz o Senhor: ó vós todos que estáis com sede, vinde às águas. Vós que não tendes dinheiro, apressai-vos. Vinde e comei. Vinde comprar sem dinheiro. Tomar vinho e leite sem nenhuma paga. Por que gastar dinheiro com outra coisa que não o pão? Desperdiçar os salários senão com satisfação completa? Ouvi-me com atenção e alimentai-vos bem, para deleite e revigoramento do vosso.

0: Irmãos, quem nos separará do amor de Cristo? Tribulação, angústia, perseguição, fome, nudez, perigo, espada. Em tudo isso, somos mais que vencedores, graças àquele que nos amou. Tenho a certeza de que nem a morte, nem a vida, nem os anjos, nem os poderes celestiais, nem o presente, nem o futuro, nem as forças cósmicas, nem a altura, nem a profundeza, nem outra criatura qualquer será capaz de nos separar do amor de Deus por nós, manifestado em Cristo Jesus, nosso Senhor. Palavra do Senhor.
1: Graças a Deus. Canto número 10.

0: Senhor esteja convosco.
1: Ele está no meio de nós.
0: Proclamação do Evangelho de Jesus Cristo segundo Mateus.
1: Glória a vós, Senhor.
0: Naquele tempo, quando soube da morte de João Batista, Jesus partiu e foi de barco para um lugar deserto e afastado. Mas quando as multidões souberam disso, saíram das cidades e o seguiram a pé. Ao sair do barco, Jesus viu uma grande multidão. Encheu-se de compaixão por eles e curou os que estavam doentes. Ao entardecer, os discípulos aproximaram-se de Jesus e disseram: "Este lugar é deserto e a hora já está adiantada. Despede as multidões para que possam ir aos povoados comprar comida." Jesus, porém, lhes disse: "Eles não precisam ir embora. Dá-lhes vós mesmos de comer." Os discípulos responderam: "Só temos aqui 5 pães e 2 peixes. Jesus disse: "Trazei-os aqui." Jesus mandou que as multidões se sentassem na grama. Então, pegou os 5 pães e os 2 peixes, ergueu os olhos para o céu e pronunciou a bênção. Em seguida, partiu os pães e os deu aos discípulos. Os discípulos os distribuíram às multidões. Todos comeram e ficaram satisfeitos. E dos pedaços que sobraram, recolheram ainda 12 cestos cheios. E os que haviam comido eram mais ou menos 5.000 homens, sem contar mulheres e crianças. Palavra da salvação.
1: Glória a vós, Senhor.
0: Per evangelica dicta deleantur nostra delicta. Filhos, nos últimos 3 domingos, nós ouvíamos o capítulo 13 do Evangelho de São Mateus, as parábolas do reino. No capítulo 14, Mateus, que era um hebreu e escrevia para uma comunidade cristã vinda quase toda de um ambiente judaico e que conhecia as escrituras, profecias do Antigo Testamento, tinha o intuito de mostrar para os seus ouvintes que Jesus era o novo Moisés. Quem já leu a história de Moisés, o povo só fala do mar se abrindo, né? E parece que a história de Moisés acaba ali. Foi muito mais complexa a história de Moisés. Antes de morrer, Moisés fez uma profecia: "Deus vai suscitar do meio de vós um profeta como eu." Então é tendo essa profecia de Moisés, o Antigo Testamento bem presente, que Mateus vai apresentar Jesus como o novo Moisés. Aqui mostra com a multiplicação dos pães que Jesus tem um pão mais excelente do que o maná, e a gente vai chegar lá daqui a pouco. Vamos começar por aqui. Jesus soube da morte de João Batista, encheu-se de tristeza e quis se recolher. Mas o povo não deixou. Quando ele desembarca para onde ia, estava lá uma multidão. Então ele se compadece, encheu-se de compaixão por eles. A gente nunca vai perceber a necessidade do outro e fazer algo para ajudar o outro em suas necessidades se a gente primeiro não se compadecer. O que significa ter compaixão? Compaixão significa tomar para mim a dor, o padecimento, a dificuldade do outro. É o amor sendo em prática da sua forma mais crua, digamos assim. Quem não é capaz de se compadecer do outro é incapaz de amar. O amor encarnado estava ali. Ao sair do barco, ele viu uma grande multidão. Encheu-se de compaixão e deu atenção àquele povo. Tem momentos que, meus filhos, o reino de Deus é prioridade até mesmo sobre os nossos afetos. Jesus queria se recolher, se retirar um pouco, porque a notícia do assassinato de João Batista certamente o abalou. Mas mesmo no direito de recolhimento, a compaixão pelo povo, o reino que insistia no seu coração debruçar-se sobre as necessidades dos mais pobres, prevaleceu. Sempre vai chegar um momento ou outro na nossa vida em que nós teremos que colocar o reino de Deus acima dos afetos humanos. Eu já experimentei isso. Não foi fácil. Ele encheu-se de compaixão, curou os que estavam doentes. Na hora do fim da tarde, os discípulos tentam despedi-los. E nosso Senhor vai dizer: dá-lhes vós mesmos de comer. É um tipo, é quase como que uma provocação. Ele tinha noção do que ia fazer, ele tinha noção de que algo havia entre os seus. E que se houvesse nele, algo grande iria acontecer. Muitas vezes nós queremos os nossos milagres, mas não queremos abrir mão das nossas pequeníssimas seguranças. Quantas vezes queremos um milagre da providência ao mesmo tempo em que ficamos com a mão fechada, escondendo, guardando algumas coisas só para nós e não ajudando os necessitados? Mas queremos que nosso Senhor nos ajude a ganhar na loteria. Eu aprendi uma coisa nesses 20 e tantos anos de sacerdócio. Geralmente, a divina providência, ela nos surpreende quando nós somos capazes de renúncia. Não é à toa que é a primeira condição que Jesus coloca para quem quiser segui-lo. Quem quiser me seguir, renuncie a si mesmo. Era necessário que alguém, do pouco que tinha, renunciasse e confiasse no que o Senhor poderia fazer. 5 pães e 2 peixes daria para alimentar uma multidão? Nos cálculos mais lógicos, impossível. Mas alguém precisava confiar no Senhor. No Evangelho de São João, no capítulo 6, quando fala da multiplicação, diz que era um menino. O Evangelho de São Mateus não diz nada. Só diz: temos aqui apenas 5 pães e 2 peixes, trazei-os. Alguém precisou se desfazer do seu pouco, para que assim o muito pudesse ocorrer. Tem alguns estudiosos da Escritura que não acreditando em nada de sobrenatural, interpretam esse pedaço apenas como o milagre da partilha, e acabou isso. Segundo alguns que tentam interpretar a Bíblia apenas no sentido histórico literal, vai dizer assim: alguém começou com 5 pães e 2 peixes e os outros abriram seus bornais. Tome cuidado, porque não é à toa que é o único milagre. Eu posso estar exagerando, de repente eu posso estar cometendo um equívoco, mas se eu não me engano é o único milagre de Jesus que é relatado nos 4 evangelhos. E nos 4 evangelhos os apóstolos sempre entenderam que aquele gesto de Jesus multiplicando o pouco e alimentando a multidão era um sinal que preparava o povo para algo maior. Não era o pão que enchia o estômago que era o interesse de nosso Senhor. Era ser, aquele momento, um sinal de que o novo Moisés estava ali e de que tinha aquele novo Moisés um pão mais excelente do que o maná que Moisés tinha distribuído para o povo no deserto. É significativo que no Evangelho de São Mateus os verbos são bem frisados, sem enfeites. Jesus tomou os pães e os peixes, pronunciou a bênção, partiu e os deu aos discípulos. Os mesmos verbos que a gente escuta em toda a missa. Da noite que ia ser entregue, ele tomou o pão, pronunciou a bênção de ação de graças, partiu e o deu a seus discípulos. Então esses verbos que aparecem aqui, de que Jesus faz com aquele pouco que é partilhado, já anunciam o sentido maior da coisa em si que está acontecendo ali. Distribuíram, sobrou e ainda mandou que se recolhesse. Todos ficaram satisfeitos e ainda sobrou para que pudesse depois ser multiplicado em outra partilha, em outro milagre, em outro sinal. O que aprendemos, meus filhos, de tudo isso? O maná no deserto, cada um comia uma porção para um dia. Se guardasse para o dia seguinte, estaria estragado, apodrecido, azedado. Mas aquele pão que Jesus multiplicou foi recolhido o que sobrou, por ordem dele, inclusive. O novo Moisés não dá apenas um mero pão, que hoje eu como e amanhã não me serve mais. Os apóstolos sempre interpretaram essa passagem para falar do mistério de Cristo presente num pão, no sinal de um pão, que é Ele próprio para a nossa vida e para a vida do mundo. Não tem outra forma de interpretar a multiplicação dos pães. Se você não entende esta verdade, vai ficar apenas no milagre ou simplesmente no bom exemplo de uma partilha que deu resultado. Nós não vamos nos reduzir nem a um, nem a outro. Porque quem apenas interpreta tudo sem o sobrenatural vai falar só de uma partilha que provocou as outras partilhas. É uma socialização dos bens. E quando as pessoas fazem esse tipo de discurso, ele pode ser com tranquilidade manipulado para ideologias muitas vezes alheias e contrárias ao Evangelho. Quando ficamos apenas no milagre de um povo que tinha uma necessidade, Jesus sanou e acabou ali, então ainda não compreendemos a grandiosidade do que está acontecendo. Poderíamos correr o risco de apenas divulgar uma fama de milagreiro, que o próprio Jesus, em diversas ocasiões, fez questão de não ter esta fama de milagreiro. Não é à toa que quando ele curava alguém, pedia para que se mantivessem em silêncio. Não era do interesse do nosso Senhor ficar conhecido como aquele que operava curas, libertações e milagres, como muitos pregadores hoje em dia ficam prometendo com tanta facilidade. O novo Moisés tinha um pão mais excelente. Um pão que em cada missa, naquele sinal consagrado para a nossa vida e vida do mundo, faz com que a vida dele nos alcance. Faz com que ele próprio nos alcance, faz com que o seu amor nos alcance. E uma vez que a gente, no sinal, que a gente crê que realmente está ali, é alcançado por nosso Senhor, por sua vida, sua pessoa e seu amor, isso nos transforma. São Paulo apóstolo, nosso padroeiro, na carta aos Romanos, vai nos falar do que este amor, esse encontro com o Senhor, produziu na sua vida. Quem nos separará do amor de Cristo? Tribulação? Angústia? Perseguição? Fome? Nudez? Perigo? Espada? Mas em tudo isso somos mais que vencedores. Por quê? Porque quando a gente experimenta o encontro com aquele que nos preenche o coração, não importa se a gente está saudável ou doente. Não importa mais se a gente tem muitos bens ou nenhum. O que importa é que este amor nos preencheu o coração e, agindo em nós, nos tornou capazes de agir como Ele. Talvez falando desse jeito, alguns fiquem ainda com a cabeça no ar. Traduzindo, nosso Senhor hoje está nos apontando um sinal concreto, o sinal do sacramento, através do qual Ele pessoalmente vem a nós, vem tomar parte da nossa vida, vem nos tornar capazes de ser como Ele, de agir como Ele, de amar como Ele. Quem não tem em si este Cristo que nos vem pelo sacramento é incapaz de agir como Cristo, de amar como Cristo. E diante da primeira dificuldade que tiver, vai capar o gato. E quem sabe procurar qualquer religião que prometa um milagre e solução de problemas fáceis. Ou melhor, soluções fáceis para os seus problemas. Aprenda uma coisa, meus filhos. Geralmente, na história dos santos, experimentaram milagres aqueles que nunca buscaram milagres. Porque o milagre maior não é receber a graça. O milagre maior é você ser o instrumento da graça e do milagre na vida de outro que precisa de Deus muito mais urgentemente do que você. Se o amor de Deus lhe alcançou e lhe tornou capaz de amar, então ame como este amor que lhe tocou. E você provavelmente, sem se dar conta, será o milagre de Deus na vida do pobre, na vida do sofredor, na vida do necessitado. Até porque ocorre que quando nós somos objeto de uma graça, de um favor divino, querendo ou não, nós nos expomos àquela tentação de nos acreditar mais amados do que os outros. Eu me lembro uma vez de uma pessoa dando testemunho, porque eu não gosto desse negócio. Padre, eu quero dar um testemunho. Ah, é? Não, não vai pegar microfone, não. Ninguém venha na paróquia de São Paulo de Frei Paulo dizer, eu quero dar um testemunho de fim da missa. Quer dar testemunho? Continue perseverante na oração. Se dedique à caridade. Se dedique a algum tipo de serviço, especialmente aos mais pobres. Não existe melhor testemunho do que esse. É melhor do que pegar um microfone e contar uma história que todo mundo vai ficar assim, ó. Eu não acredito nessas histórias e testemunhos. O melhor testemunho que a gente pode dar é uma vida transformada, que se debruça pela necessidade do outro que está precisando ser amado. Esse é o melhor testemunho. Porque quando você recebe um favor pessoal, você vai se achar mais amado que os outros. Aí perde toda a graça. Aí me lembro de uma infeliz, que estava... Eita, eu não posso falar infeliz, não. Até falar infeliz agora, eu estou sendo... Eu aprendi que infeliz é uma pessoa que se equivocou e não foi feliz naquilo que queria dizer ou fazer. Talvez quisesse uma coisa e acabou provocando outra que não queria ou até mesmo um mal. Uma pessoa infeliz é isto, minha gente. Eu não estou xingando ninguém, não, embora alguns mereçam. Então, a infeliz foi dar o seu testemunho, aí disse assim, eu estava com uma dor não sei como e cheguei ao hospital. Deus foi tão bom comigo que de tantos leitos só tinha um e foi para mim. A infeliz não observou que tinha gente precisando mais do que ela na porta do hospital. Não gosto desses testemunhos. Eles não ajudam. Eles não dizem ao povo que Deus ama os necessitados. Às vezes dá a impressão que Deus é um pai sem noção que fica mimando alguns filhinhos de papai ou algumas filhinhas de papai e desprezando outros que estão precisando mais. Não tem lógica. Quem nos separará do amor de Cristo? Quando olhamos as leituras, Isaías, a gente imagina logo que está ligado com a multiplicação dos pães do Evangelho. E a multiplicação dos pães não para ali. É sinal de outro pão. Dizem os estudiosos que o nosso corpo, ele é o que nós comemos. Já ouviram essa história? Você é o que você come. Se você come muito chuchu, pode ficar com cara de chuchu, como diria o povo. Tem alguns que já tem naturalmente, mesmo sem comer. Brincadeirinha. Vamos só provocar. Aí diz assim, que você é o que você come, no sentido do seu corpo, fisicamente falando. Mas se a gente pega essa lógica e aplica ao sacramento que Jesus instituiu no sinal do pão para vir até nós, que graça. Realmente, nós nos tornamos naquele de quem nos alimentamos. Ele se dá. E se a gente acolhe o dom e se põe à disposição, este amor de Cristo que nos alcançou nos leva a amar como Cristo ama. Não tem outra explicação. Então que a gente, nesse 18º domingo do tempo comum, se aproxime da Santa Comunhão com essa consciência. Não é um mero rito, não é um pão qualquer. É um alimento mais excelente do que o maná. Cristo, como novo Moisés, supera o primeiro Moisés. Porque o maná só enchia o estômago. O pão que ele nos dá preenche a alma, preenche o coração e nos torna capazes de agir como Deus. Louvado seja nosso Senhor Jesus Cristo. Creio em Deus, Pai Todo-Poderoso, Criador do céu e da terra, e em Jesus Cristo, seu único Filho, nosso Senhor, que foi concebido pelo poder do Espírito Santo, nasceu da Virgem Maria, padeceu sob Pôncio Pilatos, foi crucificado, morto e sepultado, desceu à mansão dos mortos, ressuscitou ao terceiro dia, subiu aos céus, está sentado à direita de Deus Pai Todo-Poderoso, donde há de vir a julgar os vivos e os mortos. Creio no Espírito Santo, na Santa Igreja Católica, na comunhão dos santos, na remissão dos pecados, na ressurreição da carne, na vida eterna. Amém. Com confiança, elevemos aos céus os nossos pedidos, dizendo: Senhor, escutai a nossa prece.
1: Senhor, escutai a nossa prece.

0: Senhor, fortalecei vossa igreja para que permaneça comprometida com vosso reino de justiça e seja firme diante dos obstáculos, nós vos pedimos.
1: Senhor, escutai a nossa prece.
0: Vós, que nos saciais com vosso amor, sustentai o testemunho de dedicação missionária e de serviço dos diáconos, dos padres e dos bispos de vossa igreja, nós vos pedimos.
1: Senhor, escutai a nossa prece.
0: Vós, que desejais vida digna a todos os seres humanos, iluminai nossos governantes para que sejam contrários a tudo o que degrada a vida e a favor de tudo o que promove a dignidade humana, nós vos pedimos.
1: Senhor, escutai a nossa prece.
0: Vós, que sois amor, paciência e compaixão, livrai-nos da tentação do isolamento e da intolerância, também no uso das redes sociais, e concedei que nos abramos ao mundo do acolhimento e do respeito, nós vos pedimos.
1: Senhor, escutai a nossa prece.
0: O nosso Padre Francisco, que completou um ano à frente da nossa paróquia, que seja abençoado por nossa Mãe Maria Santíssima e guiado pelo Divino Espírito Santo de Deus, conduzindo todos à santidade e à salvação, nós vos pedimos.
1: Senhor, escutai a nossa prece.
2: Pelos aniversariantes Maria Clara Lima, Josefa Simônia Menezes, Alenildo Oliveira Santos, José Antônio Batista, José Nascimento de Oliveira e Edselma de Jesus dos Santos, para que a Divina Providência, assistindo-os em suas necessidades espirituais e materiais, conceda-lhes a graça de muitos anos de vida, paz e saúde, e rezemos.
1: Senhor, escutai a nossa prece.
2: Pelos nossos irmãos enfermos, César, Givanildo, Joseane, Laurenice, Maria Silene, Maria Rosa, Natasha, Natan, Roberta e Vicente, para que Deus, na sua bondade, conceda-lhes a graça da saúde de corpo e de alma, rezemos.
1: Senhor, escutai a nossa prece.
2: Pelos fiéis defuntos, Antônio, José Nelson, Maria Olindina, Eudiberto, José Amado, José Gregório, Eufraim, Manuel Gregório, Maria Nessinha, Josefa dos Santos, Ana Maria, José de Sena, Romualdo, José Mendonça, José Nilson, Paulo Francisco, Cecília, Maria Paixão, José Adjair, Cibele, Amaro, José Luiz, Ana Maria, Josefa Vanda, Mérica, Almiro, Pureza, Maria das Virgens, Matilde, Cleantes, Maria dos Santos, José Dantas, Cecília, José Neto, Aldice, Rafael, Josileide, Vera Lúcia, Arivaldo, Maria Elze, Pedro Almeida, José Nilson e Joevaldo Alves, para que a Divina Misericórdia, perdoando-os, os acolha junto a si, rezemos.
1: Senhor, escutai a nossa prece.
2: Pelas vocações e pelos sacerdotes, Divino Salvador Jesus Cristo, concedei-nos sacerdotes santos, inflamados no fogo do vosso Igreja. E vós, ó Maria, Mãe dos sacerdotes, vós que sois onipotência suplicante, socorrei-os a todos nos trabalhos e dificuldades em que se encontrarem. Virgem Mãe, Rainha dos Apóstolos de Jesus, aumentai nas famílias o respeito e amor ao sacerdócio. Suscitai novas vocações sacerdotais e religiosas. Guiai segundo o amor do vosso coração os nossos seminaristas, para que sejam mais tarde dignos ministros do altar, santos e dedicados pastores do povo cristão. Assim seja. Pai Santo, acolhei com amor as preces que com confiança vos dirigimos, como também aquelas que cada um traz no próprio coração. Por Jesus Cristo, vosso Filho, que é Deus convosco na unidade do Espírito Santo.
1: Cântico número 13.

0: fora, irmãos e irmãs, para que o meu e vosso sacrifício seja aceito por Deus, Pai Todo-Poderoso. Nós os pedimos, Senhor, de bondade, santificai estes dons e, aceitando a oblação do sacrifício espiritual, fazei de nós mesmos uma eterna oferenda para vós, por Cristo nosso Senhor. O Senhor esteja convosco.
1: Ele está no meio de nós.
0: Corações ao alto.
1: O nosso coração está em Deus.
0: Demos graças ao Senhor nosso Deus.
1: É o nosso dever e a nossa salvação.
0: Na verdade, é digno e justo nosso dever e salvação dar-vos graças, sempre, em todo lugar, Senhor Pai Santo, Deus Eterno e Todo-Poderoso. Nós reconhecemos que pertence a vossa imensa glória socorrer a nós mortais com a vossa divindade e servir-vos da nossa condição mortal como remédio para nos libertar da morte e abrir-nos o caminho da salvação por Cristo, Senhor nosso. Por Ele, os coros dos anjos adoram a vossa grandeza e se alegram eternamente na vossa presença. Concedei também a nós associar-nos a seus louvores, cantando a uma só voz.

Na verdade, vós sois santo, ó Deus, o universo, tudo o que criastes proclama o vosso louvor, porque por Jesus Cristo, vosso Filho e Senhor nosso, pela força do Espírito Santo, dais vida e santidade a todas as coisas, e não cessai de reunir para vós um povo que vos ofereça em toda parte, do nascer ao pôr do sol, um sacrifício perfeito. Por isso, ó Pai, nós vos suplicamos, santificai pelo Espírito Santo as oferendas que vos apresentamos para serem consagradas, a fim de que se tornem o corpo e o sangue de vosso Filho, nosso Senhor Jesus Cristo, que nos mandou celebrar estes mistérios. Na noite em que ia ser entregue, Jesus tomou o pão, pronunciou a bênção de ação de graças, partiu e o deu a seus discípulos, dizendo: Tomai todos e comei. Isto é o meu corpo que será entregue por vós.

Do mesmo modo, no fim da ceia, ele tomou o cálice em suas mãos e, dando graça, pronunciou a bênção de ação de graças e o deu a seus discípulos, dizendo: Tomai todos e bebei. Este é o cálice do meu sangue, o sangue da nova e eterna aliança, que será derramado por vós e por muitos para a remissão dos pecados. Fazei isto em memória de mim.

0: Mistério da fé. Celebrando agora, ó Pai, o memorial da paixão redentora do vosso Filho, da sua gloriosa ressurreição e ascensão ao céu, e enquanto esperamos sua nova vinda, nós vos oferecemos em ação de graças este sacrifício vivo e santo.
1: Aceitai, ó Senhor, nosso Pai.
0: Olhai com bondade a oblação da vossa Igreja e reconhecei nela o sacrifício que nos reconciliou convosco. Concedei que, alimentando-nos com o corpo e o sangue do vosso Filho, repletos do Espírito Santo, nos tornemos em Cristo um só corpo e um só Espírito.
1: O Espírito nos une a um só corpo.
0: Que o mesmo Espírito faça de nós uma eterna oferenda para alcançarmos a herança com os vossos eleitos, a Santíssima Virgem Maria, Mãe de Deus, São José, seu Esposo, os vossos santos apóstolos e gloriosos mártires e todos os santos que não cessam de interceder por nós na vossa presença.
1: Fazei de nós uma perfeita oferenda.
0: Nós vos suplicamos, Senhor, que este sacrifício da nossa reconciliação estenda a paz e a salvação ao mundo inteiro. Confirmai na fé e na caridade a vossa Igreja que caminha neste mundo, com o vosso servo Papa Leão, o nosso bispo Josafá, seu auxiliar Jefferson, com os bispos do mundo inteiro, os presbíteros e diáconos, os outros ministros e o povo, por vós redimido. Atendei propício às preces desta família que reunisteis em vossa presença. Reconduzi a vós, Pai de misericórdia, todos os vossos filhos e filhas dispersos pelo mundo inteiro.
1: Lembrai-vos, ó Pai, da vossa Igreja.
0: Acolhei com bondade no vosso reino os nossos irmãos e irmãs que partiram desta vida e todos os que morreram na vossa amizade. Unidos a eles, esperamos também nós saciar-nos eternamente da vossa glória, por Cristo Senhor nosso. Por Ele dais ao mundo todo o bem e toda a graça. Por Cristo, com Cristo, em Cristo. A vós, Deus Pai Todo-Poderoso, na unidade do Espírito Santo, toda honra e toda glória por todos os séculos dos séculos. Obedientes à palavra do Salvador e formados por seu divino ensinamento, ousamos dizer: Pai nosso, que estás nos céus, santificado seja o vosso nome. Venha a nós o vosso reino, seja feita a vossa vontade, assim na terra como no céu. O pão nosso de cada dia nos dai hoje. Perdoai-nos as nossas ofensas, assim como nós perdoamos a quem nos tem ofendido. E não nos deixeis cair em tentação, mas livrai-nos do mal. Livrai-nos de todos os males, ó Pai, dê-nos hoje a vossa paz. Ajudados pela vossa misericórdia, sejamos sempre livres do pecado e protegidos de todos os perigos, enquanto aguardamos a feliz esperança e a vinda do nosso Salvador, Jesus Cristo. Senhor Jesus Cristo, dissestes aos vossos apóstolos: eu vos deixo a paz, eu vos dou a minha paz. Não olheis os nossos pecados, mas a fé que anima a vossa Igreja. Dá-lhe, segundo o vosso desejo, a paz e a unidade, vós que sois Deus, com o Pai e o Espírito Santo. A paz do Senhor esteja sempre convosco.
2: O amor de Cristo nos une.

Provai e vede como o Senhor é bom, feliz de quem nele encontra o seu refúgio. Eis o Cordeiro de Deus que tira o pecado do mundo. Senhor, eu não sou digno de que entreis em minha morada, mas dizei uma palavra e serei salvo.

0: desculpa as nossas súplicas, dá a vossa santa bênção sobre este anel, para que seja a recordação perene da ação de graça e de compromisso que essa vossa filha firma na vossa presença, auxiliados com a vossa graça e com a vossa constante assistência, possa dar prova do amor com que abraçais a cada um de nós, por Jesus Cristo, vosso Filho, que é Deus convosco, na unidade do Espírito Santo. Amém. Agora a pessoa mais importante da sua vida coloca o anel no dedinho, que seja uma recordação perene da sua ação de graça no dia de hoje. Concedei, Senhor, a vossa bênção, suplicamos sobre esta vossa filha, molhai com os dons da vossa bondade, para que crescendo, não apenas em estatura, mas também em sabedoria e em graça, diante de vós e diante do mundo, possam, correspondendo à vossa santa vontade, dar provas daquele amor com que abraçais a cada um de nós. Que te abençoe, Deus, que é Pai, Filho e Espírito Santo. Amém. Deus abençoe, parabéns. Tá bom? Deus abençoe também, parabéns. E a noivinha ali tá uma beleza. Deus possa crescer. Amém. E o noivinho tá todo desconfiado, tudo bem? Deus abençoe também. Felicidades para vocês todos por retornar aos seus lugares. Um instante para alguns avisos, por favor.
1: Ouçamos os proclamas matrimoniais. Querem casar Fabrício dos Santos Gonzaga e Sara Sebele Andrade Gomes. Ele com 30 anos, filho de Egilberto Gonzaga dos Santos e Josineide dos Santos. Solteiro residente

0: no povoado Serra Redonda, Frei Paulo, Sergipe. Ela, com 33 anos, filha de Gerson Lima Gomes e Ana Gleice dos Santos Andrade, solteira, residente em Frei Paulo, Sergipe. Casamento previsto para o dia 21 de agosto de 2026, às 17 horas, na Igreja Matriz de São Paulo. Se alguém tiver conhecimento de algum impedimento que possa tornar o matrimônio inválido, tem a obrigação de comunicá-lo. Por outro lado, comete falta grave quem fizer uma denúncia falsa. Frei Paulo, 1º de agosto de 2026. Querem casar Adinei dos Santos Cerqueira e Abigail Santos. Ele, com 37 anos, filho de Adenilson de Jesus Cerqueira e Valdinete dos Santos Cerqueira. Casado no civil, residente em Frei Paulo, Sergipe. Ela, com 43 anos, filha de Paulo de Sena Santos e Josefina Santos, casada no civil, residente em Frei Paulo, Sergipe. Casamento previsto para o dia 22 de agosto de 2026, às 19 horas, na Capela Nossa Senhora das Graças da Paróquia São Paulo. Se alguém tiver conhecimento de algum impedimento que possa tornar o matrimônio inválido, tem a obrigação de comunicá-lo. Por outro lado, comete falta grave quem fizer uma denúncia falsa. Frei Paulo, 1º de agosto de 2026. Querem casar Israel dos Santos Souza e Sirlene Lourenço Bezerra. Ele, com 28 anos, filho de Josias José de Souza e Josefa dos Santos, casado no civil, residente em Frei Paulo, Sergipe. Ela, com 40 anos, filha de Sebastião Lourenço Bezerra e Maria José Pereira Bezerra, casada no civil, residente em Frei Paulo, Sergipe. Casamento previsto para o dia 29 de agosto de 2026. Se alguém tiver conhecimento de algum impedimento que possa tornar o matrimônio inválido, tem a obrigação de comunicá-lo. Por outro lado, comete falta grave quem fizer denúncia falsa. Frei Paulo, 1º de agosto de 2026. De segunda-feira, dia 3 de agosto, até sexta-feira, dia 7 de agosto, os nossos padres estarão participando do retiro anual do clero. Durante esse período, a programação semanal seguirá normalmente com as celebrações da palavra, acontecendo tanto na Igreja Matriz quanto nas comunidades. A partir da tarde da sexta-feira do dia 7, a programação paroquial retorna à sua normalidade. Em relação às festas de padroeiro de comunidades que teremos no mês de setembro, quem desejar ser patrocinador da festa de Nossa Senhora da Salete no povoado Serra Redonda ou da festa de São Miguel Arcanjo na Vila São Miguel no mês de setembro, já pode deixar seu nome na secretaria paroquial para que a organização seja feita com antecedência conforme o costume de nossa paróquia. Em breve também a PASCON estará divulgando os exemplares das camisas das respectivas festas. Muito obrigado.
1: Amanhã, domingo, dia 2 de agosto, estará acontecendo na comunidade de Nossa Senhora. Educador FM! Um encontro para a primeira capacitação da pastoral da criança naquela comunidade. Eu fico muito feliz que, aos poucos, os nossos apelos estão chegando. Algumas pessoas já se dispuseram para conhecer a pastoral da criança e começar um serviço. A pastoral da criança está ainda precisando de muitos voluntários. Quero fazer um apelo, já que muitos nos acompanham pela rede social e também pelas ondas do rádio, para que amanhã, às 9 da manhã, o pessoal lá de Serra Redonda que estiver interessado em conhecer a pastoral da criança e quem sabe ser cativado e também se colocar como voluntário, se faça presente. Quanto mais voluntários tivermos, melhor o serviço. A pastoral da criança é um serviço da igreja às mães e gestantes e crianças desde o nascimento até os 6 anos de idade para o acompanhamento, desenvolvimento físico, emocional, nutricional e assim por diante. Então, especialmente para ajudar aquelas mães que precisam de um apoio que nem sempre a família ou os amigos têm condições de oferecer. Então, a gente agradece de coração aos voluntários da Pastoral da Criança E padre, por que é que não tem aqui, aqui no centro? Porque você até agora só reclama e não faz nada. Está precisando de gente como você. Por que é que ainda não tem no Cedro? Porque ninguém do Cedro até agora disse, conte comigo. Por que é que ainda não tem nas nossas periferias aqui descendo para qualquer um dos lados? Porque faltam pessoas que se disponham. É um serviço. Lembre que Nosso Senhor disse, tudo o que fizerdes a um dos pequeninos, estareis fazendo a mim. É uma forma de amar Nosso Senhor dos pequenos. Fica o apelo mais uma vez. Pela atenção e pela compreensão, muito obrigado. A todos, uma boa noite, bom domingo, vão com Deus e até a próxima, se Ele nos permitir. Louvado seja Nosso Senhor Jesus Cristo.
2: Para sempre seja louvado.

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